0: psicológicos e outros meios técnicos ou científicos para constatar a influência de substâncias psicoativas.
1: E Luana, naquele caso que o condutor se nega a fazer os testes quando solicitado, ainda continua valendo?
0: Continua assim, Luciana. Neste caso, o motorista continuará sujeito à multa e suspensão do direito de dirigir por 12 meses. Mas o Manual Brasileiro de Fiscalização de Trânsito foi atualizado para detalhar e padronizar a atuação em casos de recusa ao teste. Para o condutor que não realizar o procedimento, a norma estabelece como cada situação deve ser registrada e determina que em uma mesma abordagem não sejam lavrados simultaneamente autos de infração por dirigir sob influência de álcool ou outras substâncias psicoativas e por se recusar ao exame. Nos casos de acidentes que resultem em óbito, o motorista será obrigado a fazer exame para detectar álcool ou outras substâncias psicoativas.
2: Luana, foram criadas novas penalidades ou infrações com a medida?
0: Foram não, Luciano. A atualização da lei seca não altera ou cria novas penalidades, apenas regulamenta os critérios de fiscalização e de comprovação de infração. A norma atualiza procedimentos vigentes desde 2013 e também estabelece o modo de identificação de outras substâncias psicoativas. As novas regras entram em vigor após a publicação da norma no Diário Oficial da União. Os equipamentos para exames toxicológicos poderão ser usados imediatamente após a publicação, a depender apenas da disponibilidade e da existência de equipamentos certificados conforme os requisitos estabelecidos pela resolução. Luciana e Luciano, volto com vocês.
1: Muito obrigada, Luana Karen, pelas informações ao vivo aqui na Voz do Brasil.
2: Mais de 1 milhão de ligações já foram recebidas este ano pelo Ligue 180.
1: A central de atendimento à mulher é gratuita e recebe denúncias, pedidos de informações e dá orientações relacionadas à proteção da mulher.
3: O Ligue 180 recebeu 1.035.647 ligações de janeiro até julho deste ano, o equivalente a 4.884 chamadas por dia. A central de atendimento à mulher é gratuita e serve não apenas para denúncias, mas também para pedidos de informação e orientações sobre os serviços da rede. O estado de São Paulo liderou os atendimentos no primeiro semestre, com mais de 106 mil ligações recebidas. Em seguida vem Rio de Janeiro, Minas Gerais, Bahia e Rio Grande do Sul. Estela Bezerra, secretária nacional de enfrentamento à violência contra mulheres, aponta qual tem sido o papel deste canal.
4: O canal 180, ele tem uma importância de demonstrar à população o como a consciência, a conscientização sobre violência contra as mulheres tem ampliado. Antes você só considerava violência contra as mulheres, feminicídio e agressão física. Hoje você tem denúncias de violência psicológica, que é a primeira no ranking das denúncias. A gente tem denúncias de violências digitais, que é uma violência nova, contemporânea, né, que não se percebia dessa maneira.
3: A violência psicológica respondeu por 35% das mais de 98 mil denúncias recebidas pelo canal nesta primeira metade do ano. Em seguida, vem a violência doméstica, com mais de 24 mil ligações. Também foram registrados casos de violência moral e patrimonial. Se você é mulher e está sofrendo algum tipo de violência ou conhece alguém nesta situação, ligue 180 ou envie uma mensagem pelo WhatsApp. WhatsApp 61 96100180. O serviço funciona 24 horas, 7 dias por semana. O atendimento é feito em português, inglês ou espanhol e ainda na língua brasileira de sinais. Reportagem Graziela Mendonça.
2: Estão abertas as inscrições para uma capacitação online em inteligência artificial voltada para mulheres à frente de pequenos negócios.
1: A iniciativa oferece 5 mil vagas, sendo metade delas para mulheres negras.
2: As atividades começam em 1º de setembro e vão tratar do uso da inteligência artificial em áreas como gestão, planejamento, marketing, vendas, atendimento ao cliente, análise de dados, produtividade e inovação.
1: Ao final do curso, 50 negócios poderão ser selecionados para receber um investimento inicial destinado à implementação dos projetos desenvolvidos durante a formação.
2: As

0: Interessadas podem se inscrever até o dia 20 de outubro no portal do Ministério do Empreendedorismo, da Microempresa e da Empresa de Pequeno Porte.
1: E professores da educação básica de todo o país podem realizar cursos sobre inteligência artificial, IA, de graça.
0: A formação continuada está disponível no ambiente virtual de aprendizagem do Ministério da Educação, AVAMEC.
2: Os cursos tratam desde os conceitos básicos de IA até a aplicação das ferramentas em atividades de sala de aula. Cada participante pode organizar o próprio ritmo de estudos e há formações voltadas para o ensino fundamental e para o ensino médio. Entre os assuntos abordados estão uso pedagógico da IA, criação de recursos digitais, planejamento de atividades e o uso responsável das ferramentas. Os conteúdos também tratam de temas como autoria, pensamento crítico, proteção de dados, segurança digital e avaliação das informações produzidas por ferramentas de inteligência artificial generativa. Os cursos variam entre 20 a 180 horas de duração. Para se inscrever, basta acessar o AVAMEC, fazer login ou criar uma conta na plataforma. O endereço é avamec.mec.gov.br. Priscila Machado, para a Voz do Brasil.
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4: Olá, meu nome é Ana Júlia Toches e a minha pergunta é: eu devo começar pelas questões fáceis ou difíceis do Enem?
1: Quem responde é o professor de matemática Marcelo Almeida, que aproveita para dar mais dicas para se sair bem na prova.
5: Olá pessoal, tô aqui para trazer para vocês uma dica muito importante. Você que está se preparando para as provas do Enem que estão chegando e precisa aumentar sua nota em matemática. Muitas vezes o estudante se apega nas questões difíceis e acaba perdendo muito tempo em resolução dessas questões. Dica: questões fáceis e médias. São as questões que vão aumentar em muito a sua nota em matemática. Acertem questões fáceis, acertem. Não erre uma questão fácil. E em matemática, onde a gente vê essas questões? Estatística básica, média, moda, mediana, gráfico, interpretação gráfica. São questões que muita gente, por achar que é fácil, acaba deixando de estudar. Então, dica: pegue as provas anteriores e faça todas essas questões. Tenho certeza que vai dar bom demais.
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0: Duas novas canetas emagrecedoras à base de semaglutida foram aprovadas pela Agência Nacional de Vigilância Sanitária, Anvisa.
1: Uma das canetas é genérica, produzida por farmacêutica brasileira.
0: A semaglutida é um medicamento que age de maneira similar ao hormônio GLP-1 e com isso reduz apetite, diminui as taxas de açúcar no sangue e tem sido amplamente utilizado para o controle da obesidade.
1: Com a queda da patente do primeiro medicamento comercial à base de semaglutida, a agência tem analisado e liberado pedidos de laboratórios para produzir medicamentos similares e genéricos.
0: Em conversa com a Voz do Brasil, a diretora da Anvisa, Daniela Marreco, explica como é o processo de análise para esses pedidos e os riscos do uso de canetas falsificadas. Acompanhe.
6: Diretora Daniela Marreco, da Agência Nacional de Vigilância Sanitária, é um prazer ter a senhora conosco aqui na Voz do Brasil. Bom, vamos começar então explicando para o nosso ouvinte como é que funcionam esses processos de registro, quanto tempo em média eles duram?
7: Os processos de registro de medicamentos realizados pela Anvisa, eles têm como base avaliar aspectos essenciais do medicamento, que é a qualidade, a segurança e a eficácia daquele medicamento. A gente também verifica no âmbito dessa análise as boas práticas de fabricação, ou seja, se a empresa fabricante daquele medicamento cumpre as boas práticas durante o processo produtivo. Esse prazo de avaliação, ele depende não só do tempo que a Anvisa leva para avaliar toda essa documentação que é apresentada pela empresa, mas também do prazo que as empresas precisam

0: para cumprir eventuais questionamentos que sejam feitos pela agência.
1: A Anvisa baseia toda a sua avaliação em documentos apresentados pelos laboratórios interessados no registro, né? Ela pode pedir algum tipo de complementação nas pesquisas, por exemplo, para atender aos quesitos de eficácia ou de segurança?
0: Com certeza, isso acontece na maior parte dos casos após a avaliação da documentação que é inicialmente apresentada pela empresa. Caso fique qualquer dúvida ou qualquer necessidade de complementação dos dados que foram apresentados, a Anvisa faz solicitações adicionais para o laboratório fabricante para que ele complemente a documentação de qualidade ou a documentação de segurança e eficácia daquele medicamento, para que a gente possa, ao final do processo, ter certeza em relação ao cumprimento de todos os critérios necessários para dar segurança à população ao uso daquele medicamento que foi aprovado pela agência.
2: Agora, no caso de princípios ativos como o da semaglutida, já tinha um medicamento prévio com registro e a patente dele caiu. Isso torna mais fácil conseguir o registro das novas medicações em relação, por exemplo, a medicamentos que ainda não tem nenhum no mercado?
0: Sim, sim, são processos de avaliação diferentes. Quando o medicamento é novo, é inédito no país, a empresa precisa, além da documentação de qualidade, ela precisa comprovar também a segurança e a eficácia daquele medicamento por meio de estudos clínicos. Então, é um dossiê com dados adicionais que envolvem a realização dessas etapas de estudo clínico. No caso dos medicamentos que são cópias ou que são similares a um outro medicamento registrado, nós vamos comparar esses novos medicamentos ao medicamento de referência, esse medicamento anterior que já tinha registro na Anvisa. Então, eles vão poder apresentar provas comparativas, é uma caracterização bastante extensa em termos físico-químicos, mas de forma comparativa ao medicamento que já comprovou esses aspectos de qualidade, segurança e eficácia. Então, sim, nós podemos dizer que é um processo um pouco mais fácil para essa comprovação dos critérios técnicos necessários para o registro.
1: Diretora, já existem muitos vídeos na internet circulando, falando sobre novos princípios ativos que seriam ainda mais eficazes que a semaglutida e a tirzepatida, que são os dois mais utilizados atualmente, né? Seria o caso da retatrutida, que provocaria uma perda de peso mais rápida e ainda maior. Esse princípio não está aprovado ainda no Brasil, né?
0: Isso, perfeito. A retatrutida ainda não tem um pedido de registro aqui na Anvisa, é um medicamento que se encontra ainda em etapa de estudo clínico, então nós não podemos afirmar nem qualidade, nem segurança, nem eficácia em relação a esse produto. A gente precisa aguardar que ele complete o seu desenvolvimento clínico, que ele seja submetido para análise da Anvisa, para aí sim a gente ter qualquer conclusão em relação aos efeitos desse produto.
2: Agora, diretora, junto com o sucesso das canetas, veio também, claro, como sempre, as falsificações, a entrada no país de versões de marcas que não passaram pelo processo de registro na Anvisa. Quais são os controles que a Anvisa faz e quais os riscos de o consumidor usar esses medicamentos que não tenham passado por esses controles?
0: A Anvisa tem intensificado muito durante esse ano de 2026 a fiscalização em relação a esses produtos, que são produtos irregulares, produtos que, como você colocou, não passaram pela avaliação da agência, com o objetivo de proteger a saúde da população para que não utilize esses produtos. Em relação aos riscos, como são produtos que não passaram pela avaliação da Anvisa, a gente não consegue saber quais são as substâncias, qual é a composição daquele produto, quais são os critérios de eficácia, ou seja, aquele produto vai realmente funcionar quando foi utilizado pelo paciente, qual é a população que poderia utilizar aquele produto e, principalmente, quais são os riscos para as pessoas que utilizarem esses produtos que não tiveram uma avaliação pela Anvisa. Então, consideramos, sim, bastante perigoso e, em termos de segurança, para o paciente utilizar produtos que não estão regularizados, pode, sim, trazer um risco à saúde das pessoas.
1: Se a pessoa quiser conferir se uma determinada marca, algum medicamento está aprovado pela Anvisa, como é que ela deve proceder? É possível fazer a consulta no site da agência, por exemplo?
0: Sim, é possível. No site da Anvisa existe um mecanismo de busca, consulta de produtos regularizados. Esse site de consulta, ele é dividido de acordo com todas as categorias de produtos que a agência regula. Se a pessoa buscar na parte de medicamentos, ela pode digitar ali o nome comercial do medicamento, ela pode digitar a substância ativa. Existem vários critérios de busca que o cidadão pode utilizar para conseguir

0: conferir se aquele medicamento está de fato registrado e regularizado no Brasil. Além disso, o medicamento também, quando o paciente adquire aquele produto, ele vai ter um número de registro identificado na caixinha do medicamento, número de registro na Anvisa, e por meio desse número, a pessoa também consegue no nosso site localizar se o produto é ou não um produto regular perante a agência.
1: Muito bem, nós conversamos com Daniela Marreco, diretora da Agência Nacional de Vigilância Sanitária, Anvisa. Muito obrigada, diretora, pela sua entrevista aqui à Voz do Brasil.
0: Eu que agradeço.
2: A aproximação entre o Brasil e os países do Sudeste Asiático está no centro da agenda do secretário-geral da ASEAN, Cao Kim Hong, em Brasília.
3: Em reunião com o ministro das Relações Exteriores, Mauro Vieira, foram discutidas formas de ampliar o comércio, os investimentos e a cooperação em áreas como transformação digital, segurança alimentar e sustentabilidade.
4: Comércio, investimentos, transformação digital, segurança alimentar e sustentabilidade estiveram entre os temas tratados durante a visita do secretário-geral da Associação de Nações do Sudeste Asiático, Cao Kim Hong, a Brasília. Hong foi recebido nesta terça-feira no Palácio do Itamaraty pelo ministro das Relações Exteriores, Mauro Vieira. Segundo o chanceler brasileiro, o encontro tem como objetivo aprofundar a relação política e econômica do Brasil com os países do Sudeste Asiático e ampliar a cooperação com a ASEAN e seus estados membros.
5: O comércio Brasil-ASEAN tem crescido a uma média de 13% a cada ano desde 2020. Nesse ritmo, o intercâmbio comercial deverá ultrapassar aquele com parceiros tradicionais do Brasil, como os Estados Unidos ou a União Europeia, num futuro próximo. O Brasil já exporta mais para a Indonésia, para o Vietnã e para a Malásia e Tailândia do que para a França.
4: Fazem parte da ASEAN 11 países: Brunei, Camboja, Indonésia, Laos, Malásia, Mianmar, Filipinas, Singapura, Tailândia, Timor-Leste e Vietnã. Em 2025, o comércio entre o Brasil e países do grupo somou mais de 38 bilhões de dólares. O bloco foi o quinto maior parceiro comercial do Brasil, atrás de China, União Europeia, Estados Unidos e Mercosul. Mauro Vieira destacou ainda que a visita faz parte da estratégia brasileira de diversificação das parcerias externas e de fortalecimento da presença brasileira em diferentes regiões do mundo.
5: O aprofundamento da relação com a ASEAN está em plena sintonia com as prioridades da política externa brasileira: a diversificação das parcerias econômicas, o estreitamento dos vínculos com regiões que são destino importante de nossas exportações, a coordenação em temas multilaterais e o fortalecimento da cooperação Sul-Sul.
4: Esta é a primeira visita de um secretário-geral da ASEAN ao Brasil. Além do Itamaraty, a agenda também inclui encontros com outras autoridades dos ministérios, além de contatos com representantes empresariais e acadêmicos brasileiros. Reportagem Gabriela Noronha.
2: Começou hoje o pagamento da parcela do Bolsa Família referente ao mês de agosto.
3: Os depósitos vão ser realizados até o dia 31 de agosto.
2: O calendário segue de acordo com o dígito final do NIS impresso no cartão dos beneficiários.
6: Os repasses do Bolsa Família de agosto começam nesta terça-feira, dia 18, e vão até o dia 31. O valor médio do benefício este mês é de R$ 678,35. O pagamento é feito de acordo com o último dígito do número de identificação social, o NIS, que cada família tem no cartão do programa. Recebem primeiro famílias com o NIS terminado em 1 e assim sucessivamente até o NIS final 0, no dia 31 de agosto. Para receber o benefício, as famílias devem atender aos critérios do programa, manter o cadastro único atualizado e cumprir as condicionalidades nas áreas de saúde e educação. Para verificar a situação do benefício, extratos e valores, o beneficiário pode consultar os aplicativos do Bolsa Família e Caixa Tem. O Disque Social, pelo número 121, também está disponível para atendimento ao público. A ligação é gratuita de todo o Brasil. Reportagem Érica Brás.
3: Lembrando que o pagamento é unificado às famílias que vivem em locais em situação de emergência ou calamidade pública decretada pelo governo federal.
2: A partir de hoje já podem ser atualizadas as informações do indicador de capacidade

0: municipal.
1: As informações são utilizadas para acompanhar diferentes aspectos da capacidade do município na área de proteção e defesa civil.
0: Os municípios têm até o dia 31 de outubro para preencher o formulário em defesacivil-icm.com.br.
1: Do governo federal.
0: Uma realização da Secretaria de Comunicação Social da Presidência da República.
1: Com produção da empresa Brasil de Comunicação.
0: Fique agora com as notícias do Poder Judiciário e do Congresso Nacional. Uma boa noite.
1: Boa noite para você e até amanhã.
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4: CNJ lança a cartilha Remuneração de Magistrados e Magistradas.
5: TSE esclarece que é falso que a urna eletrônica exibe a mensagem confirma o seu voto.
4: STJ valida a eliminação de candidato a policial penal com histórico social incompatível.
5: Boa noite, eu sou Leandro Bezerra.
4: E eu sou Walter Lima.
5: O Conselho Nacional de Justiça lançou nesta terça-feira a cartilha Remuneração de Magistrados e Magistradas. Dúvidas frequentes?
4: O material detalha a decisão do Supremo Tribunal Federal sobre o tema e as medidas do CNJ para fiscalizar e dar mais transparência aos pagamentos da magistratura. Repórter Carolina Chaves.
6: A publicação reúne o histórico de normas e traz um formato prático de perguntas e respostas com links diretos para a legislação. A cartilha está disponível no site do CNJ para acesso de toda a sociedade. Durante a reunião, o presidente do CNJ e do STF, ministro Edson Fachin, fez um pronunciamento.
7: Criamos o Observatório Nacional de Integridade e Transparência. Ampliamos os mecanismos de controles, disponibilizamos dados em volume sem precedentes e temos agora um contra-cheque único a caminho e todas as rubricas conhecidas e uniformizadas.
6: O ministro Fachin destacou que o judiciário está aberto ao controle social, mas ressaltou que questionamentos legítimos não podem ser confundidos com campanhas de descredibilização.
5: STJ considera válida a eliminação de candidato em concurso público para o cargo de policial penal.
4: Mesmo sem condenação criminal definitiva, havia registros policiais, processos arquivados e o inquérito em andamento. Fátima Uchoa.
8: Após ser eliminado do certame, o candidato impetrou o mandado de segurança. O juízo concedeu liminar para que ele participasse do curso de formação, mas o Tribunal de Justiça do Rio Grande do Sul revogou a medida, o que o levou a interpor recurso no STJ. E a segunda turma decidiu que foi ilegal a exclusão. Para o relator ministro Marco Aurélio Belize, o histórico comportamental do candidato é incompatível com o padrão ético e funcional exigido para o cargo pretendido e quanto a funções ligadas à segurança pública, que exigem padrões éticos mais rigorosos, a análise da vida pregressa deve ir além dos antecedentes criminais, abrangendo também a conduta moral e social do candidato.
5: É falso que a urna eletrônica exibe a mensagem confirma o seu voto.
4: Eleitor não precisa esperar essa frase para apertar a tecla verde na hora de votar. Fábio Ruas.
9: A frase confirma o seu voto não aparece na tela da urna eletrônica. A mensagem que afirma isso e está circulando pelas redes sociais é falsa. A mensagem enganosa diz que se a eleitora ou eleitor apertar a tecla confirma antes da suposta frase aparecer na tela, o voto será anulado. Isso não acontece. A Justiça Eleitoral informa que a urna não tem qualquer mecanismo que anule o voto por esse motivo. É importante não confundir. A mensagem que aparece na tela antes de concluir cada voto é confira seu voto e não confirma o seu voto, como alegam as publicações falsas.
5: Advogado da Caixa consegue restabelecer salário que foi reduzido após ação trabalhista contra o banco.
4: Para a Justiça Trabalhista, houve indícios de retaliação. Repórter Rafael Silva.
10: O advogado entrou com ação na Justiça do Trabalho pedindo redução de jornada para 4 horas por dia, conforme prevê o Estatuto da Advocacia. A Caixa concordou, mas reduziu o salário do empregado. Ele alegou retaliação por parte do banco e pediu a manutenção do salário em nova ação judicial. O Tribunal Superior do Trabalho reconheceu a represália e

0: manteve a decisão de restabelecer o salário do advogado. Para os ministros, a Caixa agiu de forma abusiva ao alterar a jornada e diminuir a remuneração sem respaldo legal. A decisão foi unânime.
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1: A você, uma boa noite.
2: E até amanhã.
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1: Eu sou Paula Groba.
2: E eu sou Humberto Pinheiro.
1: E estes são os destaques de hoje do Jornal do Senado, que começa agora.
2: Política de combate à violência contra a mulher pode ser votada no próximo esforço concentrado.
1: Projeto que proíbe cotas em residências médicas divide opiniões no Senado.
2: Eleições 2026. Candidaturas femininas ao Senado crescem e chegam a todos os estados.
1: Boa noite.
2: Boa noite.
1: O combate à violência contra a mulher pode ganhar uma nova estrutura nacional, com mais integração entre os serviços públicos e garantia de continuidade das políticas de proteção.
2: É o que prevê um projeto do senador Paulo Paim, do PT do Rio Grande do Sul, que está em regime de urgência para votação no plenário. A proposta deve ser votada no próximo esforço concentrado. As informações com o repórter César Mendes.
3: O projeto do senador Paulo Paim, do PT gaúcho, que cria a Política Nacional de Enfrentamento à Violência contra a Mulher, busca respostas mais efetivas para as vítimas, continuidade nas políticas e um maior controle social para a proteção dos direitos das mulheres. Relatora, a senadora Damaris Alves, do Republicanos do Distrito Federal, explicou por que é tão importante transformar em lei as ações destinadas ao combate da violência de gênero no país.
4: Para que haja continuidade, que ninguém interrompa a política pública de enfrentamento à violência contra a mulher.
3: Damaris se comprometeu com Paim a encaminhar a votação do projeto na CDH no próximo esforço concentrado, no início de setembro, e disse que vai levar ao presidente do Senado, Davi Alcolumbre, o pedido de urgência com a sugestão de que o texto seja votado em plenário durante os 21 dias de ativismo pelo fim da violência contra a mulher, de 20 de novembro a 10 de dezembro.
1: E pequenos criadores terão mais opções para alimentar os rebanhos por meio do programa de venda em balcão. Além do milho, a Conab poderá adquirir sorgo, caroço de algodão, farelo de soja e farelo de milho.
2: Após a aprovação pelos senadores, foi sancionada pelo presidente da República a lei que amplia o programa de venda em balcão para alimentação animal. Um dos objetivos é facilitar o acesso de pequenos criadores e cooperativas aos estoques públicos de ração. Repórter Pedro Pincer.
5: O Poder Executivo sancionou a lei que altera o programa de venda em balcão e a lei de política agrícola de 1991. A proposta foi aprovada pelo Senado antes de virar lei. A nova regra amplia a lista de produtos que podem ser adquiridos pela Companhia Nacional de Abastecimento, a Conab, para a alimentação animal. Entram nessa lista milho, sorgo, farelo de soja, farelo de milho e outros produtos, com preço de até 25% acima do mínimo vigente no estado onde ocorrer a compra. A relatora no Senado, senadora Tereza Leitão, do PT de Pernambuco, explicou a importância da medida para o setor.
6: É muito importante para o momento atual que nós vivemos com a ameaça dos impactos climáticos provocados pelo El Niño. Ele faz uma adaptação dos instrumentos consolidados a esses novos desafios climáticos e de mercado, quando o acesso à alimentação animal é decisiva para mitigar perdas. Ele fortalece a produção e a renda rural, amplia a capacidade de resposta do Estado e contribui para a segurança alimentar do Brasil.
5: A lei estabelece limites mensais de compra de 27 toneladas para pequenos criadores cadastrados no Sistema de Cadastro Nacional de Produtores Rurais e demais agentes e de 80 toneladas para cooperativas e associações de agricultores familiares.
1: E virou lei a medida provisória aprovada pelo Congresso que socorreu regiões afetadas por desastres naturais.
2: Os recursos destinados somam 350 milhões de reais. A reportagem é de Herman Kulitz.
7: O crédito extraordinário de 350 milhões de reais cobrirá ações emergenciais de proteção

0: e defesa civil em regiões atingidas por desastres naturais, como excesso de chuvas ou seca e estiagem intensas no início de 2026. Os fenômenos afetaram aproximadamente 5 milhões de pessoas nas 5 regiões do país. A relatora da proposição, senadora Tereza Cristina, do Progressistas de Mato Grosso do Sul, deu parecer favorável à medida, em solidariedade aos que sofreram os prejuízos. Por isso, defendeu a distribuição equilibrada do dinheiro por todas as regiões.
1: Diante de desastres que já atingiram milhões de brasileiros, socorrer as vítimas é dever do Estado. Por isso, meu voto é pela aprovação deste crédito de 305 milhões de reais, porque responsabilidade fiscal, antes de ser controle de despesa, é também sensibilidade com quem perdeu a casa, a lavoura e o meio de vida.
0: Os recursos poderão ser usados para assistência humanitária e restabelecimento de serviços essenciais.
2: E o presidente do Senado, Davi Alcolumbre, acompanhou o presidente Lula nesta segunda-feira em uma visita a um navio sonda da Petrobras em Oiapoque, no Amapá. A agenda ocorreu após a Petrobras anunciar a presença de petróleo em um poço exploratório na bacia da Foz do Amazonas.
3: Alcolumbre destacou o potencial de geração de riquezas para o país e defendeu que os brasileiros decidam sobre o futuro da exploração de petróleo na região. Segundo ele, os recursos do petróleo podem contribuir para a educação e a saúde públicas, além de gerar emprego e renda.
4: Nós sabemos o que a riqueza do petróleo é transformada para a vida das pessoas, sobretudo com os recursos do Fundo Social que vão para a educação pública brasileira e para a saúde pública brasileira.
2: O projeto de lei que proíbe a adoção do sistema de cotas no ingresso dos programas de residência médica foi alvo de debate na Comissão de Direitos Humanos.
3: Na audiência pública interativa, senadores, representantes de ministérios e de conselhos discutiram se as regras de acesso à formação acadêmica devem valer também para a seleção da especialização. Repórter Douglas Castilho.
5: O autor do requerimento para a reunião, senador Paulo Paim, do PT do Rio Grande do Sul, se manifestou contra o avanço da proposta, lembrando que é um defensor histórico das ações afirmativas no Senado Federal.
6: A política de cotas não é um privilégio, é simplesmente um instrumento de correção de desigualdades históricas e de ampliação de oportunidades. Não estamos discutindo apenas uma regra de seleção para programas de residência. Estamos discutindo que país queremos.
5: O autor do texto, o senador doutor Irã, do PP de Roraima, também se afirmou partidário das medidas de equidade, mas acredita que a existência desse tipo de política na graduação já cumpre a função de reduzir desigualdades, devendo prevalecer a partir dessa etapa a pura avaliação de competência.
7: Quando a gente entra na faculdade, a gente tem as mesmas oportunidades, os mesmos professores, e hoje com a internet, com a democratização do conhecimento, depois disso tudo, a gente ainda tem cota para fazer residente? Não.
5: O projeto já recebeu relatório favorável do senador Márcio Bittar, do PL do Acre, e encontra-se pronto para a votação na comissão.
8: Eleições 2026.
2: O número de mulheres na disputa por uma vaga no Senado cresceu nas eleições de 2026. São 69 candidatas, o maior número das três últimas eleições.
3: Mas mesmo com o avanço, elas ainda são minoria entre os concorrentes. Neste ano, as mulheres representam 22% das candidaturas ao Senado. O repórter Alexandre Campos mostra como está a participação feminina nessa disputa.
9: O número de candidatas representa 22% do total de candidaturas registradas neste ano. Para mudar esse cenário, o Senado, além de analisar projetos que visam aumentar a participação feminina na política e combater a chamada violência política de gênero, também lançou o Guia da Candidata. O manual, com linguagem clara e prática, traz orientações sobre diversos pontos durante o processo eleitoral e sobre o caminho para ocupar espaços de poder com segurança, informação e autonomia. Em sessão especial em março deste ano, a então senadora e procuradora da mulher no Senado, Augusta Brito, lamentou a necessidade de uma publicação como essa.
10: A política não é neutra. Mulheres enfrentam dificuldades maiores de acesso a financiamentos, às redes de apoio, à visibilidade, bem como são alvos mais frequentes de ataques. de desinformação e de violência política.
9: Dos atuais 54 senadores em final de mandato, 30

dois vão tentar a reeleição. Quanto à idade, três candidatos têm mais de 90 anos e 20 têm menos de 40. No critério cor raça, dois afirmaram que são amarelos, 192 brancos, 4 indígenas, 88 pardos.

0: Câmara cria símbolo para conscientizar a população sobre doenças raras.
1: Avança a proposta que institui Dia Nacional sobre Climatério e Menopausa.
0: Deputados devem regulamentar a produção celular de proteínas animais.
1: O projeto prevê verba específica da primeira infância no orçamento público.
0: Boa noite. Já está pronto para entrar na pauta de votações do plenário da Câmara projeto que prevê detalhamento de recursos da primeira infância no orçamento público. A repórter Paula Bittar traz mais informações sobre a proposta.
2: A Comissão de Constituição e Justiça da Câmara aprovou um projeto que torna obrigatória a inclusão de quadros específicos no orçamento público para detalhar os recursos destinados à primeira infância, ou seja, a crianças de 0 a 6 anos de idade. De acordo com o projeto, os quadros deverão ser anexos à lei orçamentária anual e ao relatório resumido da execução orçamentária e discriminar as despesas em educação, saúde, assistência social e ações intersetoriais que tenham como beneficiárias diretas crianças de até 6 anos e suas famílias. A autora da proposta, a deputada Laura Carneiro, do PSD do Rio de Janeiro, afirma que a criação do quadro Orçamento Criança é mais um passo no sentido de garantir políticas públicas para essa faixa etária.
3: Sem recursos, sem garantia de orçamento, dificilmente as políticas públicas podem ser levadas a cabo. Então, não adianta a gente criar legislação, a gente ter a vontade política se a gente não tiver os recursos necessários para implementá-las. E a fiscalização dessas políticas se faz através do orçamento. Então, garantir a existência desses recursos, o levantamento desses recursos, os dados, são absolutamente necessários à política de proteção à infância e adolescência brasileiras.
2: A proposta que torna obrigatória a inclusão de quadros específicos no orçamento público para detalhar os recursos destinados à primeira infância ainda precisa ser analisada pelo plenário antes de seguir ao Senado. Da Rádio Câmara, de Brasília, Paula Bittar.
4: Educação.
1: Ayrton Faleiro do PT celebra a expansão do ensino superior no Pará. O congressista registra a criação de novas unidades federais no estado e o envio de verbas para apoiar a cultura e o esporte amador na região.
0: O legislador defende as políticas e programas como o pé de meia para garantir a conclusão da educação escolar e o ingresso no ensino superior. Ayrton Faleiro cumprimenta os mais de 100 líderes juvenis com quem se reuniu para traçar ações de apoio à educação e ao esporte.
1: Santim Roveda, do União, comemora a liderança do Paraná no IDEB, mantida nos resultados de 2025. O deputado atribui o desempenho aos investimentos do governo estadual na estrutura das escolas, na alimentação dos estudantes e na qualificação dos profissionais da educação.
0: Santim Roveda também cita a climatização das salas de aula e a oferta diária de proteína alimentar mal na merenda, entre as medidas adotadas pela rede estadual. O parlamentar ainda destaca a seleção técnica de profissionais para as chefias dos núcleos regionais de educação.
1: Inácio Arruda, do PCdoB, comemora os resultados da educação pública no Ceará. Segundo o parlamentar, 80 das 100 melhores escolas públicas de ensino fundamental do país estão no estado. Conquista que ele atribui a políticas de educação e ao trabalho de professores e municípios.
0: Inácio Arruda também ressalta iniciativas como a ampliação das escolas de tempo integral e a formação e valorização dos professores. Ele cita municípios como Sobral, Coreaú, Cruz, Pires Ferreira e Pedra Branca, entre os que possuem escolas de destaque.
1: General Girão, do PL, critica a política de aprovação de alunos adotada no Rio Grande do Norte. Ele conta que estudantes do ensino médio podem avançar de ano mesmo reprovados em até 6 disciplinas, o que, na avaliação do parlamentar, engana os resultados da educação no estado.
0: General Girão questiona os resultados divulgados pelo IDEB para o Rio Grande do Norte, afirmando que os indicadores de matemática e português pouco avançaram. Para ele, a política adotada pelo governo do estado não representa uma melhoria efetiva na qualidade do ensino.
4: Saúde.
1: A criação de um Dia Nacional de Conscientização sobre o Climatério e a Menopausa avançou na Câmara, com a aprovação da proposta pela Comissão de Saúde. Quem informa é a repórter Júlia Lopes.
5: A Comissão de Saúde da Câmara dos Deputados aprovou um projeto que cria o Dia Nacional de Conscientização sobre o Climatério e a Menopausa a ser celebrado.

0: em 18 de outubro. A proposta da deputada Ana Paula Lima, do PT de Santa Catarina, busca ampliar a informação sobre os sintomas, impactos e tratamentos desse período, além de incentivar as mulheres a procurarem acompanhamento médico. O climatério é uma fase de transição que antecede e inclui a menopausa. Com a queda hormonal, podem surgir sintomas como ondas de calor, insônia, alterações de humor e dores nas articulações. Especialistas destacam que o tratamento deve ser individualizado de acordo com a necessidade de cada paciente. Para a deputada Ana Paula Lima, muitas mulheres passam por essa fase sem identificar os sintomas e sem receber orientação adequada.
1: É que muitas mulheres passam por essa etapa e elas não são identificadas e elas precisam fazer a reposição hormonal, se assim desejarem e se assim forem orientadas pelo médico que faz a assistência.
0: O projeto também prevê ações de conscientização, como palestras, seminários, campanhas nos meios de comunicação e redes sociais, além da distribuição de materiais informativos. Além da proposta, a Comissão de Saúde também aprovou a criação da Subcomissão Especial de Climatério e Menopausa, para aprofundar o debate sobre o tema. O projeto que institui o Dia Nacional de Conscientização sobre o Climatério e a Menopausa segue agora para análise na Comissão da Mulher. Da Rádio Câmara de Brasília, Júlia Lopes.
2: O projeto prevê a instalação de bebedouros e pontos de água potável em locais públicos de grande circulação, como praças, parques e áreas de lazer. O autor da proposta, Paulo Teixeira, do PT de São Paulo, afirma que a medida amplia o acesso gratuito à água e estimula hábitos saudáveis de hidratação.
3: Paulo Teixeira acrescenta que a iniciativa ajuda as cidades a enfrentar os efeitos das ondas de calor, priorizando áreas vulneráveis e locais com grande exposição a altas temperaturas. O texto ainda incentiva o uso de garrafas reutilizáveis para reduzir o consumo de embalagens plásticas descartáveis.
4: Segurança Pública.
2: Aloysio Mendes, do Republicanos do Maranhão, foi indicado para presidir a comissão especial que vai discutir a redução da maioridade penal para 16 anos. Apesar de ser favorável à proposta, o deputado afirma que guiará os trabalhos com isenção e responsabilidade.
3: Aloysio Mendes informa que o colegiado ouvirá autoridades e especialistas antes de votar a proposta. Segundo ele, mais de 80% da população apoia a redução da maioridade penal, rejeita a impunidade e cobra medidas mais duras contra crimes cometidos por jovens.
2: Juliana Cardoso, do PT de São Paulo, cobra a votação de projeto que criminaliza a misoginia, já aprovado pelo Senado e com regime de urgência na Câmara. Ela afirma que a proposta busca responsabilizar condutas de ódio, ameaça e humilhação dirigidas às mulheres por sua condição de gênero.
3: Juliana Cardoso alerta que a violência contra a mulher também se manifesta por ataques e intimidações, inclusive no ambiente digital. A parlamentar pede ao presidente da Câmara e aos líderes partidários que incluam a matéria na pauta do plenário.
2: Carol D'Artora, do PT do Paraná, defende a criminalização da misoginia para ampliar a proteção das mulheres contra discursos de ódio, ameaças e perseguições. A deputada apresentou proposta para punir práticas machistas no ambiente digital em complemento à matéria já em tramitação.
3: Carol D'Artora argumenta que a violência contra as mulheres muitas vezes começa antes da agressão física, com manifestações de ódio e intimidação. A parlamentar avalia que o combate a essas práticas nas redes sociais ajuda a prevenir formas mais graves de violência de gênero.
4: Justiça.
2: Fernanda Melchiona, do PSOL do Rio Grande do Sul, defende a revogação da lei da alienação parental. A congressista acredita que a legislação pode ser usada para revitimizar mulheres que denunciam violência ou buscam o pagamento de pensão alimentícia.
3: Por isso, Fernanda Melchiona cobra a votação do projeto que revoga a lei e critica um recurso apresentado na Câmara que impede o texto de seguir para o Senado. A deputada também defende a aprovação de uma proposta que criminaliza a misoginia.
2: Soraya Santos, do PL. PL do Rio de Janeiro celebra o papel dos advogados na defesa de direitos e na reparação de injustiças. A parlamentar ressalta iniciativas para ampliar o acesso à justiça e garantir proteção a grupos vulneráveis.
3: Soraya Santos também destaca a chamada Lei Júlia, que assegura a suspensão de processos por 30 dias para advogadas após o nascimento de filhos. Ela cita ainda uma iniciativa da OAB para oferecer assistência jurídica a vítimas de violência, idosos e filhos.

0: anos de vítima de feminicídio.
1: Rui Falcão, do PT de São Paulo, apresentou projeto para permitir que advogados públicos federais aposentados votem e sejam candidatos no conselho que administra os honorários da categoria. Hoje, esses profissionais não participam da escolha dos representantes do colegiado.
0: Rui Falcão argumenta que os aposentados também são afetados pelas decisões sobre a distribuição dos honorários. O deputado afirma que a mudança amplia a participação de mais de 4 mil profissionais nas decisões do conselho.
2: Agricultura.
1: Analisa um projeto de lei para regulamentar a produção celular de proteína animal. A ideia é incentivar a pesquisa na área apontada como uma alternativa ambientalmente mais sustentável para a produção de alimentos. Quem informa é a repórter Maria Neves.
3: A Comissão de Defesa do Consumidor da Câmara analisa projeto do deputado Jorge Goten, do Republicanos de Santa Catarina, que prevê a criação de regras para pesquisa, produção e comercialização de alimentos por meio de cultivo celular. As normas devem valer também para os derivados e subprodutos desses alimentos, assim como para o incentivo à pesquisa no setor. Jorge Goten explica que a produção celular de alimentos envolve a multiplicação e a maturação de células-tronco em laboratório, resultando em produto com as mesmas características de carnes convencionais de origem animal. Pelo texto aprovado, o Executivo Federal deve criar as regras para cultivo celular de alimentos por meio de regulamentação da nova lei. Essas normas devem garantir a sanidade, inocuidade e sustentabilidade dos produtos, assim como a saúde do consumidor. A regulamentação também deverá garantir que a produção minimize os riscos de contaminação ambiental. O texto já foi aprovado na Comissão de Ciência, Tecnologia e Inovação, onde o relator, deputado doutor Zacarias Calil, do MDB de Goiás, ressaltou que o Brasil é o maior exportador mundial de proteína animal. Segundo ele, o país responde por cerca de 28% das exportações de carne bovina no mundo e por aproximadamente 31% das carnes de aves.
4: Ao combinar rigor técnico com flexibilidade regulatória, o texto garante que o país esteja preparado para competir também no nascente mercado de alimentos cultivados com qualidade, segurança e credibilidade internacional.
3: Zacarias Calil argumenta ainda que o projeto responde a uma demanda global crescente por fontes alternativas de proteína que conciliem eficiência produtiva, segurança alimentar e responsabilidade ecológica. Segundo ele, o impacto ambiental causado pelo sistema alimentar vigente responde por 34% do total de emissões globais de gases do efeito estufa. O deputado cita ainda um estudo internacional que compara os impactos ambientais da produção tradicional de carnes e de proteína cultivada a partir de células. O levantamento apontaria redução de até 92% no aquecimento global e gasto de água 78% menor. De acordo com o autor, deputado Jorge Goten, no Brasil, a indústria de fontes alternativas de proteínas conta atualmente com pouco mais de 100 startups. Ainda segundo o parlamentar, esse mercado já atraiu cerca de US$ 600 milhões em investimentos. Pela cotação atual, esse valor corresponde a quase R$ 3 bilhões. Da Rádio Câmara de Brasília, Maria Neves.
0: Dilceu Esperafico, do PP, destaca a importância da produção de suínos para a economia de Toledo, município localizado no oeste do Paraná. O deputado afirma que a cidade lidera o PIB agropecuário do estado há 13 anos, impulsionado pela suinocultura.
1: Dilceu Esperafico ressalta que a força da atividade também se reflete na tradicional festa do porco assado no Rolete, marcada para 13 de setembro. O parlamentar aponta que o evento divulga Toledo e valoriza a produção agropecuária da região.
2: Direitos Humanos.
0: A Câmara aprovou a criação de um símbolo nacional para conscientização sobre doenças raras. A repórter Paula Bittar acompanhou a votação.
5: A Comissão de Constituição e Justiça da Câmara aprovou uma proposta que reconhece o laço multicolorido como símbolo nacional da luta pelos direitos das pessoas com doenças raras no Brasil. O símbolo terá 5

0: cores: rosa, lilás, azul, verde e amarelo. Segundo o texto, as pontas começam em rosa e passam gradualmente pelo lilás, azul e verde até chegar ao amarelo no centro do laço. O uso do símbolo será opcional e sua ausência não prejudica o exercício de direitos e garantias previstos em lei. As doenças raras, embora individualmente pouco prevalentes, afetam milhões de brasileiros, conforme destaca a relatora na comissão, deputada Silvia Cristina, do PP de Rondônia.
1: Mais do que um símbolo, esse laço representa milhões de brasileiros que convivem diariamente com o desafio do diagnóstico tardio, da dificuldade de acesso ao tratamento e muitas vezes da invisibilidade. Segundo o Ministério da Saúde, cerca de 13 milhões de brasileiros vivem com alguma doença rara. São mais de 7 mil doenças raras descritas, das quais aproximadamente 80% tem origem genética e 20% decorrem de causas infecciosas, imunológicas, ambientais ou degenerativas.
0: Segundo Silvia Cristina, as doenças raras são um relevante desafio para o sistema público de saúde. Ela afirma que iniciativas legislativas de conscientização e visibilidade social são legítimas e adequadas ao interesse público. O Brasil já conta com o Dia Nacional das Doenças Raras e o Dia Nacional da Informação, Capacitação e Pesquisa sobre Doenças Raras, mas ainda não possui um símbolo oficial para a causa. O projeto, que reconhece o laço multicolorido como símbolo nacional da luta pelos direitos das pessoas com doenças raras no Brasil, segue para o Senado, a menos que haja recurso para análise pelo plenário. Da Rádio Câmara de Brasília, Paula Bittar.
2: Transportes. Fausto Júnior, do União, cobra do governo federal a recuperação da BR-230, a Transamazônica, para garantir o escoamento agrícola e o transporte no sul do Amazonas. De acordo com o parlamentar, trechos entre Sucunduri e Apuí estão quase intrafegáveis.
3: Fausto Júnior argumenta que a falta de asfalto isola comunidades, impede o acesso a serviços especiais e gera pobreza. O parlamentar cobra a união da bancada amazonense por melhorias na Transamazônica, assim como ocorreu na mobilização pela BR-319, que liga Manaus a Porto Velho.
2: Projeto de doutor Ismael Alexandrino, do PSD de Goiás, obriga postos de combustíveis com 3 ou mais bicos de gasolina a disponibilizar uma bomba com gasolina E10 que tem até 10% de etanol. O parlamentar explica que o objetivo é oferecer uma alternativa aos veículos antigos.
3: Doutor Ismael Alexandrino também inclui no texto que o preço da gasolina E10 não seja superior ao da gasolina comum, com diferença máxima de 5%. Ele argumenta que muitas motocicletas e automóveis no Brasil ainda não são adaptados a combustíveis com maior concentração de etanol.
2: Economia. Relator do projeto do Simples Nacional e um dos principais articuladores do MEI, Luiz Carlos Rauli, do Podemos do Paraná, critica o baixo desenvolvimento do Brasil, atribuindo o desempenho a falhas de gestão e as políticas econômicas de governos de centro-esquerda.
3: Ao protestar contra os indicadores sociais, Luiz Carlos Rauli ressalta que, apesar de ser a 10ª economia mundial, o Brasil ocupa a posição 84 no Índice de Desenvolvimento Humano. Para ele, é preciso diversificar o setor produtivo e desburocratizar tributos para gerar emprego e renda.
2: Adriana Ventura, do Novo de São Paulo, critica o pagamento de salários acima do teto constitucional no serviço público. A congressista afirma que benefícios adicionais e outras vantagens elevam a remuneração de integrantes do Judiciário, do Ministério Público e de órgãos de controle.
3: Adriana Ventura cobra do Congresso medidas para limitar os chamados supersalários e reduzir privilégios no funcionalismo. A parlamentar argumenta que esses gastos comprometem recursos públicos que deveriam atender às necessidades da população.
2: Termina agora o Jornal Câmara dos Deputados, produzido pela Rádio Câmara, com trabalhos técnicos de Everson Urani e apresentação de Márcio Aquiles Sardi e Val Monteiro. Boa noite.
3: Uma boa noite para você. A Voz do Brasil volta amanhã.
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Acolchoado Velho, você conferiu aqui no nosso Boa Noite Sintonia com o Grupo Minuano, é a Sintonia 94.7 FM. O nosso Boa Noite Sintonia retornando aí depois da Voz do Brasil, né? Te vira Acolchoado Velho, porque pelo que a previsão aí é pro frio retornar pro final de semana, né? Previsão para amanhã, hoje nós estamos aí na terça-feira, amanhã, quarta-feira, também é para ser aí de tempo bom, né? Na quinta podemos ter chuva e já sexta tempo bom, mas aí quedas na temperatura, podemos chegar aí até a 2 graus novamente aí a temperatura pro final de semana, né? Então te vira Acolchoado Velho. É a Rádio Sintonia 94.7 FM e o nosso Boa Noite Sintonia. Muita música, alegria, descontração para vocês que estão aí curtindo a nossa programação. É, notícia que também está circulando muito nas redes sociais, a Rádio Sintonia já anunciou, mas para você que ainda de repente está por fora, Glória Menezes morre aos 91 anos. Após a Laura Cardoso, também veio a falecer. Duas grandes artistas. A dramaturgia brasileira perdeu duas de suas grandes atrizes em um intervalo de poucas horas. Laura Cardoso morreu na noite de segunda-feira, dia 17, aos 98 anos, em São Paulo, com a confirmação do falecimento divulgada na madrugada desta terça-feira, dia 18. Horas depois, a Glória Menezes morreu nesta terça-feira, dia 18, aos 91 anos, no Rio de Janeiro, na sua, informou aí a sua assessoria. Então tá aí. Duas grandes percas aí na, duas grandes atrizes aí que com certeza fizeram aí muito trabalho, muitas novelas para os noveleiros de plantão aí, né? Muito bem, agora vamos dar sequência ao nosso Boa Noite Sintonia, trazendo para vocês Oswaldir e Carlos Magrão. Lago Verde Azul, 22:08.

0: Tá aí a música que você conferiu aqui no nosso Boa Noite em Sintonia, o Milho e a Família, aqui no nosso Boa Noite em Sintonia, agradecendo aí a sua companhia, a sua audiência, você que tá aí ouvindo o nosso programa, cidade interior e toda a região. Agora são 22h17, 22h17. Um ano de cachorro equivale a 7 anos dos humanos, será? Errado. Demistificado, mentira sobre cães. Um ano de cachorro equivale a 7 anos humanos? Tá errado. Os cães, né? Têm sido nossos companheiros e fiéis há séculos, mas presidem muitos os conceitos errados sobre eles. Claro que você pode achar que o seu conhecimento sobre esse adorável animal é excelente, mas a verdade é que alguns fatos que você ouviu ao longo dos anos simplesmente não são verdadeiros, embora grande parte disso seja bastante inofensivo. Alguns equívocos são totalmente perigosos, tanto para você quanto para o seu cachorrinho, né? O seu doguinho. Portanto, é crucial separar os fatos de ficções e garantir que o seu filhote receba os melhores cuidados e também treinamentos. Tá certo? Então, não é tudo verdade a história que diz, né? Que um cachorro, que um ano do cachorro equivale a 7 anos do humano. Agora são 22h18, 22h18, para você curtindo o nosso Boa Noite Sintonia, obrigado pela sua companhia, obrigado pela sua audiência. Chegando Chitãozinho e Chororó, Pago Dobrado.
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0: Gaiteiro, por demais, eu sou Porca Véia. Você ouviu aqui no nosso Boa Noite Sintonia, agradecendo a companhia, a audiência, você que tá ligadinho, curtindo o nosso Boa Noite. Obrigado, obrigado pela sua companhia, obrigado pela audiência. Tem um recadinho por aqui, minha amiga Enilda Bauer. Boa noite, Enilda Bauer, oferecendo música para a Elisa Repelato, também para o Charles Bogo, que estão de aniversário hoje. Também para você, Carlos. Valeu, um abraço, Enilda. Obrigado pela companhia. Parabéns aos nossos colegas aí, né? A Elísia e também o Charles, que hoje completando aí mais, né? Um colhendo uma rosa, né? Que é a nossa ouvinte, a nossa colega Elísia, né? Colhendo mais uma rosinha no Jardim da Vida, e o nosso amigo Charles, mais uma espiga de milho, como eu sempre digo aqui, né? Então, parabéns, sorte, saúde e muitas felicidades. A minha amiga Rainilda também tá aí curtindo o programa. Boa noite, Rainilda.
1: Boa noite, meu amigo Carlos Moraes.
0: Boa noite. Rainilda, nomes preta. Tudo bem?
1: Manda um alô aqui pra nós, estamos jogando uma cacheta, eu.
0: Opa,
1: e
0: o Osmar. Mas que tal?
1: Mas ele rouba Carlos Moraes.
0: Não é possível.
1: Olha. Boa noite, meu amigo, seja uma boa noite.
0: Boa noite, um abraço então pra vocês aí, né? Que estão aí ouvindo nossa programação. Osmar, tá roubando da preta, não, capaz, né? É brincadeira da preta, né? Tá bom, então, um abraço. É que a preta não consegue ganhar do Osmar, e aí, né? Daí ela acha que ele tá roubando, mas não, ele é bom mesmo na cacheta, né, Osmar? Então tá bom, um abraço e obrigado pela audiência. O Calmon canta agora pra vocês e a música Duas Vidas e um Só Coração. Boa noite.

Gaita Velha do seu Ari. Você ouviu aqui no nosso Boa Noite Sintonia. Agradecendo aí a sua companhia, a sua audiência, você que tá aí curtindo o nosso programa Cidade Interior Região. É, obrigado aí pela companhia, obrigado pela audiência. Vamos juntos aí até a meia-noite. Com muita música, com muita alegria para vocês que estão aí curtindo o nosso programa.

Muito bem, minha gente, pra vocês aí curtindo o nosso Boa Noite Sintonia, vamos que vamos, vamos em frente, e levando música, levando alegria pra vocês que estão aí ouvindo o nosso Boa Noite Sintonia nesta terça-feira, 18 de agosto, né? Terça-feira, 18 de agosto, levando muita música aí pra vocês que estão curtindo o nosso Boa Noite Sintonia. Influenciadora digital morre após complicação em cirurgia plástica e deixa três filhos. A influenciadeira, influenciadora, outra barbaridade, a influenciadora digital Marta Kelly de Oliveira Silva morreu nesta manhã de terça-feira, dia 18, após complicações de um procedimento cirúrgico, segundo dados publicados pela página informa a cidade. Marta deixou a unidade de saúde na quinta-feira, dia 13, contudo precisou ser readmitida no dia posterior ao apresentar fortes indisposições na própria residência. O marido de Marta, Marcos Vinícius, veio através do seu Instagram desabafar sobre a morte da mulher. São agora 22:39, 22:39 para você curtindo nosso Boa Noite Sintonia. Vamos trazendo agora Gilberto e Gilmar. Capa de revista. Boa noite.

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0: 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A hora certa, gente, agora 22:49. 22:49 para você curtindo nosso Boa Noite e Sintonia. Obrigado pela audiência, obrigado pela companhia. É, quem tá aí curtindo nosso programa também nesta noite, ouvindo nossa programação, é a Albertina. Boa noite, Albertina.
1: Boa noite, seu Carlos.
0: Tudo bem?
1: Quero oferecer para essa música para todos que estão ouvindo, tô aqui costurando. E eu ouvi o senhor falando que é mito o cachorro, um ano da pessoa e ter 7 anos do cachorro, do cachorro, né? Sim. É mito. Mas então o cachorro é que nem a pessoa? Pessoa, que nem o meu cachorrinho, meu Chow Chow, ele tem 14 anos. Então eu

0: Tem 14 anos normal, que nem uma pessoa? É isso?
1: É, mas não é bem isso também, né? É que o cachorro tem cachorros que vivem, porque já teve histórias aí de cachorro, tava pesquisando aí, que já viveram mais de 20, o cachorro mais velho, que mais viveu até hoje foi 25 anos, né? É, então, que entrou pro livro dos recordes, inclusive, né? Então, na verdade, a gente compara, porque o cachorro sempre, vive aí base de 12, 15 anos, aí o máximo, né? E a gente acaba falando que o cachorro vive, que um ano do cachorro, quer dizer, 7 anos da pessoa, né? Então a gente fala essas coisas, mas não tem nada comprovado, isso que a notícia quis dizer, que não há nada comprovado que seja exatamente isso, tá bom? Tá bom, minha amiga Albertina, obrigado pela sua companhia, obrigado pela sua audiência, continue ligadinha, costurando e ouvindo a nossa programação, tá bom? Vamos ver aqui, João Mineiro e Marciano, seu amor ainda é tudo.

Ai, ai, baixão, fora de controle da Núbio Azul, você ouviu aqui no nosso Boa Noite Sintonia, agradecendo a sua companhia, a sua audiência, é, cidade interior, toda a região aí curtindo o nosso Boa Noite. É, eu falei agora há pouco aí, né, do cachorro mais velho, né, que ele tinha vivido 25, mas na verdade não foi 25, foi 29, né? O cachorro com idade mais avançada registrada com comprovação confiável foi um boiadeiro australiano chamado Bluey, que viveu 29 anos e 5 meses. É, o cão português Bob chegou a ser declarado pelo Guinness Record como o mais velho da história, alcançando 31 anos de idade e 31 anos e 165 dias. É, então tá aí. Esse foi o cachorro que mais viveu até hoje, 29 anos e 5 meses. A hora certa para você curtindo nosso Boa Noite Sintonia. 23 horas pontualmente, 11 horas da noite, eu vou até a meia-noite com vocês. Quem tá chegando agora é o grupo Fogo de Chão. Queixo duro, boa noite.

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Vida Cor de Rosa. Música que você ouviu aqui no nosso Boa Noite Sintonia, né? Com o Carisma, banda Carisma. Aqui no Boa Noite Sintonia, nesta noite de terça-feira, 18 de agosto de 2026. Sempre levando a boa música para vocês, amigos e

amigas estão aí curtindo o nosso programa Cidade Interior, toda a nossa querida região aí. Obrigado, obrigado pela companhia, obrigado pela audiência. Vamos trazendo mais música aí para vocês então, que estão curtindo o programa. Quem chega agora é o Gaúcho da Fronteira.

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Foi a música que você ouviu aqui no nosso Boa Noite Sintonia, Trio Parada Dura. A hora certa, 23h23, né? 11h23. Chegando, Grupo Minuano, Romance do Palavé.

Confira a hora, minha gente, agora 23:32. É, 22:32. Para você ligado aqui, o Boa Noite Sintonia, agradecendo aí a companhia, a audiência, amigos e amigas, curtindo nosso programa nesta noite de terça-feira. Vamos aí até a meia-noite com vocês, agora chegando Mano Lima e a Cadela Baia.

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Facebook.com, né? Banda Passarela aqui no nosso Boa Noite Sintonia, chegando pra reta final. É, você que tá aí curtindo o nosso Boa Noite Sintonia, obrigado pela sua companhia, obrigado pela sua audiência. É o Boa Noite Sintonia desta terça-feira, 18 de agosto de 2026. Chegando agora a San Marino, daí que melhorou.

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A hora certa, gente, 23:54, chegando ao final aqui o nosso Boa Noite em Sintonia, nos resta agradecer a sua companhia, a sua audiência, você que chegou conosco aqui em mais um programa Boa Noite em Sintonia, né? A gente encerra e prometendo voltar amanhã, né? Amanhã estaremos aí com vocês em mais um programa Boa Noite em Sintonia para trazer muita música para vocês aí que estão sempre curtindo a nossa programação. Encerramos então com a oração pela paz mundial. O infinito amor de Deus flui para o meu interior e em mim resplandece a luz espiritual de amor. Essa luz se intensifica, cobre toda a face da terra, preenche o coração de todas as pessoas com espírito de amor, paz, ordem e convergência para o centro. A harmoniosa vida de Deus ilumina o universo e no mundo reina a paz. Boa noite.

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2: Mas falando lá da comunidade, outro dia tinha um piazote que queria casar e foi lá falar com o Osvaldo, que era um vizinho do Tonho. Tinha uma moça muito bonita, mas aqueles velhos sistemáticos. Ele disse, não, pra casar com a minha filha, o cara tem que ser macho. Ele disse, mas eu sou de coragem. Não, mas não é só isso. Tem que tirar as calças e sentar em cima daquele ninho de formiga, ficar 5 minutos. Aquelas formigas ardidas que mordem. Pois o rapaz foi lá e sentou em cima das formigas. Levantou de lá, deu uma chacoalhada e falou, agora posso casar? Ele disse, você tá louco? Se suma daqui. Não, mas eu fiz o que o senhor mandou. Por isso mesmo, você não tem dó nem da tua bunda, muito menos a da minha filha.
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2: Aí vou zoar. A minha ex tá me mandando mensagem aqui, perguntando se eu tô no pagode. Quer que eu responda?
3: Ih, irmão, responde logo pra ela. Sim, tô no pagode.
2: E hoje a gente vai zoar. Vambora!

0: rapaziada, e aí? Eu conto, vocês contam.
1: Isso é dor de cotovelo. Tá aí sozinho. E você, Renan, como você tá?
2: Eu, por sinal, mano, tô muito bem. Graças a Deus!
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1: A vida longa das tartarugas. As tartarugas são famosas pela longevidade. Algumas espécies, como a tartaruga gigante, podem viver mais de 100 anos. Esse tempo de vida extenso se deve, em parte, ao metabolismo lento e à capacidade de adaptar a diferentes condições climáticas e de alimentação.
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urna eletrônica, primeiro você escolhe deputada ou deputado federal. 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Neste ano, são duas vagas. 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

0: maior multa de trânsito que se conhece foi emitida na Suíça, onde a penalidade é proporcional à renda do infrator. O milionário, que evita se identificar, pagou US$ 1 milhão por ter furado um sinal vermelho. O Guinness Book, livro dos recordes, garante que o menor carro do mundo com licença particular é o inglês Windup. Ele tem pouco mais de 1 metro de altura e 129 centímetros de comprimento e 66 centímetros de largura. O veículo pode atingir até 60 km por hora. E quem fabrica mais carros é a Toyota. São 13 mil unidades por dia. É também a marca mais adquirida do planeta.
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1: Felipe e Rodrigo, sejam bem-vindos!
2: Que sentimento, rapaz!
1: A honra é nossa.
2: Que moda também!

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1: E você sabia que o chocolate pode ser tóxico para cães e gatos? Isso acontece porque eles não conseguem metabolizar a teobromina, um composto presente no cacau, e até mesmo uma pequena quantidade pode ser perigosa para os nossos amiguinhos peludos.
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1: Olá, curiosos! Olá, curiosos! Chegando aí com mais uma curiosidade legal pra você. Como é que tá a conta aí da sua água? Presta atenção nessa informação aqui, ó. Uma torneira gotejando gasta até 46 litros por dia, ou seja, 1.380 litros por mês. Já um fio de água com cerca de 2 milímetros totaliza 4.140 litros em um único mês. Um fio de 4 milímetros gasta 13.260 litros por mês. Então, verifique se as torneiras de sua casa estão fechando bem para evitar o desperdício e aquela conta salgada no final do mês.
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1: Atenção, setor produtivo. 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
5: Eu estava dentro de um elevador de um prédio comercial, juntamente com mais pessoas. De repente, o elevador para, abre a porta e 2 colegas de trabalho uniformizados entram no elevador. O elevador continua subindo, subindo, e de repente, um colega de trabalho diz para o outro: "Hoje está sendo um dia daqueles. Vai dar 6 horas e não vai dar 4:30. É incrível como algumas pessoas não veem a hora do expediente de trabalho terminar. É triste perceber como há pessoas que somente reclamam, reclamam e reclamam. É lamentável como há pessoas que não se interessam por nada, pois que nada sabem.

sabem sequer pelo que deveriam se interessar. Quantas pessoas contam com uma lista enorme de justificativas para aquilo que não realizaram? Quantas oportunidades são desperdiçadas? Hoje eu quero convidar você que está ouvindo a rádio a acreditar na importância de aproveitar as oportunidades e parar um pouco de reclamar, murmurar ou somente fazer críticas. A vida poderá ser um pouco mais diferente se você começar a agradecer, perdoar, admirar e valorizar cada momento como único. Agradeça o pouco para ser uma pessoa merecedora do muito.

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0: Bom dia, da Sintonia para você. 5:06, olha a hora. 5:06, bom dia, Sintonia. Começando por aqui, na líder de audiência na região da Cebola. Seja bem-vindo, seja bem-vinda. Por aqui tô eu, Diogo Maciel, para te fazer companhia nesta madrugadita, nesse amanhecer de quarta-feira já. Quarta-feira, 19 de agosto de 2026. Para você na cidade, para você no interior, para quem já tá agarrado na lida por aí, para quem tá fazendo aquela preguiçinha, para quem tá no trecho, na carona, curtindo com a gente, bora aqui, bora, vamos que vamos. Madrugadita de tempo bom aqui na nossa região da Cebola. Mais uma vez, temperatura mais alta, né? Mais alta. 15, 16 graus agora aqui no centro de Tuporanga. É o nosso Bom Dia Sintonia, recheadinho de atrações, começando por aqui, para deixar você ouvinte bem informado, para trazer boa música, para mandar o seu recado, tem o seu alô. Tem dicas de economia com as melhores ofertas, as melhores promoções, os melhores anunciantes por aqui também no nosso Bom Dia desta quarta-feira. E aí, dormiu bem? Tá pronto para mais um dia? Tá bem descansadinho? Acordou bem com dor nas costas, hein? Já faz tempo que tá por aí agarrado, curtindo com a gente. Tá fazendo aquela preguiçinha ainda? Onde quer que você esteja, onde quer que você vá, o som da Sintonia tá com você. A gente vai juntinho com você nessa quarta-feira. 45 anos de história. Sempre uma boa companhia.
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0: E sabe, né? Quem te pode dar aquela forcinha, pode dar aquela forcinha, né? Pra quem te tem aí, um dia abençoado por Deus, um dia maravilhoso, repleto de coisas boas. Já agradeceu? Já agradeceu por esse dia, por essa oportunidade? Agradeça então a Papai do Céu, que ele nos abençoe, nos ilumine, nos guarde, nos proteja, nos conduza, e a nossa quarta-feira será abençoada, será maravilhosa de coisas boas, será muito produtiva. Bora com tudo então para mais um dia. Ah, é bom demais acordar, hein? Todos os dias é bom demais acordar todos os dias. Oi! Acordar com o nosso bom dia! Bom dia, bom dia! Vem com a Sintonia, vem com o nosso bom dia por aqui. Já saboreando aquele cafezinho, café bom demais. E aí, café tá pronto já? Já tá tomando seu café? Tomando aquela erva, saboreando aquele mate? Tomando seu chimarrão por aí, curtindo a programação Sintonia com a gente? Bora então, bora pra mais um dia. Pra você participar e pra você interagir com a gente, é pelo WhatsApp da Sintonia, né? Que você participa, que você manda o seu recado, que você manda o seu alôzão por aqui. 91920947. Olha, pelo que eu tô espiando aqui, eu tô achando que eu tenho que começar esse programa às 4 horas da manhã. É, porque 4 horas, 4:05, 4:10, o povo já tá mandando bom dia. É, povo areto que é do cedo, que é dos nossos, que é das madrugadas, hein? Que tá agarrado aqui na nossa programação. Que tava

0: Naquela sonequinha. Aí tocou o despertador e não tem jeito, né? Tocou o despertador, não adianta. Quer ver se o galo vem aí? O galo do vizinho tá na cantoria ali. Cachorrada quando aí? O varinho do trecho já passa largando a mão na buzina. Ê, senhora, pra mais um bom dia, sintonia então.
1: Aqui é o Emerson, quero mandar um alô pra minha namorada do Pinguirito, tá bom? Eu não vou dizer o nome dela, que era a música Caixão de Prata.
0: Tá bom então, tá bom, é segredo, ainda cheio de segredos esse garoto. Um abraço pro Emerson Schuller lá em Buia, lá na Princesinha do Alto Vale, curtindo nosso bom dia por aqui. Oi, Diogo, bom dia, manda parabéns aí pra amiga, a Marciane aqui da facção da Neuza ali. A Marciane tá de aniversário hoje. Parabéns, Marciane. Completando mais um ano de vida. Muita paz, muita saúde. Tudo de bom pra ela, Diogo. Parabéns aí pra Marciane, lá da facção da Neuzeli. As meninas que já estão lá trabalhando. A Marciane hoje é quem vai pagar o cafezão pra galera. Parabéns aí pra todos os aniversariantes desta quarta-feira. Deus te 19 de agosto. Aproveite o seu dia, viu? Comemore bastante. Agradeça, seja muito feliz, tudo de melhor na sua vida, muita, muita saúde, o resto a gente dá um jeitinho, não é? Parabéns aí pra todos os aniversariantes de hoje, aquele abraço.
2: Bom dia, Diogo, bom dia, João, vamos começar cedo pra não fazer serão, né?
0: Opa!
2: Toca uma música aí do Sul do Rio Grande, Alas Puxa Bojo Velho, aí pra toda a família Costa aí, todo lugar dessa sintonia, Rosmar Costa, Natalano, teu amigo Caissara, o amigo Barriga, o Luiz, família Costa, o Aldir Costa e a esposa Juracy tomando chimarrão lá e ouvindo a sintonia, um grande abraço a todos aí.
0: Abraço, Honório Costa, sempre cedo, garrado e curtindo o nosso bom dia por aqui. Alô, Adair Ferreira, como é que tá o nosso Faxinal Vila Nova, e tudo tranquilo? Abraço pro Adair Ferreira aí do Faxinal aqui na Vila em Ituporanga. Ô, cabelo, velho, acordou já, cabelo? Vamos, homem.
3: Bom dia, Jogão, bora lá, tamo aí ouvindo a melhor rádio do sul do mundo, que é a sintonia. Tamo no corre de uma mudança essa semana.
0: Ê, lasqueira.
3: Hoje nós termina de arrumar as bagaceiras.
0: Chama o João Sérgio, ele gosta de mudança.
3: Sintonia, melhor rádio sul do mundo e partiu o posto do gaúcho, é o que liga. Bora, tamo junto.
0: Bora então, cabelo, velho, abraço pra todos os frentistas aí, o Honório já mandou mensagem, o cabelo, é pra todos os frentistas aí de toda a nossa região. O Amareto se preparando pra lidar. Oi, Diogo, bom dia, desde as 4 horas da manhã aqui fazendo docinhos, viu? Um abraço pra vocês aí, alô pra Rose Quinote, a Rose aqui, vizinha aqui pertinho, do Nossa Senhora de Fátima. Alô, bom dia, Adélio de Moraes, boa quarta-feira pra todo o povarendo aí, curtindo a nossa sintonia, valeu, Adélio.
4: Dia, Joga.
0: Bom dia.
4: Certo.
0: Bora.
4: Toca aí pra nós hoje a resposta do couro de boi. Valeu, Diogão. Abraço. Boa quarta-feira.
0: O Varendo lá do Timbó na costura por lá, já curtindo o nosso bom dia por aqui também. Alôzão aqui pra Adelaide Martendal no Rio Antinho, em Petrolândia. Valeu, Adelaide. Bom dia pra toda a família por aí. Na escuta do nosso bom dia por aqui.
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0: Diogo Maciel. Simbora, simbora com o nosso bom dia. 5:13, agora 5:03. Tá cheando a chaleira por aí já? Tá cheando a chaleira? Para aquele cafezão, aquele chimarrão. Bora então, bora para mais um dia. Bom dia.

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6: Senhora com o nosso bom dia. 5:17. Tomar um cafezinho por aqui, tomar um cafezinho aqui. Aí, cafezinho bom. Para aquela força, né? Aquela energia aí para mais um dia. Simbora aí com a programação Sintonia por aqui com o seu recadão. Bom dia, Diogo. Toma naquele chimarrão por aqui. Bora para mais um dia de plantio de cebola. Alô, Adenir Chova aqui. Bora então, amigo. Bora aí para mais um dia. Na Lida da Cebola, ouvindo um bom dia por aqui. Alô, Antônio Berkenbrock na Bela Vista. Se preparando para ir ali no Chapadão para plantar um fuminho hoje. Valeu, Antônio. Aquele abraço para todo o povo que tá aí na Lida do Fumo também, né? Para uns cantos, um povo aí plantando cebola, para os outros plantando fumo. Outros que estão aí acelerando na máquina de costura. Alô, povarendo lá de Guabiruba. Valeu, Odilei dos Santos. Estão lá firme na costura, curtindo a programação do nosso Bom Dia. Povarendo que está aqui pelo Distrito Industrial na Lida já, para quem está se preparando para o serviço mais um dia.
7: Bom dia, Diogo. Que é o Graulino. Preparamos o cafezinho aqui para partir para pro ar. Eu gostaria de ouvir aquela música do Faz Tempo Que Eu Não Ouço Mais, do Morro da Voz Civilina. E daí eu vou subir o Morro da Uva Verote.
6: Tá calepão, Marco Velho. Abraço, valeu, Braulino. Bora então aí, na carona, curtindo com a gente. Tem mais bom dia por aqui.
8: Oi, bom dia, Diogo.
6: Bom dia.
8: Eu sou Maria Elizabeth Brown, creio do Cerro Negro. Quero oferecer uma música para minha cunhada Zelite, de aniversário hoje. Parabéns, Zelite. E Deus te abençoe sempre.

0: Gilberto Leal, tá? E pra todos que estão ouvindo a sintonia.
1: Valeu, dona Maria Elizabeth Brown Creuche. E parabéns aí pra dona Zelite lá em Gilberto Leal, todos os dias aí. Tá sempre curtindo a programação Sintonia com a gente. Parabéns aí pra dona Zelite. Daqui a pouco ela mandou um recadinho aqui, mandando alusão pra ela também. Oi, Diogo, bom dia. O Claudinei de Embuia, tomando aquele chimarrão, curtindo a programação Sintonia. Um abraço pra dona Tereza, pro tio Pedrinho, o marido que tá por lá na Princesa no Alto Vale, saboreando aquele mate, ouvindo o nosso bom dia. Dino Franco e Moraí.

0: 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Uma produção do Sistema CNA Senar.
1: Você sabe como funciona o Sistema CNA, FAESC, Senar, Sindicatos Rurais? Em âmbito nacional, a CNA é a voz institucional do setor agropecuário, com atuação junto aos poderes públicos, na defesa de políticas para o campo e na elaboração de propostas voltadas ao desenvolvimento do agronegócio. Em Santa Catarina, a FAESC representa os interesses dos produtores e articula ações estratégicas para o setor produtivo. O Senar atua na formação profissional, na promoção social, na assistência técnica e gerencial, entre outras ações. Já os sindicatos rurais formam a base do sistema nos municípios, mantendo contato direto com os produtores, identificando demandas locais e mobilizando o setor. Juntas, essas entidades trabalham para fortalecer o agronegócio. 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
2: Ah, tem um bocadinho disso tudo por aqui nas manhãs do nosso Bom Dia, viu? 5:25, agora 5:25. Bom, Vareiro, tá mandando o seu recado, tá mandando o seu bom dia. É, meu querido Charles, é, tem que começar às 4 horas da manhã, tu diz, é? Tá bom, então. Bom dia, Sintonia. Hoje eu por aqui tomando aquele chimarrão, se preparando pra dar carona pra quem, pra criançada aí, não é? Um abraço, Aldori Creuste, bom dia, Aldori. Todos os motoras do transporte escolar de toda a nossa região. É, pra você, motorista aí que tá se preparando pra sair de casa agora, pra quem já tá na carona, curtindo o nosso bom dia, vai na proteção por aí, agarrado com nós aqui. Bom dia pra Lu de Alfredo Wagner, firme na costura por aqui. Alô, Lu, agradeço a companhia aí em Alfredo, costurando já cedinho, cedinho, rádio ligado com a gente, que bacana demais. Quer mandar o seu alôzão aí, quer mandar o seu bom dia? Tá trabalhando por aí já? Conta pra gente então. Bom dia, Diogo. Abraço aqui pro Luiz Long. Ô, Luiz, meu querido, saboreando o seu mate aí. Não temos ainda, não temos ainda, viu? Não temos ainda. Aquele abraço, mas vamos ter em breve. Tá lá tomando seu chimarrão, curtindo o nosso bom dia. Tamo aí ligadaço na melhor do sul do mundo desde 3 da manhã, mas opa, valendo que acorda cedo. Cedo, cedo não começa, né? Já falei que tu é só sabor cedo, diz o Beto. Tá bom, então. Alôzão pro Beto e pra Lu. Estão lá na facção, lá em Buia. O preto que tá costurando aí nas madrugadas e curtindo a programação do nosso Bom Dia por aqui. Oi, Diogo, aqui da Chapadão, aqui do Chapadão Unida, a Marlete, manda alôzão aí pra filha, pra Lilian, que tá de aniversário hoje. Parabéns, Lilian. Alôzão da mamãe da Marlete, mandando o recadão, mandando o Bom Dia por aqui. Alô, Adilson Bitter, aqui no Alto Braço Perimbó. Ô, seu Manuel, lá no Cedrinho, lá em Petrolândia, tá com a gente também. É. Tem um Bom Dia, Sintonia. Oi, Diogo, manda alôzão pros pais, a Idete Giacomé e o José Scherer, lá de Presidente Nereu. E a Denise, a filha, aqui de Indaial, curtindo a sintonia. Um abraço pra Denise Roller, lá de Indaial com a gente. E alôzão todo especial, né? Aí pro seu Zeca, pra Dona Idete, tão sempre lá em Presidente Nereu, curtindo o nosso bom dia cedinho, cedinho por lá com a gente. Mais bom dia, o Alvaredo mandando um recadão por aqui, 91920947, bom dia, Sintonia.
3: E aí, Diogo, oh, deu certo ali, ó, o homem vieram buscar a cachorra ali, acharam a cadela, beleza? O Dorizete aqui da Limeira aqui, ó, acharam a cadelinha ali, beleza? Vieram buscar, beleza?
2: Ô, Dorizete, aquele abraço. É, a gente falou ontem aqui que, né, tinha caído a cachorrinha de cima da caminhonete e que o Dorizete tava cuidando lá. Já escutaram e já foram lá buscar. Ei, coisa boa. 5:28, agora 5:28 no Bom Dia. É mais ou menos assim na barba do leão. Daniel e os filhos de Goiás.

0: Leão.
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0: Acho que essa vinheta já foi antes, mas não foi mal. Pode ir de novo. É, pode dizer que tem tudo isso aí no nosso Bom Dia, Sintonia nas manhãs aqui do seu rádio. 5:31, Povaredo mandando bom dia. Oi, Diogo, manda um beijão pra Biele, aqui de Alfredo Wagner. Alô, Biele, lá em Alfredo, na nossa capital das nascentes, aí, curtindo o nosso bom dia por aqui. Alô, Demarquinote, lá em Antas Gordas, Vidal Ramos. Ô, Diogo, lá na Prima hoje, arrancar muda de cebola, lá na Viviane, no Rio das Pacas. Valeu, Ademar, todo o povaredo que tá na lida, hein? Ou se preparando, né? Pra mais um dia de serviço por aí, bom dia.
2: Bom dia, Diogo. Eu queria oferecer uma música pra minha neta que tá de aniversário hoje, Lila Fernandes. E pra todos vocês aí da rádio, pra minha família. Meu nome é Maria Deus da Nascida.
0: Alô, dona Maria, parabéns aí pra neta que tá de aniversário hoje. Mais um aniversariante desta quarta-feira, 19 de agosto.
3: Um abraço, ô Diogo, um abraço pra ti.
0: Bom dia.
3: Oferecendo uma música pro Samuel do Pedro, pro sol e pro pai dele e pra mulher.
0: Abraço aí pro Altair Choma, pro Ronaldo, toda a família lá em Leoberto Léo, curtindo o nosso bom dia por aqui. Oi, Diogo, bom dia, Cristiane Guedert, manda um feliz aniversário pra Amanda, pra Fabiana, que hoje está colhendo aí, né, a 56ª rosa no jardim da sua vida. Oxe, 56 aninhos. Parabéns, felicidades aí pra Fabiana de aniversário hoje. A Cristiane mandou um recadão pra aqui, valeu, Cristiane Guedert, parabéns aí pra Fabiana, felicidades.
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0: E o tranco da Morena Rosa no nosso bom dia aos mirins. 5:33, bom dia.

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programação da sua sintonia 45 anos com você. 5 horas e 43 minutos. Já já para que o João Sérgio traz os seus destaques pra gente. As notícias de polícia, do trânsito, as ocorrências policiais das últimas horas em segurança pública. Os destaques do João Sérgio já já com a gente. Tem ele, tem o Ronaldo Coutinho, nosso homem do tempo aí. As informações direto da Climaterra em São Joaquim. Será que vem chuva por aí nessa quarta-feira? Deve continuar firme assim? Ainda continua aquele frio todo pro final de semana aí que a previsão tá indicando? O Ronaldo Coutinho ainda hoje vai conversar com a gente aqui no nosso Bom Dia Sintonia. Tem ainda nosso giro de notícias com Josué Eger, com Jonas Alves, com Jean Carlos, Eronildo de Oliveira pra gente falar de esporte por aqui. Libertadores da América, Copa Sul-Americana. Ontem os brasileiros, tanto na Sul-Americana como na Libertadores, classificaram aí.

das quartas de final. O São Paulo venceu o Bolívar por 3-1. Foi nos pênaltis, foi sofrido. Mas o tricolor das Laranjeiras, o Flusão, venceu também aí nos pênaltis depois do empate no tempo normal.

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1: Lembrando que tem você ouvinte também sendo nosso repórter da comunidade por aí, não é? Alô, Deir José Pereira, bom dia, Oda, excelente quarta-feira pra todos aí. Um abraço, Sérgio Pereira, lá em Chapadão do Lajado, por lá, ligadaço todas as manhãs aqui no nosso Bom Dia. Alô, Biele, lá em Alfredo Wagner, curtindo com a gente, agradeço a companhia por aí. Boa quarta-feira, bom dia. Um abraço, Vanderlei Kisters, também tá sempre curtindo o nosso Bom Dia. Oi, Diogo, a Sueli Schaefer Schlemper, aqui das Águas Frias, em Vidal Ramos, curtindo o nosso Bom Dia, viu? Alô pra você, Sueli. Ali, bom dia, povoarendo aí de Vidal, de toda a nossa região da cebola aí, né? Do nosso Alto Vale do Itajaí, e por aí a gente vai longe daí, na frequência 94.7 para o Vale do Itajaí também, aqui, né? Meio oeste do estado, região serrana, Grande Florianópolis, Vale do Rio Tijucas, quem tá mais pertinho da gente é a nossa vizinhança aqui da região da cebola, onde tá chegando o som da sintonia no rádio, e daí para quem tá conectado, né? Pelo sintonia.fm.br, para quem nos ouve no aplicativo, para quem está na Alexa aí curtindo com a gente. Boa quarta-feira para você. Vem com o nosso Bom Dia por aqui.
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1: 5:46, agora 5:46 no Bom Dia. Ei, Teodoro e Sampaio.

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7: Domingão estaremos aí no Complexo do Louvor em Ituporanga, lá no nosso estúdio com o nosso Bandinhas em Sintonia para lá de especial. Faltando 7 minutos para as 6, quem tá chegando com a gente, Dionísio de Santos, tem recadão por aqui, para falar da loja Vem Que Tem, tem recado do Dionas Esportes também, do restaurante do CT Dionas. Tá contigo, Dionísio, bom dia.
8: Diogo, tudo bem? Bom dia, bom dia. 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
7: Tá falado então, valeu, Dionísio.
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7: Vem com o nosso bom dia por aqui, faltando só mais 6 minutos para as 6. Abraços, recados, alôs no rádio. Bom dia, Povaredo. Ô, Diogo, manda alôzão aí, manda parabéns para o Marcelo Mariana, da esposa a Silvane Kraus Mariana, dos filhos a Tainá e também do Vitor. Marcelão tá de aniversário hoje, é? Mas que tal? Abraço aí pro Marcelo Mário, da Construtora Mário, lá do Rio das Pacas, lá em Vidal Ramos. Marcelão que tá de aniversário aí nesta quarta-feira. E coisa arada. Alusão de toda a família. E o Marcelo já aproveitou e mandou um recado por aqui. E já tá por lá, saboreando o seu chimarrão, se preparando pra mais um dia de lida. Já tá ali com o carro pronto, a escada em cima. Abraço, Marcelo. Muita saúde, então, muita saúde aí. Todas as manhãs tá ligadas, curtindo a

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0: programação do nosso Bom Dia Sintonia por aqui. Parabéns aí pro Marcelão de aniversário hoje. Bom dia, Diogo, Rony, que bora, aquele Alfredo Wagner, da nossa capital das nascentes, lá no Barracão. Tá lá ligadas curtindo o nosso Bom Dia Sintonia. Quer mandar o seu bom dia com a gente também? Tá valendo por aqui. Pelo WhatsApp que você participa, que você manda o seu recado, 91920947, para você interagir com a gente nas manhãs aqui do nosso Bom Dia, para mandar alusão pros aniversariantes, pro povo que tá aí trabalhando, que tá na lida, para quem tá tomando chimarrão, para quem tá tomando aquele cafezinho, para quem tá fazendo aquela preguiçinha. Esse é o nosso Bom Dia.
1: Bom Dia, sim.

0: Nota de falecimento. Fátima de Almeida Coelho e família comunicam com pesar o falecimento da mãe, Maria de Almeida Coelho, ocorrido nesta terça-feira, aos 64 anos de idade. O corpo está sendo velado na capela mortuária da Igreja Nossa Senhora do Bom Parto, na Bela Vista, em Ituporanga, de onde sairá o féretro nesta quarta-feira, às 9 horas da manhã, com celebração no local, seguindo logo após para o cemitério da comunidade. Assistência Familiar Caminho Novo e Funerária Horstmeier comunicaram o falecimento de Maria Aparecida de Almeida Coelho. A família enlutada, nossas condolências.
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2: Uma reunião realizada em Alfredo Wagner envolveu membros da Conab, Epagre, sindicatos e agricultores para discutir a atualização do custo de produção da cebola. O presidente do sindicato Sol Nascente de Alfredo Wagner, Marcos Rosar, destaca que, apesar de os resultados serem publicados em cerca de um mês, deve passar de 1,40 por quilo o novo custo de produção.
3: Estes dados, né, do custo de produção, ele vai influenciar nas demais, em todas as políticas públicas de governo, né? Então, para quando o governo vai fazer a atualização do PGPAF, que é o Programa de Garantia de Preço da Agricultura Familiar, ele considera os seus dados oficiais da Conab. Quando vai se tratar de liberação de Pronaf por hectare, né? Quanto que libera de valores por um hectare de cebola. Então, se baseia por dados oficiais, que são os dados da Conab. Toda a política pública de governo federal e de governo de estado, ele precisa ter um parâmetro oficial para se basear. E é os dados da Conab que faz isso. Esses valores vão ser publicados ainda nos próximos dias, vai ter mais uma consulta, né? Então, em aproximadamente 30 dias aí leva para sair a publicação oficial. Essa atualização de valores, né? A gente estava desde 2018 sem ter essa atualização oficial por parte do governo federal, né? Uhum. Então agora a gente consegue também atualizar esses dados para a próxima safra. Uhum. Os valores, com certeza, assim, vão passar, né, de R$1,40. O custo de produção está acima disso.
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0: Com você aqui no nosso Bom Dia Sintonia desta quarta-feira. 6:04. Confirmando a hora 6:04 por aqui. Bom dia, Pomaré. Alôzão aqui pra Maria Gorete Stringari, lá do Palmital, lá em Taió. Alôzão pro Daniel, viu? Diogo, tamo aqui no Chapadão Rio Areias, viu? Curtindo a programação da sintonia, curtindo o nosso bom dia. Abraço pra José Limaren, lá do Alto Garrafão, em Buia. O Pomaredo na linda da Cebola, lá na roça do Dercy e da Joyce. Bom trabalho pra todos por lá também. Ô, seu João Sérgio, tomando seu cafezinho, dando uma olhadinha nas notícias pra já já atualizar aí a nossa audiência também. Bom dia.
2: Bom dia, filho. Tudo na paz?
0: Eu que já mandaram mensagem cedo pro senhor aí.
2: Ah.
0: O que vão fazer mudança ali na Aurora.
2: Ah, eu escutei o cabelo.
0: É.
2: É bom dar umas orientações.
0: Vai lá, passa lá, passa lá. Depois das 9 lá, ajuda aí lá a fazer uma mudança.
2: Não, ajudar não. Vou dar as dicas.
0: Ah, é?
2: Ora.
0: Ah, então tá.
2: Profissional é só pra explicar.
0: Ah, bom. Então o senhor é profissional.
2: Da mudança.

0: É. Como diz aquele velho deitado, todo dia acorda dois, né?
1: Aham. Uhum. Um esperto.
0: É.
1: Mas falar nisso, um foi pro Rio de Janeiro,
0: um
1: né?
0: Foi pro Rio de Janeiro já.
1: É, São Paulo, né?
0: É. É, foi pra São Paulo.
1: Ficou só nós, os tontos que acordou.
0: E aí alguém tem que substituir ele, então. O senhor vai começar a ser coach agora?
1: Hã?
0: Vai começar a ser coach? Ah, tem qualquer boca aberta que vira consultor e não sei o que, passa dica e não sei o que, coisa errada, e
1: só falar inglês.
0: E cobra uma fortuna ainda por isso?
1: Só sabe falar inglês.
0: Precisa falar inglês. Ai, ai, ai. Tem cada um que eu vou te contar.
1: Bom dia pra quem não sabe falar inglês.
0: É. Ó, não. Aí mesmo, agora que foi lá embaixo mesmo, né?
1: Foi pra lascar.
0: Tem cada um aí que é de lascar o tampão da cara.
1: Meu Deus, meu Deus.
0: Eu vi uma notícia aqui, seu José, acho que eu lembrei do senhor.
1: O que tu viu?
0: Entre tantas notícias que eu vi aqui. Viu essa daqui? Carreta carregada de garrafas de uísque tomba em Santa Catarina.
1: Nossa senhora.
0: E carga é saqueada na rodovia, segundo o motorista aí.
1: Onde é que foi?
0: Cerca de 1.800 garrafas teriam sido furtadas aí, segundo o motorista e o responsável pela transportadora. Esse caso aconteceu lá em Sara, no sul do estado.
1: Tô longe.
0: Hã?
1: Tô longe.
0: Uma carreta carregada com uísque Bali tombou lá. Foi saqueada na manhã dessa terça-feira.
1: Uísque
0: motorista,
1: Bali?
0: Ninguém se feriu. É. Não, tá indo só um crescente de empresa aí, que é um negócio diferenciado.
1: Tá. Quebrou a asa de um que voava, né?
0: Mas eu lembrei do senhor, que o senhor disse que gosta de um whiskyzinho aí.
1: É, mas isso eu não conheço, não.
0: Hã?
1: Isso aí eu não conheço, não.
0: O senhor gosta disso que depois do meio-dia, assim, depois do almoço, não, o senhor toma um whiskyzinho?
1: Não.
0: Mas por que demora tanto pra voltar pro serviço de tarde, então?
1: Mas é porque eu tenho horário, vou cumprir aí.
0: Ah, então.
1: Se eu venho antes aí, Deus do livre.
0: Ah, achei que o senhor tomava um whiskyzinho, dava uma dormidinha, né?
1: Não consigo dormir, não.
0: Não é possível?
1: Não.
0: Oxi.
1: Ah, não, eu sou assim, filho. Se eu disser que eu vou fazer uma cesta, não me incomoda, porque eu vou longe.
0: É uma cesta grande,
1: tá,
0: né?
1: Ah, não, eu
0: faço. Não é um só, balainho.
1: Não, se eu fizer só as coisinhas assim, tem gente, 15 minutos, tá bom, 20, tá bom.
0: Não?
1: Já acordo rei, né? Não, dá certo, não.
0: Tá bom, então. É. O senhor já tem umas coisas pra contar aí?
1: Uxi, tá
0: é
1: cheio,
0: mesmo, é?
1: Tá cheio. Já tô desde ontem. Preparando.
0: Então tá, daqui a pouco eu chamo o senhor pra trazer os seus destaques, hein?
1: Tá bom.
0: Pra saber dos acontecidos
1: abraço
0: nas últimas
1: Marcelo.
0: Horas.
1: Abraço pro Marcelo.
0: É?
1: Abraço pro Marcelo, Mário, de aniversário. Leva o bolo. Parabéns, Marcelão.
0: Já quem sabe fazer bolo mesmo é
1: a mulher
0: tu,
1: dele.
0: É a mulher aí que faz bolo, né?
1: É, então. É bom pra nós bater barba lá. Parabéns, seu buchinho.
0: O show vai lá cantar parabéns pra ti hoje?
1: É.
0: Eita, nós. Capricha lá, Marcelo, capricha lá, viu? 6:08 aqui no nosso Bom Dia, na sintonia Grupo Cantinho.

0: Candeeiro aqui no nosso Bom Dia e o cantador de campanha.
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0: 6:12 aqui no nosso Bom Dia. Tá na hora de João Sérgio trazer seus destaques, polícia, trânsito, segurança pública. Conta aí pra gente, João.
3: Conto sim, meu querido Diogo. Olha, motociclista sofre fraturas após acidente na BR-470. Ainda destaco de que homem procurado por roubo e homicídio é preso pela polícia militar. Incêndio em residência deixa uma pessoa ferida. Dois homens com mandados de prisão são presos pela PM em Ituporanga. Foi um corre, garrar o mato, mas não deu certo. Eu conto já já aqui no Bom Dia.
0: As informações de polícia com o João Sérgio. Em instantes também, Ronaldo Coutinho vai trazer por aqui a previsão do tempo. E a notícia que será destaque hoje também aí, né? Na imprensa do Brasil. Nós vamos trazer também aí durante a programação da Sintonia mais detalhes. E corriqueiro, João Sérgio traz aqui nas informações de polícia, traz também nos fatos policiais. Lei seca é atualizada após 13 anos com novas regras para bafômetro, drogas e recusa ao uso ou recusa ao teste, né? Porque muitas pessoas se recusam a fazer, né, o teste do bafômetro quando são abordadas aí nas operações policiais e teve mudança na lei seca depois de 13 anos.
3: É, eu confesso que essa recusa, porque a Constituição diz que você não pode criar prova contra si, né? Então por isso dá recusa. Mas muitas vezes o caboclo tá ali que não se aguenta em pé, né? Não vou fazer o teste do bafômetro. Mas não adianta, bicho. Daí tem o auto de constatação. Aí vai lá pro legista, o legista diz que tava. E aí piora mais a situação ainda, né? Então, acho que tem que levar um pouco mais. Tem que ser mais rígido a lei seca mesmo. Porque muitos e muitos acidentes acontecem por embriaguez ao volante. E é uma pena, né?
0: A gente vai abordar e falar mais ainda ao longo da programação. Sintonia tem um pré-teste também que está aí agora na nova legislação que vai ser feito. O João Sérgio conta.
3: Não adianta dizer que eu comi o chocolate.
0: Até sobre isso tem. Licor, chocolate com licor. Tem pão também, determinado pão aí pode apresentar também ali. E tem uma outra notícia também, seu João Sérgio, que não é de polícia, mas. A partir de sábado agora. Reajuste nas contas de energia elétrica, na sua fatura de energia.
3: Eu acho que tem que reajustar mesmo, porque o salário tá bom, tá muito alto, todo mundo ganha bem. Quando eu reajusto o salário, sempre é 20, 30%.
0: É?

0: Ó, para 99% dos clientes da Celesc, que são os residenciais, pequenas empresas e áreas rurais, a alta será aí cerca de 9,5%. Para grandes empresas, será de 14%. Então, as contas de luz dos catarinenses vão ficar mais caras a partir do próximo sábado. Tá bom, seu João?
1: Aí tem que fazer que nem fazia o falecido pai. Né?
0: Que?
1: A gente ia na frente da CD e vinha atrás apagando as luzes aqui da rádio, né? Mais ou menos
0: mais assim. Ou menos assim. Já, já tem mais. Tem informações de esporte, tem política, tem polícia, tem agro. A gente vai falando um pouquinho de tudo nas manhãs aqui do nosso Bom Dia.
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0: 6:16, o Ronaldo Coutinho tá chegando por aí com a previsão do tempo. 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
0: Vamos lá, Ronaldo Coutinho, amanhecer de tempo bom aqui na nossa região da Cebola. Em alguns pontos aí, fechadinho de cerração. Em outros já tá um pouquinho mais limpo. É, já temperatura um pouquinho mais alta também nesta manhã, né, em relação às semanas aí. E também em relação aos próximos dias, que teremos temperaturas lá embaixo no final de semana, Ronaldo. Conta pra gente a chuva. Tem chance de chuva também? Bom dia.
3: Bom dia. É, o tempo segue bom na região, com nebulosidade. Pode chegar aí a uns 26, 28 graus. Pequena possibilidade de chuva ou trovada entre a tarde ou a noite. Mantém a chance de chuva mais pro final do dia à noite na quinta. Ainda fica assim um pouquinho quente, caindo à noite a temperatura. Mantém a tendência de tempo mais para bom, com vento descendo a serra na sexta, agradável durante o dia, esfria à noite. Sábado e domingo, mais para tempo bom. Frio de manhã, já pode ficar abaixo dos 7, 8 graus, até menos no sábado, e talvez aí uns 3, 6 graus no domingo. Talvez até alguma geada onde não tiver nevoeiro. Segunda situação parecida, ou seja, vamos ter frio no fim de semana e aproveitável. Da Climaterra, Ronaldo Coutinho.
0: Tá falado então, Ronaldo Coutinho, tá aí o nosso homem do tempo, atualizando as informações por aqui. Ainda hoje no nosso Bom Dia, ele volta aqui na segunda edição, sempre, né? Conversando com a gente em duas edições no Bom Dia Sintonia.
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0: No nosso Bom Dia, 6:20 por aqui. Zezé de Camargo e Luciano. Boa quarta-feira. 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

0: Canta, Mirosmar! Seu Zé de Camargo e Luciano aqui no nosso Bom Dia, no dia em que eu saí de casa. Agora 6h23.
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0: 6:26, agora 6:26 por aqui. 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Fabiano já tá com a gente por aqui. Alô, Fabiano, bom dia.
2: 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Um bom dia, pessoal!
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0: Ô, Varedo, mandando bom dia por aqui. Alô, Wilson Reis, hein? Tá aí na escuta, curtindo a programação do nosso Bom Dia. Alô, Marcelo de Souza também já mandou seu recadão por aqui. Bom dia, Armando Krieger. Bom dia, Povaredo aí. É, hoje tem Copa Atalanta de Futsal aqui na sintonia. É isso aí, Armando. Hoje tem estreia aí, né, da equipe de Atalanta na categoria livre masculino. Nós estaremos por lá transmitindo aí todas as emoções da Copa Atalanta a partir das 8:20 da noite no rádio, também em vídeo no Facebook e no YouTube. Já já o Ironildo aí fala mais de esporte por aqui. Final de semana tem Moitas em quadra também lá em Cerrito. Bom dia, Diogo. Maicon aqui de Leoberto Leal. Manda parabéns pra Amanda, pra Vanessa Scheidt também. É pro afiliado o Cauã Scheidt. Os dois aniversários hoje, Maicon. Aquele abraço aí pra Vanessa Scheidt e pro Cauã Scheidt, aniversariantes de hoje. Ô, Diogo, já que vai aumentar a energia aí, vou ter que diminuir o tamanho do pacote de bala pra vocês aí na rádio, viu? Abraço, Júlio Schumacher. Alô, Júlio, velho. Tu não foi de carona lá pra São Paulo, Júlio? Pra participar daquelas festanças por lá, é? Tá certo, abraço pro Júlio Schumacher. Bom dia pra Lili, lá de Ilhota, curtindo a programação do nosso Bom Dia por aqui. Pro papai e o seu João, pra mamãe e a dona Juraci. Família aí curtindo a programação do nosso Bom Dia. 6:28, Jads e Jadson. Já já tem notícias do esporte.
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0: vem com ele agora, Eronildo de Oliveira, para falar de esporte no nosso Bom Dia desta quarta-feira, deste 19 de agosto. 6:31. Alô, Eron, bom dia.
1: Bom dia, Diogo W. Marcelo e ouvintes do Bom Dia Sintonia. Uma ótima quarta-feira boleira para você, Diogão. Hoje encerramos as inscrições para o Campeonato Municipal de Futsal lá na cidade de Imbuia, no masculino, no feminino e também no voleibol misto. Congresso técnico será hoje à noite, 7:00, e o campeonato estará começando no dia 29 de agosto. As inscrições poderão ser feitas na Secretaria da Educação lá da cidade de Imbuia, falar com o Vânio Bernardo, que é o secretário de Educação e Desporto lá da cidade de Imbuia. Então, hoje à noite, o congresso técnico e começa o Campeonato Municipal de Futsal feminino, masculino e voleibol misto no dia 29 de agosto. Hoje tem rodada lá no ginásio Manuel Inácio Antunes, na cidade de Atalanta. Os jogos começam a partir das 19:00 no sub-15, SME Petrolândia enfrentando a SME de Atalanta, SME de Atalanta enfrentando a SME de Petrolândia no sub-17 e com transmissão da Sintonia 94.7, o nosso YouTube, também no nosso Facebook, às 8:20 estaremos transmitindo categoria livre, a SME de Atalanta enfrentando a equipe da Itutex Morro Seco. E fecha a rodada, categoria livre também, as equipes se enfrentando, da FMD Aurora enfrentando a equipe do Independente Corteva, FMD Aurora Madeste enfrentando a equipe do Independente Corteva de Mier de Ituporanga, os jogos de hoje lá na Copa Atalanta de Futsal, com a transmissão da Sintonia. Vem com tudo, vem com a Sintonia. Um ótimo trabalho para você, uma ótima quarta-feira, Diogão.
0: Valeu, Eronildo. Até a noite. A gente se encontra lá em Atalanta com o timaço da Sintonia, com os fanáticos aí. 6:33, oitavas de final da Copa Sul-Americana. Tivemos ontem dois jogos. A equipe do Boca Juniors venceu o Deportivo Recoleta por 4-0. Já no jogo de ida, o Boca já havia vencido pelo placar de 3-1. E o São Paulo venceu o Bolívar ontem por 3-1. No jogo de ida, 1-1. E ontem o São Paulo venceu 3-1. E já temos aí, nas quartas de final, Boca Juniors e São Paulo. Já é jogo definido das quartas de final da Sul-Americana, Boca Juniors e São Paulo. Tivemos também pela Libertadores da América, jogos de ontem. O Estudiantes venceu a Universidade Católica pelo placar de 3-0 no jogo de ida 1-1 e agora o Estudiantes venceu 3-0. Tivemos ontem também pela Libertadores da América o Independente Rivadavia 1, Fluminense também 1, no jogo de ida 0-0, terminou 1-1, partida foi para os pênaltis e nos pênaltis brilhou aí o goleiro Fábio, 45 anos, né? O Fábio tem. E a equipe do Fluminense venceu aí, né? O Independente Rivadavia nos pênaltis pelo placar de 5-4. Jogos aí de ontem da Sul-Americana, da Libertadores da América. E hoje tem mais pela Sul-Americana, às 19:00, tem Atlético Mineiro e Bragantino, é o clássico brasileiro na Sul-Americana, e também pela Libertadores da América,

0: Hoje, às 7 da noite, tem Cerro Porteño e Palmeiras. E às 9:30 da noite, tem Flamengo e Cruzeiro. Os jogos aí deste meio de semana, desta quarta-feira. E também, tem Copa Atalanta de Futsal, que a gente transmite diretaço aí, nesta quarta, no seu rádio.
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0: No nosso Bom Dia, 6:38 agora, 6:38. Os garotos de ouro, Rio Santinho do Pau Oco.

0: e os garotos de ouro aqui no nosso Bom Dia, o Santinho do Pauco.
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0: 6:41 por aqui, 6:41 no nosso Bom Dia. Bora que bora nessa quarta-feira.
1: Diogo Maciel.
0: Pra te fazer companhia aqui no rádio, eu de cá, você de lá. Parceria firmada ele todas as manhãs, nas ondas do seu rádio, na sintonia. 45 anos com você.
2: Opa, bom dia, pessoal na rádio.
0: Bom dia.
2: Simonete, elas demoram pro trabalho. Esposa do Tádio, Matheus Henrique, Maria Giovanna, filho dele.
0: Abraço pra toda a família aí curtindo com a gente. Bom dia por aqui. Oi, Diogo, a filha Jane, o genro Marcos, os netos o Guilherme e também o Igor, mandando um grande abraço aí pra Vilma Krause, a Vilma Krause Veires. A Vilma tá de aniversário hoje. Parabéns, então. Parabéns. Saúde. Saúde. Felicidade. Parabéns a todos os aniversariantes deste 9 de agosto. 19 de agosto hoje. Tá trocando de idade hoje? Tá ficando mais velho? Tá ficando mais experiente? Parabéns pra você, viu? Muita saúde, muitas felicidades, tudo de melhor na sua vida. Parabéns aí pra Vilma Krause Veires de aniversário hoje. Deve ter mais povoaria de aniversário, mandando recado, mandando alusão, mandando bom dia por aqui. Oi, Diogo, o vô Francisco, a avó Rosilene, mandando feliz aniversário pro neto, o Bernardo Ranque Vieira. Alô, Bernardo, felicidades pra você. Muitos e muitos anos de vida e muita saúde para o Bernardo, alusão do vovô e da vovó, mandando recadão, mandando os parabéns aqui no nosso Bom Dia. Parabéns aí para todos os aniversariantes de hoje. Povoredo que tá mandando recadão, mandando alusão, mandando bom dia por aqui.
3: Bom dia. Estou usando o Schwepper Linhares e o Marcos Linhares oferecendo uma música para a filha Cristina Linhares, está de aniversário hoje, aqui da Bela Vista. Nós amamos elas muito.
0: Parabéns aí para a aniversariante. Alô, Cristina. Felicidades. Ei, Maios, bom dia, sintonia por aqui. Um abraço, Lorival Martendal, lá em Bom Retiro. Alô, Julito Rilesan, tá ligadaço com a gente? É, quartou já, Julito, quartou. Vamos, que já é quarta-feira, homem do céu. Ei, Maios, bom dia, sintonia.
4: Oi, bom dia. Aqui é a Anitta do Pinguirito. Então, alô pro Emerson, lá em Buia. A música beijo doce.
0: Então tá bom, Anitta, lá do Pinguirito, lá de Alfredo Wagner, pro Emerson lá de Embuia. Alô, Jacó, tá lá em Petrolândia, como é que tá, vizinho? Tudo dominado por aí? Abraço pro Jacó, tá lá na nossa cidade de Sorriso, garrado, curtindo o nosso bom dia por aqui, cedo. Bom dia pra Isol de Bogo, tá mandando aí pra amiga, pra Santolina lá de Embuia, pra Cristiane, pra Marlene da Rosa, lá nas Três Barras, curtindo com a gente. 6:44 por aqui, 6:44, no nosso Bom Dia, Rick Renner.

0: Rick Renner aqui no nosso Bom Dia. Preciso te encontrar. Voltando só mais 13 minutos para as 7. Já tem notícias de polícia por aqui.
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0: 6:47. 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
0: Na sintonia 6:48.
3: Nota de falecimento. Fátima de Almeida Coelho e família comunicam com pesar o falecimento da mãe, Maria de Almeida Coelho, ocorrido nesta terça-feira, aos 64 anos de idade. O corpo está sendo velado na capela mortuária da Igreja Nossa Senhora do Bom Parto, na Bela Vista, em Ituporanga. De onde sairá o féretro nesta quarta-feira às 9h, com celebração no local, seguindo logo após para o cemitério da comunidade. A assistência familiar Caminho Novo e funerária Horstmeier comunicaram o falecimento de Maria Aparecida de Almeida Coelho. A família enlutada, nossas condolências.
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0: Previsão do tempo atualizada com Ronaldo Coutinho, tá lá no portal de notícias, em vídeo aqui na programação também, não na programação, lá no Facebook da Sintonia, tá lá o Ronaldo Coutinho em vídeo também. Na programação do nosso Bom Dia, ele fala com a gente aqui, é por volta de 6:15 da manhã, daqui a pouquinho às 7:30, e dia 29 de agosto tem palestra.

0: extra com Ronaldo Coutinho em Ituporanga, para saber aí dos fenômenos Laninha, El Niño, né? As tendências climáticas, previsões, as próximas safras aí, né? São mais de 30 anos de experiência com previsão do tempo, engenheiro agrônomo também, evento totalmente aberto e gratuito aí para toda a nossa grande região. É dia 29 de agosto, sábado, a partir das 7 da noite, no restaurante do CT de Onas em Ituporanga. A palestra é inteiramente grátis. Quem quiser colaborar com 1 quilo de alimento não perecível será muito bem-vindo também. E após a palestra, o restaurante CT de Onas estará servindo jantar, mas aí é a parte, é por adesão de cada participante. Se quiser jantar ou não, aí o valor é a parte, mas a palestra é inteiramente grátis. Dia 29 de agosto, tá chegando. Ronaldo Coutinho em Ituporanga. 9 minutos faltando para as 7. 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
0: 6:53. As informações de polícia, João Sérgio, é com você.
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0: 5 minutos faltando para as 7 horas da manhã. E o motociclista de 29 anos ficou ferido após um acidente de trânsito na tarde desta terça-feira na BR-470 em Pouso Redondo. A ocorrência foi por volta de 5:20 da tarde e envolveu a motocicleta Honda CG e uma Fiat Toro. Segundo o Corpo de Bombeiros Militar, o motociclista foi encontrado caído sobre a pista com fratura exposta no braço direito e também no dedo anular da mão direita. Ele recebeu os primeiros atendimentos, foi imobilizado e encaminhado ao hospital. A Fiat Toro era conduzida por um homem de 73 anos que não sofreu ferimentos e recusou o atendimento médico. O motociclista de 32 anos ficou ferido após sofrer uma queda na tarde desta terça-feira no centro de Dona Ema. Foi por volta de 5:15 quando os bombeiros voluntários de Presidente Getúlio foram acionados até a rua Dona Ana. O homem era o único ocupante da motocicleta e apresentava ferimentos considerados de média gravidade. Ele foi encaminhado ao hospital. Um homem procurado pela justiça foi preso pela polícia militar por volta das 5 horas da tarde de ontem em Rio do Sul. A abordagem ocorreu na rua Rodrigues Alves após a corporação receber informações sobre a localização do suspeito. Segundo a polícia militar, as equipes realizaram diligências na região e localizaram um homem em via pública. Durante a consulta ao sistema foi confirmado 2 mandados de prisão em aberto. As ordens judiciais haviam sido expedidas pelas varas de execuções penais e do Tribunal do Júri da Comarca de Porto Velho. Estavam relacionados aos crimes de roubo e homicídio. Após a confirmação dos mandados, o homem recebeu voz de prisão e foi encaminhado ao presídio regional de Rio do Sul, onde permanece à disposição da justiça. Os pertences pessoais do detido foram entregues à irmã dele, que compareceu ao local e foi informada sobre a prisão. E um incêndio atingiu uma residência de 2 pavimentos na tarde de ontem em Rio do Sul. A ocorrência foi por volta de 5 horas na rua Almirante Tamandaré, no bairro Canoas. Quando o corpo de bombeiros chegou ao local, o pavimento superior já estava totalmente tomado pelas chamas. Também havia focos de incêndio entre o telhado e o andar de cima e o forro do piso inferior. Cerca de 14 mil litros de água foram utilizados para o combate. Uma pessoa sofreu queimaduras de 1º grau e 2º graus. A vítima recebeu atendimento dos bombeiros e foi encaminhada ao pronto-socorro. Após o combate às chamas, o local foi isolado e as causas do incêndio não foram informadas. E 2 homens com mandados de prisão em aberto foram presos pela polícia militar na tarde de ontem em Ituporanga. A ocorrência foi gerada por volta de 1:40. Durante rondas, os policiais encontraram um Volkswagen Gol. Ao perceber a aproximação da viatura, o motorista parou o veículo e o passageiro fugiu a pé para uma área de mata. Ele foi localizado e abordado pouco depois. Na consulta ao sistema, a polícia militar constatou que os 2 homens possuíam mandados de prisão em aberto. Um deles tinha ordens judiciais relacionadas aos crimes de tráfico de drogas e receptação. Já o outro por furto. Durante o registro da ocorrência, um dos presos passou mal e informou aos policiais que havia engolido uma substância semelhante à cocaína. Ele foi levado ao hospital, onde permaneceu sob custódia para atendimento médico. Após a liberação, ele foi encaminhado ao presídio regional de Rio do Sul. O outro homem já havia sido conduzido

0: ao sistema prisional, enquanto o segundo recebia atendimento no HBJ. Segundo a Polícia Militar, os presos são naturais de Urubici, aqui em Santa Catarina, e Passo Fundo, no Rio Grande do Sul. Meu querido Diogo, por enquanto é isso. Qualquer outro fato, a gente volta a intervir aqui dentro do nosso Bom Dia. É, eu venho logo mais com o Café com João, trazendo informações sobre uma ação que está acontecendo pela Defesa Civil do Estado de Santa Catarina, aqui em Tuporanga, e pode até levar a um simuladão, Diogo, onde o povo que fica às margens do Rio Itajaí Açu terão que sair correndo. Eu vou conversar aqui com o Michael Artino Campestrini, que é o gerente de manutenção e operações de equipamentos especiais da Defesa Civil, responsável pelas três barragens do Alto Vale do Itajaí. Essa situação da barragem aqui em Tuporanga, o pessoal tá indo casa por casa. Vamos ter sirene, vamos ter sinais luminosos espalhado por toda a cidade. Será que a barragem tem algum comprometimento? Será que tá alguma coisa errada lá? Daqui a pouco, no Café com João.
1: Calma, pô, calma. Fica mandando mensagem nos grupos da família aí, espera o Café com João primeiro. 7:02 aqui no nosso Bom Dia.

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0: No Bom Dia, 7:06.
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0: Vem com o nosso Bom Dia com Paulinho Mocelin.

0: Paulinho Mocelinho aqui no nosso Bom Dia. Tá aí a caminhonete branca na manhã desta quarta-feira por aqui. Ô, Janzinho, como é que é tempo? Bom dia!
1: Fala, Diogão, bom dia, tudo certo? Grande abraço aí. Sintonia é top, né?
0: Aquele abraço pro Jean da Ecotrate, tá na carona aí, curtindo a programação da Sintonia com a gente. Bora aí! Jean com a gente! O nosso Jean Carlos acaba de chegar aqui também. Mas só agora, Jean? Eita, nós em motor de férias, tá forgado, guri. Tem mais bom dia, sintonia por aqui?
2: Mãe, professor Michel Linhares, pai Marcos Linhares, oferecendo uma música para sua filha Cristina Linhares de Bela Vista, que está de aniversário hoje. Ela, muitas felicidades.
0: Felicidades, parabéns aí pra Cristina Linhares, lá da Bela Vista, de aniversário. Bom dia. Oi, Diogo, e sobrinhos, o Adélio e a Rúbia, a Isadora e o Otávio, mandando pra tia a Rosiane Franz. Tia Rosiane, que mora lá em Alfredo Wagner, tá de aniversário hoje. Alô, Rosiane Franz, felicidades pra você. Alôzão da família aqui no nosso Bom Dia. Alô, Pedalada, aquele abraço aí pro Pedalada. Toda a família curtindo com a gente. Tem bom dia, sintonia por aqui pro Romildo Eger lá em Petrolândia. Do Rio Lajeado, a Rosália Soteli. Bom dia, Diogo, abraço pra

0: todos os amigos, hein? Pro Ademar e pra Ilza Schaefer, lá na Gabira, estão com a gente. Alô, seu Sebastião, dona Lourdes, tamo naquele chimarrãozinho na escuta do nosso Bom Dia. A Magali Amorim tá mandando pro filho, pro Adrian Henrique Heinz, o Adrian que está de aniversário hoje. Parabéns, Adrian, mamãe Magali mandando Bom Dia, mandando parabéns por aqui. Alôzão pra galera lá da Me Leva Estopas, alô Valquíria, alô Milena, alô Lorena, todas as meninas aí com a gente. O Pedro Paulo da Silva lá no Rio do Jango, lá em Petrolândia, saboreando o seu mate por aí, curtindo o nosso Bom Dia por aqui. Lá na Cidade Sorriso, alô Chotzafuca. Abraço pro Jair da Rosa, também tá lá ligadaço aí, curtindo o nosso Bom Dia.
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0: 7:11 por aqui. Vamos com informações do rádio, o nosso giro de notícias. Jean Carlos aqui no estúdio para trazer destaques aí nesta quarta de aqui no centro de Ituporanga. Tempo bom, mas tem neblina, tem cerração tradicional de todas as manhãs. Alguns lugares, Jeanzinho, um pouco mais fechado.
3: Verdade.
0: Outros tá mais limpo já, pelo menos na madrugada tava assim também. Boa quarta-feira, amigo. Bom dia.
3: Boa quarta-feira, Diogo Maciel. E fresquinho também nessa manhã,
0: é,
3: né?
0: É, mais um dia, hein?
3: Mais um dia fresquinho. Ontem à tarde aí um calorzão, deu pra dar uma suadinha. E hoje de manhã esse friozinho aí também,
0: mas,
3: né?
0: Mas hoje não vai ser muito diferente não, viu?
3: É, né? É isso aí.
0: Sabe quem é que gosta disso, né?
3: Quem?
0: Os donos de farmácia.
3: Ah, é verdade, né? Aí final de semana vem um friozão.
0: É isso mesmo, rapaz. Meu querido. Bem desse jeito mesmo.
3: Tem saúde que aguente. Bom, Diogão, trazendo aqui os destaques lá do nosso portal de notícias, o sintonia.fm.br, nosso portal de notícias, o mais completo da nossa região, com informações para você. Olha, o sistema antigranizo está pronto para operar aqui na região da Cebola. Ao todo, 53 geradores de solo foram instalados em 7 municípios aqui da região e serão acionados quando houver risco de formação de granizo. Os detalhes de como funciona esse sistema está lá no nosso site em detalhes para você. Também a Câmara de Vereadores de Ituporanga aprovou um projeto de lei que premia em dinheiro competições esportivas. Essa medida autoriza o uso de recursos da Secretaria de Esporte e Cultura e de valores das inscrições para premiações em competições aqui no município. Vidal Ramos realiza uma ação do Agosto Lilás e também lança o programa Renovação. A programação acontece hoje, quarta-feira, a partir do 12:30, no Anfiteatro Tranquilo Dognini, com palestras, feira, apresentações culturais e também um café especial. Olha, uma criança lá na cidade de Aurora recebeu uma carteirinha de super-herói em um projeto literário. Essa entrega marcou a primeira etapa do projeto Você no Meu Livro, Super-Heróis de Aurora, da escritora Adriana Almeida, e agora avança para as próximas etapas. Também no nosso quadro de colunistas Sintonia, o nosso consultor financeiro pessoal e empresarial, o Caio Beach, ele fala sobre o salário aumentou e o dinheiro continua sumindo. Ele traz lá em detalhes para você nessa coluna especial. Também a Volta Ciclística de Santa Catarina terá largadas e chegada aqui na capital da Cebola. A segunda etapa da competição será disputada no dia 3 de setembro, com percurso de cerca de 135 quilômetros, passando também por Petrolândia, Imbuia e Vidal Ramos. E também vai ter alterações do trânsito aqui em Ituporanga. É, quer saber mais como é que vai ficar o trânsito? É só acessar o sintonia.fm.br e, claro, Diogão, fica muito bem informado.
0: Tá aí, Jean Carlos com a gente, destaques do portal de notícias, o site mais acessado aí de toda a nossa região. Vamos com mais informações aqui no Giro de Notícias. A Bom Retiro, Jonas Alves está chegando com a gente. Hoje, direto de Alfredo Wagner, cedinho, já colocou o pé na estrada, já tá em Alfredo, Jonas. Bom dia.
4: Bom dia, para você, Diogo, bom dia aos ouvintes do Bom Dia Sintonia desta quarta-feira. Neste momento, aqui em Alfredo Wagner, hoje estou em Alfredo Wagner, 17 graus, tempo nublado nesta manhã de quarta-feira, chegando com informações aqui no Bom Dia Sintonia. E a Câmara de Vereadores de Bom Retiro realizou na última segunda-feira uma sessão ordinária, com destaque para a moção de aplausos à Casa de Carnes Cris, lá de Bom Retiro. A homenagem proposta pelo vereador Josemar da Silva reconhece a conquista do selo Arte para o Frescal de Bom Retiro, concedido pela Cidasc. A certificação permite que o produto seja comercializado fora de Santa Catarina, ampliando o mercado e valorizando ainda mais o

0: produto tão tradicional aqui de Bom Retiro. Parabéns então ao Cris e à Casa de Carnes Cris agora pelo Frescal Bom Retiro com selo Arte, vendido agora em todo o território nacional. Em Alfredo Wagner, a Escola Básica Passo da Limeira está novamente na disputa pelo título do FETRAN, Festival Estudantil Temático do Trânsito aqui de Santa Catarina. Os alunos vão participar nesta quarta-feira, hoje, portanto, dia 19, da seletiva da Grande Florianópolis, em São José, apresentando a peça Caramba, a Cafeteira Fala, com uma mensagem de conscientização sobre segurança e responsabilidade no trânsito. A escola já foi campeã da primeira edição do FETRAN em Santa Catarina e agora busca o bicampeonato. A premiação em Florianópolis acontece no dia 28 de agosto. A expectativa é garantir uma vaga na grande final, marcada para novembro. Boa sorte então aos alunos e professores da Escola Básica Passo da Limeira, aqui de Alfredo Wagner, escola que eu tenho um carinho especial também, porque foi aonde eu estudei também até a oitava série. Então, boa sorte aos alunos e professores. Com informações para o Bom Dia Sintonia, Jonas Alves.
1: Valeu, Jonas, nosso repórter da Sintonia, trazendo as informações aí direto de Alfredo Wagner pra gente.
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1: No Bom Dia 7:17.
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0: Esse é o nosso bom dia nas manhãs aqui da sua Sintonia, com o seu recadão, com o seu bom dia valendo por aqui também. Tem bom dia, Sintonia.
5: Bom dia, Diogo. Tô tomando chimarrão, Sebastião do Presidente Nereide.
0: Ô, seu Sebastião.
5: Um bom dia pra você, pro seu João, todos os ouvintes da Sintonia. É o dia 30, eu vou embora daqui, vou pra Piuna, mas sei lá, funciona a rádio, eu vou continuar. Continua escutando a mesma coisa
0: da vida.
5: Sintonia, tá bom, Diogo? Um abração pra vocês.
0: Alô, seu Sebastião, lá em Presidente Nereu. Tiver lá na Piuna, lá, seu rádio não sintonizar ali, mas chega, viu? Chega lá em 94.7, vai chegar melhor ainda. Pode conectar pelo aplicativo aí também, ouvir a gente, mas vai ficar ligadaço. Alô, seu Sebastião, aquele abraço. Bom dia pro Lucas Franz, lá de Hamburgo, lá em Alfredo Wagner. Ô, Diogo, manda parabéns pra mamãe, pra Rosiane. A dona Rosiane tá de aniversário hoje. Felicidades pra ela. Ei, Maís, bom dia, sintonia por aqui.
6: Oi, bom dia.
0: Bom dia.
6: Aqui é o João Pedro, o mais conhecido como JP.
0: Fala, JP.
6: Eu quero mandar uma música pro Si e pro Júlio, que estão lá em Alto Limeira, no Passo da Limeira, em Alfredo Wagner, construindo a minha casa ali. Uma música pro pessoal da de Alfredo Wagner inteiro aí e um abraço pro pessoal da rádio aí.
0: Valeu, JP, aquele abraço. E, pô, capricha aí, capricha na casa do JP lá, em Alfredo Wagner com a gente. Bom dia pro Diego da Silva. Ô, Diegão, é, solzão já tá brilhando por aí, lá no Garrafão, lá em Buia. O Vareto que já tá lá na lida curtindo o nosso bom dia por aqui. Bom dia pro Nonô dos Artesanatos com Pneus, lá de Vidal Ramos. Alô, Nonô, aquele abraço, tá lá na escuta já, né, trabalhando lá, fazendo os artesanatos com pneus aí e curtindo a programação do nosso bom dia por aqui. Tem a alusão do pai, o Jair Franster, a mãe, a Kátia, a irmã, a Débora e o cunhado Anderson, toda essa galera mandando aí para o Carlos Henrique Franster. O Carlos Henrique está de aniversário hoje. Alô, Carlos Henrique, aquele abraço, felicidades, alusão da família por aqui. Bom dia, Diogo, a mamãe, a Suzy, o irmãozinho Henrico, feliz aniversário aí pra Iana Maria de Souza. A Iana tá completando 8 aninhos hoje. Parabéns! Ó, ganhou café na cama e tudo hoje pra comemorar os 8 aninhos aí. Parabéns pra Iana Maria de Souza. Muita saúde e felicidades. Tudo de bom. Tem mais bom dia por aqui? Alô, Marcos Madalena, como é que temos? Ótima quarta-feira. Abençoada, produtiva, bom trabalho por aí pra toda a galera da FUBRA aqui de Tuporanga também. Alô, Demir Heitz, como é que temos na pintura já, meu querido? Ô, Diogo, manda um alôzão aí pro filho, pro Adrian Henrique, completando seus 21 aninhos hoje. Alô, Adrian, aquele abraço, felicidades. Papai, o Ademir tá mandando recado, tá mandando um bom dia também aqui na programação Sintonia com a gente. Ô, Diogo, bora plantar um fuminho? Alôzão aqui, prazer em câmeras Machado, lá do Alto Rio Engano, em Buia. Bora plantar um fumo aí, curtindo nosso bom dia por aqui.
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1: 7:29, vamos retornar à Climaterra em São Joaquim. Ronaldo Coutinho atualizando a previsão do tempo aqui no nosso Bom Dia. Amanhã serei de um tempo bom, vem chuva por aí, aquele friozão do final de semana esperado, Ronaldo, bom dia.
7: Bom dia, o tempo segue bom na região, com nebulosidade, pode chegar aí a uns 26, 28 graus, pequena possibilidade de chuva ou trovada entre a tarde ou a noite. Mantém a chance de chuva mais pro final do dia à noite na quinta, ainda fica assim um pouquinho quente, caindo à noite a temperatura. Mantém a tendência de tempo mais para bom, com vento descendo a serra na sexta, agradável durante o dia, esfria à noite. Sábado e domingo, mais para tempo bom. Frio de manhã, já pode ficar abaixo dos 7, 8 graus, até menos no sábado, e talvez aí uns 3, 6 graus no domingo. Talvez até alguma geada onde não tiver nevoeiro. Segunda situação parecida, ou seja, vamos ter frio no fim de semana e aproveitável. Da Climaterra, Ronaldo Coutinho.
1: Tá falado, Ronaldo Coutinho, tá aí o nosso homem do tempo, as informações direto da Climaterra em São Joaquim.
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1: 7:30, vamos seguir com mais

0: Informações aqui na programação Sintonia. Josué Eger aqui no estúdio com a gente. Já já tem café com o João por aqui também. Josué, boa quarta-feira para você. Bom dia.
1: Bom dia, Diogo. A todos que estão conosco em sintonia. Vamos juntos trazendo aí as informações, então, destaques na programação da nossa Sintonia. Começo com as informações aqui da capital da cebola, aqui de Ituporanga, né? Uma das informações é o destaque aqui para o curso de presépios. A esquina da Arte Associação, né? Aqui com o Frei Herbert Inácio, trazendo aí esse curso de presépios, né? Presépios feitos aí com materiais reciclados, de maneira simples. Vai ser durante 4 sábados de outubro, né? Sempre das 11, das 9 às 11 da manhã. Uma turma, né? A outra turma das 14 às 17 horas, ali na Casa do Artesão, em frente à Casa da Cultura. É aberta aí a todos os públicos também, né? Crianças devem ser acompanhadas aí pelos responsáveis, também podem fazer, já estar preparados, né? Como é que se faz um presépio? Primeiro, o que é que significa o presépio? O que é? Como é que faz? Quais são os itens aí que fazem parte do presépio? O que pode ser colocado além disso também? Tudo isso vai ser conversado, até porque nós temos aqui em Ituporanga sempre o concurso de presépios, né? Então, esse curso, muitas vezes eu queria participar do concurso de presépio, mas o que é? Como é que faz? Compra lá as coisas e coloca lá de qualquer coisa? De qualquer forma? Então, o Frei Herbert, ele vai estar falando a respeito e trazendo essa capacitação, então, para para quem tiver interesse, né? Aqui em Ituporanga, atenção, nós temos novo horário de atendimento no CRAS também, né? O novo horário agora é das 8 da manhã às 16 horas, sem fechar para o almoço, tá bom? Também você pode encontrar informações nas redes sociais, no Instagram, né? CRAS Ituporanga, ou visitando ali na rua Carlos Tizen, no centro, ou então no contato 4735-335300, novo horário de atendimento do CRAS aqui em Ituporanga, né? Nós tivemos também ontem a entrega de equipamentos para os agricultores, né? Era para ter sido realizado na quarta-feira passada à tarde, mas aí, como choveu, foi feita a entrega ontem de manhã, né? São 16 implementos agrícolas para 10 associações de agricultores aqui de Ituporanga, que vão melhorar com certeza as condições. São equipamentos importantíssimos, né? Ensiladeira, aqui grades, subsoladores, carretas, inclusive também. Então, à disposição, então, dessas associações, né? São também repasses aí de emendas parlamentares também. Para falar de Chapadão do Lajeado, atenção, Chapadão do Lajeado está com um projeto muito bacana em desenvolvimento. Que iniciou ontem e segue ainda hoje e amanhã, que é o projeto Ver e Viver, promovendo avaliação especializada de visão, né? Secretaria de Saúde, em parceria com a Secretaria de Educação, e o projeto, né? Ver e Viver, trazendo essa iniciativa para ampliar o acesso à população de uma avaliação e cuidados de saúde visual, né? Até o dia 19, o Centro Multiuso conta com a presença de 6 profissionais especialistas em visão, que estão realizando avaliações e orientações aos participantes do projeto, né? Então, ali no Centro Multiuso, eu falei que ia até amanhã, né? Mas foi segunda, terça e hoje, tá? Ainda hoje o pessoal tá lá, né? Você que tem interesse, você pode ir lá observar, faz uma primeira avaliação e depois, dali pra frente, você com a sua família que vai tomar a decisão de como proceder, mas já tem um primeiro amparo aí, uma primeira. Pode ser uma primeira identificação ali de algum problema de visão e por isso é importante esse projeto, esse mutirão aí sendo realizado na cidade de Chapadão do Lajeado, projeto Ver e Viver. Diogo, são algumas informações. Então, a você, aos ouvintes aí, que seja uma excelente e abençoada quarta-feira para todos nós. Destacar que hoje à noite nós também teremos ação aqui em Ituporanga, do Sicoob, né? Sicoob Alto Vale vai estar realizando um jantar também para os associados, uma espécie de pré-assembleia, né? Então, hoje trazendo informações, números, e também trazendo essa transparência aos associados hoje à noite, então, lá no CT de Onas, aí esse evento especial, uma pré-assembleia, digamos assim, do Sicoob, estaremos lá acompanhando também, Diogo.
0: Tá aí, Josué Eger, do nosso Giro de Notícias, as informações nesta manhã de quarta por aqui.
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0: esportes aqui no nosso Bom Dia. Ô Dionísio, quem tá chegando com a gente agora? Alô, Dionísio.
1: Diogo, bom dia, bom dia. 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
0: Tá chegando por aí o nosso café com o João, mas antes tem dois recados aqui, utilidade pública. Ô Diogo, contrata-se servente de pedreiro para começar a trabalhar amanhã. Contrata-se servente de pedreiro para começar a trabalhar nesta quinta-feira. Tem o contato aqui do pedreiro que está contratando um servente e também foi encontrado nesta manhã, próximo ao Bom Pastor aqui em Ituporanga, no bairro Jardim América, um celular foi encontrado e deixado aqui na emissora, né? Um celular, tem a foto aqui de um jovem, né? Como proteção de tela, o celular foi encontrado e está aqui na emissora também. Se você passou ali pela região do Jardim Bom Pastor, né? No Jardim América, o celular foi encontrado e está aqui na rádio também.
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0: 7:40 aqui no nosso Bom Dia. João Sérgio retornando com a gente. Para você que nos ouve no rádio, para você que está com a gente pelo aplicativo da Sintonia, nos ouve pelo portal de notícias, sintonia.fm.br, na nossa live no Facebook Sintonia. João, mais uma vez é com você. Bom dia.
6: Bom dia mais uma vez para você, Diogo. Bom dia a todos que nos acompanham. Uma ótima quarta-feira do Café com João de hoje. Nós vamos falar sobre prevenção. 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

0: 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E eu recebo no café desta quarta-feira Maikel Artino Campestrini, gerente de manutenção e operações de equipamentos especiais da Defesa Civil de Santa Catarina. Nós vamos falar sobre uma ação que está sendo desenvolvida. Ela já começou desde o dia 17 com o cadastramento social de moradores que vivem na zona de alto salvamento, que é a ZAS, da barragem sul de Ituporanga. Campestrini, bom dia, é um prazer poder recebê-lo aqui. O que significa esse cadastramento das pessoas que está sendo feito?
1: Bom dia, João. Bom dia aos ouvintes da rádio. Então, o cadastramento, ele é um complemento do plano de segurança de barragem. Então, toda barragem categorizada e classificada como a nossa, ela tem que ter o plano de segurança de barragem. Dentro do plano de segurança de barragens, nós temos a última etapa, que é o PAI, o plano de ação de emergência. O plano de ação de emergência, ele vai tratar basicamente dessas áreas que podem ser impactadas, né, por um eventual problema estrutural da barragem. Tá, então, e a ZAS, ela é definida dentro da legislação como uma área, né, onde não existe ainda a possibilidade das equipes de resgate ou até mesmo da comunicação informar que está tendo um evento, que está tendo algum problema, e as pessoas saírem com auxílio de forças de segurança, algo desse tipo. Então, a ZAS já diz o nome, zona de autossalvamento. A pessoa, ela vai escutar a sirene, ela vai escutar, né, o aviso sonoro, e ela vai se deslocar para os pontos que são de autossalvamento. Então, ela vai, ela para o que está fazendo, não recolhe nada e se desloca para o ponto de autossalvamento. Esse cadastramento, ele tem esse intuito. Ele tem o intuito, além de fazer todo esse levantamento de população, né? Tanto de pessoas que às vezes não moram nessa área, mas estão trabalhando nessa área. Então, elas têm que ter conhecimento desse funcionamento dessa ZAS, né? Para até a gente levantar pessoas, por exemplo, que têm alguma enfermidade ou que são acamadas. Então, a gente tem que fazer essa coleta de informação para dar subsídio, para que a gente consiga, na hora de um, Deus queira que não, né, mas na hora de um possível evento desse, a gente conseguir fazer e prestar o apoio para as pessoas saírem das suas residências e deslocar até as zonas de segurança, para não serem impactadas por uma onda de inundação,
0: né? Quando nós falamos desta ação, o que nos vem à cabeça é de que a barragem sul de Ituporanga está com algum problema e que pode vir a romper ou acontecer algo assim. Mas não, é muito pelo contrário, né?
1: Bem pelo contrário, João. Então, bem pelo contrário, na verdade, vamos frisar isso, né? Hoje a nossa barragem, ela tem todos os protocolos de segurança, ela passou por uma revitalização e uma reforma geral. Nós contamos hoje com... A gente faz inspeção diária na barragem, que daí o operador faz para nós, faz em conjunto com a gente. Eu faço inspeção mensal na barragem. A gente cumpre todos os protocolos de segurança do governo federal e dos órgãos fiscalizadores. Hoje nós temos nos controles de hidráulicos da barragem, nos controles de extravasamento da barragem, que compõem ali as galerias de fundo e o canal lateral extravasor e o vertedouro, nós temos então 3 backups de segurança. Nós temos, né, além do módulo principal, tem mais 2 backups de segurança. A barragem de Itael vai passar pela mesma, embora ela também esteja em perfeita condição, ela vai passar pelo mesmo processo de revitalização.

atualização e atualização. Nós temos toda a parte estrutural, geológica, monitoramento, tá tudo isso aí, tá em dia, tá? Então, o barramento, todo o complexo da barragem, ele tá 100% operacional e 100% seguro.

0: para fazer o serviço, eles já levantaram junto conosco, a Defesa Civil do município, os melhores pontos, onde tem a melhor aplicação da sonoridade, né, através de modulação matemática. Já vão levantar amanhã, eles estarão aqui levantando em campo alguns pontos e constatando a finalidade dos pontos para fechar o martelo, para que a gente já consiga fazer a solicitação dos equipamentos para que eles sejam implantados. Posterior a isso também está sendo colocado, são 700 e mais de 700 placas na cidade vão ser colocadas, que vão indicar a rota segura para a pessoa. Então ela escutou o som, ele vai olhar para a placa e vai se deslocar conforme a orientação da placa para uma zona segura de salvamento.
1: Zona segura de salvamento, já foram mapeadas?
0: Já.
1: Se buscou aí primeiro, né, os locais próximos para que as pessoas tenham tempo hábil, tendo em vista que nós temos sempre aquela previsão, por exemplo, da água da barragem chegar a Ituporanga em torno de 25 minutos, talvez 30 no máximo. É aquele tempo que o cidadão tem para poder ir para a zona de salvamento, a área de escape, como a gente costuma dizer, né?
0: É isso mesmo. Então, através de simulações com um sistema chamado REC-RAS, é um programa chamado REC-RAS, foram feitas duas simulações, a gente chama de dam break, que é de rompimento de barragem, e essa simulação ela previu mais ou menos esse tempo, onde a pessoa, nesse tempo, ela escuta a sirene e ela vai, através dessa setorização que foi criado para o cadastramento, o cadastramento vai fazer isso, ele vai passar para a pessoa aonde é o ponto seguro para ele. Tá? E junto com isso, a Defesa Civil ela contratou, ela comprou, na verdade, um aplicativo, né? Chamado Prox, P-R-O-X. Então, as pessoas vão ser orientadas a baixar o aplicativo, se cadastrarem no aplicativo, e lá você tem a rota onde você precisa, onde a sua área específica pede para você se direcionar, para você não pensar assim, não, eu vou para o outro lado da cidade que é mais é melhor para mim, é mais cômodo, eu mais conheço, ou eu confio.
1: Até para que não dê tumulto, né?
0: Até para que não dê esse tumulto, esse cruzamento. Ou seja, cumpram o que está no aplicativo ali, no que está sendo orientado, e o cadastramento é justamente para isso. Foi setorizado, para que eles levantem as pessoas, né, que ali estão em cada área, e já orientem, né? Para onde, evento que dê, a pessoa se direcione para essa área, né, e busque o ponto seguro até que a água baixe, e daí sim faz-se análise do que aconteceu e a liberação da área, né?
1: A Pronatur está fazendo o cadastramento das pessoas. Neste mesmo norte, vale lembrar aqui, o ouvinte e quem nos acompanha também pelas redes sociais, de que os funcionários da Pronatur estão devidamente identificados, né? Para que não haja nenhum tipo de pessoa usando da má fé, querendo se passar pela empresa para pegar dados, né? Com relação aí a você e a sua família. Os colaboradores da Pronatur também já ensinam a baixar o aplicativo?
0: Já. Eles já vão dar toda a orientação, se a pessoa precisar, eles auxiliam na instalação do aplicativo, no cadastramento, tá? Eles vão dar todo o suporte e vão sanar todas as dúvidas da comunidade conforme eles forem passando. Até a gente pede para as pessoas que, por alguma eventualidade, não estejam no local, na hora, ou por uma eventualidade não passou alguém lá, que ela entre em contato, faça um contato com a Defesa Civil do município, né, informe, eu moro na rua tal, número tal, não passou ninguém aqui em casa, entendeu? Para essas pessoas que estão dentro das asas, né, para que né, quem tá fora a gente não vai cadastrar, eles vão cadastrar quem tá dentro dessa zona de autossalvamento, né? Então, quem não recebeu o contato, vai lá dar um toquezinho, que a pessoa vai lá na casa, ela vai fazer o cadastro e vai para manter bem atualizado o cadastro.
1: Nesse levantamento, Campestrini, o que é considerado zona de perigo, digamos assim, abaixo da barragem, vai até onde?
0: Abaixo da barragem em Ituporanga, ela pega a cidade inteira, praticamente. Né? São todos os bairros da cidade. Basicamente é isso ali. Salvo algumas pontas de saída da cidade que estão fora das asas, né? O nosso estudo ele foi até a usina de Salto Pilão, tanto o de Itaió quanto o de Ituporanga, a mancha de inundação que foi gerada, né? Ela foi simulado tanto com água com cheia na cidade, né, ou com menos água, e

0: e foi levado em consideração até lá. Ah, o problema, não, né? A gente cumpriu a legislação dentro das as, então ela ficou de 30 minutos do atingimento até 10 quilômetros. Tá, desse ali. Como Ituporanga ia pegar apenas o começo da cidade e por causa de 2 minutos ela estaria fora dessa zona de salvamento, o secretário optou por a gente abranger a cidade inteira, né, para que a gente tivesse um respaldo, uma segurança melhor para a cidade e mais garantido, porque a cidade é concentrada, né? Então foi feito dessa forma.
1: Isso significa que nós vamos ter luminosos e sirenes dentro da cidade.
0: São 22 unidades aqui em Ituporanga, se eu não me engano.
1: Quando a gente tiver com tudo montado, tudo pronto, vem algo que eu acredito que é importantíssimo a população participar para saber na hora, se porventura vir acontecer algo, saber que rumo tomar, né? Vem aí, provavelmente, no ano que vem, um grande simulado de uma desastre, né? Com o rompimento da barragem.
0: Vem, então, esse é o terceiro passo, né? O terceiro passo dessa implantação do plano de ação de emergência, o PAI, nós fazemos um simulado em parceria com as forças de segurança que atuam no município e com a Defesa Civil Municipal, né? Aí vai incluir bombeiro, polícia militar, né? Inclusive eles já estão participando dos cadastramentos, o bombeiro está acompanhando, a polícia militar está acompanhando, né? A Defesa Civil do município está dando todo o apoio pra gente também, e auxiliar na formatação desse grande simulado que vai ser feito a partir do ano que vem.
1: Nossa barragem tudo em dia.
0: Graças a Deus, 100%.
1: O controle dela remotamente deu certo, funcionando.
0: Tá funcionando.
1: E o Diogo continua ainda sendo o olheiro lá.
0: E o Diogo continua sendo nosso operador, nossa peça mais estimada. Eu gosto muito de Diogo, inclusive eu estava lá agora com ele, e é um profissional de extrema qualidade, né? É um profissional que ele, além de entender da dinâmica da barragem, da parte eletromecânica, ele entende da dinâmica hídrica, porque viveu a vida inteira aqui. Assim,
1: ali é hereditário, né? De pai para filho, né?
0: Sim.
1: Que era o pai dele, o seu Zé Lenze, e agora o Diogo Lenze.
0: O seu Zé Lenze tocou Taió e depois, né?
1: Tocou Ituporanga.
0: Tocou Ituporanga.
1: Campestrina, muito obrigado por ter vindo aqui. Campestrina é gerente de manutenção e operações de equipamentos especiais da Defesa Civil de Santa Catarina. E a barragem de José Botter?
0: Então, nós...
1: Os gente estão lá ainda?
0: Teve a ordem judicial, né? Todo mundo já recebeu, então não é mais segredo para ninguém. Saiu a ordem judicial. Ela tem cumprimento até quinta-feira à noite. Então, na sexta-feira, nós já retomamos a obra na sexta-feira, né? E já vamos começar as medidas de restabelecimento do perímetro de área de segurança, né? Que é. As pessoas têm que entender que o complexo de uma barragem, ela não se limita ao lago apenas, né? Mas a área de segurança é a área operacional, né? A área onde a gente tem que manter um padrão de acesso, um padrão de controle, um padrão de previsibilidade de todos os ensaios e laudos que a gente tem que fazer para que a gente mantenha a segurança dessa estrutura. E a barragem de José Boatê, por ser a maior e por ser uma peça-chave dentro da nossa tríade de barragens, que daqui a pouco vão ser 5, ela retém muito mais água do que as outras, são 350 e poucos milhões de metros cúbicos de água, né? E graças a Deus, a estrutura barramento, ela tá, a gente fez relatório, ela tá tudo em dia, mas precisa fazer as manutenções de todas as peças que tem que ser trocada, toda a estrutura, vai ser feito portão, vai ser feito portaria, vai ser feito segurança, monitoramento, então tá prevista uma grande reforma também e posteriormente eu acredito que daí a gente entra na fase de contratação do próximo PAI também, né? Que é a peça que falta também para José Botê, que é a implantação do PAI na própria barragem de José Botê.
1: Campestrina, obrigado por ter vindo aqui na sintonia, estamos sempre à disposição. Quando precisar se comunicar com a população aqui da região da Cebola, fique à vontade.
0: João, eu agradeço. Eu só faço um pedido para que o senhor reforce para a comunidade, para elas entenderem. Primeiro, barragem está tudo certo. Segura, podem confiar. Fiquem atentos aos alertas da Defesa Civil. E outra, recebam o pessoal do cadastramento da Pronatur. Eles vão estar identificados com colete, crachá. Entendam que é um cadastramento para prevenção, é um cadastramento.

0: que vai gerar uma consciência de segurança, né, que é o que realmente, a minha opinião, muda as pessoas, é quando ela gera em si a consciência da segurança, né, da autoproteção. E é isso que muda as pessoas. E então, fica o nosso recado para que as pessoas realmente recebam, façam o cadastramento e participem do nosso simulado ano que vem, né? Que a gente precisa ter efetividade desse treinamento.
1: Por isso que é bom você sempre ficar atento aos comunicados, para quando chegar o momento do simulado, você não achar que é verdade, né? Então fique atento. Obrigado, Campeão Streaming.
0: Obrigado.
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2: Aí, João Sérgio, na programação Sintonia Isso, o nosso café no Bom Dia desta quarta.
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2: Faltando só mais 3 minutos para as 8. Tá chegando por aí Adriano Coelho para te fazer companhia no nosso Manhã da 94, na programação Sintonia, líder de audiência na região da Cebola. Você tem uma maravilhosa quarta-feira, abençoada por Deus, muito produtiva, independente da sua atividade, viu? Seja uma quarta muito produtiva. Muita paciência para você, motorista aí, né? Para você que vai trafegar aqui na nossa vizinhança, aqui, ó, na Norberto Pedro do Ludwig, a rua que está em obras aqui, né? Na margem esquerda. Daqui a pouco, se você já aproveitar, né? Pegar o desvio, não ficar parado ali no siga e pare, né? Até já agiliza as obras também e aí você não fica irritado no trânsito, né? Então, daqui a pouco conseguir sair um pouquinho mais cedo de casa, já pegar o caminho alternativo aí, né? Também, ou se tiver mais paciência, tiver tempo, né? De ficar parado ali no siga e pare, aguardando ali, né? Mas são as obras aqui na área central de Ituporanga, mais especialmente aqui na rua Norberto Pedro Ludwig, aqui na esquina, aqui bem em frente, né? O Alto Posto Machadinho. 7:58, o meu amor é 10. Edson Hudson, boa quarta-feira pra você. Bom dia, Sintonia. Amanhã a gente volta por aqui.

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3: Legal, gente, bom dia, estamos chegando. Alô, alô, quarta-feira, hoje dia 19 de agosto de 2026. Bota o sorriso no rosto, pé direito na estrada e bora trabalhar, bora descansar pra quem tá no descanso no dia de hoje, bora estudar pra quem é do estudo. Hoje, alegria, felicidade, música e informação pelas ondas do rádio. Já estamos aqui com o Manhã da 94. Bom dia para toda a equipe também, pessoal, apostas. Aqui a nossa equipe é animada, viu? O pessoal tá agitadão aqui, já começam cedinho. O Diogo João vindo aí atualizando as informações e animando a nossa madrugada amanhã. Bom dia, bom trabalho para todos que vão permanecer com a gente nessa manhã aqui no rádio, no trabalho. E em nome de toda a equipe aqui, bom dia para você aí do outro lado do rádio, no interior, na cidade, nos bairros, no trabalho, no descanso, no carro, nos dando uma carona, na internet, no aplicativo, nos ouvindo, para você, em qualquer lugar desse mundão, onde quer que esteja, tá ligado ou ligada aqui na sintonia. Nosso desejo para você.
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3: Bora lá fazer um excelente dia, uma excelente quarta-feira. Daqui a pouquinho atualizando previsão do tempo, os destaques dos portais de notícias. Tem muita informação para você no rádio. Começamos ao som de Marco Brasil Filho, texano, DJ Kevin, João Nelório, Sabor Cowboy.

0: Ça bouge.
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2: Meu Deus do céu. 8 e 6.
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2: Bora! Na quarta-feira, 19 de agosto. Muito bem, na sintonia. Seguimos com tempo bom na região. Nebulosidade aparece também no dia de hoje. Temperatura pode bater lá em 28 graus. Pequena possibilidade de chuva e trovoada entre a tarde e a noite. Na quinta, pode ficar quente, viu? Mas com temperatura à noite caindo. A tendência, né? Tempo é bom. Vento descendo a serra. Na sexta, clima será agradável durante todo o dia e esfriando também à noite. Sábado e domingo, tempo bom. Frio de manhã, abaixo até de 7, 8 graus. Até menos, pode ser que no sábado a temperatura fique menos 7, 8 graus, hein? Ou seja, pode chegar uns 3, 4, 5 graus no sábado e domingo? Pode, segundo Ronaldo Coutinho, tem essa possibilidade até de nevoeiro e geada de manhã. Na segunda-feira a situação será parecida, ou seja, teremos frio no final de semana e início também da próxima semana, segundo a atualização da previsão de Ronaldo Coutinho. 8:08. Neste momento, em Ituporanga, nós estamos com 19 graus. Lembrar que a temperatura hoje possivelmente chega pertinho lá dos 30 graus novamente. 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A Lúcia tá chegando, trazendo recadão bom demais de promoção Luau pra gente. Bom dia, bom dia.
4: Bom dia, bom dia.

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0: 8:20.
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0: Atualizando você, ouvinte, lá no portal de notícias da Sintonia FM, dois foragidos são presos pela PM de Ituporanga. É um dos destaques e tá lá na matéria de capa, inclusive, do sintonia.fm.br, o maior portal de notícias do Alto Vale do Itajaí. Além das informações policiais, tem previsão do tempo, tem os comentários, tudo sobre o rádio também no sintonia.fm.br. Na NSC hoje, empresários lideram profissões declaradas

0: apenas por candidatos de Santa Catarina nas eleições 2026. Ou seja, a maioria dos candidatos são empresários. Dos 692 candidatos em Santa Catarina, representam 16,18%. Empresários, 112, advogados, 69, outros, 62. Vereadores, 44, administradores, 31. Deputados, 28. Professores de ensino fundamental, 17. Jornalista e redator, 15. Professor de ensino médio, 14. Médicos, 13. Esses são os líderes do ranking de candidatos em Santa Catarina. Na manchete nacional globo.com, acidente entre ônibus e carreta em estrada do Paraná deixa 22 mortos. É um dos destaques do globo.com. Mesma manchete que o R7 também traz hoje. Além de, Record realiza hoje terceira entrevista com candidatos a governo estadual. Tá na manchete também. Mas o principal destaque hoje repercutindo é um acidente muito grave, né? Que aconteceu no Paraná. Um caminhão que invadiu uma pista contrária, colidiu frontalmente com um ônibus. E aí quando se envolve o ônibus, é transporte coletivo, né? Aí acaba muitas pessoas. Segundo as informações, a carreta era de Erechim, no Rio Grande do Sul, que bateu neste ônibus. Pois você conhece, já tinha visto sem informação?
1: Já. Esse ônibus é da Secretaria de Saúde de um município lá do Paraná, que estava levando pacientes para consultas, exames, enfim, né? E esse acidente foi essa madrugada, por volta de 4:30 da manhã, atendido aí. É um ônibus, é um micro-ônibus, na verdade, de Imbituva, no Paraná, que estava com pacientes.
0: 23 mortos, hein?
1: 23 mortos, inclusive o motorista do caminhão, e os feridos foram levados aos hospitais da região lá.
0: São atualizações de informações. Obrigado, João. Tá aqui no estúdio já preparando para daqui a pouquinho também trazer os fatos policiais no rádio, as manchetes policiais às 8:30 antes, né? 8:23 agora, daqui a pouquinho então a gente acompanha mais informações na sintonia.
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0: 8:30 da manhã, todo seu Jorge Mateus. Bom dia pra você, ligado na sintonia. O João Sérgio tá no estúdio e atualiza a gente com as manchetes policiais das últimas horas.
1: Daqui a pouco, nos fatos.

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1: O que será notícia na manhã de quarta-feira, 19 de agosto, meu querido João Sérgio? Bom dia.
2: Muito bom dia, meu querido Diogo. Bom dia a você, bom dia. Ah, desculpa, Adriano. Bom dia a você e a todos. Força do lado da madrugada do Bom Dia com o Diogão aí. Já já nos fatos policiais, incêndio em residência deixa uma pessoa ferida com queimaduras, Adriano, de segundo e primeiro grau. Ainda homem procurado por roubo e homicídio é preso pela PM. É hora de você ouvir aqui o Evandro Wagner, direto do supermercado Wagner, no Girassol. Alô, Evandro, é com você.
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2: Lei Seca é atualizada após 13 anos com novas regras para o bafômetro, drogas e recusa ao teste. Dois homens com mandados de prisão são presos em Ituporanga pela polícia militar após tentativa de fuga. Até pro brejo eles foram, mas não deu certo. 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
1: Adriano, 9 da manhã, fatos policiais com todos os detalhes. Já já eu volto.
2: Combinado, faltam 27 minutos para o seu retorno. 27 para os fatos policiais da sintonia. Boa quarta pra você!

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1: Faltam 23 para as 9. Boa quarta-feira.

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1: Faltando 20 minutos para as 9 da manhã.
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1: Legal, 14 para as 9. 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
1: Valeu, Gilson. 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João Sérgio atualizando fatos policiais de quarta-feira, hoje 19 de agosto, João.
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1: Agora são 9:09. E um motociclista de 29 anos ficou ferido após um acidente de trânsito na tarde de ontem na BR-470, no centro de Pouso Redondo. A ocorrência foi registrada por volta de 5:20 da tarde e envolveu uma Honda CG e uma Fiat Toro. Segundo o Corpo de Bombeiros Militar daquele município, o motociclista foi encontrado caído sobre a pista com fratura exposta no braço direito e também no dedo anular da mão direita. Ele recebeu os primeiros atendimentos, foi mobilizado e encaminhado ao hospital. Já na Fiat Toro, era conduzido por um homem de 73 anos que não sofreu ferimentos e recusou atendimento médico. Após socorro, o local ficou sob a responsabilidade da Polícia Rodoviária Federal. E um motociclista de 32 anos ficou ferido após sofrer uma queda na tarde de ontem, lá no centro de Dona Ema. O acidente foi por volta de 5:15 na rua Dona Ana. Segundo os bombeiros voluntários de Presidente Getúlio, o homem era o único ocupante da motocicleta e apresentava ferimentos considerados de média gravidade. A vítima recebeu os primeiros atendimentos no local, foi mobilizada e em seguida encaminhada ao hospital Maria Auxiliadora, lá de Presidente Getúlio, para avaliação médica. A ambulância da Prefeitura de Dona Ema também prestou apoio durante o atendimento da ocorrência. E um homem procurado pela justiça foi preso pela Polícia Militar por volta de 5 horas da tarde de ontem em Rio do Sul. A abordagem ocorreu na rua Rodrigues Alves após a corporação receber informações sobre a localização do suspeito. Segundo a Polícia Militar, as equipes realizaram diligências na região e localizaram um homem em via pública. Durante a consulta ao sistema, foram confirmados 2 mandados de prisão em aberto. As ordens judiciais haviam sido expedidas pelas varas de execuções penais e do Tribunal de Júri da comarca de Porto Velho. Estavam relacionadas a crimes de roubo e homicídio. Após a confirmação dos mandatos, o homem recebeu voz de prisão e foi encaminhado ao presídio regional em Rio do Sul, onde permanece à disposição da justiça. Os pertences pessoais do detido foram entregues à irmã.

0: dele, que compareceu ao local e foi informada sobre a prisão do irmão. O incêndio atingiu uma residência de dois pavimentos na tarde de ontem, em Rio do Sul. A ocorrência foi às 5 da tarde na rua Almirante Tamandaré, no Canoas. Quando o corpo de bombeiros chegou ao local, o pavimento superior já estava totalmente tomado pelas chamas. Também havia focos de incêndio entre o assoalho do andar de cima e o forro do piso inferior. Cerca de 14 mil litros de água foram utilizados no combate ao fogo. Uma pessoa sofreu queimaduras de primeiro e segundo graus. A vítima recebeu atendimento dos bombeiros e foi encaminhada ao pronto-socorro. Após o combate às chamas, o local foi isolado. As causas do incêndio não foram informadas pelas autoridades. Olha, já dois homens com mandado de prisão se deram mal aqui em Tuporanga, tentaram fugir da PM, mas foram presos. 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
1: Tá bom, Dionísio, tá dado o recado. 9:17. E o Conselho Nacional de Trânsito aprovou novas regras para fiscalização da lei seca no país. A atualização ocorre após 13 anos e estabelece novos procedimentos para identificar motoristas que possam estar dirigindo sob efeito de álcool ou outras substâncias. Uma das principais mudanças é a criação de uma etapa individual de triagem. Os agentes poderão utilizar equipamentos de pré-teste ou teste passivo para identificar possíveis sinais de álcool. No entanto, esse resultado inicial não será suficiente sozinho para gerar multa. Caso haja indicação positiva, o motorista deverá passar pelas etapas previstas para confirmar a situação. A nova regulamentação também prevê a realização de um novo teste quando houver possibilidade de interferência no resultado, como nos casos de resíduos de álcool deixados temporariamente na boca por outros produtos, como enxaguantes bucais, bombons com licor ou alguns alimentos. Para a fiscalização do uso de outras substâncias psicoativas, poderão ser utilizados equipamentos certificados. Além disso, o agente deverá observar a condição do motorista e registrar pelo menos dois sinais de alteração de capacidade psicomotora. O bafômetro continua sendo utilizado normalmente nas fiscalizações de álcool. A regulamentação também define procedimentos para os casos em que o motorista se recusar a realizar o teste do bafômetro. Ou seja, mexeram, mas continua tudo a mesma coisa, só o fabricante desses novos testezinhos é que se vai, que vai se dar bem, né? Vai ganhar um dinheirinho. E olha, dois homens com mandados de prisão em aberto foram presos pela Polícia Militar na tarde desta terça-feira, dia 18, em Ituporanga. A ocorrência foi por volta de 1:40 da tarde. Durante rondas, os policiais encontraram um automóvel Gol e o motorista, ao perceber a aproximação da viatura, carcou o pé. O motorista parou o veículo e o passageiro fugiu para uma área de mata. Ele foi localizado e abordado pouco depois. Na consulta ao sistema, a Polícia Militar constatou que os dois homens possuíam mandados de prisão em aberto. Um deles tinha ordens judiciais relacionadas aos crimes de tráfico de drogas e receptação. Já o outro, por furto. Durante o registro da ocorrência, um dos presos passou mal. Ele informou aos policiais que havia engolido uma substância semelhante à cocaína. Ele foi levado ao hospital, onde permaneceu sob custódia para atendimento médico. Após a liberação, ele foi encaminhado ao presídio regional em Rio do Sul, onde já estava o outro que não engoliu a cocaína. Segundo a Polícia Militar, os presos são naturais de Urubici, aqui em Santa Catarina, e Passo Fundo, no Rio Grande do Sul. Foi um corre ontem. Eu acompanhei algumas situações, daí até entrei em contato com o Copom, mas eles estavam ainda na ocorrência. Mas foi um corre aí de viaturas da nossa Polícia Militar aqui de Ituporanga para chegar e gradunhar os dois, né? Cara, cada situação. Meu querido Adriano, é isso. Esses foram os fatos que chamaram a atenção. Amanhã, quinta-feira, fatos policiais, um pouquinho mais cedo, 9:50.
2: Combinado, senhor João Sérgio. Amanhã, 9:50, o João volta. Com a edição especial de quinta. Hoje, quarta, ouvimos fatos policiais.
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1: Hoje é quarta-feira, 19 de agosto, é a hora do momento de amor e fé. O pastor Paulo sempre traz esse momento especial de reflexão, de oração, de ouvir boas palavras, né? Pastor Paulo, seja bem-vindo. Momento de amor e fé.
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3: Bom dia, Adriano e amigos do Manhã da 94. Vamos tirar um minuto para meditar no tema Os Caminhos de Deus. Quantas vezes em nossa vida achamos que tudo anda mal? Tantas vezes reclamamos e chegamos quase a desanimar, achando que Deus está nos levando por caminhos errados. E quantas vezes mais tarde descobrimos que o sofrimento do passado acabou se transformando em bênçãos. Assim são os caminhos de Deus. Muitas vezes não entendemos. Os caminhos de Deus às vezes são incompreensíveis. Mas, amigo ouvinte, tenha a certeza de uma coisa: se você confiar sua vida a Deus, então você não tem nada a temer. Afinal de contas, o maior dos problemas Deus já resolveu: a morte eterna. Deus enviou o seu filho para nos salvar da condenação que merecíamos pelos nossos pecados e nos deu a vida eterna. Confie nele. Obrigado, Senhor, por dirigires a minha vida. Nada acontece por acaso. Tudo está em tuas mãos. Fortalece a minha confiança em ti. Amém. Tenham todos um bom dia e fiquem com Deus.
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dia, bom dia! 21 para as 10. Abraços do programa. Os pais Lucimar Sebolt e Angelita para a filha Fábia Sebolt Delagnello, que hoje está de parabéns de aniversário. Bom dia para Isolde Bogo, nossa grande amiga. Alusão para Solange, família Joinville, sempre ouvindo a sintonia pelo aplicativo, né? Que beleza. Sobrinho Salésio Vaz, Regina Clemente, para tia Loreni Nascimento, de aniversário, parabéns. Irmã Solange Vaz, para a irmã Loreni Nascimento, que hoje tá de aniversário. A mãe Suzy, o irmãozinho Henrico, mandando feliz aniversário para a Iana Maria de Souza, ela faz 8 aninhos hoje. Ô, mana, felicidade, te amamos. Da mamãe Suzy, do mano Henrico, com carinho, parabéns. Oi, feliz aniversário para o neto Bernardo Rank Vieira. Hoje está de aniversário, 5 aninhos. Muitos anos de vida, que Deus abençoe. Com muito carinho, parabéns, saúde e felicidades. Francisco Rank tá mandando alusão aqui no rádio. Registrado o recado no rádio. Henrique e Juliano, e a última, saudade.

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quarta-feira, para as meninas da Mileva Estopas que estão nos ouvindo, Valquíria, Milena, Lorena, bom dia, Cristiane Gueder, feliz aniversário, alô, Fabiana, hoje de aniversário, parabéns, Vilma Batista Pitts, lá de Barro Branco, Alfredo Wagner, para Fábia Sebold, aniversariante de hoje, Fábia, bom dia, o alô todo especial da Magali Amorim pro filho Adrian. Alô, Adrian Henrique Heinz, o Adrian de aniversário hoje, mamãe te ama. Toda a família te deseja saúde e muitas felicidades.

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1: A Prefeitura de Vidal Ramos está com inscrições abertas para o concurso público número 1 de 2026, com oportunidades para profissionais de diferentes níveis de escolaridade. As vagas são para agente operacional, auxiliar de sala, controlador interno, enfermeiro, fiscal de posturas e obras, fonoaudiólogo, oficial administrativo e médico veterinário. As jornadas variam entre 20 e 44 horas semanais, dependendo da função. As inscrições seguem abertas até às 10 horas da noite do dia 17 de setembro e devem ser realizadas pela internet. Quem tiver dificuldade para fazer a inscrição vai poder procurar a Secretaria Municipal de Indústria e Comércio junto à Casa do Empreendedor. O edital completo está disponível no site vidalramos.sc.gov.br.
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1: Confirmando, 10:07.

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0: Pampas. Bom dia, Sônia de Lima de Petrolândia. Diogão, ela tá fazendo macarrão caseiro, ouvindo rádio. Abraço pras amigas. Abraço pra Sônia de Lima lá de Petrolândia. Abração!
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0: 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Bora saber da perspectiva, inclusive, para o final de semana já. Ronaldo, conta tudo, bom dia.
6: Bom dia. É, o tempo segue bom na região, com nebulosidade, pode chegar aí a uns 26, 28 graus. Pequena possibilidade de chuva ou trovada entre a tarde ou a noite. Mantém a chance de chuva mais para o final do dia à noite na quinta. Ainda fica assim um pouquinho quente, caindo à noite a temperatura. Mantém a tendência de tempo mais para bom, com vento descendo a serra na sexta, agradável durante o dia, esfria à noite. Sábado e domingo, mais para tempo bom. Frio de manhã, já pode ficar abaixo dos 7, 8 graus, até menos no sábado, e talvez aí uns 3, 6 graus no domingo. Talvez até alguma geada onde não tiver nevoeiro. Segunda situação parecida, ou seja, vamos ter frio no fim de semana e aproveitável. Da Climaterra, Ronaldo Coutinho.
0: Obrigado, Ronaldo. Atualizou previsão do tempo. Agora 10 horas mais 17 minutos. Aqui o sol dando ar da graça em Ituporanga. Neste momento, nós estamos com 25 graus.

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0: Souza. Valeu, deixam batido os monarcas. Bom dia pra Judite Rank do Rio Batalha. Tá cortando galinha caipira ouvindo a sintonia, mas que beleza!
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0: 10:30 é hora.
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0: Pessoas que procuram serviço. Tem babá ou diarista procurando trabalho, cozinheira, mais uma diarista, pedreiro para reformas procura emprego, motorista categoria E, pintor procurando emprego, frentista ou mecânico de moto procurando trabalho, diarista manual ou mercado ou ainda camareira em hotel, quer trabalhar. Revisora para revisar em casa, ela procura trabalho. Procura costura para fazer em casa, máquina overlock por operação. Procura serviço de faxineira. Tem diarista ou cuidadora de idosos para a cidade Alfredo Wagner à disposição para trabalho. Ajudante de cozinha ou cuidadora de idosos quer trabalhar. Procura serviço limpeza de restaurante, serviços gerais. Procura serviço de cuidadora de idosos em residência ou em hospital. Procura serviço de pedreiro, carpinteiro ou empreitada. Procura serviço de faxineira. Procura serviço para costurar em casa, tem overlock. Casal procura sítio para cuidar que ofereça moradia. Nas oportunidades de emprego, a JBZ Autovidros tem vaga para profissional com experiência em vidro automotivo. A Madesh contrata operador de muco florestal, auxiliar de produção e operador de pá carregadeira. Contrata-se assistente PPCP, mecânico de máquina industrial, assistente de produção, tecelão, operador de máquina industrial também. Contrata-se cuidadora de idosos, ela sofreu um AVC, precisa de cuidados especiais. O Laboratório Vidas contrata farmacêutico com experiência para coleta de exames laboratoriais e vacinação. É necessário residir em Tuporanga ou região. Quem tiver interesse, tem um e-mail rh@laboratoriovidas.com.br. Contrata-se servente de pedreiro. Contrata-se mulher acima de 20 anos com experiência em embalagem para trabalhar em facção na Gabiroba.

0: Achados e perdidos hoje, ó. Sumiu um cachorro caramelo, porte pequeno, em Londres. Foi perdido o iPhone 11 preto, entre Indaiá, Petrolândia e o Cerro Negro. Procura o cachorrinho macho marrom, peito branco, ele sumiu pertinho de Rio Mantinhas. Foi perdida a placa de uma moto, MEO6H85, da Vila Nova ao Trevo do Rio Mantinhas. Foi encontrada a placa de um carro, GJS7F36, placa tá lá no urbanismo, né, na Vila Nova. Foi encontrado documento de Isaac Arruda da Silva, próximo ao hospital. Ou foi perdido, né, os documentos do Isaac próximo ao hospital. Foi encontrado um celular Motorola na Rua do Bom Pastor. Desapareceu um cachorro pug, foi visto próximo ao Super Cravil na última vez que ele foi visto. Se você tem informação desse cachorro pug, os tutores aí estão atrás do bichinho. Procuro casa para alugar em Poranga para 4 adultos. Procuro casa para alugar também, outro recado. Pede-se doação cesta básica, pede-se doação cama de casal. Para doação tem 7 filhotes de cachorro. É em Alfredo Wagner, 6 fêmeas e um machinho. 12 filhotes de gato, 12 cachorro de porte pequeno, 2 machinhos e 4 fêmeas. Vende-se Corolla GLI 1.8 ano 2011 completo. Na FIPA 54, tá pedindo 50 mil para vender já. Informações no WhatsApp da rádio. Procuro casa para alugar em Ituporanga. Mais um pedido de casa aqui também para alugar. Tudo que eu mencionei tá lá no site da Sintonia, os contatos e recados. No sintonia.fm.br.
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Obrigado, presente pro ouvinte. Enquanto roda, Diego Vitor Hugo manda mensagem pra cá, concorre ingresso para o CDL Day. Já já eu conto mais. Manda mensagem, participa.

0: A sintonia, bom dia pra quem tá no rádio com a gente. 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
3: Estarei lá, viu? Domingão! É coisa boa. 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
1: Deixa eu lembrar que quem ganhou ingresso para acompanhar o Carpinejar em Tuporanga, nesse evento super especial da CDL, a ganhadora foi Jaciara Amaral, do bairro da Gruta, que mandou mensagem pra gente, ganhou o ingresso que eu sorteei agora aqui no programa, tá bom? 12 para as 11, vamos ao Complexo da Crave. 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
1: Bora, repórter da economia, trazer recadão. 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
1: Legal, deixa eu mandar um abraço aqui pro seu Gonzaga Maciel, ei, advogado bom demais da conta. Tá sempre nos ouvindo, nos acompanhando lá no Cerro Negro, onde vai, o radinho tá fazendo companhia pro seu Gonzaga. Alô, seu seu Gonzaga, meu querido, abraço, tudo bom, uma boa quarta-feira. Faltam 8 minutos para as 11 horas da manhã. Bom dia, Norma Melo, abraço pro maridão e o filho Rafael José, e o pai e irmãos que são papais, para vocês da rádio também, valeu, obrigado pela companhia. Bom dia, Elidiane de Lima.

Lima das Três Barras. Alusão pro pai João Maria de Lima, Joraci da Luz, do Braço Pirimbó, pros filhos Emily, Sofia e Pedro Henrique. Tudo de bom, um abraço. Ó, diz que eu amo muito. Recado tá dado, beleza. 7 pras 11, Michel Teló.

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0: Andri. 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
1: Não tá reclamando não, viu?
2: A gente terminou e todo mundo sabe, você foi, espalhou por toda a cidade, só faltou colocar no jornal.

0: Aqui, a informação não para. Repórter Sintonia. O sistema antigranizo instalado na região de Ituporanga está pronto para operar. Ao todo, 53 geradores de solo foram implantados em 7 municípios da região. Cada equipamento conta com 2 bujões, sendo um de ar e outro com iodeto de prata, além de uma chaminé responsável pela queima do produto. A empresa AGF Antigranizo fará o acompanhamento das condições atmosféricas com monitoramento 24 horas por meio de imagens de satélite, radar meteorológico, radiosondagens e dados de centros de previsão. A previsão de granizo não é feita por ponto específico, mas por áreas. Por isso, em caso de risco, todo o sistema de geradores poderá ser acionado.
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0: Bora trazer recado. Enquanto eu trago recado, o liberado aqui também o nosso contato, telefone, WhatsApp para o sorteio de um almoço domingo. Vale um almoço no Santa Gastronomia, mais acesso à Cruz Panorâmica. Você vai almoçar com a Adriana e com o Kaique, que nós vamos estar lá no santuário. Bora participar? 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Manda mensagem para cá. Participações valendo para um almoço agora. Sorteio no rádio. 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

0: 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Bom dia, Nilson Sebo, tomando chimarrãozinho, acompanhando o rádio, aquele abraço. Bom dia, Marcelo Israel de Souza, de Rio Maracujá, Petrolândia, bom dia, obrigado pela companhia. Ah, o Nilson Sebo tá mandando alusão aqui para o amigo Vilmar Berger, que tá hoje tomando, não tá no chimarrão não, tá preparando uma cerveja, porque vai tá de aniversário, tá de aniversário. Bom dia, Eliane, ou Elidiane de Lima. Um alô para Emily Sofia de Lima, Pedro Henrique, né? Pessoas importantes da minha vida, aquele abraço. Ah, deixa eu mandar um abraço aqui por falar em sorteio. Abraço para Elisete Schistelweis, ou Verlis, de Rio Corrente Petrolândia, que ganhou o almoço domingo lá do Santa Gastronomia. A Elisete Schistelweis, eu acho que é assim, Oveiris. Abraço, foi a ganhadora, viu? Seu nome é um pouco diferente, mas o abraço ganhou!
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2: Abração para as minhas amigas aniversariantes do dia hoje, que estão trocando de idade. Alô, Glaucia, esposa do meu querido Nick, parabéns, felicidades. Alô, Glória, mamãe do meu querido Maicon, parabéns, felicidades. Alô, Ruth, a Ruth do Roberto, parabéns, felicidades. A Glaucia, a Glória e a Ruth são manas, estão de aniversário hoje. Parabéns, saúde, muitas felicidades. Abraço pra mãe do meu querido Leandro Moro Lê. A dona Glaucia que tá de aniversário. Abraço pra dona Glória. Abraço pra Ruth. Feliz aniversário para essas queridas aniversariantes do dia. 11:15 da manhã.

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2: 11:23.
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Chegando as manchetes já já do Jornal da Sintonia. Deixa eu trazer música antes e mandar abraço para minha amiga Zeni Camers Machado. Alusão para quem tá plantando fumo. Alô, Sidney, Zeni, Rafael e Aline, o Enzo. O Enzo vai pra escola, né? Pro colégio. Então, abraço pra ele. Tão vindo no trator, né? Abração aí, obrigado pela companhia. Bom dia, Érica Garcia, para a mãe Loreni Nascimento, completando hoje mais um ano de vida. Mamãe, parabéns e felicidades. Edson e Hudson.

0: Azulim. Edson Hudson. Bom dia.
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0: Já, meu querido, conto que será notícia daqui a pouquinho, meia hora tem jornal, é?
3: É isso aí mesmo, e recheado de informações pra você, olha.
0: Por exemplo.
3: Olha só, acidente entre micro-ônibus e carreta deixa 23 mortos no Paraná. Também Contran atualiza lei seca e prevê testes para detectar outras drogas. Atenção, hein, prepare o bolso. A ANEEL anuncia aumento de quase 11% na conta de energia elétrica em Santa Catarina. A cebola sobe no atacado e nova safra deve cair 21% em Santa Catarina. Também, Casa de Carnes Cris recebe moção de aplausos na Câmara de Bom Retiro. Sirenes, placas e aplicativo vão orientar moradores de Ituporanga em caso de emergência na Barragem Sul. Câmara de Aurora cobra melhorias nas estradas e aprova recursos para compra de pedras. Comunidade Autista de Ituporanga promove ação entre amigos com premiação de R$5.000. Também Masculino Livre de Atalanta estreia nesta quarta-feira na Copa Atalanta. Também Chapadão do Lajeado aproveita a trégua das chuvas para acelerar a manutenção de estradas. Agosto Lilás reforça a prevenção à violência contra mulheres aqui em Ituporanga e toda a comarca da região da Cebola. Também tem informações do esporte, cotação agrícola, também a previsão do tempo. E no Ronda Policial, dois homens com mandados de prisão são capturados pela PM em Ituporanga após tentativa de fuga. E homem procurado por roubo e homicídio é preso no Alto Vale. Tudo isso e muito mais em detalhes a partir do meio-dia, ao vivaço no seu Jornal da Sintonia.
0: Até já, 28 minutos para o retorno combinado.
3: Combinado, até já. Aqui.

Bernardo, parabéns, felicidades, Maria Alice, Apolinar e toda a família, com muito carinho. Abraço pro pessoal da Refrescol nos acompanhando. Sempre, eles trabalham, arrumam ar-condicionado de CAD lá, instalam, inclusive aqui na rádio, e estão sempre ouvindo rádio. Aí, um profissional que ouve a rádio é melhor ainda na mão de obra. Que benção, um abraço, obrigado pela companhia. Ô, Apolinário, tudo de bom!

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0: 19 pro meio-dia.

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0: Olá, muito boa tarde para você. Pontualmente, meio-dia. Tempo abafado aqui em Ituporanga. A temperatura é de 28 graus.
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0: A edição de hoje é uma produção do Departamento de Jornalismo da Rádio Sintonia. Nos trabalhos técnicos, Ironildo de Oliveira. A apresentação é de Jean Carlos. Hoje é quarta-feira, 19 de agosto de 2026, e você confere agora as manchetes do seu Jornal da Sintonia. Acidente entre micro-ônibus e carreta deixa 23 mortos no Paraná. Contran atualiza a lei seca e prevê testes para detectar outras drogas. Empresários lideram profissões declaradas por candidatos de Santa Catarina nas eleições deste ano. A ANEEL anuncia aumento de quase 11% na conta de energia em Santa Catarina. Cebola sobe no atacado e nova safra deve cair 21% em Santa Catarina. Mutirão da saúde começa amanhã em Rio do Sul. Casa de Carnes Cris recebe moção de aplausos na Câmara de Bom Retiro. Famílias indígenas têm até sexta-feira para deixar área de segurança da Barragem Norte. Sirenes, placas e aplicativo vão orientar moradores de Ituporanga em caso de emergência na Barragem Sul. Câmara de Aurora cobra melhorias nas estradas e aprova recursos para compras de pedras. Comunidade Autista de Ituporanga promove ação entre amigos com premiação de R$5.000. Masculino Livre de Atalanta estreia nesta quarta-feira na Copa Atalanta. Chapadão do Lajeado aproveita a trégua das chuvas para acelerar manutenção de estradas. Agosto Lilás reforça a prevenção à violência contra mulheres na comarca de Ituporanga. Você acompanha ainda as informações de esporte, cotação agrícola e também as informações da previsão do tempo. Já no Ronda Policial, dois homens com mandados de prisão são capturados pela Polícia Militar em Ituporanga após tentativa de fuga. E homem procurado por roubo e homicídio é preso pela PM no Alto Vale. Essas e outras notícias a partir de agora. Fique bem informado com o Jornal da Sintonia, que já está no ar.
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0: Meio-dia, 3 minutos.
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1: Um grave acidente envolvendo um micro-ônibus e uma carreta deixou 23 pessoas mortas e 5 feridas na madrugada desta quarta-feira, dia 19, na BR-373, em Ipiranga, nos Campos Gerais do Paraná. A colisão aconteceu por volta das 3:30 da manhã, no quilômetro 209. Segundo a Polícia Rodoviária Federal, informações preliminares indicam que a carreta teria invadido a pista contrária e atingido frontalmente o micro-ônibus. As causas ainda serão investigadas. O micro-ônibus pertencia à Secretaria de Saúde de Imbituva e transportava pacientes para hospitais da Grande Curitiba. Entre as vítimas fatais estão 21 adultos e 2 crianças. O motorista da carreta também morreu. 5 pessoas foram socorridas e encaminhadas para unidades de saúde de Ponta Grossa. 3 delas apresentavam ferimentos considerados graves e 2 tinham ferimentos moderados. A BR-373 ficou totalmente interditada para atendimento da ocorrência e realização da perícia. Equipes da PRF, Corpo de Bombeiros, SAMU, Polícia Científica e da concessionária responsável pela rodovia atuaram no local. O governo do Paraná decretou luto oficial de 3 dias. A Prefeitura de Imbituva também suspendeu o atendimento administrativo nesta quarta-feira, mantendo apenas os serviços essenciais. O Conselho Nacional de Trânsito publicou novas regras para a fiscalização da Lei Seca. Além do álcool, a resolução regulamenta o uso de equipamentos para identificar outras substâncias psicoativas, ou seja, drogas capazes de alterar o sistema nervoso e comprometer a capacidade de dirigir. Na prática, os órgãos de trânsito poderão utilizar aparelhos específicos para detectar a presença dessas substâncias no organismo do motorista. O resultado será qualitativo, indicando se existe ou não presença da substância, sem informar a quantidade encontrada. A simples detecção, porém, não será suficiente sozinha para caracterizar a infração. O resultado deverá ser analisado junto com outros elementos da fiscalização, incluindo os sinais apresentados pelo condutor. O agente deverá registrar pelo menos 2 sinais de alteração da capacidade psicomotora quando utilizar esse meio de comprovação. Os equipamentos destinados à identificação de drogas vão precisar ser certificados dentro do Sistema Brasileiro de Avaliação da Conformidade, por organismo acreditado pelo Inmetro. Por isso, esses novos testes ainda não começam imediatamente nas fiscalizações, dependendo da certificação dos aparelhos e dos procedimentos. Para o álcool, também passa a ser permitida uma triagem inicial com pré-teste ou teste passivo. Se houver indicação positiva, o motorista será submetido aos procedimentos de confirmação. O bafômetro tradicional continua sendo utilizado normalmente. Em acidentes de trânsito, sempre que possível, os motoristas envolvidos deverão ser fiscalizados. Nos acidentes com morte, deverá ser realizado exame para verificar a presença de álcool ou outras substâncias psicoativas. A resolução cria novas a resolução não cria novas multas. As penalidades previstas no Código de Trânsito Brasileiro continuam as mesmas. A principal mudança é a regulamentação de novas formas de identificar tanto o consumo de álcool quanto de outras drogas durante a fiscalização.
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1: E o dólar comercial fechou a manhã de hoje em alta e está cotado neste momento para compra e venda em R$5,17. O euro fechou a manhã de hoje para compra e venda em R$6,04. E a poupança com vencimento hoje tem rendimento de 0,67%. Hora certa, 12:08.
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1: E os empresários formam o maior grupo profissional entre os 692 candidatos registrados em Santa Catarina para as eleições de 2026, segundo dados do Tribunal Superior Eleitoral. Ao todo, 112 candidatos declararam a profissão de empresário, o equivalente a 16% das candidaturas catarinenses. É a segunda maior proporção do país, atrás apenas do Tocantins. Na sequência, aparecem os advogados, com 69 candidatos, além de 44 vereadores, 31 administradores e 28 deputados que buscam novos mandatos ou cargos. A educação também aparece entre as profissões mais frequentes. São 17 professores do ensino fundamental e 14 do ensino médio. Outros 15 candidatos declararam atuar como jornalistas ou redatores e 13 como médicos. Já 9 candidatos catarinenses

0: informaram ser policiais militares, categoria que aparece com maior frequência no cenário nacional. Além das ocupações mais comuns, 32 profissões possuem apenas um representante entre os candidatos aqui de Santa Catarina, incluindo trabalhador rural, biólogo, biomédico, cantor e compositor, motorista particular e cientista político. E mulheres que possuem medida protetiva vigente têm até esta quinta-feira, dia 20, para solicitar a transferência temporária do local de votação para as eleições. A iniciativa do Tribunal Regional Eleitoral, em parceria com a Polícia Civil, busca aumentar a segurança das vítimas de violência doméstica e evitar possíveis encontros com agressores no dia da eleição. Para solicitar a mudança, a eleitora precisa estar com um título regular e comparecer presencialmente a qualquer cartório eleitoral de Santa Catarina. É necessário apresentar um documento de identificação e também a documentação que comprove essa medida protetiva. A alteração é temporária e válida para as eleições deste ano. Segundo o Tribunal de Justiça de Santa Catarina, mais de 17 mil medidas protetivas foram solicitadas no estado somente no primeiro semestre deste ano. Meio-dia, 9 minutos, prepare o seu bolso, viu? Porque a tarifa de energia elétrica da Celesc vai ter um aumento a partir do dia 22 de agosto. A revisão tarifária considera os investimentos realizados pela companhia nos últimos 5 anos. A repórter Vanessa Carini traz os detalhes.
1: A tarifa de energia elétrica da Celesc terá aumento médio de 10,82% a partir do dia 22 de agosto, para 99,5% dos consumidores entre residências e pequenos negócios. O reajuste será de 9,26%. O presidente da Celesc, Edson Moritz, explica como a revisão tarifária foi calculada e os impactos para os consumidores.
2: Bom, é importante dizer e explicar, eu acho que as famílias catarinenses, é que a Celesc, ela de fato, para poder dar sustentação, ter novos equipamentos, novas subestações, novas redes, ela precisa investir muito. E de 5 em 5 anos, a ANEEL, que é a agência reguladora, ela na verdade verifica quanto a gente investiu nesse período de 5 anos, e depois ela verifica então também, consequentemente, se a tarifa está correspondendo ao investimento. Então a gente chama de retorno de investimento. Então, o que está acontecendo agora é uma revisão de 5 anos, em que a nossa tarifa é calculada com todos os investimentos que foram feitos no período, e portanto então ela vai para a tarifa. E o valor que foi dado, o cálculo que é feito pela ANEEL, um trabalho de bastante profundidade, em conjunto com a equipe da Celesc, está andando então 10,82%. Importante dizer que isso, como tu falasse, né, 99,5% das residências, não será de 10,82%, será menor, será na ordem aí de 9,26%. Mas também é importante mostrar que para as indústrias, que representam 0,5% do total, o aumento será de 14%. No ponderado, fica esse valor. Então, repito, é uma revisão tarifária, não diz respeito a uma correção monetária da moeda, da inflação.
1: Dos valores pagos na conta de luz, segundo a Celesc, apenas 16% permanecem com a distribuidora. O restante é destinado à geração, transmissão, tributos e encargos previstos na legislação federal.
2: Nos últimos 4 anos, né, os investimentos que a Celesc fez não têm precedente na história. Como se fosse uma prestação de contas. Nós vamos passar de mais de 5 bilhões de reais. Então, esses 5 bilhões de reais estão sendo agora retornados com essa tarifa para poder cobrir esse investimento antecipado que é feito no modelo de energia Santa Catarina. A segunda questão que eu acho que vale a pena mostrar é que eu acho que cabe aos consumidores e os catarinenses é que, como a Celesc, ela é o órgão arrecadador, ela que arrecada os 100%. Dessa tarifa que a gente cobra do consumidor, só fica com a distribuidora, que somos nós, Celesc, 16%. O resto é rateado em outros encargos. Tributo, geração, que é quem gera para a gente ter a energia, a transmissão, que sai da geradora até as nossas subestações para fazer a chamada distribuição, e, consequentemente, né, ainda tem os chamados outros encargos, que são os encargos federais.
1: De Florianópolis, para a Rede de Notícias Acaerte, Vanessa Carini.
0: Meio-dia, 12 minutos, e morreu nesta terça-feira, dia 18, a menina de 10 anos que estava internada em estado grave após um deslizamento de terra atingir a casa da família em Santo Amaro da Imperatriz. A informação foi confirmada pelo Hospital Infantil Joana de Guzmão, em Florianópolis. A criança estava na UTI desde domingo, dia 16. No mesmo deslizamento, a mãe da menina, a Catrina Carla do Nascimento dos Passos, de 44 anos, também morreu. Outras duas pessoas que estavam na residência, o pai da criança e um jovem de 25 anos,

receberam atendimento médico e já foram liberadas. Segundo as autoridades, o deslizamento ocorreu após vários dias de chuva intensa, que deixaram o solo encharcado. A residência atingida foi interditada pela Defesa Civil. Fala agora do agro, porque o preço da cebola no mercado atacadista catarinense teve uma alta expressiva no mês de julho. Segundo o boletim agropecuário da Epagri-Sepa, o quilo foi comercializado a R$ 5,25, um aumento de 23% em relação ao mês anterior. Na comparação com julho do ano passado, quando o preço era de R$ 2,97, a alta chega a 76%. Conforme a análise, o aumento está relacionado à baixa oferta do produto aqui em Santa Catarina. Também a baixa disponibilidade ocorre em razão do encerramento da safra aqui no sul do Brasil, da menor oferta de cebolas paulistas e também de atrasos provocados pelas chuvas em outras regiões produtoras do Brasil. O boletim também aponta uma redução na oferta em áreas como Irecê e Vale do São Francisco, o que ajuda a explicar a pressão sobre os preços no atacado. Já no preço ao produtor, não houve registro nos últimos dois meses, porque os últimos bulbos da safra 2025-2026 foram comercializados até o fim de maio. Em Santa Catarina, o plantio da safra 26-27 segue em andamento. Até o levantamento mais recente, cerca de 81% das lavouras haviam sido plantadas. Desse total, 92% estavam em boas condições, conforme a Epagri-Sepa. Apesar disso, a estimativa para a nova safra aponta uma redução em comparação com o ciclo anterior. A área plantada em Santa Catarina deve cair de 19.120 hectares na safra 25-26 para 16.322 hectares na safra 26-27, uma redução de um pouco mais de 14%. A produção estimada também recua, passando de 630 mil toneladas para 498 mil toneladas, uma queda de quase 21%. A produtividade média deve cair 7%, passando de 32.951 quilos por hectare para 30.515 quilos por hectare. A microrregião de Tuporanga continua liderando a produção catarinense de cebola. A estimativa é de 7.510 hectares plantados e produção de 229.150 toneladas, o que representa 46% da produção do estado. No entanto, a região também terá queda. A área plantada deve recuar 13%, enquanto a produção estimada deve cair em pouco mais de 23% também. A Epagri-Sepa aponta que as reduções ocorreram principalmente em municípios como Ituporanga, Caçador, Lebon Regis e Bom Retiro. Segundo o boletim, dois fatores ajudam a explicar a redução da nova safra. O primeiro foi o preço, abaixo do custo da produção nos três primeiros meses da comercialização da safra passada, o que desestimulou parte dos produtores. E a segunda é a perspectiva de ocorrência do El Niño muito forte, com possíveis impactos no manejo, na produtividade e também na qualidade dos bulbos. E além disso, as chuvas têm dificultado o trabalho nos canteiros e também no transplantio das mudas, reduzindo temporariamente o ritmo de implantação das lavouras. As importações brasileiras de cebola também recuaram de junho para julho. A queda foi de 75%, o equivalente a cerca de um pouco mais de 28.600 toneladas. Mesmo assim, na comparação com julho do ano passado, houve um aumento de 282% no volume importado. A maior parte da cebola importada veio da Argentina, que respondeu por cerca de 91% do total. Também houve entrada de produto do Chile, Espanha, Nova Zelândia e também Países Baixos. Meio-dia e 17, nós vamos ao intervalo comercial e já já você acompanha aqui no Jornal da Sintonia. Sirenes, placas e aplicativo vão orientar moradores de Tuporanga em caso de emergência na Barragem Sul. A Câmara de Aurora cobra melhorias nas estradas e aprova recursos para a compra de pedras. Comunidade Autista de Tuporanga promove ação entre amigos com premiação de R$ 5.000. E Masculino Livre estreia nesta quarta-feira na Copa Atalanta.

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2: Meio-dia, 18 minutos.
1: O destaque agora é Ituporanga e as cidades do Alto Vale.
2: A Secretaria de Saúde de Rio do Sul inicia amanhã, quinta-feira, um mutirão de saúde criado para ampliar temporariamente a oferta de consultas e exames e reduzir as filas do SUS. A primeira ação será na Unidade de Saúde do bairro Barragem, das 5 da tarde até as 9 da noite. O atendimento será repetido no mesmo local no dia 27 de agosto. Em cada noite, a previsão é atender até 30 pacientes. O cronograma também prevê mutirão no bairro Progresso no dia 26 de agosto e no Boa Vista em 2 de setembro. A data para o Bela Aliança ainda será definida. Não haverá inscrição nem atendimento por ordem de chegada. Os pacientes serão selecionados entre aqueles que já possuem solicitações registradas e aguardam na fila do SUS. A Secretaria de Saúde fará o contato e também fará contato diretamente com os usuários escolhidos. Por isso, quem está aguardando consulta ou exame deve manter o telefone e endereço atualizados no cadastro e esperar a comunicação da unidade de saúde. A Câmara de Vereadores de Bom Retiro aprovou uma moção de aplausos à Casa de Carnes Cris durante a sessão desta segunda-feira. A homenagem está relacionada ao recebimento do certificado Siluarte para o produtor de frescal Bom Retiro, concedido pela SIDASC. A pauta da sessão também teve a aprovação de 9 projetos de lei e indicações voltadas à infraestrutura, educação e trânsito. Os principais assuntos do Legislativo de Bom Retiro você acompanha agora no Momento Legislativo com Jonas Alves.
3: A Câmara de Vereadores de Bom Retiro aprovou 9 projetos de lei na sessão desta segunda-feira, dia 17. Entre eles está o Refis Municipal. Quem nos conta mais é o presidente da casa, vereador Donizete de Lins.
4: Tivemos nesta sessão a aprovação de 9 projetos de lei. Destacamos dentre eles o projeto que institui o programa de recuperação fiscal, o Refis Municipal. Esse programa vai permitir que os cidadãos bonretirenses que tenham dívidas para com o município, dívida ativa, eles possam então parcelar essa dívida, tendo ali prevista a anistia de multas e remissão de juros incidentes sobre créditos tributários e não tributários inscritos em dívida ativa do nosso município.
3: Na pauta também entraram pedidos relacionados a ruas, espaços públicos e identificação de vias no município.
4: Na discussão e votação das proposições, nós tivemos ali um requerimento de autoria do vereador Eduardo Neckel, que requer ao Poder Executivo o encaminhamento à Câmara Municipal de Vereadores do calendário de realização das reuniões públicas participativas, conforme previstas na Lei 2642/25. Vereador Eduardo fez ainda 2 indicações, pedindo ao Poder Executivo providências para a realização de manutenção nas ruas Santa Clara e Rua Santa Teresa. Vereador Josemar da Silva fez um requerimento ao Poder Executivo solicitando informações sobre a manutenção do calçamento da Rua Dorval Ferreira de Macedo e da Praça 7 de Setembro. Vereador Alsoni Marinho fez uma solicitação ao Poder Executivo no sentido da adoção de providências para a instalação de placas de identificação com os nomes das ruas no bairro Capistrano, facilitando assim a localização dos endereços pelos moradores, visitantes e serviços de entrega e atendimento público.
3: Outras indicações trataram de melhorias em unidades de ensino e na estrada da localidade de Sapato.
4: Vereador Kleber dos Passos fez também uma indicação solicitando a adoção de providências para instalação de sistema adequado de filtragem e purificação de água na creche Patrícia Deuscher e na escola do Campo Bar.

0: Jabaquara. Vereador Guilherme da Silva fez também uma indicação pedindo ao Poder Executivo a realização de manutenção na estrada da localidade de Sapato.
1: A sessão também teve moções de aplausos e pedidos relacionados ao trânsito e à infraestrutura.
0: Vereador Josimar da Silva fez também uma moção de aplausos à Casa de Carnes Cris, em reconhecimento ao recebimento do certificado Selo Arte para o produto Frescal Bom Retiro, concedido pela Sidasc. O vereador Eduardo Neckel fez ainda uma moção de aplausos à Associação Ornitológica de Bom Retiro, em reconhecimento ao evento realizado no dia 16 de agosto, destacando a organização, o empenho e a contribuição da entidade para a valorização da ornitologia e o fortalecimento das atividades culturais. Por fim, o vereador Diego Domingos Nunes pediu a instalação de redutores de velocidade, como lombadas ou faixas elevadas de pedestres, na rua Generoso Ildefonso de Oliveira. Na palavra livre, fizeram uso da palavra os vereadores Josimar Reis, Eduardo Neckel, Cláudio Bombeiro e Diego Domingues Nunes, cujo teor está arquivado digitalmente nas mídias sociais da Câmara de Vereadores. Uma excelente semana a todos.
1: A gente conversou com Donizete de Lins, presidente da Câmara de Vereadores do município de Bom Retiro, com mais um momento legislativo aqui na capital do churrasco para a sintonia Jonas Alves.
2: Agora meio-dia com 25 minutos, você ouvinte pode acompanhar o nosso Jornal da Sintonia também através da nossa live lá no Facebook, também compartilhar e comentar. Quanto mais você compartilhar, mais pessoas aí ficam bem informadas com as principais notícias aqui da nossa região. Olha, as famílias indígenas Laklanô Xokleng, que ocupam a área de segurança da Barragem Norte em José Boatê, têm até sexta-feira, dia 21, para deixar voluntariamente o local, conforme determinação da Justiça Federal. A ordem foi oficializada na segunda-feira e estabelece prazo de 5 dias úteis. Caso não haja desocupação voluntária, a decisão judicial autoriza medidas para retirada das estruturas instaladas no local, inclusive com apoio das forças de segurança. O Ministério Público Federal, o Governo de Santa Catarina, a Defesa Civil e a Polícia Militar já definiram um protocolo para o cumprimento da decisão. Segundo o Ministério Público Federal, a orientação é que todo o processo ocorra de maneira coordenada e pacífica, com assistência às famílias e respeito aos acordos que já foram firmados com a comunidade. A cacique Fabiana afirmou que mais de 10 famílias permanecem no local e aguardam a conclusão de casas prometidas pelo Estado, alegando que atualmente não possuem outro lugar para permanecer. A ocupação da Barragem Norte começou no dia 8 de julho. Entre as reivindicações das lideranças indígenas está a discussão sobre o novo plano de contingência da barragem. Com a desocupação, a Defesa Civil pretende retomar as obras de recuperação e manutenção do complexo. Estão previstas medidas para restabelecer o perímetro de segurança, além da instalação de portão, portaria, sistema de monitoramento e também controle de acesso. Segundo o gerente de Defesa Civil de Santa Catarina, Michael Artino Campestrini, que deu entrevista à Sintonia FM, o objetivo é garantir condições para inspeções, ensaios e manutenção da estrutura. Posteriormente, também deverá avançar a implantação do plano de ação de emergência específico da Barragem Norte. A Justiça determinou que o Estado tenha acesso livre e seguro ao complexo para execução dos trabalhos, com acompanhamento da Polícia Federal e possibilidade de apoio da Polícia Militar. Moradores, trabalhadores que estão dentro da zona de autossalvamento da Barragem Sul aqui em Ituporanga começaram a ser cadastrados pela Defesa Civil de Santa Catarina. O trabalho faz parte do plano de ação de emergência da barragem e busca identificar quantas pessoas permanecem na área, além de situações que exigem uma atenção especial, como moradores acamados ou com alguma dificuldade de locomoção. Esse levantamento também será usado para orientar cada pessoa sobre o ponto seguro que deverá procurar em uma eventual emergência. O cadastramento é realizado pela empresa Pronatur. que, segundo o gerente de manutenção e operações de equipamentos especiais da Defesa Civil de Santa Catarina, Michael Artino Campestrini, os funcionários estão

0: identificados com colete e crachá. Quem mora dentro dessa zona da ZAS e não receber a visita deve comunicar à Defesa Civil Municipal de Ituporanga para que seja feito esse cadastro. E além desse cadastramento, Ituporanga também vai receber uma nova estrutura de alerta para situações de emergência envolvendo a barragem sul. Estão previstas 22 unidades de sirenes e avisos luminosos na cidade, além da instalação de aproximadamente 700 placas. Essa sinalização vai indicar as rotas que deverão ser utilizadas pela população para chegar aos pontos de autossalvamento, que já estão definidos pela Defesa Civil. Acompanhe um trecho da entrevista do Café com João.
1: Nós já levantamos, né? A empresa Pronatur, que é a empresa contratada para fazer o serviço, eles já levantaram junto conosco, a Defesa Civil do município, os melhores pontos, onde tem a melhor aplicação da sonoridade, né? Através de modulação matemática. Vão levantar amanhã, eles estarão aqui levantando em campo alguns pontos e constatando a finalidade dos pontos para fechar o martelo, para que a gente já consiga fazer a solicitação dos equipamentos para que eles sejam implantados. Posterior a isso também está sendo colocado, mais de 700 placas na cidade vão ser colocadas, que vão indicar a rota segura para a pessoa. Então ela escutou o som, ele vai olhar para a placa e vai se deslocar conforme a orientação da placa para uma zona segura de salvamento.
2: Zona segura de salvamento, já foram mapeadas?
1: Já.
2: Se buscou aí primeiro, né, os locais próximos para que as pessoas tenham tempo hábil, tendo em vista que nós temos sempre aquela previsão, por exemplo, da água da barragem chegar a Ituporanga em torno de 25 minutos, talvez 30 no máximo. É aquele tempo que o cidadão tem para poder ir para a zona de salvamento, a área de escape, como a gente costuma dizer, né?
1: É isso mesmo. Então, através de simulações com um sistema chamado REC-RAS, é um programa chamado REC-RAS, foram feitas duas simulações, a gente chama de dam break, que é de rompimento de barragem, e essa simulação ela previu mais ou menos esse tempo, onde a pessoa, nesse tempo, ela escuta a sirene e ela vai, através dessa setorização que foi criado para o cadastramento, vai fazer isso, ele vai passar para a pessoa aonde é o ponto seguro para ele, tá? E junto com isso, a Defesa Civil, ela comprou, na verdade, um aplicativo, né? Chamado Prox, P-O-P-R-O-X. Então, as pessoas vão ser orientadas a baixar o aplicativo, se cadastrarem no aplicativo, e lá você tem a rota onde você precisa, onde a sua área específica pede para você se direcionar, para você não pensar assim, não, eu vou para o outro lado da cidade que é mais, é melhor para mim, é mais cômodo, eu mais conheço, ou eu confio.
2: Até para que não dê tumulto, né?
1: Até para que não dê esse tumulto, esse cruzamento. Ou seja, cumpram o que está no aplicativo ali, no que está sendo orientado, e o cadastramento é justamente para isso. Foi setorizado, para que eles levantem as pessoas, né? Que ali estão em cada área e já orientem, né? Para onde, num eventual evento que dê, a pessoa se direcione para essa área, né? E busque o ponto seguro até que a água baixe, e daí sim faz-se análise do que aconteceu e a liberação da área, né?
2: Quando a gente tiver com tudo montado, tudo pronto, vem algo que eu acredito que é importantíssimo a população participar para saber na hora. Se porventura vir acontecer algo, saber que rumo tomar, né? Vem aí, provavelmente, no ano que vem, um grande simulado de uma desastre, né? Com o rompimento da barragem.
1: Vem, então, esse é o terceiro passo, né? O terceiro passo dessa implantação do plano de ação de emergência, o PAI, nós fazemos um simulado em parceria com as forças de segurança que atuam no município e com a Defesa Civil Municipal, né? Aí vai incluir bombeiro, polícia militar, né? Inclusive eles já estão participando dos cadastramentos, o bombeiro está acompanhando, a polícia militar está acompanhando, né? A Defesa Civil do município está dando todo apoio para a gente também, e eles vão juntar, auxiliar na formatação desse grande simulado que vai ser feito a partir do ano que vem.
2: Nossa barragem tudo em dia.
1: Graças a Deus, 100%.
2: O controle dela remotamente. Deu certo, tá funcionando.
1: Tá funcionando. Eu só faço um pedido para que o senhor reforce para a comunidade, para elas entenderem. Primeiro, barragem tá tudo certo. Segura, podem confiar. Fiquem atentos aos alertas da Defesa Civil. E outra, recebam o pessoal do cadastramento da Pronatur. Eles vão estar identificados com colete e crachá. Entendam que é um cadastramento para prevenção

0: é um cadastramento que vai gerar uma consciência de segurança, né, que é o que realmente, na minha opinião, muda as pessoas, é quando ela gera em si a consciência da segurança, né, da autoproteção.
1: Agora meio-dia com 33 minutos e a Câmara de Aurora cobra melhorias nas estradas e aprova recursos para a compra de pedras. As indicações pedem patrulhamento, reposição de material e regularização da coleta de lixo. A Prefeitura já iniciou serviços em alguns trechos. Confira os detalhes com Vanessa Montebeller.
2: A manutenção das estradas concentrou boa parte das indicações apresentadas na última sessão da Câmara de Aurora. Vereadores solicitaram patrulhamento, colocação de pedras e melhorias em trechos afetados pelas sequências de dias chuvosos. Entre os locais citados estão a Estrada Geral de São Martinho e a margem esquerda do Ribeirão Areias.
3: Trata-se ali do São Martinho, né? O pessoal ali pediu para mim fazer uma indicação de melhorias lá na estrada de acesso, lá a estrada principal. Tem bastante buracos, não dá para ver nas fotos ali.
2: Adriano Chafransky também cobrou regularização da coleta de lixo em São Martim. Segundo moradores, dezenas de sacos estavam acumulados em um ponto de coleta.
3: É no estabelecimento ali, num bar ali no São Martim, perto do seu Edson Sotos ali. E ele disse que já estão com uns 30, 40 sacos de lixo lá e o caminhão não passa lá para estar fazendo essa coleta. E tem alguns moradores da Santa Teresa também que disseram que também está demorando bastante para fazer a coleta. Um tempo atrás até falei com o Almir, ele disse que tinha dado um problema no caminhão do lixo, mas já está um tempão que o pessoal continua reclamando que não conseguiram botar em dia ainda essa parte aí da coleta do lixo. É terceirizado, né? O serviço, né? Então eu acho que ele deveria de dar um jeito, né? De resolver esse problema, né?
2: Já os vereadores Robson Eleutério e Fabiano Pereira apresentaram pedidos de manutenção em vias que receberam maior movimento durante as chuvas.
4: Eu falei com eles hoje de manhã e falei que ia fazer indicação e já estão fazendo essa frente de trabalho ali onde o ônibus caiu até lá na Arena Society, tá bem complicado e daí tem um funcional das mulheres, tem muito time de futebol e a nossa estrada é muito curta ali.
5: Ali na frente da Firmeza, um já conhece como você já conhece ali, alaga, ali dá 1 metro de água ali, tem horas ali, quando dá essas trombas de água, daí estão passando lá por trás onde é o loteamento do Vils Clauma lá, sabe, daí sai lá no lado da Madeixa ali, daí bastante fluxo ali, daí agora tá, os carros estão saindo, a maioria estão saindo por ali, já conheceram ali, agora estão saindo tudo ali, daí tá ficando bem trecho ali, bem bastante banhado, daí eles pediram pra botar uma pedra, um patrulhamento.
2: Segundo Jair Stipp, algumas dessas frentes já começaram a ser atendidas pela prefeitura.
6: O município já está efetuando esses trabalhos, então, algum dos trabalhos, uma da indicação foi ver na comunidade de São Martim, e a indicação chegou, mas ela já foi efetuada hoje de manhã, até inclusive eu passei nas comunidades, já estão fazendo os trabalhos lá da ponta. E também tem uma frente na margem esquerda, que são dois grupos, segundo o secretário, que está fazendo essas operações. Então, a gente só tem a agradecer ao secretário pela pronta atendimento e a gente está fazendo o que dá, ainda mais para esses períodos de chuva, que esses processos vão acontecer.
2: A Câmara também aprovou, em segunda votação, uma alteração orçamentária que permitirá à Prefeitura direcionar recursos para a compra de pedras destinadas às estradas municipais. Jair afirmou que, depois da autorização, ainda será necessário cumprir os procedimentos para a aquisição do material. Com a previsão de novos períodos de chuva, os vereadores também pediram compreensão aos moradores, já que a Aurora possui uma extensa malha viária rural e as equipes precisam priorizar os pontos considerados mais críticos. Com informações da Câmara de Aurora para a Sintonia, repórter Vanessa Montebello.
1: Meio-dia, 37 minutos, mandando abraço para quem tá acompanhando o Jornal da Sintonia lá pela live do Facebook, a Enilda Bauer, também o Atério de Moraes, a Marli da Silva e também a Marli de Quadra. Muito boa tarde para você e também para o Guilherme Vanin lá em Lages, acompanhando o nosso Jornal da Sintonia. Olha, a Prefeitura de Ituporanga entregou ontem 16 implementos agrícolas para 10 associações de agricultores aqui do município. Entre os equipamentos estão ensiladeiras, carretas, grades niveladoras e subsoladores. Os implementos serão utilizados de forma coletiva pelas famílias das comunidades atendidas, auxiliando na produção de silagem, transporte e também no preparo do solo. Os equipamentos foram adquiridos com recursos provenientes de emendas parlamentares e serão destinados a associações de Águas Negras, Alto Águas Negras, Rio Novo, Ribeirão Clauber, Rio Bonito, Ilha Grande, Chapadão Rio Areias, Barragem Sul, Coqueiral e Três Barras. Segundo o prefeito Jason Kurtz, a entrega busca melhorar as condições de trabalho no campo, reduzir custos para os produtores e fortalecer as associações rurais. A prefeitura também informou que vai continuar buscando recursos e parcerias para novos

0: para novos investimentos destinados à agricultura da capital da cebola. Vidal Ramos realiza hoje uma programação especial da Agosto Lilás voltada à prevenção e ao enfrentamento da violência contra a mulher. A ação será no Anfiteatro Tranquilo Dognini, começou agora às 12h30. Um dos destaques será a instalação, na verdade é a instalação de 28 cadeiras vazias representando as mulheres vítimas de feminicídio em Santa Catarina neste ano, conforme a organização. O tema deste ano, O Cravo Brigou com a Rosa e Eu Denunciei, ele vai contar aí o evento com representantes do Judiciário, do Ministério Público e também da Rede de Proteção à Mulher. A programação terá palestra da Secretária de Estado da Assistência Social, Mulher e Família, Adeliana Dal Ponte, também participação da Rede Catarina de Proteção à Mulher e o lançamento do programa Renovação, grupo reflexivo destinado a homens autores de violência doméstica. Também haverá exposição de trabalhos de estudantes da Escola Cacilda Guimarães e uma feira com produtos feitos por mulheres, incluindo as receitas premiadas no concurso de cucas e biscoitos de Vidal Ramos. As atividades seguem até às 5 horas da tarde e são abertas a toda a comunidade. E o Agosto Lilás reforça a prevenção à violência contra mulheres aqui em Tuporanga. O Ministério Público acompanha ações na comarca e defende que o enfrentamento à violência seja permanente, não apenas no mês de agosto. Confira na reportagem.
1: O Agosto Lilás chama a atenção para a prevenção e enfrentamento da violência contra as mulheres. Em Ituporanga, o Ministério Público acompanha ações voltadas tanto ao atendimento das vítimas quanto à prevenção de novos casos. Para a promotora de justiça Renata Marinho Bezerra de Oliveira, o debate não deve ficar restrito ao mês de agosto.
2: Com certeza o Agosto Lilás, uma campanha muito importante, né, de conscientização ali e combate à violência contra as mulheres já de bastante tempo, né? Então, que deve ser sempre relembrado, um marco histórico aí de luta constante das mulheres por mais valorização, por mais espaço, por mais respeito em todas as áreas da sua vida. Com certeza é um mês importantíssimo no nosso cronograma anual, mas eu sempre gosto de dizer que nós não podemos ficar adstritos ao mês de agosto. Eu acho que as campanhas e as políticas públicas de combate à violência contra a mulher, elas devem ser constantes, periódicas, reforçadas todos os dias.
1: Entre as iniciativas trabalhadas nos 7 municípios da comarca de Ituporanga está a implantação dos chamados grupos reflexivos. A proposta é promover encontros com homens que possuem medidas protetivas de urgência determinadas contra eles, buscando evitar a repetição da violência.
2: Que são grupos instalados em sede de assistência social de cada município, para que haja a criação de um projeto e a implementação de rodas de diálogo, de conversas com homens que têm contra si medidas protetivas. Então, em casos de medidas protetivas de urgência, além de outras obrigações, esse homem fica sujeito, ele também fica sujeito a reuniões perante a assistência social do município, para que ele se conscientize com relação às suas atitudes, com relação às suas ações e, como eu disse, então, prevenindo e reprimindo, evitando que ele volte a praticar a violência contra essa mulher ou contra quaisquer outras.
1: Vidal Ramos foi o primeiro município da comarca a colocar o projeto em funcionamento. Segundo a promotora, os encontros discutem comportamentos que podem estar presentes no cotidiano e que muitas vezes foram culturalmente reproduzidos ao longo das gerações.
2: Participam para debater situações, às vezes, cotidianas e expressões, atitudes que muitas vezes e culturalmente vêm já de família, já arraigadas de muito tempo e que às vezes nem percebem que estão reproduzindo essa violência, como dito, física, psicológica, enfim, de diversas formas contra as mulheres de seu convívio, né? Filhas, enteadas, sobrinhas, esposas. E esse grupo, então, tem por objetivo, como o nome diz, refletir e conscientizar essas pessoas para que não reproduzam ações e palavras de violência.
1: Uma outra preocupação está relacionada à violência psicológica. Diferente da agressão física, ela pode não deixar marcas visíveis, mas provocar consequências profundas. A promotora afirma que mulheres que

0: relatam esse tipo de violência também estão recebendo atendimento do Ministério Público.
1: É um crime previsto no Código Penal, até mesmo um pouco recente, e que muita gente não tem conhecimento. É um crime que, né, não deixa marcas físicas, mas que deixa marcas psicológicas, mentais muito profundas. Então, eu tenho sido bastante sensível ao atendimento e ao registro desse crime na delegacia de polícia e fazendo atendimento às mulheres na promotoria, na segunda promotoria de justiça de Ituporanga.
0: As ações do Augusto Lilás também chegam à Câmara de Vereadores de Ituporanga. No dia 20 de agosto, às 18h30 da noite, a promotora participa de um encontro com representantes das forças de segurança para discutir a realidade da violência contra a mulher na comarca.
1: Eu estarei presente, né, além de diversas outras autoridades, como, por exemplo, as próprias forças de segurança, né, representantes da Polícia Civil, representantes da Polícia Militar. Nós falaremos um pouquinho a respeito desse tema também, aqui na sede da Câmara de Vereadores de Ituporanga, em frente ao fórum, para debatermos um pouquinho mais sobre o cenário que enfrentamos aqui na comarca de Ituporanga, com os inúmeros casos, infelizmente, de violência contra as mulheres. Acho que é importante termos essa representatividade, né? Como dito, tanto falarmos sobre isso, trazermos informação, trazermos ideias e também conversarmos com a população de uma forma geral, homens, mulheres, idosos, crianças, para que eles estejam mais à parte da realidade da nossa comarca.
0: Para o Ministério Público, além de ampliar a rede de atendimento, é fundamental que a mulher consiga reconhecer uma situação de violência e procure ajuda. E a orientação é que situações de violência física, psicológica, sexual, patrimonial ou moral sejam comunicadas aos órgãos da rede de proteção. As ações Augusto Lilás seguem durante todo o mês nos municípios que integram a comarca de Ituporanga. Entrevista Berta Thyssen. Reportagem e produção, Jean Carlos. E o masculino livre estreia nesta quarta-feira na Copa Atalanta. A equipe da casa entra em quadra no ginásio Manuel Inácio Antunes. A competição reúne 128 times de mais de 30 municípios. Os detalhes com Vanessa Montebeller.
2: Depois de um período de chuva registrado na última semana, a Prefeitura de Atalanta retomou os trabalhos de manutenção das estradas do interior. Segundo o prefeito, Cláudio Volney Cenzo Sapo, os serviços são realizados conforme as condições do tempo, já que novas chuvas estão previstas para a região.
3: Depois desse período de chuva que aconteceu aí, né, na outra semana aí, a gente botou o maquinário para trabalhar novamente, de novo aí. Então estamos na comunidade de Alto Dona Luísa, né, fazendo as melhorias, patrolando, colocando um cascalho onde é preciso. Estamos patrolando também na comunidade São João. Então a gente está fazendo o possível aí, que já temos uma previsão de chuva de novo, né? Talvez por hoje de noite, para amanhã já. Mas a gente, assim que dá, a gente não mede esforço, estamos fazendo uns bueiros novos também aí.
2: Outras obras também seguem em andamento. No Parque Multiuso, as equipes trabalham na construção dos banheiros e em serviços de acabamento. Já na escola da Vila Grope, a prefeitura e uma empresa terceirizada executam intervenções finais. E já a construção da nova creche continua avançando.
3: Também estamos trabalhando ainda no parque, porque não está pronto, né? Aquele multiuso, agora temos fazendo aqueles banheiros, aqueles acabamentos ali. Também na escola da Vila Grope, tem várias coisas miúdas que a gente está fazendo lá, acabando lá, tem um monte de coisa para ser feito lá. Temos também com a empresa terceirizada lá, trabalhando lá, fazendo. A nossa creche está andando muito bem também nas obras aí, estão trabalhando aí, ninguém medindo esforço aí, para que o melhor aconteça dentro do nosso município.
2: No esporte, a Copa Atalanta segue com jogos todas as noites no ginásio Manuel Inácio Antunes. Depois da abertura realizada no sábado, nesta quarta-feira, as equipes de Atalanta entram em quadra em três categorias, incluindo a estreia do masculino livre.
3: Então a gente convida todo o povo de Atalanta aí que venham participar, que venham assistir aí o jogo hoje de noite. Tem três categorias aí de Atalanta jogando hoje de noite aí. Então com certeza mais uma noite importante pro esporte aí de Atalanta e de toda a região aí. Essa Copa que já é um sucesso, já é um recorde de inscrições, já são 128 equipes participando aí, mais de 30 municípios que estão jogando aqui, visitando o nosso município. Então a gente está muito feliz aí com a participação de todos. Já quero deixar aqui a minha gratidão a todos os municípios aí participando, também a quem ajudou aí a elaborar essa

0: Copa aí, alguns patrocinadores também. Com certeza o sucesso ele não vem sozinho, não é de uma pessoa só.
1: O prefeito também confirmou que os equipamentos do sistema antigranizo já foram instalados em Atalanta. O município integra o projeto regional formado por

0: de um esforço para que pudesse isso sair do papel, isso ser instalado. E também não é só para a agricultura, né? O próprio pessoal da cidade também, é os telhados das casas, é os carros, tudo que danificam, né? Quando dá uma trovoada de granizo.
1: Com informações de Atalanta para a Sintonia, repórter Vanessa Montebello.
2: 49 minutos. Ainda hoje as informações de esporte, cotação agrícola, previsão do tempo aqui no Jornal da Sintonia. A gente fala agora da comunidade autista aqui de Ituporanga, a CAI, que está com uma ação entre amigos que vai premiar com um total de R$5.000. O sorteio será em setembro. Confira com Berta Tizen.
3: A comunidade autista de Ituporanga, a CAI, atende mais de 170 famílias e, para custear as atividades, agora realiza uma ação entre amigos. Cada bilhete custa R$5. Morgana Reppers, membro da entidade, explica os objetivos.
4: Essa ação, ela tem o objetivo, né, de estar auxiliando nos custos que a comunidade pode estar proporcionando para as crianças, para os adolescentes autistas da comunidade, né? E através desses valores que a gente recebe, a gente consegue estar revertendo em consultas, em suporte mesmo para essas pessoas que participam, né? Hoje a gente já tem mais de 170 famílias cadastradas dentro da comunidade e a gente tenta dar o melhor suporte possível para elas.
3: Os prêmios neste ano serão todos em dinheiro. Ao todo, são R$5.000 sorteados.
4: Essa ação, ela tem o bilhete, ele é R$5 o bilhete, e tem a opção de comprar o bloco, daí você acaba ganhando um bilhete junto, fica por R$20 o bloquinho, e já vai estar ajudando muito as crianças, a comunidade em si, né? Hoje a premiação, a gente optou por fazer tudo premiações em dinheiro, até para facilitar, tem muita gente que compra de fora também, então facilita as premiações. O primeiro prêmio é R$2.000, o segundo prêmio R$1.000, terceiro prêmio R$800, quarto prêmio R$700 e o quinto prêmio R$500. Devido à demanda, a gente procura tentar arrecadar o que a gente conseguir, né? Nessa data de sorteio pro dia 17/9.
3: Quem quiser adquirir pode entrar em contato com a comunidade autista.
4: Tem o WhatsApp da comunidade mesmo, né? Que a gente pode estar auxiliando, e também tem as nossas redes sociais que a gente tá sempre divulgando também, buscando tá dando suporte, né? O pessoal, principalmente da diretoria, tá sempre aí em busca de auxiliar. Mas o nosso WhatsApp da comunidade hoje é o 479-9600-3214.
3: Para a Sintonia, Berta Tisa.
2: A administração de Chapadão do Lajeado intensificou os trabalhos de conservação das vias rurais após a recuperação das condições do tempo. Com medida preventiva contra novos períodos chuvosos, o município reforçou o estoque de cascalho para intervenções rápidas. O prefeito Eugênio Rolling também acompanha a evolução da pavimentação em concreto na Serra do Figueiredo. Os detalhes com Josué Eger.
5: Todos os anos, com o ápice do inverno e também com o clima mais chuvoso aqui em nossa região, o grande desafio das administrações é a manutenção das estradas. Nesse início de semana, tivemos alguns dias com a presença do sol e a administração de Chapadão do Lajeado aproveitou para dar andamento na manutenção. O prefeito Eugênio Rolling destaca que algumas comunidades que eram para ter recebido os trabalhos na semana passada receberam nesse início de semana.
6: É, a gente até prometeu quarta-feira passada que a gente ia dar uma geral no Alto Figueiredo e Ranchinho. Como foi uma semana que continuou de chuva, então ontem, nós tivemos tempo bom, e a gente já fez o Alto Figueiredo, que a gente tinha prometido que ia dar uma olhada. Do Alto Figueiredo, a travessa que vem até na pedreira ali, foi feito, e daí era para ir pro Ranchinho. Então, hoje até de uma passada em todas as estradas aqui, acho que deu uns 50 quilômetros que eu andei, tá tudo muito boa. A gente deu uma olhada lá na Ilha Grande, é uma estrada muito boa, que a gente cuidou muito sempre, mas daí a gente viu que no meio de uns reflorestamentos lá, já tinha uns atolador, porque tem caminhão puxando madeira de fora, e daí ali onde é que sempre fica bem molhado, então tá começando a querer dar uns atolador, mas não tem problema de encaiar, nenhum lugar tem problema de encaiar, com certeza o secretário hoje ou amanhã, se não chover, ele vai passar lá dando umas arrumadinhas onde é que falta.
5: Quando a chuva voltar, não é possível colocar as máquinas nas estradas. Mas o prefeito Eugênio Rolling destaca que a administração já trabalha no armazenamento de material para poder fazer trabalhos paliativos nesse período.
6: Nós temos uma máquina grande lá que está uns 3 dias lá já, soltando cascalho naquela cascalheira velha, que todo mundo sabe que é uma cascalheira muito boa. Tá soltando material, já soltou um monte, então com certeza a gente vai continuar arrumando as estradas. Não vai ter perigo nenhum de encalhar

0: um ônibus ou uma coisa, porque nós temos material e assim nós temos 6 caçambas que distribuem o material. Então, a hora que tiver um probleminha no lugar, pode chamar que na hora é executado.
1: Enquanto isso, o projeto da concretagem de serras segue no município.
0: Estamos concretando na Serra do Figueiredo. Nossa meta lá é concretar uns 800 metros, que vai dar ao todo. Mas daí tem uma firma que está concretando, então ela já fez um pedaço, ela eu acho que deu 160 metros. Então ela fez meia pista de 3 metros e tá para essa semana, a hora que melhorar o tempo, daí já pode fazer a outra parte, mais 3 metros. Então a Serra do Figueiredo vai ser tudo de 6 metros de largura, porque já vai ser ali, um dia fazer estrada burral, vai passar no Figueiredo, então ela é 6 metros de largura.
1: Com informações de Chapadão do Lajado para a Sintonia, Josué Eger.
2: Meio-dia e 54.
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2: Arena MDMA Ituporanga enfrenta a equipe Pinheiros de Presidente Getúlio no Parque da Cebola neste sábado. Quem conta mais é Eronildo de Oliveira. Boa tarde, Eru.
4: Boa tarde, ouvintes do Jornal da Sintonia desta quarta-feira, uma ótima quarta-feira para você. Vamos falar de futebol. Tivemos ontem pela Sul-Americana o São Paulo vencendo o Bolívar por 3-1 e garantindo vaga nas quartas de final. Vai enfrentar a equipe do Boca Juniors, que também venceu a sua partida ontem. Tivemos ainda pela Libertadores, a equipe do Tolima jogando a primeira partida na Colômbia, perdeu por 1-0 pro Independente Del Valle. Semana que vem teremos o jogo da volta para ver quem será o adversário de Cruzeiro ou Flamengo. O Fluminense empatou, saiu na frente em cima do Independente Rivadavia na Argentina e cedeu empate, gol de pênalti do artilheiro aí, o Arce, da equipe do Rivadavia, 1-1. E nos pênaltis, o goleirão Fábio, mais uma vez atuante, defendeu a cobrança e o Fluminense está nas quartas de final, venceu por 5-4 nas penalidades. Hoje teremos pela Sul-Americana, às 19h, lá em Minas Gerais, Atlético Mineiro e Bragantino. A vantagem é do Atlético Mineiro. Pela Copa Libertadores da América, teremos hoje Cerro Porteño e Palmeiras às 19h lá no Paraguai. Ainda também às 7 no Equador, LDU enfrentando a equipe exatamente da Mirassol. Estarão se enfrentando a LDU e Mirassol. E ainda também teremos às 21h no Maracanã, 70 mil torcedores, Flamengo e Cruzeiro se enfrentando aí para ver quem irá para as quartas de final. No nosso esporte amador, teremos no próximo final de semana a equipe, no próximo sábado, estarão se enfrentando lá no Parque da Cebola a equipe da Areme e a equipe lá de Presidente Getúlio do Pinheiros. Estarão se enfrentando então neste sábado às 13h30 lá no Parque da Cebola. Ainda pela Série B da Liga Rio Sulense, teremos rodada nesse final de semana, no domingo às 15h lá em Presidente Nereu. Teremos CME de Presidente Nereu e Petrolandense, SME Petrolândia. Ainda teremos lá em Chapadão do Lajado, CME de Chapadão do Lajado enfrentando a equipe do Guarani de Rio do Sul e a equipe do Maranhense lá em Agronômico, que estará enfrentando a equipe do Atlético de ME e Tuporanga nos jogos aí da Liga Rio Sulense na Série B. Teremos hoje lá o Congresso Técnico em Imbuia, as equipes aí no masculino e feminino, futsal e voleibol misto. Hoje à noite o Congresso Técnico às 7h e a competição estará começando no dia 29. Teremos também na cidade de Aurora o Campeonato Municipal de Futsal. Hoje, no veterano AERSC, Aurora enfrentando a serialista Neckel. Na primeira divisão, Boca Júnior enfrentando Cebola Schmidt. Teremos na segunda divisão Invicta enfrentando Máquinas de Moer Carne. E na segunda divisão, Meia Boca Júnior enfrentando o GeForce às 22h, fechando a rodada de hoje lá no ginásio Luiz Bertoli, na cidade de Aurora. Ontem, lá em Atalanta, na Copa Atalanta de Futsal, no Sub-11 tivemos FMD Aurora 3-1 para a equipe de Agronômica. No Sub-15, FMD Aurora 2, Agrolândia 1, categoria livre. Agronômica 3, CME de Chapadão do Lajado também 3 e Desportivo de Imbuia 4, Trombudo Central 0. Hoje estaremos lá no ginásio Manuel Inácio Antunes às 19h.

0: 9 horas no sub-15, SME Petrolândia enfrentando a SME de Atalanta. Na sequência, sub-17, SME de Atalanta enfrentando SME Petrolândia. Com transmissão da sintonia, categoria livre, 8:20, estaremos transmitindo o time da casa, SME de Atalanta e Itutex Morro Seco. E fecha a rodada hoje lá na cidade de Atalanta, Copa Atalanta de futsal. FMD Aurora Madeche enfrentando o Independente Corteva de Mia Ituporanga. São jogos de hoje, quarta-feira, boleira, lá no ginásio Manuel Inácio Antunes, na cidade de Atalanta. Lembrando que não há cobrança de ingresso para acompanhar e apreciar os jogos. Para o Jornal da Sintonia, Eronildo de Oliveira.
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2: As informações com João Sérgio. Boa tarde.
3: Muito boa tarde, estou chegando do Jornal da Sintonia desta quarta-feira com informações de segurança pública e os principais fatos que chamaram a atenção no Alto Vale do Itajaí. Um motociclista de 29 anos ficou ferido após um acidente de trânsito na tarde desta terça-feira na BR-470, lá em Pouso Redondo, por volta de 5:20. Segundo o Corpo de Bombeiros Militar, o motociclista foi encontrado caído sobre a pista com fratura exposta no braço direito e também no dedo anular da mão direita. Ele recebeu os primeiros atendimentos, foi imobilizado e encaminhado ao hospital. Já o condutor da Fiat Toro, que também se envolveu no acidente, de 73 anos de idade, não se feriu. Um motociclista de 32 anos também ficou ferido após sofrer uma queda na tarde desta terça-feira lá no centro de Dona Emba, por volta de 5:15. Os bombeiros voluntários de Presidente Getúlio, com auxílio da ambulância branca do município de Dona Emma, atenderam a vítima, que foi encaminhada ao Hospital Maria Auxiliadora, lá de Presidente Getúlio, com ferimentos de média gravidade. E um homem procurado pela justiça foi preso pela Polícia Militar por volta das 5 horas da tarde desta terça-feira em Rio do Sul. Segundo a Polícia Militar, as equipes realizaram diligências na região e localizaram o homem em via pública. Durante a consulta ao sistema, foi confirmada de que ele tinha 2 mandados de prisão em aberto. As ordens judiciais haviam sido expedidas pelas varas de execuções penais e do Tribunal de Justiça da Comarca de Porto Velho e estavam relacionados aos crimes de roubo e homicídio. Após os trâmites, ele foi encaminhado ao presídio regional. E um incêndio atingiu uma residência de 2 pavimentos na tarde desta terça-feira em Rio do Sul. A ocorrência foi na rua Almirante Tamandaré, no Canoas. Uma residência com 2 pavimentos ficou praticamente toda destruída. Uma pessoa sofreu queimaduras de primeiro e segundo graus e recebeu atendimento dos bombeiros e foi encaminhada ao hospital. A guarnição utilizou cerca de 14 mil litros de água para o combate e rescaldo. 2 homens com mandados de prisão em aberto foram presos pela Polícia Militar na tarde desta terça-feira em Ituporanga. A ocorrência foi por volta de 1:40. Durante rondas, os policiais encontraram Volkswagen Gol e o motorista, ao perceber a aproximação da viatura, acabou empreendendo fuga e parando à frente quando o passageiro saiu do veículo e agarrou uma área de mata. Ele foi localizado, abordado e preso, o motorista também. Na consulta ao sistema, a Polícia Militar constatou que os 2 homens possuíam mandados de prisão em aberto. Um deles tinha ordens judiciais relacionadas a crimes de tráfico de drogas, a receptação. Já o outro, por furto. Durante o registro da ocorrência, um dos presos passou mal e informou aos policiais que havia engolido uma substância semelhante à cocaína. Ele foi levado ao hospital, onde ficou sob custódia até o atendimento médico, em seguida levado ao presídio regional em Rio do Sul, onde o companheiro dele já estava. É isso. Com informações para o Jornal da Sintonia, João Sérgio.
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0: 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Vamos a São Joaquim, até a Climaterra, com Ronaldo Coutinho, saber como é que vai ficar o previsão no tempo. Vem chuva por aí, Ronaldo, conta pra gente. Boa tarde.
5: Boa tarde. É, o tempo segue aí com nebulosidade. De manhã ficou entre 16 e 17, agora à tarde uns 27, 28, um pouco mais, um pouco menos. Não está livre de alguma chuva ou trovada entre a tarde ou a noite, podendo falhar. Mantém a tendência de alguma chance de chuva na quinta, tarde e noite, podendo falhar ou pouca coisa. Primeiro esquenta, depois cai a temperatura. Sexta, o tempo é bom, fica aquele vento descendo a serra e esfria bem à noite. Sábado, domingo, tempo bom, frio de manhã, entre 4 e 7. 3, 6 graus e à tarde fica ameno, não passa muito dos 16, 18 graus. Um fim de semana bem típico de inverno, provavelmente segunda também. Da Climatéria, Ronaldo Coutinho.
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0: 1:06, termina aqui o Jornal da Sintonia. Na edição de hoje você ouviu: mutirão de saúde começa amanhã em Rio do Sul. Casa de Carnes Cris recebe moção de aplausos na Câmara de Bom Retiro. Famílias indígenas têm até sexta para deixar a área da barragem de José Boatê. Sirenes, placas e aplicativo vão orientar moradores de Ituporanga em caso de emergência na barragem sul. Câmara de Aurora cobra melhorias nas estradas e aprova recursos para compras de pedras. Comunidade autista de Ituporanga promove ação entre amigos com premiação de até de R$5.000. Masculino livre estreia nesta quarta-feira na Copa Atalanta. Chapadão do Lajeado aproveita a trégua das chuvas para acelerar manutenção de estradas. E Agosto Lilás reforça a prevenção à violência contra mulheres na comarca de Ituporanga. 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Muito obrigado pela sua audiência e uma ótima tarde para você.
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1: Boa tarde, amados ouvintes do programa Momentos com Deus. Hoje, 19 de agosto de 2026, o tema da meditação é uma oração, fundamentado no Salmo 138, versículos 1 e 3. Ó Senhor Deus, eu te agradeço de todo o coração. Quando te chamei, tu me respondeste. Muitas pessoas expressam a dificuldade de saber como orar. Você também sente dificuldade em

orar? Não se preocupe. Até os discípulos de Jesus enfrentaram esse desafio e buscaram orientação. Senhor, nos ensine a orar. Lucas capítulo 11, versículo 1. Em resposta, Jesus lhes ensinou a oração do Pai Nosso. O livro dos Salmos serve como um guia de orações. O teólogo Martinho Lutero destaca que cada pessoa, em qualquer situação, encontra palavras nesse livro que se conectam com o seu caso, tornando-as extremamente relevantes. Isso significa que, ao ler e orar os Salmos, podemos nos identificar com as situações apresentadas no texto e tornar nossas as palavras ali registradas. O Salmo 138 ilustra essa conexão. As palavras do salmista e rei Davi podem ser repetidas por nós sem hesitação. Ó Senhor Deus, eu te agradeço de todo o coração. Quando te chamei, tu me respondeste. Mesmo que lutemos em oração e pareça que Deus não está ouvindo, podemos ter a certeza de que Ele nos ouve e, no tempo certo, nos atenderá. Além do Pai Nosso, Jesus concedeu outras promessas para aqueles que invocam a Deus com fé. Removendo o pecado que nos separava de Deus, Jesus abriu o caminho para nos aproximarmos do Pai Celeste em oração. Assim como filhos amados se aproximam de seu Pai querido com total confiança. E é somente pelo nome de Jesus que chegamos ao Pai. Jesus foi claro ao afirmar: eu sou o caminho, a verdade e a vida. Ninguém pode chegar até o Pai a não ser por mim. João capítulo 14, versículo 6. Oremos. Ó Deus, eu te agradeço, pois quando te chamei, tu me respondeste. Estou certo de que tu cumprirás tudo o que me prometeste. O teu amor dura para sempre. Em nome de Jesus. Amém. Avisos da Paróquia Trindade. Dia 19 de agosto de 2026, quarta-feira, estudo bíblico em Rio Batalha, grupo 3, às 19h30, na casa da família de Alice Morvais. Dia 20 de agosto de 2026, quinta-feira, ensaio do grupo vocal em Rio Batalha, às 19h. Dia 21 de agosto de 2026, sexta-feira, doutrina no bairro Gabiroba, às 13h30. E a reunião da diretoria paroquial com as diretorias das congregações no bairro Gabiroba, às 19h30. Dia 22 de agosto de 2026, sábado, doutrina em Petrolândia, às 8h30. E à tarde, reunião do departamento de servas em Rio Batalha, às 14h30. E à noite, culto no bairro Gabiroba, às 19h. Dia 23 de agosto de 2026, 13º domingo após Pentecostes, culto em Petrolândia às 9h e reunião do departamento de jovens em Rio Batalha às 17h. Dia 25 de agosto de 2026, estudo bíblico em Petrolândia às 19h, na casa da família de Carlos de Abreu. 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Que a graça, o amor e a paz de Deus estejam com você, ouvinte, todos os dias. Amém.

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2: Olá, gente, boa tarde, tudo certo? Boa tarde, Ituporanga. Boa tarde, Alto Vale do Itajaí. Muito boa tarde para você que acompanha a Sintonia em qualquer lugar do mundo, na grande rede, na internet, no sintonia.fm.br. Estamos chegando até às 5 da tarde no ar, o seu
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2: E hoje já estamos vivendo

0: a quarta-feira, 19 de agosto de 2026. Olha para quem conta os dias aí. 231 dias já passaram no ano, faltando 134 para a chegada de 2027. A fase da lua está crescente, então lua crescente, inverno brasileiro, mas com calor, né? Temperatura de primavera, quase de verão, 29 graus agora. Deixa eu ver aqui. É, como diz o Coutinho, pode acontecer uma trovada, uma chuva aí no período, até pelo calor, mas se passar em branco tá de boa também, né? Então, quarta-feira, agora com 29 graus e nesse momento a umidade relativa
1: do ar
0: marca 52%. Quase não se percebe as folhas se moverem nas árvores, né? Quase sem vento. Esse momento aí bem tranquilo. Então tá aí, né? Tarde de sol entre nuvens, podemos dizer assim, mas sol até, né? Uma hora coberto, enfim, segue assim o dia de hoje com possibilidade remota de alguma chuva no período. Como diz o Coutinho, pode passar em branco aí, né? Tá certo? Coutinho volta a falar do tempo depois das 18 horas, ou um pouquinho antes das 6, dentro do Estúdio S com João Sérgio. 19 de agosto de 2026, até às 5 horas você participa comigo, manda o teu alô, participa pelo WhatsApp. Pode mandar áudio, pode ligar aí no telefone fixo também para falar com a Cleide, com a Renata. E você vai concorrer hoje a uma geometria 3D no seu carro, viu? É, geometria 3D, presente da Concorde Auto Center de Rio do Sul, lá na Avenida Aristiliano Ramos, tá bom? Você gostaria de ganhar essa geometria 3D no seu carro? Manda pra cá a tua mensagem, o teu nome, pra gente então participe. E também a gente tem rodízio de sopas no CT pra amanhã, dia 20, no CT de Onas. Mais uma noite de sopas e companhia, né? Que não é só sopa, você sabe que tem muita coisa que acompanha também. É uma delícia. Então, manda pra cá, nome completo, de onde está falando, e identifique o que você gostaria de ganhar, quer participar dos dois sorteios. Então, bom, eu quero participar dos sorteios, tá? Daí a gente já sabe aqui, tá? A nossa Renata e a Cleide organizam, depois é feito o sorteio, até 4:30 vale a tua mensagem, a tua participação. Seguinte, a nossa equipe tá aqui pronta, preparada para levar mais um Comando Sintonia para você nessa tarde gostosa, então, de quarta-feira. O comando é sempre dela, competente.
2: Boana.
0: Ana Cristina.
2: Boana.
0: Marcel na direção, comunicação do seu amigão
3: Erlon Carlos.
0: E olha, nascemos sem trazer nada, morremos sem levar nada. E no intervalo entre a vida e a morte, brigamos por aquilo que não trouxemos e não levaremos. Pense nisso e viva mais, ame mais, agradeça mais, perdoe sempre e seja mais feliz. Que a sua quarta-feira seja maravilhosa também. Estaremos juntos aí até às 5. Conto com o carinho da sua companhia, da sua audiência. Para todo mundo, boa tarde, as nossas boas vibrações que já estão no ar.

0: ninguém faz nada sozinho. Uma e 18. Anthony Gabriel abrindo com
1: Anthony Gabriel.
0: Os guris.

0: Aí os guris da catequese, Anthony e Gabriel. Agora 1:21, bora aí pro Vale a Pena Rir de Novo, repeteco da piada do dia, as histórias de tio e sobrinho.
1: Mas e eu que resolvi de dirigir avião?
2: Ele é avião?
1: Avião?
2: Opa!
1: Ah, fui fazer uns cursos, mas no primeiro dia já me atrasei.
2: O que que deu?
1: Peguei o congestionamento mesmo. Não era você que tava me levando, mas era um que não jogava aio. E já cheguei uns minutos atrasado. E quando eu vi, já tinha um dentro do avião, assim, eu entrei correndo e falei, cheguei, vamos lá. E o cara, e subiu. Quando chegamos lá em cima, ele me olhou e disse, e agora faça o quê? Eu disse, mas eu vou saber, é você que tá dando aula. Ele me disse, não é você o instrutor? Agora eu tava lembrando na época que o Arlindo foi pra São Paulo, que ele foi pegar um avião no aeroporto.
2: Mas que gentarado, foi longe.
1: Mas olha, ele ficou admirado porque tinham colocado uma máquina de reconhecimento facial.
2: Olha.
1: Quando ele passou na frente da máquina, assim, a máquina disse, Arlindo Filho, 45 anos, casado, passageiro do voo 562. Ele disse, mas como é que a máquina me conheceu? Ele disse, mas eu vou lograr essa máquina. Foi lá no banheiro, raspou o bigode, trocou de camisa, passou meio de lado, a máquina falou, Arlindo Filho, 45 anos, casado, passageiro do voo 562. Ele disse, mas não pode, vou lograr essa máquina. Foi lá no banheiro, colocou uma peruca, passou batom, arrumou um vestido emprestado de uma mulher e passou na frente da máquina de novo. Ela disse, Arlindo Filho, 45 anos, casado, ficou se bobeando, perdeu o voo 562.
0: Muito bom. 1:23. Hoje é quarta-feira, tem mais piada de tio e sobrinho pertinho das 5.
3: Comprei os panos de grife.
0: Olha, eu nos bailão, corpo e alma. 1:23.
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Vem com tudo, 1:30 agora, 13:30, saudade na bebida, saudade na bebida. Tivemos aí Paulo e Natan com a participação do Panda. Hoje tem sorteio de geometria 3D para você, presente da Concorde Auto Center de Rio do Sul. E temos rodízios de sopa no CT também. Manda pra cá teu nome, participe 91920947 ou liga aí no 3533-8310 pra tua participação, tá bom? Coloque o que você gostaria de ganhar e boa tarde. Alôzão aí pro nosso amigo. Nosso amigo Gilson Cal, tá ligadão aí na sintonia. Obrigado aí, Gilson. Tá aí de veículo novo, né? Muito bom, rapaz, show de bola. Comprou aí um carrinho bacana, rapaz, já adesivou, aquele que tem o pneuzinho atrás, gosta do pneuzinho atrás, ô Jesus Cal? Muito bonito, parabéns aí, meu irmão. Tem que ir pra frente, né? Nem que for quando o cara vai pra frente, às vezes, até quando o cara dá uma topada, ele vai pra frente, até na topada às vezes é bom. Então tá certo, meu irmão, um abraço pra ti, tudo de bom aí, garotinho, aí nas vassouras e nos artesanatos aí em Três Barras, sempre ligado com a gente, nosso querido Gilson Cal. Patrícia Gesser de Aurora, tá ligado aí com a gente, participando dos sorteios, obrigado, Patrícia. E aí, você quer ir no rodízio de sopas, quer ganhar a geometria 3D, geometria top no seu carro? Manda pra cá tua mensagem, boa sorte, Xeloqueiro agora. 1:31, daqui a pouco mais tem horóscopo aqui, viu? Morena linda, Xeloqueiro.

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0: 1:43, saudade véia. Nós ouvimos aí Bruno e Marrone. Bruno e Marrone, saudade véia, né? É hora de a gente tacar pra você as primeiras dos signos, chegando aí as primeiras do horóscopo do dia.
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2: Áries.
0: Então, para você de Áries, boa tarde. O dia pedirá decisões de mudanças e de investimentos. O impasse entre o que você quer aproveitar e o que precisa poupar cobrará uma escolha que ficará mais fácil com os números na mesa. O humor poderá oscilar hoje com relações desafiadoras, ciúmes ou desconfianças. Uma visão realista apontará os caminhos a seguir. Resolva assuntos do coração com calma, Áries.
2: Touro.
0: Boa tarde, você de Touro. As parcerias chegarão a um ponto de virada. O que vinha sendo empurrado com a barriga pedirá posicionamento. O desafio será conciliar a família, reestruturações na casa e a vida a dois. Encontre o meio termo sem abrir mão do essencial. Uma conversa franca trará mais harmonia no cotidiano. Olha, Touro, reaproxime alguém especial com um gesto delicado, viu?
2: Gêmeos.

0: tarde, gêmeos. Aquele hábito que você sabe que precisa mudar não esperará mais. O dia pedirá coerência com o que você diz e o que faz. Um colega ou um irmão ajudará a organizar o próximo passo. Cuide do corpo e da saúde com uma simples mudança de hábito. Pequenos ajustes na agenda darão grande alívio. Estabeleça limites claros e ganhe tempo para a vida pessoal, gêmeos.
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2: Câncer.
0: Câncer, amor, filhos ou um projeto autoral pedirão definições. O bolso entrará na conversa. Será preciso escolher entre o prazer imediato e a segurança para o futuro. Conte com mais coragem e atitude. Tome decisões de vida e parta para a ação. Escolha o que sustenta, não o que só encanta. Uma conversa em casa resolverá o chão que faltava. Devolverá melhor o chão que faltava. Estabilidade pela frente. Câncer.
2: Leão.
0: Boa tarde, Leão. Casa, família e projeto de vida pedirão reflexões e um nível maior de tolerância para não entrarem em colisão. Acalme o coração antes de tomar decisões de moradia ou dos caminhos a seguir. Não será momento de agradar todo mundo. Faça sua escolha com critério e autoestima. Diga o que você quer com todas as letras, sem rodeio, e comece um novo ciclo, Leão.
2: Virgem.
0: Fechando aí a primeira parte dos signos, boa tarde para você de Virgem. Uma conversa que você vinha ensaiando pedirá coragem hoje. O que você guarda em silêncio e o que precisa ser dito entrarão em atrito. A saída será falar com calma e uma dose maior de flexibilidade. Um deslocamento ou uma papelada avançada, preste atenção aos detalhes, tá? Reserve um tempo de descanso depois. Um apoio discreto chegará de uma nova amizade. Virgem.
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0: 1:46, vem comigo, vem com tudo. Vem com a sintonia, vem com jeito, moleque. Sutilmente.

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0: Legal, comando sintonia, 1:56, com apoio da Itu Auto Center. Nós estamos aí te fazendo companhia até às 5 da tarde. 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
0: 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Já tem notícias depois de a gente ouvir Humberto e Ronaldo, só não embaça,

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2: A Câmara de Vereadores de Alfredo Wagner encaminhou ao Executivo novas indicações para melhorias em diferentes pontos do município. Entre os pedidos está a recuperação da Ponte Pêncil na comunidade do Caeté. Também foram solicitadas a instalação de contêineres para depósito de lixo na área urbana, melhorias com cascalhamento em uma estrada de São Vendelino e a revitalização da Estrada das Casinhas. As solicitações apresentadas pelos vereadores agora seguem para a análise da Prefeitura de Alfredo Wagner.
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2: 2:08 agora, 14:08, as meninas da pecuária. Ana Castela, vem com a gente, vem com tudo.
3: Chegamos, o diferente é Vasco.

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1: Fazendo companhia aí até às 5 da tarde no nosso comando de sintonia, no seu comando de sintonia, na sua 94.7. Vem comigo, vem com tudo. Até às 5 da tarde tem o comando de sintonia. 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Nós temos 2 rodízios para sortear hoje à tarde. Um pode ser seu, então manda para cá. 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Então, manda para cá a tua participação e boa sorte. Seguimos às 2:13 agora, 2:13. Boa tarde para Grazi da Silva B Câmara. Estou ouvindo a Rádio Sintonia na Gruta. E ela tá nos ouvindo aí pelo aplicativo, mandou a mensagem aí pelo aplicativo da rádio, né? No sintonia.fm.br. Obrigado aí, Graça. Beijo pra você. Boa tarde. A Vini Vini, Coração Cachorro.
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1: 2:13.

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1: 2h21, haverá sinais. Jorge Mateus e Laona Prado chegando aqui na 94.7.

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1: São 2:24, 2:24 na sintonia. Você curtiu aí Haverá Sinais, Jorge Mateus, Lauana Prado. 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

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Programação já começa no sábado, dia 22, 1h30, com a super tarde dançante da terceira idade, com a dupla Dino e Valdete. Ingressos apenas R$25, com café incluso. No domingo, dia 23, 10 horas a Santa Missa, após delicioso almoço com completo serviço de bar e cozinha. Às 14h30, a grande tarde dançante com grupo Fechadores de Porteira, entrada totalmente gratuita. Não perca, festa em Rio dos Bugres e Tuporanga neste final de semana. Seguimos por aqui, comando sintonia. Boa tarde, sou a Regiane Ribeiro de Ituporanga. Quero oferecer a próxima música para minha Isolde Bogo e quero participar do sorteio. Tá participando, querido. Obrigado, Regiane. Anestino de Souza, bairro Nossa Senhora de Fátima, também mandou mensagem para o sorteio. A Adilene Propos Reif, Rio Antinhas, quero participar do sorteio. Obrigado aí, minha querida. Boa tarde. E o Luiz Carlos Santana da Gabiroba, também quero participar de todos os sorteios aí. Valeu, meu querido. Segue na sintonia, música pra você, o Gustavo Lima, que chega agora com balada, aliás, não é balada, né? É bala alojada. 2h27. Tenha

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4: Tudo bem, agora são 2:36, 14:36. Ele tá na linha aí já para conversar com a gente, o nosso amigo Jackson, direto da Unidas Veículos Chevrolet, ao vivo em cores de Rio do Sul, meu querido. 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
4: 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Tudo de bom aí, boa tarde. Grande Jackson, direto de Rio do Sul da Unidas, ao vivo com a gente. Vamos seguindo aqui, hoje você participa, interage, manda recado, você pode faturar um presente, tem dois rodízios de sopa no CT pra amanhã, e ainda uma geometria 3D do Concorde Auto Center de Rio do Sul, tá? Diga o que você gostaria.

de ganhar, manda pra cá teu nome completo. Boa sorte. Agora tem Bruno Viola. É Bruna, Bruna Viola. E a mala amarela, tô olhando pra ela. A mala amarela.

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0: 9 minutos para as 3. 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
4: Libra.
0: Vamos então às últimas dos signos. Libra, o dinheiro pedirá cautela. O convite tentador de um grupo poderá custar mais do que vale. Escolhas serão criteriosas e maduras nesta fase. Não se engane com aparências. Com Vênus em seu signo, você conseguirá dizer não com elegância. Reveja um contrato antes de renovar no automático. Hora de valorizar os seus talentos e inteligência. Poder de conquista em alta. Libra.
4: Escorpião.
0: E aí, Escorpião, tome uma decisão que só depende de você. O desafio do dia será conciliar a carreira com a vida íntima. A escolha definirá os próximos passos nos próximos meses. A intuição será uma bússola preciosa, viu? Confie mais na sua percepção do que na opinião alheia, Escorpião. Um detalhe que ninguém notou fará toda a diferença para ganhar da concorrência. Prestígio e sucesso pela frente.
4: Sagitário.
0: Um assunto que foi pausado pedirá encaminhamento hoje. Encare adiar e sair da rotina. Planos de estudo, viagem ou publicação disputarão espaço com a necessidade de desacelerar e se recolher. Medite, reserve momentos para desacelerar e se fortalecer interiormente. Amizades de longe apoiarão seus projetos. Os sonhos darão dicas. Decida mudanças, Sagitário.
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4: Capricórnio.
0: Definições importantes marcarão o dia. Você poderá se afastar de um grupo, entrar em outro ou separar o joio do trigo nas amizades e dar chance a novas relações. Um acerto financeiro pedirá clareza. Coloque tudo por escrito. Amigos darão um empurrão que faltava na hora certa. Evite misturar a vida íntima com a social. Novas associações no radar. Poder em alta, Capricórnio.
4: Aquário.
0: Cuide da reputação, sua credibilidade estará em jogo e sairá fortalecida com atitude firme e esclarecimentos. Escolha uma direção e se comunique com clareza. Ninguém vai adivinhar se você não se posicionar, tá bom? Hora de assumir mais protagonismo e brilhar. Equilibre a rotina para não se estressar. Poder de influência, popularidade e projeção estão em alta, Aquário.
4: Peixes.
0: Fechando aí as previsões de hoje para você que é de peixes, um plano de estudo, viagem ou publicação ficará mais definido hoje. A rotina de trabalho cobrará espaço na mesma medida. Organize a agenda antes de se comprometer com um grande projeto. Conversas íntimas em um tom profundo esclarecerão o assunto de dinheiro. Confie na intuição e nos sinais da vida. Novas experiências compensarão os esforços, peixes.

Amanhã eu volto com mais horóscopo na sua tarde. Rick Renner, a força do amor. E na sequência tem notícias por aqui no Repórter Sintonia, edição das 3.

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0: 27ª Volta Ciclística de Santa Catarina terá largada e chegada em Ituporanga na segunda etapa da competição, marcada para o dia 3 de setembro. A prova começa a 1h no Complexo Nossa Senhora de Lourdes e do Louvor e terá percurso de aproximadamente 135 quilômetros, passando por Petrolândia, Vidal Ramos e Imbuia, antes do retorno a Ituporanga. A etapa deve reunir cerca de 150 ciclistas de 22 equipes. Por causa da competição, o trânsito terá alterações em ruas de Ituporanga e também nas rodovias do trajeto. Os pontos de bloqueio, horários e rotas alternativas ainda serão divulgados pela organização e pela prefeitura.
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8: 15:07, agora 3:07. Vem aí já Charles Bongo com versões da Sintonia, mas antes ela chega por aqui para trazer o seu recado. Chega mais, Jana, da Chega Mais.
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8: É, chega mais em Ituporanga, valeu, Jana. E agora, meus queridos, ele chega aí com mais uma edição do Versões da Sintonia, aniversariante de ontem, Charles Bogo.
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1: Vamos falar um pouco da dupla formada por Espartaco Luiz Neves Vezani e Matheus Neves. Você conhece? Já ouviu algum sucesso deles? Estamos falando de Hugo e Guilherme. Sim, senhoras e senhores, o nome na certidão de nascimento do Hugo é Espartaco, o nome do gladiador trácio que liderou uma guerra. Vejam só. E de Guilherme é Mateus mesmo, que poderia ter sido inspirado em um dos apóstolos de Jesus ou no cara que canta com o Jorge mesmo. Só as mães sabem, meus queridos. O fato é que Hugo e Guilherme já estão consagrados no cenário nacional com vários hits. Mas já que o assunto é versões da sintonia, bora falar da faixa que a dupla regravou do norte-americano George Benson, Golpe

versão original, lançada por Benson há mais de 40 anos, em 1985, chama-se Nothing Gonna Change My Love For You. Traduzindo, nada vai mudar meu amor por você. Sente aí que sonzeira.

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3: 3:13, ele já está por aqui para falar de esporte, meu amigo Eronil de Oliveira. 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Ele está aqui ao vivo às 3:14. Boa tarde, Eronil de Oliveira.
4: Ô, louco meu.
3: Opa, aqui, opa. Agora sim, meu filho.
4: Ô, louco meu. Estamos ao vivo com o Zé Cheiro aqui. Opa, vamos falar
3: tanto
4: de.
3: Tanto no profissional como no pessoal, ele está aqui.
4: Vamos falar de Campeonato Brasileiro. Fale, da Série B. Querido. Tem o início, rodada completa aí, 23ª rodada. Os nossos catarinenses. Um está bem, que ele é o líder, o Criciúma. Outro está na zona, que é o Leão. E hoje tem o clássico dos Leões lá em Floripa, às 7:30 da noite. Teremos Avaí e Sport Recife.
3: Ver qual é o leão que vai rugir mais alto.
4: Vamos
3: lá.
4: Vamos ver quem é que manda. Geralmente o que joga em casa manda, é pra mandar, né? É pra mandar. A teoria diz isso, né? Na prática é outro patamar, né? E o Criciúma irá até Ribeirão Preto, no interior de São Paulo. Enfrentará a equipe do Botafogo de Ribeirão Preto às 9:30 da noite hoje. Rodada completa. E o Criciúma continua na ponta, tá 2 pontinhos à frente aí

0: da equipe do Juventude, que venceu ontem e é o vice-líder do Brasileirão. Na verdade, um ponto só. O Criciúma tem 43 e o Juventude tem 42 pontos aí, só que o Juventude já jogou. Então, se a equipe do Criciúma vencer hoje o Botafogo, vai dar um salto e deixar a galera para trás, mas é bom vencer, né? Não só para subir pro acesso, mas fora de casa também tem que ir, não só dentro de casa, né? Tem que
1: exatamente
0: quando beliscar um pontinho, às vezes uma vitória, para garantir aí pelo menos o acesso, que esse ano o Brasileirão da Série B tem uma diferença, né? Que sobe já direto os dois primeiros. E daí o terceiro, o quarto, o quinto e o sexto vão jogar um playoff para ver quem ficará ali, subirá mais dois, então vai ser diferencial, então dois garantido. Antes já era quatro?
1: Já era quatro, agora.
0: Agora então só dois já direto.
1: O terceiro e o quarto vão ter que pelear mais um pouco.
0: Pelear mais um pouco para ver se consegue subir para a Série A no ano que vem. Interessante aí, vamos ver, tomara que o Criciúma suba aí pra galera acompanhar um joguinho mais perto ainda, né, que Chapecó é muito longe, pra galera aí, os times que tem torcedores aqui na região, né?
1: Não secando, mas teve um ano não distante em que o Criciúma também liderou e daqui a pouco desandou a maionese e foi embora. Lembra disso, Herói?
0: Lembro.
1: Pois é, então tomara que
0: nas últimas, que agora já tem na quarta rodada do segundo turno. Então tem muita lenha para queimar ainda até o mês de novembro, né? Aí que não adianta tudo ficar ali perto e depois lá no finalzinho, na hora de...
1: Às vezes não importa como tu começa, mas como tu termina.
0: Tu termina bem melhor, né? Porque começa bem, depois vai degringolando, vai caindo. Quando vê, tu tá lá no meio da tabela, né? Mas são muitos jogos ainda, né? Então tá só na quarta rodada do...
1: O Cruzeiro que o diga, começou na zona mal, já tá lá brigando lá em cima, né?
0: Isso mesmo.
1: Mas tinha
0: um retorno todo ainda, né? E a Sul-Americana, ontem tivemos o São Paulo vencendo, 3-1 em cima do Bolívar, e vai enfrentar o Boca Juniors nas quartas de final. Hoje tem um jogo da volta entre Atlético Mineiro e a equipe do Red Bull Bragantino. A primeira, o Atlético Mineiro venceu, então joga pelo empate às 19h lá em Minas Gerais. Pela Libertadores, ontem a primeira partida de Tolima e Independente Del Valle. O Independente Del Valle foi o único que venceu nessa primeira, os jogos de ida, né? Que tinha dado empate. As sete equipes se empataram, faltava esse jogo devido ao terremoto lá na Colômbia. Eles jogaram ontem à noite e o Independente Del Valle venceu por 1-0. Então, para não dizer que todas as equipes empataram, o Independente Del Valle foi o único que venceu na primeira partida. Joga o jogo da volta agora lá no Equador. E a equipe do Fluminense já está nas quartas de final. Eu avisei ontem pra galera do Fluminense para estocar um suco de maracujá e fez sentido, porque 1-0 Fluminense, gol lá no finalzinho quase, do Serna. Aí o árbitro marcou um pênalti que no Brasileiro a galera não tá marcando, mas daí, né, na Libertadores tem uma maneira de ver, expressar e marcaram o pênalti aos 45 do segundo tempo.
1: Cara,
0: o Fluminense com um jogador a menos. O Canóbio foi expulso. O cara já tinha amarelo, dá um carrinho. É pra quebrar, né? Quebrou literalmente.
1: É pra quebrar mesmo, deu carrinho.
0: E daí foi pros pênalti o goleiro Fábio, cara, com 112 anos. O cara pegou um pênalti. Ele tem que fazer uma estátua, galera do Fluminense, lá nas Laranjeiras, pro goleirão Fábio, 45 anos completo. Pegou o pênalti caindo para um lado e esticou a mão. E o gol da classificação, então 5-4 pro Fluminense, que espera o adversário agora para a próxima fase, já está nas quartas de final. E hoje teremos os seguintes jogos: Cerro Porteño e Palmeiras, lá no Paraguai. A vantagem e a confiança para os palmeirenses é que o Cerro Porteño jamais venceu Palmeiras em seus domínios lá no Paraguai. Então, Palmeiras pode chegar lá e atropelar, tanto que a última vez que teve lá, o Palmeiras venceu por 3-1, se não estou enganado, e hoje ele precisa da vitória, porque se empatar, irá para os pênaltis. Teremos lá na altitude, LDU e Mirassol. Mirassol na baixa altitude, ele levou 5 do Flamengo. Então na altitude na baixa altitude,
1: meu Deus, em casa altitude,
0: ele tomou 5. Agora ele vai jogar hoje 3.800 lá vai fumaça de um oxigênio pra cada jogador.
1: Tudo indica que se der o script vai ser mais um filme de terror, Heraninho de Oliveira, né?
0: Há possibilidade de

0: mais um aqui, né?
1: É, mais um.
0: Porque normalmente o time até jogou, o primeiro tempo até jogou, que nem diz o Cássio, até o hino nacional estavam bem. Depois que acabou o hino, tomou 5 do Flamengo. E agora, hoje contra a LDU, precisando ganhar, se empatar, vai para os pênaltis. Vai que ele busca uma bolinha ali, mas na altitude falta oxigênio. E nós brasileiros, na verdade, o ser humano, tirando eles que estão acostumados com a altitude, né, Erlo? Todo mundo que vai lá,
1: vai sempre tem problema.
0: Sente, aguenta o primeiro tempo.
1: Aguenta o primeiro tempo.
0: Segundo tempo, o cara fica, acaba, pelo amor de Deus. E teremos ainda o jogo no Maraca, 70 mil ingressos vendidos para hoje à noite, Flamengo e Cruzeiro, para ver quem irá para as quartas de final. Porque o empate levará para os pênaltis e teremos dois goleiros bons aí para pegar pênaltis, mas eu penso que já o Frei Paulo Borges estava aqui e disse: oh, faz umas orações aí para nós ganhar. Eu disse: não, já tá tudo dominado.
2: Já
0: tá bom. Vou para Atalanta tranquilo, então. Disse que vai dar boa. Vamos aguardar fortes emoções esse jogo hoje à noite, então, para ver quem irá para as quartas de final da Copa Libertadores. Cerro Porteño, Palmeiras, LDU, Mirassol, Flamengo e Cruzeiro para juntar-se. Por enquanto, o Fluminense já está nas quartas de final, só esperando o adversário aí para ver quem estará enfrentando na próxima fase da Libertadores. Daqui a pouco nós voltamos para falar de Copa Atalanta, onde faremos a nossa estreia hoje à noite lá em Atalanta, Erlon Carlos.
1: Falou, Ironildo. Obrigado, meu querido. Um abraço. Aproveitar aqui e mandar um alusão também pro nosso ouvinte, o Alexandre de Moraes Cover, tá ligado lá em Atalanta, caninhando porco, bicho, é o maior matador de porco da paróquia, sabia disso? Não, cara, não.
3: Tá chovendo?
1: Nem tá chovendo, não, ele não tem mais velho, ele disse que negócio, agora ele conseguiu uma liminar que pode matar porco também, por isso que o Alexandre de Moraes Cover, né? Não tem, os caras sempre tinham habeas porcos que tivesse só não matava, ele não quer mais saber, ó, o bicho pega e não alivia, já mandou aqui. Tá lá, tá ele e o Kiko, nosso.
4: Chintanha!
1: O Kiko Tesouro! Um abraço, esqueçamos, Kiko. Kiko Tesouro, meu filho. Então tá lá, estão lá no em Ribeirão Matilde, Atalanta, carneando um porco, mandaram antes e agora a foto já do porco destrinchado aqui, já penduradinho lá, show de bola. Obrigado aí pela companhia de vocês, estão lá com o som ligado na sintonia. Vão ouvir essa aqui, ó, que tá na programação pra vocês aí, Cara Metade, Morango do Nordeste. Vem com tudo, 3 horas e 23 minutos. Boa tarde pra vocês.

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1: 3:27.
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0: da bem dela, Alexandre Pires. 3:31 na sintonia. Tá ligado aqui na 94.7, o comando sintonia. Vem com tudo. 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Boa tarde pro ouvinte, o Jason Bennett, da localidade Braço Pirimbó, Ituporanga. Quero participar aí do sorteio, tá concorrendo, áudio agora.
1: Olá, Erlon, boa tarde.
0: Boa tarde, Zeni.
1: Sou Zeni Câmeras Machado, do Alto Ringa, Nimbuia.
0: Liga.
1: Gostaria de mandar um beijo pro marido Sidney, pro meu filho Rafael, pra Noraline. A gente está plantando fumo de ouvido no trator.
0: Muito bem.
1: Pra minha mãe Alci, pro meu neto Enzo, pra toda a minha família.
0: Olha aí.
1: Pros meus amigos e pra vocês da rádio. Valeu.
0: Valeu, obrigado, querida. Tudo de bom aí, tão lá, ó.
2: Puxa vida, que legal.
0: Tão lá no trator nos ouvindo, né? Que bacana, tão lá com o tratorzão ligado e na roça, né? E nos ouvindo aí, coisa boa, obrigado. Aqui também participando com a gente o Wilson Schwambach, de Petrolândia, participando do sorteio, a Sofia Queires, de Garrafão Imbuia. Alô pras meninas aqui, ó, a Valquíria, Milena e a Lorena, que estão nos ouvindo, obrigado. A Andressa Mês Rossmann, Rio do Norte, também nos ouvindo, obrigado. A Marlene Inácio, do bairro Nossa Senhora de Fátima, e o Norberto Reis, do bairro Boa Vista, também acompanhando a gente aí, muito obrigado. Tá chegando agora, hoje tem sorteio, são dois rodízios de sopa para amanhã no CT de Onas e uma geometria 3D do Concorde Auto Center de Rio do Sul, tá bom? Manda para cá tua mensagem 9192-0947, pode ser áudio, pode ser ligação no fixo, tá? E pode ser texto que a gente lê aqui também, beleza? Quando o amor é pra valer. Quando o amor é pra valer, é legal, né? Eduardo Costa agora na programação. 3:34 minutos e meio. Vem comigo, vem com tudo.
3: Tá

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0: Bob Michael, Desejo Imortal.
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0: Erlon Carlos. 3h46. Eu vou trazer para você na sequência as características dos aniversariantes de hoje. 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
0: Então, a pessoa que nasce no dia 19 de agosto, parabéns, você de aniversário hoje, felicidades, aproveite aí o seu dia. Nascido nesse dia, costuma ser esforçado e batalhador, tem gênio forte, apesar de seu bom coração, está sujeito a criar polêmicas e meter-se em conflitos e discussões. É inteligente, voluntarioso e desde pequeno destaca-se por seu espírito de liderança e suas atitudes corajosas. Diz sempre o que pensa e não é de fingir ou dissimular. Sua franqueza chega a ser às vezes exagerada, pois não consegue esconder as suas opiniões e sentimentos. Como não gosta de bajular, é tida por alguns como orgulhosa. Geralmente encontra oposição no trabalho, quase nunca de maneira declarada, pois seus inimigos raramente se dispõem a enfrentá-lo de peito aberto. Normalmente é pessoa generosa que não hesita em dividir o que tem. Se perceber alguém precisando de ajuda, ajuda, com certeza ele é sempre uma mão estendida. No amor, é amante fiel e dedicada quando se apaixona, mas pode deixar-se dominar pelos sentimentos. Lembramos hoje o nascimento da cantora Araci de Almeida. Foi jurada muitos anos também do Silvio Santos, engraçado, polêmica, né? A Araci de Almeida cantava muito. A cantora Vanessa Jackson, 45 anos. A apresentadora Penélope Nova, apresentadora de TV, 53 anos. O ator Marcos Palmeira chega aos 63 anos. O jurista Eros Grau, esse cara foi muito fera, né? Foi um cara muito correto, 86 anos. E o 42º presidente dos Estados Unidos completa hoje 80 anos, Bill Clinton. Bill Clinton, 80 anos ele completa hoje, dia 19 de agosto. A todos os aniversariantes, os nossos parabéns.

0: Parabéns.
1: Parabéns, Zeca. Piteca, nariz e boneca trocou a madrinha por uma caneca. Tá dando besta hoje? Parabéns, Marrone. Só Jesus, né?
0: 3:50, né, meu querido? Que de risadinha, só Jesus na casa. É, vamos lá, então. Amanhã tem mais aniversariantes aqui, mais parabéns. E agora nós temos Tiaguinho na programação. Ai, ai, ai, amor. 10

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5: Agora 15 horas, exatamente 3:57. Depois de Breno e Matheus, que chegam aí.

Na boca de uma cowgirl, tem a participação de Rio Negro e Solimões, nós temos notícias, daqui a pouquinho já também, por aqui o nosso momento, a nossa mensagem de reflexão, tá bom? Na boca de uma cowgirl.

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1: A Câmara de Vereadores de Ituporanga aprovou por unanimidade um projeto de lei que autoriza a premiação em dinheiro em competições esportivas promovidas pelo município. A medida vale para campeonatos, torneios, gincanas, festivais e outros eventos, com pagamento aos classificados por depósito bancário. O projeto também permite que valores arrecadados com inscrições sejam utilizados no custeio das competições e das próprias premiações dentro das regras orçamentárias do município. Cada evento deverá ter regulamento próprio, com critérios de participação, classificação e valores dos prêmios. A proposta segue agora os trâmites legais para entrar em vigor.
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1: Agora, 4:06, 4:06, vamos ao nosso momento especial aqui no programa, momento de reflexão, a nossa mensagem desta tarde de quarta-feira, 19 de agosto. Hoje, chegar ao destino. Durante anos, nas suas sessões de meditação, o mestre observou a presença de um jovem que nada falava e que parecia indiferente a tudo. Certa noite, esse moço chegou mais cedo e, ao encontrar o mestre sozinho, aproximou-se dele, interpelando-o. Há muito tempo frequento o seu centro de meditação e tenho reparado

no grande número de pessoas que aqui também vêm. Alguns deles tornaram-se pessoas muito melhores. Qualquer um pode comprovar isso. Outros experimentaram relativa mudança em suas vidas. Noto que também essas são pessoas mais felizes. Mas, Senhor, alguns existem dentre os quais me incluo, que permanecem como eram ou incidem em erros que pareciam já ter superado. Não mudaram nada ou não mudaram para melhor. Por que precisa ser assim, mestre? Porque o Senhor não usa do seu poder e do seu amor para libertar incondicionalmente a todos? O mestre sorriu e perguntou: de qual cidade você vem? Eu venho de Rajagaha, mestre. Rajagaha fica a 300 quilômetros daqui. Você ainda tem parentes ou negócios nessa cidade? Sim, e por isso frequentemente vou até lá. Então, disse o mestre, você deve conhecer muito bem o caminho, não é? Sim, sim, eu conheço perfeitamente. Tantas vezes já o percorri que me atreveria a dizer que até com os olhos vendados eu poderia encontrá-lo. Deve então acontecer de algumas pessoas às vezes o procurarem, pedindo-lhe que lhes explique o caminho até lá. Quando isso ocorre, você oculta alguma informação ou explica claramente? O que haveria para ocultar, mestre? Eu lhes explico claramente o caminho de maneira a não deixar nenhuma dúvida. E essas pessoas às quais você dá explicações tão claras, todas chegam a Rajagaha? Somente aquelas que percorrem o caminho até o fim? É exatamente isso o que eu quero lhe explicar, meu jovem. As pessoas vêm a mim sabendo que sou alguém que já percorreu o caminho, que o conhece bem. Elas vêm e perguntam: qual é o caminho da felicidade? Eu lhes explico claramente. Se alguém simplesmente abana a cabeça e diz: lindo caminho, mas não me darei ao trabalho de percorrê-lo, como poderá essa pessoa chegar ao destino? Eu não carrego ninguém nos ombros. Digo apenas: este é o caminho e é assim que o percorro. Se você também trabalhar, também caminhar, certamente atingirá o seu destino. Mas cada pessoa deve percorrer o caminho por si, deve sentir cada um dos seus próprios passos. Afinal, uma caminhada, por mais longa que seja, começa com o primeiro passo e deve ser feita com as próprias pernas. Olha, Deus nos oferece diariamente oportunidades para sermos melhores e trilharmos de modo efetivo o caminho do bem. Essas chances, no entanto, só podem ser usufruídas individualmente. Não há como transferir tais responsabilidades a nenhuma outra criatura. O nosso dever é de crescimento e aprendizado, e nosso, exclusivamente, será o mérito pela real conquista de virtudes que nos proporcionarão a verdadeira felicidade. Pense nisso.

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0: 4:16, agora 4:16, ele já está aqui para falar de esporte, Eronil de Oliveira. 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E aí, meu querido Eronildo, informações contigo, garotinho.
1: Vamos falar.
0: Aqui, rapaz, tu é verde Olímpico 5, tu tá no 4, cara.
1: Eu sou zagueiro.
0: É.
1: Na verdade, quando eu jogava, eu era atacante.
0: Ah,
1: sabe?
0: Sim, é, não, e dos bons. Vibradorzinho, é. Cheio da filua.
1: Não é, não
0: era
1: frio,
0: cheio, era de cheio de graça, cara. É, fazia o um pezinho por cima da bola.
1: Eu já inventava pedalada antigamente.
0: Aí eu fui o criador da pedalada, depois os caras começaram a imitar, cara.
1: Eles se aperfeiçoaram, na verdade. Fala aí, Ave Maria, cheio de graça, um abraço aí pro Frei Paulo Borges, que estava aqui na sintonia. E hoje à noite, ele que estará celebrando às 7:30 da noite lá na Igreja Matriz, ao lado do Diácono, nosso amigo lá de Chapadão do Lajado para o Mundo. Grande abraço.

0: para o seu Dalvino Mafra e também o missionário Luan, 7 horas, ali na Igreja Matriz. Um abraço aí, ele que é flamenguista, Frei Paulo Borges. Lá na cidade de Aurora, hoje teremos campeonato municipal de futsal. Às 7 da noite, teremos 2 jogos na categoria veterano e 2 jogos na segunda divisão. Por que que eu estou falando isso? Que o nosso amigo, o Juliano Ramos, o Dodô, irmão da Vanessa Montebello, ele está indo, esse vai para longe. Maravilha.
1: Que maravilha.
0: Apitar jogo aí da série prata, rapaz, boa. Copa do Brasil lá. Um abraço aí, ô Dodô. Boa viagem, rapaz. E é viagem, é quase lá na Argentina, mais ou menos, né? Rapaziada aí, tanto das equipes que jogam e também da arbitragem.
2: Olha que maravilha. Olha que maravilha.
0: Maravilha pra nós dois que estamos aqui agora, tu imagina.
1: Olha que
0: maravilha. Uma viagem de Aurora a maravilha.
2: Olha que maravilha.
0: Ô Dodô, boa viagem pra ti.
1: Boa viagem.
0: Olha aqui, olha, é chão pra dedéu lá na maravilha. A vinhetinha é bem propícia, mas a viagem não é nada maravilhoso. E habitar o jogo, depois termina o jogo, tu voltar pra Aurora, ô Juliano, vai com Deus e boa arbitragem pra ti, meu querido.
1: Boa viagem,
0: que
1: boa arbitragem.
0: Sabe que não é fácil a vida de árbitro, né? Ó, na Copa Atalanta de futsal, ontem tivemos no Sub-11, FMD Aurora 3, a equipe de Agronômica 1, no Sub-15, FMD Aurora 2, Agrolândia 1, na categoria livre, tivemos Agronômica 3, CME de Chapadão do Lajado também 3, e Desportivo lá de Imbuia 4, Trombudo Central 0. Imbuia hoje também tem o congresso técnico aí do Campeonato Municipal de Futsal Masculino e Feminino e também o torneio de vôlei misto lá em Imbuia. O campeonato começa no dia 29 de agosto, o dia que o Ronaldo Coutinho estará aqui em Ituporanga, inclusive. Ronaldo Coutinho lá no CT. Já coloque na sua agenda para você ir lá e fazer a pergunta que... Qual a pergunta de 1 milhão aí? Para valeu, Ronaldo, valeu, 1 milhão de reais. Qual é a pergunta? Vai da praia? Depende de onde tu vai estar morando, né? Hoje estaremos fazendo a nossa estreia lá na cidade de Aurora. Na Aurora não, Atalanta. Aurora tem um campeonato municipal, mas nós estaremos na Atalanta ao lado do Diogo W. Marcel, também o nosso gaiteiro, o Kaique Vieira. Jogarão às 7 da noite no Sub-15, lá no ginásio Manuel Inácio Antunes, Atalanta. Ribeirão Matilde, um porquinho tá morrendo, mas lá na, no ginásio vai ter a bola rolando, não porco urrando.
1: Berrando.
0: No Sub-15 teremos a equipe de Petrolândia enfrentando a CME de Atalanta, time da casa. Na sequência, Sub-17, CME de Atalanta enfrentará a equipe de Petrolândia. E às 8h20, com transmissão da Sintonia 94.7 no nosso YouTube, também no nosso Facebook, estaremos transmitindo o CME de Atalanta contra a equipe da Itutex Morro Seco. E fechando a rodada de hoje, quarta-feira boleira, Aurora, FMD Aurora Madeste enfrentando a equipe do Independente Corteva DME de Ituporanga. São jogos de hoje lá na cidade de Atalanta. Então já convido você, 8h20, estaremos transmitindo esse jogão de bola e a estreia do time da casa, CME de Atalanta contra a Itutex Morro Seco, que é aqui de Ituporanga, também Petrolândia. A galera fez uma seleção aí para disputar essa competição, que R$16 mil pro campeão. É uma graninha boa, graninha boa aí, galera.
1: É verdade?
0: Disputaram aí, são 15 jogadores, se rachar o dinheiro, quase 1.000 pra cada atleta, né? Então, né, comissão técnica, tudo, depois tu racha ali, ou senão faz aquela festança, né, depois. Então, boa sorte para as equipes da categoria livre que estarão disputando essa grana ao final do campeonato, por volta marcado lá para o dia 19 de setembro, quase pertinho da Prima da Vera, é a final da Copa Aurora de Atalanta. Invoquei Aurora só por causa do Dodô. É Atalanta lá, terra do nosso amigo, o grande prefeito, o Sapo. Volney Sensky, o Cláudio. Se fala Cláudio.
1: Quem é o Cláudio, cara?
0: Ninguém
1: Cláudio.
0: Sabe. Agora fala o Sapo, esse é famoso por demais. Estaremos lá hoje, então, transmitindo aí a primeira noitada de Copa Atalanta de Futsal 2026. Amanhã nós voltamos com mais esporte. Quinta-feira já é, Ron Carlos.
1: Verdade, amanhã já começou.

0: começamos a respirar o final de semana já.
1: Já aproximando, né? É, e final do mês também já, né?
0: É, isso aí. Dá uma olhadinha aqui, os caras não são fracos lá, o Alexandre de Moraes Cover, hein? Quer ver, ó, a linguiceira, a linguiça que ele, tá, que ele já preparou ali, cara. Hã?
1: Ô, Alexandre de Moraes, erro não pode
0: olha ali,
1: levanta isso aí não, né?
0: Tu vê, bicho, ó. É, velho,
2: tô aqui olhando uma linguiça. Rapaz, a linguiça do alemão aqui. Olha, nossa, que grande.
0: É, saiu. Olha. Então, ó, e lá já tem até aviso, ó.
3: Olha só, o turismo tá quase pronto aqui. Olha só, o turismo tá quase pronto aqui.
4: Tá quase pronto aqui. Olha ali, vê se tá quase pronto mesmo, cara. Verdade. Os caras não são fracos ali, ó. Torresminho, meu. Eu não posso nem pensar nisso, porque Deus livre, eu adoro, mas já começou a roncar a barriga aqui. Tão cedo eu não posso ver o torresmo aí à frente, bicho.
5: Só na foto.
4: Não, só na foto. Carne aqui, a temperadinha. Então, é bom, cara. Isso é muito legal, né? Pra quem pode, mas quem tá com...
0: Se recuperando ainda com trauma que nem eu aí, bicho, deixa quieto, né? Mas valeu, meu querido Alexandre Sene e o famoso Kiko. Bloqueia meu zap, ela é demais. Paula Fernandes chegando aí às 4:24. Vem comigo, vem com tudo.

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1: 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Alô, Amanda Cristina Reis, Imbuia. Boa tarde para você, obrigado pela participação. Carmen Reis, bairro Boa Vista. Boa tarde, João Vitor Mai, Vidal Ramos. A Olinda Maier Schwambach, de Petrolândia. O Raul Furlan, parabenizando o irmão Pedro Furlan, desejando tudo de bom para ele. É, Alexandro Machado, do Santo Antônio. Sirley Uller, Deiro, de Rimantinhas. Salete Bauer Krause, Alto Rio das Pedras. É, Simon Bastos, de Ituporanga. Quero participar e aproveitar, mandar um alô pro Fritz. Estamos aqui em São Vendelino para matar uma porca. Erraram a facada, a porca fugiu. Tava até agora atrás da porca no mato, rapaz. Que pecado. Coitada da porca, gente. Olha só, a porca errar a facada, mas ela não tá faqueada, que nem dos outros.

O cara errou e ela deu no pé, bicho, né? Burra, né? Garrou mato, velho. É, então tá. É aqui, ó, o Ivan Carlos Steffen, de Rio do Sul, também com a gente aí participando. Obrigado. Obrigado pela mensagem aí, pela participação. Tá bom? É, que mais aqui? Nós temos um áudio, acho que, pra rodar.

0: É muita mensagem, tinha um áudio que eu tinha programado aqui, mas foi, rapaz, muita participação. Já encerrada aí pro sorteio, tá, galera? Então, agradecer a todo mundo que mandou. Você que mandou a tempo aí, tá no bolo. Daqui a pouco mais a gente já divulga aqui os ganhadores de hoje, tá bom? Obrigado aí a todo mundo que participou. Eu queria só soltar um áudio aqui, mas eu não tô mais achando, tá? Ah, tá aqui, ó. Um áudio muito importante, por isso que eu fiz questão de procurar. Ouça só.
1: Boa tarde, é João Carlos e a Eva aqui. Boa de tarde, Palhoça. Eva. Amanhã seria um dia pra gente, família, comemorar o aniversário da minha irmã mais velha, mas por motivo de depressão, ela já tentou tirar a própria vida mais vezes e agora, então, ela tentou de novo. A família conseguiu internar ela numa clínica psiquiatra. E tem gente que diz, às vezes, que depressão não é doença, mas é. Então, todas as pessoas que têm depressão devem de procurar ajuda, porque há mais de 40 anos atrás também, aquele tempo, a gente não sabia o que era isso. Minha própria mãe tirou a vida por causa de motivo de depressão. A gente era pequeno, tinha uma irmãzinha mais nova minha, que tinha só 3 aninhos.
0: Meu Deus.
1: Quando ela pegou e tirou a própria vida que dela. Tristeza. Então, quem tem depressão deve de procurar ajuda com família, procurar recursos, porque hoje tem tanto, né? Eu agradeço se tu... lembrar e falar isso hoje aí para as pessoas.
0: Sim, sim. Obrigado.
1: Que tem depressão, procurar ajuda.
0: Obrigado, Eva, emocionada. Ela mandou essa mensagem hoje à tarde. E o que eu posso dizer é o seguinte: eu tenho depressão, não parece, né? Mas eu tô aqui sempre rindo, sempre brincando, toda tarde, anos e anos já. 3 décadas aqui com vocês, mais de 3 décadas no rádio já. Mas eu sou obrigado a diariamente tomar o meu remédio. E se eu ficar sem a minha medicação, um dia de boa, 2 dias, 3, e daqui a pouco você começa a ir pro fundo do poço. Você começa a ter uma tristeza sem sentido. E não dá para confundir tristeza com depressão. A tristeza é passageira. Você daqui a pouco teve uma decepção no teu trabalho, você vai para casa triste, às vezes injustiçado, não, né? Aborrecido. Você brigou com a esposa, com o filho, algo que não deu certo, tá? Com um negócio que não funcionou, então, sei lá, você vai ficar triste aí um período, mas daqui a pouco se tem uma justificativa para aquilo. Mas a depressão é um negócio terrível, é um vazio. É algo que não te completa. Você tem tudo para ser feliz, você tem uma família maravilhosa, você tem filhos maravilhosos, você tem um emprego maravilhoso, você tem bens materiais e tal, mas o teu organismo não produz um hormônio da felicidade, a serotonina, tá? Que é um hormônio que nos dá a sensação de bem-estar. E você precisa repor isso de forma artificial, né? E pessoas não, muitas vezes se negam a isso. Acho, não, eu vou levando, eu dou conta, eu sou forte, e não consegue, não adianta. É igual uma pessoa que é viciada, não adianta, a família inteira tá em cima, você precisa parar de largar o vício do álcool, você precisa parar de usar droga, você precisa parar de fumar, mas se a pessoa não quiser, se ela não se ajudar, se ela não se olhar no espelho,

0: filho.
1: E dizer, eu preciso tomar uma atitude na minha vida, preciso fazer a partir de hoje diferente. E eu vou conseguir. Primeiro ela tem que querer, gente. Senão não adianta o mundo estar ao redor fazendo força, não vai funcionar. E a depressão é a mesma coisa. Mas quem está ao redor deve ajudar. E fique atento, porque há casos mais sérios em que realmente a pessoa se descamba até para o suicídio. Vocês não têm nem ideia da quantidade de pessoas que tiram a vida. Nós aqui no rádio não anunciamos esse tipo de situação para não servir como uma válvula de um estupim, né, de incentivo para mais pessoas daqui a pouco, mas infelizmente é uma praga isso, tá? É um problema presente na maioria dos lares. Difícil aquele que não tem um familiar, um conhecido, alguém que sofra da depressão. Então, hoje a medicina evoluiu muito nisso, você precisa procurar ajuda, medicamentos evoluíram, eu uso um medicamento muito bom que não causa dependência, não tem contraindicação e eu tomo diariamente, tá? E me ajuda muito, graças a Deus, tá? Mesmo com remédio, às vezes tem dia que a gente tá um pouco para baixo e tal, mas cara, se agarra em Deus, foque, olhe para outra janela, busque coisas boas, tá? Se espelhe, tem tanta gente aí lutando contra um câncer, contra uma doença terminal que gostaria, daria tudo para poder viver um pouquinho mais. Não tire a sua vida, não faça algo assim, né? Tem jeito, a tua tristeza passa, o problema passa, mas a gente tem que buscar ajuda, tá? Procure na sua família, nos seus amigos, desabafe e o conselho que eu dou é você falar, não guardar para si, se abra, tá? Se abra, converse, busque ajuda, tá? É o que eu posso dizer. 4:39, Eva, beijo grande aí em Palhoça, nosso ouvinte de sempre, obrigado por esse depoimento que você deu aqui, tá? Boa sorte para você, é a música de Victor e Léo agora.

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Tudo bem, gente? 4h48 já? 4h48 na sintonia. Você ouviu aí Cadeira Cativa, Zé Neto e Cristiano? E vamos pro sorteio dos presentes de hoje. Mais uma vez agradecendo quem participou, você que mandou a tua mensagem, você que é ouvinte sempre aí com a gente. Obrigado, né? Vamos então aos ganhadores de hoje. Geometria 3D. Geometria 3D na Concorde Auto Center de Rio do Sul. Lembrando, tem que retirar o Vale Brinde aqui na rádio. O ganhador da Geometria 3D na Concorde Auto Center foi a ouvinte Regiane Ribeiro, de Ituporanga. Alô, Regiane Ribeiro de Ituporanga. Parabéns aí pra você, passa aqui, tem uma semana pra fazer o serviço lá em Rio do Sul, no carro, a Geometria 3D. Vamos agora aos rodízios de sopa no CT para amanhã, dia 20, retirar o Vale Brinde aqui na rádio. Tem que passar aqui pra pegar o Vale Brinde, o Jason Bennett do Braço Perimbó e a Amanda Cristina Reis de Imbuia. Muito obrigado, galera, amanhã tem mais, agora tem Love Exalado, né? Love Exalado é a música que nós vamos trazer já na sequência. 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Já por aqui a piada do dia. Agora sim, Léo Balbinotti com Love Exalando.

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7: Tudo bem, agora 4h56, bora pra piada do dia, chegando eles, tio e sobrinho.
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10: Uhum. Lembra do Artivirzinho?
11: Oh. Demais.
10: Ele trabalhou um tempão na fazenda.
11: Fazia cerca que nem eu, assim, mano.
10: Mas as dele era mais caprichada.
11: Ah, era
10: fazia
11: bem.
10: Fazia uma cerca no tipo. Mas só que ele era bem envergonhadão, nem conversava quase com as moças. Ah. E a filha do fazendeiro lá que ele trabalhava se engraçou nele. E começaram de namorico e tal. E ele era muito envergonhado, sempre se esquivando. Mas ela daí começou a propostear ele. Vamos dar uma volta só nós dois a cavalo na fazenda. E ele meio com vergonha. Foi. Chegaram lá numas alturas na beira do rio. Mas podia nadar aí no rio. Ele disse, pois é, mas fica meio ruim daí.
11: E da gripe, né?
10: É. Não, disse, a água tá boa. Ah, mas não sei. Ele tinha vergonha de tirar até a camisa. Ela disse, vamos fazer assim. Um jogo de pergunta e resposta. Cada um que era a pergunta tem que tirar uma muda de roupa. Ela sabia que o coitado entendia pouco e nada, qualquer pergunta ele errava, já tirava a camisa. E ela errava de propósito daí. Ah. E foi. Lá numas alturas já estavam só de meia.
11: Nossa.
10: Daí ela olhou pra ele e disse, agora que nós já estamos

0: sem nada, nós podíamos aproveitar. Ele disse, mas sabe o que é mesmo? Vou ali naquela moita dar uma descarregada.
1: Ah, velho, tu tá louco, cara.
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4: Amanhã tem mais piada do dia, tem o Repeteco e amanhã, quinta-feira, nesse horário, um outro humorista estará desfilando uma piada pra gente. Eu vou embora agradecendo a sua audiência, a sua companhia, deixando Morenaça aí com Luiz Henrique Léo, na sequência, João Sérgio e Jean Carlos com o Estúdio S. Fique com Deus, por final.

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2: A Secretaria de Educação de Ituporanga abriu o processo seletivo simplificado número 9 de 2026 para a contratação temporária de profissionais. As oportunidades são para professor de educação infantil, professor de geografia, professor de história e merendeira. As inscrições serão realizadas no dia 25 de agosto no setor de protocolo da Prefeitura de Ituporanga. Os interessados devem conferir os requisitos, documentos necessários e demais informações no edital disponível no site ituporanga.sc.gov.br.
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3: Alô você! Boa tarde pra todo mundo! 5:03, começando ao vivo, direto do estúdio jornalista Gervásio José Maciel, mais um programa Estúdio S. E hoje, minha gente, é quarta-feira.
4: Ah, é dia.
3: Dia 19, é dia de namorar e dia de ver o Flamengo jogar.
4: Flamengo
3: joga hoje.
4: Não, vamos estragar o dia.
3: A seleção brasileira. Qual é o time que tu torce?
4: Vasco da Gama.
3: E tem que torcer e se torcer,
4: esse,
3: né?
4: É o problema, né?
3: Tem que torcer e se torcer.
4: Mas vascaína, né? É capaz de... Suporta tudo, João Sérgio.
3: Nós flamenguistas hoje vamos ter por processo natural o Vasco com secador de cabelo. Secando. Né? Mas faz parte do jogo, faz parte da brincadeira.
4: É isso aí.
3: Eu não entendo muito futebol.
4: Eu também não.
3: Sou flamenguista por ser. E se ganhar, ganhou. Se não ganhar também, eu não perco nada. Ninguém vai ganhar, perder. Já dizia a filósofa Dilma.
4: Exatamente.
3: Né? Tudo certo?
4: Tudo ótimo, João Sérgio. Quarta-feira, quarta love. Tirar o cangote. Pra quem tem, né? Eu não tenho nada, então. Isso aí.
3: Dia de cheirar cangote. O caboclo já, porque assim, quarta-feira, que dia de cheirar cangote.
4: É modo de dizer. É modo de dizer, sabe?
3: É. Tá bom, cangote. Tu é dos antigos?
4: É. Ficar no sofá, de boa.
3: Ficar no sofá de pão. A mão daquilo aqui na mão.
4: Isso.
3: Né? Então tá bom. Ó, viu?
4: Oi.
3: Vamos falar o seguinte.
4: O que que tem hoje?
3: Hoje é quarta love. Nós vamos dar pizza pro povo.
4: Opa, quer nós coisa vamos, melhor que isso?
3: Nós vamos dar logo mais duas pizzas e um refrigerante de 2 litros da pizzaria Maria Gabriela.
4: Ih, já me deu água na boca aqui, João Sérgio. Que isso?
3: Pra fazer a quarta ficar mais love ainda, né?
4: Sim.
3: Love de bucho cheio, com duas pizzas, do bucho e 2 litros de refrigerante. Carcula.
4: Pensa.
3: Deus.
4: Se encostar um pouquinho no sofá assim, explode. Já era.
3: Ô, filho.
4: Oi.
3: E hoje nós vamos ter aqui lá no Conversa Aberta.
4: Quem?
3: Pessoal da Escola Técnica Bom Jesus, que abriu para inscrição aí para bolsas de estudos para a turma 2027.
4: Ah, coisa boa.
3: Tem a Andréa Carla da Silva Bueno, que é assistente social.
4: Uhum.
3: A Ana Luísa de Souza Monteiro, que é a coordenadora pedagógica.
4: Bacana.
3: E a Drica Ringel, que é a comunicação do HBJ.
4: Coisa boa da casa já.
3: Vai encher o estúdio mulher.
4: Aí sim, hein?
3: Pra
4: aquele cheirimbão, né?
3: Falar de cheirinho, negócio de enfermagem, né?
4: Isso, verdade.
3: É.
4: E é uma oportunidade, hein, pra quem, né, quer entrar no mercado de trabalho.
3: Que é meio que de grátis,
4: isso,
3: né?
4: Isso, tem bolsas de estudo também.
3: Pois é.
4: Então, uma oportunidade aí, bacana. Pessoal. Oxe, que gosta.
3: Mais ganha dinheiro.
4: Ganha, rapaz.
3: É um ponto, tem vaga?
4: Tem vaga e é uma carreira que tem várias portas, né, de entrada aí, então é bacana.
3: Hospital, pô, saúde. Né?
4: É verdade. Vai ganhar
3: várias
4: bem.
3: Portas de entrada. Hospital, pô, saúde. Ambulatório.
4: Ambulatório.
3: É.
4: Pode trabalhar aí no laboratório particular.
3: Também.
4: Né?
3: Essas coisas tudo aí.
4: Exatamente.
3: SUS, pagar bem.
4: Isso.
3: Então nós vamos falar tudo isso logo mais no nosso Conversa Aberta de hoje.
4: Show de bola.
3: Meu querido Gianzinho.
4: Ah.
3: Aqui é assim: música, alegria, brincadeira, prestação de serviço, a participação do ouvinte.
4: Com certeza.
3: Informação. Vamos ter o nosso querido Ronaldo Coutinho com a previsão do tempo.
4: Boa.
3: Será que vai esfriar mesmo? Eu não acredito. Nós com 30 graus cair pra 2, 1 da geada.
4: Que isso?
3: Não.
4: Tu não acredita, João Sérgio?
3: Não, tá louco, rapaz.
4: O Elinho tá muito doidão, cara.
3: Eu não sei se é o Ninho, o que é, mas tá tudo virado nos pés de trás. Vamos.

0: ter o senhor Erlon Carlos com informações de segurança pública.
1: Uhum.
0: Logo mais aqui também no DBO.
1: Isso aí.
0: É o nosso Conversa Aberta, enfim. Aqui você fica bem informado.
1: É aquela
0: mistura. Aqui você curte, ri, se diverte no seu final de tarde da nossa sintonia, que começa assim o Estúdio S.
1: Anahie! Leandro e Leonardo, 5 e 8.
2: Que alegria do inferno!

0: cuidado, vai com o véio ver. É hoje, quarta-feira, na Rie.
1: É.
0: Mas cuida pro véio não ver.
1: Exatamente, não dá problema.
0: Não dá confusão. É. Que coisa boa, você sabia que o nosso programa é abençoado?
1: Ah, é?
0: Que nós somos abençoados.
1: Ah, coisa boa, né?
0: Hã?
1: Isso é muito legal.
0: Que nós dois é vinho.
1: É.
0: Tu é o tinto, eu é o branco.
1: Boa.
0: O quê?
1: É verdade. Não, é isso aí.
0: Escuta o reverendo Max aí, ó. Boa tarde, querido.
2: Boa tarde, João Sérgio. Boa tarde, Jean. Aqui é o reverendo Max, da Igreja Anglicana da Barrinha, Alfredo Wagner. Hoje estou tendo a honra de ouvi-los. Gosto demais da programação de vocês e para mim esse é o melhor programa desta emissora.
1: Oh.
2: Parabéns pelo dinamismo dos dois. Parece uma harmonia. Tipo um vinho, né? Um vinho bom, ele é harmônico. E vocês dois são dois bons vinhos desta emissora. Deus abençoe grandemente vocês. Ontem, lembrando, no culto que celebrei, lembrei muito de vocês e pedi muito a Deus para derramar misericórdia e bênção sobre vocês. Um abraço.
1: Oh, um abraço.
0: Amém.
1: Coisa boa. Aí sim, aí, que moral que nós estamos, hein, João Sérgio?
0: Deus, o Oliver que falou isso? Tão bonito que cheguei a me emocionar. É.
1: Falou bonito. Me emocionei,
0: falou aqui. Bonito,
1: mas, né? Esse reverendo aí é bom. Abraço, Max. Obrigado aí.

0: da companhia.
1: Nós já estamos abençoados, não precisamos tão cedo no culto, na missa do Ganinho. Né? Já arrumemos um negocinho com Jesus.
0: Aí
1: o reverendo falou com Deus, homem.
0: Lembrou tá de
1: nós
0: certo.
1: No culto?
0: Pois é.
1: Missa.
0: Já fez serviço pra nós.
1: Já estamos de bem. Já podemos até aprontar.
0: Valeu, reverendo.
2: Um abraço.

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1: É, minha gente, 5 horas da tarde, com 13 minutos, pois dessa benção toda aí, quero lembrar de que desde 95 a Proaço constrói uma história de solidez, confiança e crescimento em todo o Brasil. 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
2: É isso aí, minha querida Keila. Olha, valendo a partir de agora para você,
4: aí sim,
2: duas pizzas e um refrigerante de 2 litros lá da pizzaria Maria Gabriela. 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

0: essa.
1: Recheadíssima, João Sérgio. É top demais.
0: Coisa boa. Então, você vai mandar o seu WhatsApp pra gente com a palavrinha chave de hoje, pizza.
1: Boa.
0: Tá bom? Áudio também, pizza.
1: Isso aí.
0: 991920947, escolha a melhor de três e não esqueça, pizza.
2: Se liga aí nas três opções de hoje.
3: A melhor de três.
2: Primeira.
4: No meio da noite, uma
0: René Ronaldo, fonte de desejo.

0: E coração, velho. Zezé de Camargo e Luciano, cada volta é um recomeço.
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2: Conta aí pra gente.
3: Qual você prefere?
4: A melhor de três.
0: Rapaz,
3: que é isso, judiaria hein?
0: Hoje do Charles Bogo, né?
3: É, judiou, rapaz.
0: Judiou. A melhor tá de três é a um, Renê e Ronaldo, Fonte de Desejos. O Edson e Hudson com a dois, Viola Está Chorando. E a atriz é Zezé de Camargo e Luciano, Cada Volta é um Recomeço. A música do Zezé e do Luciano aí.
3: Essa é pra destruir, João Sérgio. Realmente.
0: O ser humano.
3: É. Né? Dá até sede já.
0: É, não esquece da palavrinha-chave.
3: Tem que mandar.
0: Pizza.
3: E tá escolher bom? Também a melhor de três.
0: Escolher a melhor de três isso aí. Escolher e escrever pizza.
3: A Regiane, João Sérgio, está participando com a gente. Boa tarde, a melhor de três para mim é a terceira, a palavra-chave pizza.
0: É.
3: Também o Sebastião Hans, do bairro Santo Antônio, tá ouvindo a Sintonia FM. Tá aqui, ó, mandou eu quero pizza. Pode ser também, João Sérgio?
0: Pode,
3: tem a pizza ali, né?
0: Importante é a palavra pizza.
3: É isso aí, para ele a melhor de três é a três. Também a Franciele Nicole Witchhoff. Witchwolf. Enfim, a Franciele Nicole do Seu Negro. A melhor de três é.
0: Alemão de película.
3: A melhor de três é a três. Mandou aqui pizza. Boa.
0: Boa.
3: Também, quem mais com a gente aqui, ó? Tem recadinho aqui no rádio.
5: E aí, galerinha da Opa. Rádio Sintonia.
0: Oi.
5: Aqui é o Gabriel de Missassi de Aurora.
0: Ô, Gabriel.
5: A melhor de três é a um. E a palavra-chave, pizza.
3: Ó.
0: E tu fala muito bonito.
3: É, rapaziada, manda bem pra caramba.
0: Valeu, guri.
3: Abraço também pra Luciane Schork Heinz, do bairro Santo Antônio. Pra ela, a melhor de três é três, pizza. Também o Valdevina Derner, Tifa dos Derner, escolheu a três, pizza.
0: Pizza.
3: Também a Cristiane da Silva, Rio Engano, Alfredo Wagner, a melhor de três é três, pizza. Amanda Cristina Heinz, da Embuia, a melhor de três é um, eu quero pizza. A Franciana Rosa, de Rio das Pacas, Vidal Ramos. Ela tá participando do sorteio, mandou aqui a palavra-chave pizza. A melhor de três é a número um. Também.
0: É uma briga feia aí.
3: É,
0: né?
3: Rapaz.
0: A três eu acho que tá na vantagem por enquanto.
3: Tá na frente por enquanto.
0: Renê Ronaldo é a um, Fonte de Desejos. O Edson Hudson, Viola Está Chorando é a dois. E o Zezé de Camargo e Luciano, com Cada Volta é um Recomeço, é a três da melhor de três de hoje. Não esqueça que a palavra-chave é pizza.
3: Isso aí.
6: Oi, boa tarde. O meu nome é Vanessa Quinal. A melhor de três é a três. E a palavra-chave é pizza.
3: Ó, sim, ó.
0: É muito
7: boa tarde,
0: bem.
7: Luciana Inácio, de Alto Limeira. A melhor de três é a três. Pizza.
0: Sim. Duas pizzas. Grande, um refrigerante de 2 litros lá da pizzaria Maria Gabriela.
3: Que delícia.
8: Alô, Aristar Nazoff, do Chapadão Paulo Saturno, Wagner, quer participar do programa.
3: Tá participando.
8: E a melhor é a terceira.
0: Uhum.
8: E a palavra, sabe, é pizza? Pizza ninguém resiste.
3: Ninguém.
0: Ainda mais sendo da pizzaria Maria Gabriela. Minha querida diretora-geral, Ana Maciel, visitando a gente aqui no estúdio.
9: Eu vim ver se tinha pizza aqui.
0: Não pode
9: comer pizza.
0: Não, mas aqui no estúdio não.

0: não pode comer nessa mesa.
1: É verdade.
2: Quem é a chata que não deixa?
1: Quem será? Quem
0: agora,
1: será?
0: Eu vi aí nos grupos de Whats, da CDL, aqui do rádio, em outros grupos, que a nossa diretora vai palestrar.
2: Então, sobre isso que eu vim falar aqui.
1: Boa!
0: Eu imaginei, deduzi, né?
2: Amanhã de manhã, ali na ACI, aqui em Tuporanga, às 8h20, eu vou participar de um encontro onde a gente vai ter a oportunidade de contribuir um pouquinho com capacitação dos associados. E então quero estender o convite, né, aos associados. Nós vamos falar um pouquinho de gestão de pessoas, especificamente sobre personalidades.
1: Boa.
2: Quando a gente trabalha com gestão de pessoas, não só tratar sobre função, competência, resultado, é importante que a gente conheça as pessoas.
1: Uhum.
2: Mas pra gente conhecer as pessoas, João, a gente primeiro tem que conhecer a gente mesmo.
0: Verdade.
2: Senão a gente sempre fica se achando o dono da razão.
1: É verdade.
2: E a gente não percebe que existem formas diferentes de ver o mundo e que as pessoas não escolhem ser assim. É uma construção ao longo da vida, né? Ao que a gente chama de personalidade. E no mundo corporativo, trazendo esse assunto para o mundo corporativo, falar da importância dos R's, H's das empresas, desenvolverem essa compreensão, essa consciência. Começando pelos próprios líderes, conhecendo os seus perfis de personalidade e, em seguida, identificando o perfil dos seus colaboradores e assim entender como é que a pessoa funciona, né, João? Aqui na rádio a gente tem muito isso. Tem uns que a gente pode ser franco e direto que a pessoa não vai nem não vai levar pro pessoal. Tem outros que já são um pouco mais neuróticos. Que se a gente não chegar assim, amaciando, oi querido, como você tá bonito hoje, senta aqui, quero falar contigo.
0: Eu já sei como você é, João, como tu tá bonito hoje, lá vem pau.
2: Então, esses é só, né, brincando assim, um exemplo muito
0: simplório. É que cada um tem uma personalidade.
2: Cada um tem.
0: Ninguém
2: e às
0: é
2: vezes
0: igual.
2: A verdade. Gente fica encrencando com a pessoa e isso estressa a gente, estressa a pessoa, porque a gente não entende como que a pessoa não tá compreendendo o que a gente tá falando, ou não faz o que a gente pede, ou da forma como a gente pede. E até na hora de chamar o funcionário e dizer, olha, senta aqui, você vai fazer isso. Talvez você ache que ele tem a competência para fazer, desenvolver uma função, mas não é a melhor função para ele, porque diante das características dele, por exemplo, você pega uma pessoa que é introvertida e aí você vai colocar lá para trabalhar com relações públicas ou com vendas. Uhum. Se for uma venda de internet, que você não precisa conversar, até pode ser que vá, usa inteligência artificial. E a pessoa introvertida não é uma pessoa tímida, né? Então, desmistificar alguns assuntos e falar, não vai ser uma coisa extensa, né? Mas assim, então, trazer o assunto para que depois as pessoas, quem quiser interesse, possa aprofundar. E nesse momento em que se implantou aí a NR1, né? Esse estudo, esse questionário sobre o ambiente de trabalho, sobre algumas situações que não são boas para a saúde do colaborador, esse tema e todas essas outras ações que agora se tem feito para melhorar ambiente de trabalho. E no final, quem ganha é a empresa, porque vai ter resultados lá no resultado que o funcionário entrega e, consequentemente, no faturamento.
0: Aí, ó.
1: Isso aí.
0: Se você quer levar essa conversa, essa palestra aí, para sua associação empresarial, comercial, entre em contato aqui com a rádio, que a Ana leva esse know-how todo que ela tem,
1: com
0: essa
1: certeza.
0: Experiência. A Ana é uma das pessoas, talvez, que eu conheço assim, que mais participa de eventos voltados para gestão empresarial. Então, vale a pena você levar a Ana aí. Pode falar comigo, que sou empresário dela.
1: Racha.
0: Tem uma berola. Não, brincadeira. Entra em contato com a rádio aí, que eu tenho certeza que vai contribuir muito pro setor comercial e empresarial aí da sua cidade.
2: Valeu, galera.
1: Valeu.
2: Um abraço, e se chegar a pizza aí, me chama.
0: Tá bom. E daí fala ali pra eles que eu falei bonito, pra dar um aumentinho.

0: aumentozinho lá no salário no final do mês.
1: Pra ajudar nós. Agora 5:27, meu querido Jean. Vamos fazer o quê?
0: Vamos lembrar o povo para participar com a gente da melhor de
1: 99920-9047, Reni Ronaldo, fonte de desejos é a 1, Edson Hudson, Viola está chorando é a 2 e Zezé de Camargo e Luciano, cada volta é um recomeço é a 3, valendo 2 pizzas e um refrigerante 2 litros da pizzaria Maria Gabriela, mas tem uma palavra-chave já.
0: A pizza, tem que colocar pizza ali na palavra.
1: Escrever ou falar pizza, votar, escolher a música e escrever ou falar pizza.
0: 5:28, 3 horas de motel. Henrique e Juliano.
1: Quanto tempo?
0: 3 horas.
1: Daí, assim, as 2 horas e 45 minutos faz o quê?
0: Joga baralho.

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4: Na Sintonia FM, 5 horas 36 minutos. Você, ouvinte, continua participando com a gente da melhor de três, valendo hoje duas pizzas e mais um refrigerante lá da Pizzaria Maria Gabriela. Você participa com a gente. Ó, você pode escolher a melhor de três aqui valendo hoje. As opções são René e Ronaldo, número 1, Fonte de Desejos. Número 2, Edson e Hudson, Viola Está Chorando. E também a 3, Zezé de Camargo e Luciano, Cada Volta é um Recomeço. Manda lá o seu WhatsApp no 479-9192-0947. Escolha a melhor de três na sua opinião e mande também pra gente a palavra-chave pizza, tá bom? Tem que mandar a palavra-chave pra participar com a gente. Olha, o Lúcio Schotten, lá do Coqueiral Aurora, tá participando com a gente. Pra ele, a melhor de três é a número 3, colocou aqui pizza. Também a Zilda Chula, de Chapadão Aurora, tá participando com a gente. Pra ela, a melhor de três é a 3, mandou aqui a chave, palavra-chave pizza. Também o Fábio Fernandes, Nossa Senhora de Fátima, palavra-chave pizza, a melhor de três é a número 2. Também a Deliana Gabriela Schmitz Rodrigues da Cruz, da Gabiroba, tá participando com a gente. Para ela, a melhor de três é a 2. Mandou aqui pizza, tá participando com a gente. Também o Andrei Ludwig Rossi, ele mora na Bela Vista, aqui em Ituporanga, tá concorrendo também aos prêmios e mandou aqui a melhor de três é a número 3 e a palavra-chave pizza. 5 horas 37 minutos, quero falar para você, ouvinte, do mais completo e moderno posto de combustíveis aqui da nossa região. 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
1: Cortou, João Sérgio?
2: Cortei. Diga o que eu tava fazendo.
1: Imagina o que você tava fazendo.
2: Nós tava fazendo uma brusa de tricô e eu mais a patroa.
1: Tava tricotando com a patroa.
2: Ah,
1: isso é bom demais, né?
2: Deixa eu me atualizar aqui.
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1: Isso aí.
2: Vai dar melhor de 13 e a palavra-chave é pizza.
1: Pizza!
2: Tá bom? 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
1: coisa
2: conta
1: boa.
2: Do programa e da pizzaria Maria Gabriela.
1: Aí
2: tá
1: sim,
2: bom?
1: Hein?
2: 99920-9047. Eu já falo aqui das 3 opções de hoje. Tá bom? Mas antes eu quero ouvir a minha querida Kathleen, direto da Loja 7.
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2: É isso aí, Kathleen. 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
2: É, falou bonito, meu querido Cláudio da Barbearia Gabiroba. Olha, melhor de 3, valendo 2 pizzas e um refrigerante da Pizzaria Maria Gabriela. Renê Ronaldo, Fonte de Desejos é A1. Edson Hudson, Viola Está Chorando é A2. E o Zezé de Camargo e Luciano, Cada Volta é um Recomeço é A3. O que o povo tá escolhendo aí, meu querido?
1: De Lajeado, Águas Negras, a melhor de 3 é A3, palavra-chave pizza, a Sirlene Câmara está participando com a gente também, aquele abraço. A Camila Senem Bugman, de Santa Teresa Aurora, para ela a melhor de 13 a 2, palavra-chave pizza. A Kátia Krieger Verke, de Alto Águas Negras, a melhor de 3 é a 3, pizza. Também a Josiane Walter Fernandes, de Ituporanga, a melhor de 13 a 2, palavra-chave pizza. Também tem mais um recadinho aqui no rádio.
6: E aí, João Sérgio, como é que vai o pai velho?
2: Vai bem.
6: Tudo certo? A melhor de 3 é A2. E a palavra-chave é pizza.
2: Ah, tá.
6: Oh, quero ganhar essa pizza, tô com fome, capricha aí, rapaz.
2: Um abraço pro sem nome.
1: Pois é, não mandou o nome.
2: É, caprichou, nome, falou rapaz. Bonito. Mas não disse
1: na
2: o nome.
1: Na hora de brilhar.
2: Na hora de brilhar, quebrou o salto de sapato.
1: Ah, aqui, ó.
2: Ah. Manda agora, mano.
6: E meu nome é Gabriel Carlos Schlemper e moro no Rio do Norte.
7: Aê! Muito bem!
8: Abraço!
2: Ai, agora sim!
9: Bem, é a Josi aqui, seu de Alto Ivaimbuia. A melhor de três ali é a número 2 do Edson Yutsu.
2: Ah.
9: Palavra-chave pizza, tá?
2: Tá.
9: Quero concorrer aos sorteios ali.
2: Tá bom.
1: Tá participando.
2: Tá participando.
1: Abraço também pra Maria Gabriela Schwartz Eger, lá do Lajeado Águas Negras. Pra ela é a melhor de três, é três. Pizza. Aí sim. Também a Cláudia Klaumann, Leoberto Leal, a palavra-chave pizza, escolheu a número 2. Também a Sueli Inkel Hindemann. Ela mandou aqui, melhor de três, é a número 1, da Barra dos Rio, do Rio dos Bugres. Não dos Rios dos Bugres, é do Rio dos Bugres. Ela mandou aqui pizza também, João Sérgio.
2: Muito bem. Aí
1: sim. O que você tá observando lá?
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1: João Sérgio, 5:46. Fazer uma utilidade pública aqui também. Olha, foi achada uma carteira no Santo Antônio, documentos no nome de Irineu Trapi. Se você, Irineu Trapi, perdeu seus documentos, pode entrar em contato no 479-8832-4539, tá bom? Só entrar em contato com esse número de telefone aí que você já vai conseguir pegar os seus documentos de volta.
2: E aquela cachorrinha aqui, cachorrinho bonito.
1: Pois é, né?
2: Já que apareceu?
1: Se dá um recado pra gente aí, né? Se já apareceu ou não, o Pug.
2: Hã?
1: O Pug.
2: O Pug.
1: O Pug, que é o cachorro
2: do Pug.
1: Lindo. Com a cara amassada.
2: Com a cara amassada, mas é lindinho.
1: É bonitinho.
2: Mais que esse cachorrinho.
1: É bonitinho.
2: Uhum. Então vamos ver se apareceu, se não apareceu, não faz. Vou pra ajudar aí a achar.
1: Com certeza.
2: O cara chata.
1: Exatamente. 5:47.
2: Vamos
1: larguei ser besta.
2: Mas

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7: Faltando 8 minutos para as 6 horas da noite. 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
7: 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Ele vai estar com a gente dia 29, direto do CTD Onas, lá numa palestra gratuita, sem cobrança de ingresso, a partir das 7 da noite. 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Eu falo aqui pra ir um pouquinho mais cedo.
8: Claro.
7: Né? Pra garantir um lugar tranquilo. Vocês poderão fazer perguntas. Eu me refiro de Ronaldo Coutinho, que nos traz a previsão do tempo, direto de São Joaquim. Ronaldo Coutinho, boa noite.
9: Boa noite. O tempo segue no geral. Com tempo bom parte do dia na quinta, pode ter alguma chuva trovada no meio, final da tarde para a noite, com a chegada da frente fria. Não se espera muita coisa em termos de chuva, não. Muito pontualmente, alguma coisa mais forte. Na sexta, o tempo é bom, fresquinho durante o dia, talvez passe dos 18, 20 e cai bem à noite a temperatura. Ventoso.

0: descendo a serra. Mantenha o tempo bom no sábado, domingo, segunda, frio de manhã, entre 3 e 6, 4 e 7 graus, não vai fugir muito disso, e à tarde não chega a 20, ou se chegar por um período bem curto. O risco de geada é pequeno, talvez faça um pouquinho mais de frio ali no domingo e segunda, tá ainda um pouco indefinido. Continua frio também na terça. Da Climatera, Ronaldo Coutinho.
1: Valeu, meu querido Ronaldo Coutinho. Já, já, vem aí o Erlon Carlos com o DBO e as informações que chamaram a atenção nas últimas horas. É, meu querido Jean.
2: Isso aí. Enquanto isso, a gente toca música.
1: E se abrir o microfone, tu
2: daí
1: fala.
2: É melhor,
1: também.
2: Né? Isso aí. Marília Mendonça.
1: Tá nervoso?
2: Não, eu esqueci mesmo.
1: Ah, então tá bom.

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8: Agora são 6:05. Erlon Carlos agora traz os principais B.O.s das últimas horas. Erlon, boa noite pra você.
9: Muito bem, boa noite, meu querido Jean Carlos. Abraço a você, ouvinte, que se liga sempre nesse horário aqui para acompanhar as informações do deu B.O. 11:50 da manhã de hoje, a Guarda Municipal de Rio do Sul foi acionada para atender uma ocorrência no bairro Cantagalo. Segundo o relato inicial, um homem fazia uso de tornozeleira de monitoramento eletrônico teria arremessado pedras contra um caminhão que estava estacionado.
10: Oh.
9: Ao presenciar o fato, o responsável pelos veículos teria reagido e contido aí o autor.
10: Uhum.
9: O homem de 28 anos de idade foi abordado. Inicialmente ele recusou fornecer os seus dados à guarnição, contudo acabou sendo identificado, momento em que foi constatada a existência de um mandado de prisão ativo em seu desfavor, decorrente da prática dos crimes de desobediência, resistência e desacato. O homem foi conduzido à delegacia juntamente com a vítima, onde foi lavrado o auto de prisão em flagrante e depois ele foi levado para o presídio regional de Rio do Sul. E subiu para 23 o número de mortos no grave acidente envolvendo um micro-ônibus e um caminhão na BR-373 em Ipiranga, nos Campos Gerais do Paraná. A ocorrência foi registrada na madrugada de hoje, por volta das 3:30, no KM-209 da rodovia. Outras 5 pessoas ficaram feridas nesse acidente. Entre as vítimas fatais estão 13 mulheres adultas, 8 homens adultos e 2 crianças. O motorista do caminhão está entre os mortos. Os 5 sobreviventes foram resgatados e encaminhados para unidades hospitalares de Ponta Grossa. O micro-ônibus pertencia à Secretaria Municipal de Saúde de Imbituva e transportava pacientes e acompanhantes para atendimentos médicos em hospitais da grande região de Curitiba. A Polícia Rodoviária Federal informou que a colisão aconteceu após a carreta ter invadido a pista contrária e bater de frente contra o micro-ônibus. A batida ocorreu num trecho de pista simples em uma longa reta, viu? Numa reta. Segundo a PRF, não havia chuva e nem neblina no momento do acidente. A carreta seguia de Carambeí para Prudentópolis, enquanto o micro-ônibus trafegava sentido contrário. Agora a perícia vai apurar as circunstâncias do acidente, incluindo a velocidade dos veículos no momento da colisão. Então, inicialmente, a PRF já teria, né, já dado aí algumas entrevistas, inclusive, de que o acidente foi teria provocado pela carreta que invadiu, né, a pista contrária. Motorista do ônibus e da carreta morreram também, estão entre as vítimas, né? Mas uma tragédia, uma verdadeira tragédia.
8: Pra gente ver o tamanho do impacto. Nossos. Desse acidente. Impressionante.
9: Impressionante. Tu viu o ônibus.
8: Tá todo mundo, quase todo mundo no micro-ônibus.
9: Sobrar 5 pessoas, amigo. Meu Deus, é muito triste, muito triste. Muitas vezes cai avião que não mata tanta gente, cara.
8: Entendeu?
9: Né?
8: Olha só.
9: O negócio é dramático aí. E mais uma vez, prova de que a importância, né, da duplicação em rodovias, né? Porque se fosse numa pista duplicada, esse

0: tipo de acidente não acontece, né? É raro acontecer porque tem aquela divisória, uhum, que você vê, né? Então, colisão frontal, geralmente, além de ser a forma mais fatal de acidente, geralmente há uma falha mecânica, uma falha de alguém, né? E nesse caso aqui, vai saber se o motorista do caminhão cochilou, uhum, era madrugada, 3:30 da manhã, né? Isso. Mas enfim, lamentar aí o número de mortos, né? E feridos ainda com gravidade, sobraram 5 pessoas. Bombeiros de Bom Retiro atenderam na manhã de hoje uma saída de pista envolvendo um caminhão, foi na BR-282, região de Bocaina do Sul. Foi às 6:50 da manhã no KM-162 da rodovia, deixando 3 homens feridos. No local, as equipes encontraram um caminhão Mercedes-Benz Acelo 1016 fora da pista. Um dos passageiros de 57 anos já estava no acostamento, apresentava ferimento na cabeça, sangramento. Os bombeiros fizeram os primeiros atendimentos, curativo, e mobilizaram a vítima. Durante o deslocamento, o homem também recebeu oxigênio. Ele foi encaminhado para o hospital de Lages. Outros 2 homens maiores de idade também foram atendidos e estavam envolvidos nesse acidente, levados também para Lages para avaliação médica. O SAMU prestou apoio na ocorrência. Bombeiros de Rio do Sul atenderam hoje uma ocorrência de capotamento na Rua Francisco, no bairro Progresso. Uma mulher ficou ferida. Ela foi encontrada ainda dentro de um veículo Ford Ka, capotado, e após ser atendida e receber os primeiros atendimentos, a mulher foi encaminhada ao pronto-socorro do Hospital Regional Alto Vale para avaliação médica. Bombeiros voluntários de Presidente Getúlio também atendendo hoje de manhã uma ocorrência de trânsito, foi na SC-340, no centro do município de Dona Ema. Uma queda de moto, onde um motociclista de 19 anos foi encontrado deitado na pista, relatava dores na região da clavícula e suspeita de fratura, além de apresentar escoriações nos braços e pernas. Segundo o motociclista, ele teria sofrido uma queda enquanto trafegava pela rodovia. Então, ele foi levado para avaliação médica e atendimento no Hospital Maria Auxiliadora de Presidente Getúlio. E a Polícia Civil concluiu uma etapa importante da investigação que apura a morte de uma criança de 2 anos de idade e indiciou formalmente a mãe biológica e o padrasto da vítima pelos crimes de maus tratos e homicídio qualificado. As investigações são conduzidas pelas delegacias de polícia da comarca de Ibirama e de José Boatê. O caso começou a ser apurado após a criança ser internada apresentando sinais de maus tratos. Ao longo da investigação, a Polícia Civil realizou diversas diligências, incluindo o cumprimento de mandados de busca e apreensão. Também foram cumpridos 2 mandados de prisão preventiva expedidos contra o casal no âmbito do inquérito policial instaurado na comarca. Segundo a Polícia Civil, a partir do conjunto de provas e demais elementos de informação reunidos pela equipe responsável pelo caso, a mãe e o padrasto foram indiciados pela prática de maus tratos em continuidade delitiva previsto no artigo 136, combinado com o artigo 71 do Código Penal. Além disso, ambos foram iniciados por homicídio qualificado, com qualificadoras relacionadas a motivo fútil, tortura e o fato de o crime ter sido praticado contra menor de 14 anos. A autoridade policial ressalta que o indiciamento representa uma etapa da investigação e que os trabalhos ainda não foram encerrados. Diligências complementares continuam sendo realizadas com o objetivo de esclarecer completamente todos os aspectos relacionados à morte da criança. A Polícia Civil informou ainda que os autos do procedimento tramitam sob segredo de justiça. Então, por isso, uhum, mais detalhes da investigação, enfim, não foram divulgados para a imprensa até o momento, tá? Menos mal, né, que esse caso não vai ficar impune, né? Porque já se cobrava, uhum, algo, a uma resposta.
1: Exatamente.
0: A imprensa já vinha cobrando, enfim, e pai e mãe indiciados aí, né? E a gente espera que eles sejam punidos de forma exemplar, porque um anjinho torturado, morto, é um crime hediondo, né?
1: Exatamente.
0: É isso, meu irmão. Um abraço.
1: Show de bola, Erlão. Quero aproveitar esse momento. Aproveita também, então. Porque no Firecast dos Bombeiros teve aqui um sinistro de trânsito, então, lá em Rio do Sul, uma colisão em via pública envolvendo carro e uma moto elétrica.
0: Ó, mais uma.
1: Mais uma. E lá no nosso Instagram, a gente fez um vídeo, produzimos um vídeo junto com a Stephanie, no equipe de marketing, sobre o que você acha sobre a regulamentação das bicicletas elétricas.
0: Boa.
1: Tanto aqui em Ituporanga, e a gente também foi lá em Rio do Sul, porque lá já está regulamentado, né, a circulação desses equipamentos. Então, você, ouvinte,

0: pode ir lá no nosso Instagram, inclusive, também comentar e deixar a sua opinião, o que você acha, se você é a favor ou contra essa regulamentação.
1: Rapaz, hoje quando eu, minha esposa hoje me deixou aqui na rádio 10 para meio-dia, vinha uma menininha, cara, num cacete com essa moto, uma motinha elétrica dessa, até a gente, olha lá a velocidade que essa menina, eu tô a 40, ela tá a uns 30 por hora, 33 por hora, por aí, mais ou menos na frente, o cabelo voando aqui, cara, parece pouco, né? Uhum. Mas sem capacete, você atropela uma pessoa 30 por hora, uma motinha daquela, ou se você cai, tá? Vai se machucar sério.
0: Uhum.
1: Tá? Então, realmente tem que haver uma regulamentação, porque se você utilizar, pô, devagar, 10 km por hora, tá bom, né?
0: Uhum.
1: Não precisa acelerar. E a gente vê assim, que é a criançada, são crianças, são pré-adolescentes, adolescentes que usam isso aí, muito sem a noção do perigo, não sabe nem o perigo que estão correndo. Pode falar, João Sérgio.
2: A melhor regulamentação, ela tem que vir de casa.
1: Pois é, mas são os pais que dão de presente, meu filho.
2: Mas se os, não, eu não sou contra que os pais dêem de presente.
1: Pois é, olha, o presente.
2: Agora, eu entendo que os pais têm que dar, além da bicicleta elétrica,
1: equipamento de segurança.
2: Um capacete, pelo menos.
1: É verdade.
2: E orientar os filhos.
1: Sei.
2: Eu comento muito com as pessoas à minha volta de que, infelizmente, as coisas só passam a ter validade, passam a funcionar depois de uma grande cagada.
1: Uhum.
2: Primeiro estão esperando dar uma lambança. Para depois conversar com os filhos, para orientar os filhos, para ir comprar o capacete para o filho. Né? Infelizmente, alguém vai pagar o preço.
1: Uhum.
2: Né?
1: E às vezes é um preço caro.
2: Tá. Isso serve para as autoridades também,
1: pessoal,
2: que detêm o poder de fazer a lei, e aos vereadores que têm o poder de votar a lei de regulamentação, para que, por favor, né?
1: Já demorou, João.
2: Tirem do papel, encaminhem para a Câmara, vamos votar. Se não tem uma lei aqui, copie de outro município que já tenha.
0: Isso aí.
2: Ou adeque a nossa realidade.
0: É isso aí.
1: O que não dá é para fazer de conta que isso não tá acontecendo. E também não dá pra gente imaginar, vamos proibir, porque isso é a realidade de hoje dos municípios. É
2: um meio de transporte. A lei vai resolver?
1: Tá. Não vai.
2: Não.
1: Mas vai
2: disciplinar. Porque tem uma lei de trânsito.
1: Isso.
2: E a gente vê diariamente acidentes com óbitos, com mortes.
1: Claro.
2: Agora, conscientizar os filhos em casa e se disser, se eu souber que tu tá andando sem capacete, está andando numa velocidade maior do que é permitido, vou guardar essa merda. Pronto, está resolvido o problema.
1: É verdade.
2: Entendeu?
1: Tem que ser.
3: Muito bom, meus queridos.
0: Show de bola. Tá lá no nosso Instagram, quem quiser lá comentar também, fique à vontade. Muito obrigado, Erlan, pelas informações. Mais notícias em sintonia.fm.br. 6:16, já já tem conversa aberta.
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2: É, meu querido Jean, são 18:19. A galera votou. Muitas participações, obrigado pelo carinho de todo mundo. E lá no começo eu já até havia comentado, uh-huh, né? Que pelo número de pessoas que pediam atriz, só se mudasse muito no correr, uh-huh, no decorrer da caminhada, mas foi atriz.
3: Isso aí, a melhor de três pra você.

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2: 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E nós vamos falar hoje sobre a Escola Técnica Bom Jesus, aqui de Ituporanga, que abre inscrições para bolsas de estudo para a turma de 2027. A Andréia Carla da Silva Bueno é assistente social. A Ana Luísa de Souza Monteiro é coordenadora pedagógica e a minha querida Adriane Hengel, da comunicação do HBJ, para dar uma força para gente nesse bate-papo. Hoje, minha querida Ana, quantos alunos já se formaram pela nossa Escola Técnica do Bom Jesus? Boa noite.
3: Boa noite, João. Boa noite a todos os ouvintes, né? Então, a nossa escola técnica hoje, ela formou mais de 700 alunos já no técnico de enfermagem. Isso além de alguns auxiliares que só fizeram, né, ao auxiliar de enfermagem, não quiseram concluir o curso, que hoje não é mais a demanda da escola, mas a gente tem mais de 700 alunos formados até o momento.
2: Nós temos um momento especial, que é o que nós chamamos aqui de bolsa 100% gratuito também, que é uma oportunidade que a Escola Técnica Bom Jesus dá a todos, né? Basta cumprir também os requisitos, né, que a escola exige, né, Andréia? Boa noite.
4: Boa noite, João, boa noite a toda a comunidade de Ituporanga e região. Então, assim, falar da escola técnica e dispor a nossa escola para a população é uma oportunidade que a gente vê, assim, que o Alto Vale todo recebeu. Então, a escola técnica, ela foi pensada e idealizada para proporcionar saúde. As irmãs franciscanas, elas têm sua congregação, né, as missões delas, e uma delas é a educação, a saúde e a assistência social. Entre elas, então, aqui em Ituporanga, a gente conta com a Escola Técnica Bom Jesus, e a nossa escola, ela é uma escola particular, porém ela tem as bolsas de filantropia. A escola é mantida totalmente pela Associação das Irmãs Franciscanas, e hoje a gente está com o edital aberto, então, né, para a turma de 2027. Para ser nosso aluno, basta ter vontade. A escola está ali, a nossa missão é transmitir conhecimento, a gente tenta proporcionar para todos os nossos alunos a inclusão deles, né, no ambiente acadêmico. E assim, o processo de bolsa é um processo muito simples, é algo assim que hoje eu digo assim que todo mundo consegue, quem consegue mandar uma foto no WhatsApp consegue fazer a inscrição do processo de bolsa. Ele é online, ele vai ter, o aluno entra em contato com a escola, a gente passa o link, ele faz a pré-inscrição e depois ele tem os trâmites legais, né, que a gente tem que também respeitar a legislação vigente. Temos os alunos que são concessões de bolsas de 50% e a concessão de 100%. Isso vai ser de acordo com a renda per capita de cada realidade, né, de cada família. Para se inscrever, basta entrar em contato com a escola. A gente vai passar todas as orientações. A gente está apto, né, para receber, para marcar um horário para quem tem dúvidas, justamente para que a população não fique com dúvidas. A escola está aqui para a comunidade, tanto de Tuporanga quanto dos outros municípios. O nosso processo de bolsa, então, ele já está aberto desde maio. E agora para as turmas de renovação, porque a gente tem um compromisso com os nossos alunos. Então, quando você é aluno da escola técnica, você faz a tua inscrição e entra para a escola. Você é aluno bolsista. A gente vai conceder primeiro as renovações para quem já é nosso aluno. Aí depois a gente vai estar transferindo, né, para a população as bolsas de estudo para o próximo ano para os novos candidatos. Mas primeiro a gente preserva o ensino de quem já está.
2: Para garantir a sequência. Isso. De quem já está lá, né?
4: É, porque a nossa legislação hoje, ela não permite que a gente conceda uma bolsa para o curso todo. A legislação vigente, ela nos dá a obrigatoriedade de conceder no máximo um ano. Então você faz a inscrição e você vai receber a bolsa por um ano. Aquele um ano tá ok, aí você vai ter que fazer a renovação. Daí a gente faz a renovação para o próximo ano. O nosso curso, ele não demora 2 anos para ser concluído. Depende, lógico, da vontade do aluno, né? Do desempenho do aluno. Mas assim, 1 ano e 7, 1 ano e 8 meses, ele já é concluído.
2: Ele é um curso presencial?
4: Presencial. A nossa escola é totalmente presencial, tem as aulas práticas, né? No hospital já, o aluno, então, quando ele vai para a parte do estágio, ele não precisa se preocupar com o estágio, ele já tem o vínculo, né? Tanto com a Secretaria de Saúde para a matéria de saúde pública, quanto para as outras matérias que são daí desempenhadas no hospital. Ela é todas as noites, a gente trabalha de segunda a sexta-feira, as aulas ocorrem das 19 às 22 horas. Então, assim, a gente tem os municípios vizinhos, quase todos os nossos municípios vizinhos, eles concedem transporte escolar para os alunos que vêm para a escola técnica. E a gente tem uma demanda hoje muito legal, assim, de alunos que vêm de fora. Então, a gente tem alunos que temos alunos que estão concluindo a enfermagem mesmo, no modo EAD, e eles foram para a escola com a busca da prática, porque lá eles aprendem na prática. Então você vai ter o teu professor da prática e depois você vai ter o teu professor pra estar lá na sala de aula daí, pra te dando a parte teórica daí.
2: Ô André, quando a gente fala em mais de 700 alunos formados pela escola técnica, eu já, só em falar em 700, eu já tive a sensação aqui de que é uma qualificação promissora para o mercado de trabalho, né? Porque não é algo voltado especificamente a se formou, vai pro HBJ. Muito pelo contrário, tem portas abertas em todo o segmento da área de saúde, né?
3: Bem, isso mesmo, João. O leque de abertura de mercado de trabalho para o profissional da área da saúde, ele é muito amplo, né? Então, a gente forma eles. A princípio, uma visão geral, como os estágios são realizados dentro do hospital e saúde pública, eles têm um foco que é somente o hospital, né? Mas hoje eles podem trabalhar em clínicas, né? Particulares, podem trabalhar em consultórios odontológicos, farmácias, né? Hoje essa área da linha da estética está muito em alta também, que não que eles podem abrir uma clínica e tocar,
2: claro.
3: Não. Eles podem auxiliar nos procedimentos e processos realizados, né? Conforme consultório dentário, clínica.
2: Vai auxiliar,
3: né?
2: Um dentista.
3: Isso.
2: Ah, uma
3: isso
2: clínica
3: mesmo.
2: Particular vai auxiliar um médico. Esse tipo de situação,
3: esse,
2: né?
3: Esse tipo de situação. Hoje a gente forma na visão do hospital, né?
2: Uhum.
3: Então, porque é onde abrange mais esse quadro de funcionários, né? Que o técnico de enfermagem hoje, querendo ou não, ele é a linha de frente na área da saúde, na saúde pública, nos postos de saúde, uhum. Em hospital. Então, hoje os enfermeiros, eles trabalham na prática também, mas mais na parte de organização e coordenação, né? Então, e o técnico não. O técnico, ele vai muito além. Ele tá em contato direto com o paciente. Ele, ao mesmo tempo, ele é técnico de

0: enfermagem, ele é o psicólogo, ele é o ouvinte, então ele é o todo para aquele paciente, né?
1: O técnico é um auxiliar? Seria isso? Qual é a função de um técnico de enfermagem?
0: Técnico de enfermagem.
1: O enfermeiro a gente sabe, mas o técnico?
0: O técnico de enfermagem, então, como eu te disse, ele é a linha de frente de estar em contato direto para medicar, para puncionar, para dar banho, para um paciente que está em UTI, né? Em coma, vamos supor, né? Em procedimentos que precisam estar totalmente monitorado. Então, o técnico vai fazer o quê? Ele auxilia ele em todo o procedimento para fazer uma mudança de decúbito, uma massagem no calcanhar para evitar úlceras, né? Um banho de leito. Então, essa é a função do técnico.
1: Tem que ter aptidão para isso. Porque eu vejo assim, não é esse negócio, eu vou lá fazer. Vou ser técnico de enfermagem. Aí se depara lá no quarto com o caboclo todo arrebentado, um acidente, já desmaia. Tem que ter um enfermeiro para cuidar do técnico. Tem que ter também aquele, digamos, aquela vocação para isso, aquele dom para isso, né?
0: Eu estou na coordenação da escola técnica desde de agosto de 2023. Eu sou técnica de enfermagem também. Eu me formei em 2008. Eu sou da sétima turma de quando a escola teve o nome de escola técnica, né? Então, eu trabalhei até 2017 na área. Então, assim, amo ser técnica de enfermagem, entendeu? Hoje não atuo mais, porque estou na direção, na coordenação e na parte da educação, né? Mas eu sempre digo que tem que ter o dom. Porque se tu não tiver o dom, tu tem que saber ao mesmo tempo que enquanto você estiver lá num procedimento super importante, uma cirurgia muito importante, auxiliando, circulando no centro cirúrgico, ao mesmo tempo você já está lá num quarto, né, limpando um vômito, fazendo uma higiene íntima, entendeu? Então ele abrange toda essa função que é excelente para um cuidado. E o que eu sempre digo para os nossos técnicos de enfermagem, nossos estudantes da escola, que vocês estão ali porque vocês querem, vocês se formaram para isso. E o paciente não, o paciente está ali por uma necessidade, por um cuidado. Então sempre ter esse olhar humano, sabe, pelas pessoas que irão ser atendidas por eles, né?
1: As inscrições estão abertas até quando?
2: Até 16 de setembro. Até dia 16 de setembro as inscrições estão abertas. Dia 16 às 19 horas a gente tem a reunião de orientação. Como eu falei, né, tem a parte da legislação, então o aluno, ele precisa, um dos itens que é prioritário, ele precisa participar da reunião de orientação. Nessa reunião de orientação, eles vão receber toda a orientação para o ingresso na escola. É feito o processo, aí depois é feito a análise socioeconômica, né, que é feita por mim, que sou a técnica do serviço social da escola. A gente, concluindo a parte da análise socioeconômica, a gente já faz a divulgação dos alunos que foram contemplados, e aí a gente já começa a orientação para as matrículas. As matrículas são uma sequência.
1: Hoje, quantos alunos comporta por ano a escola técnica?
0: A gente atualmente mantém duas turmas. Tínhamos três turmas porque a gente estava abrindo turmas no meio do ano também. A gente fez isso 2 anos, né? Mas com o decorrer que a gente fez esse teste para ver se ia dar certo, a gente viu que não é viável, que é melhor iniciar o ano, porque parece que quando tu inicia o ano com o pé direito, né? Então, quando tu inicia uma turma no meio do ano, parece que fica meio perdido, assim, há muitas desistências por isso, porque não é isso realmente que eu quero. Então, a gente optou então em criar turmas de início de ano, né? Então, hoje a gente está com duas turmas, né, na escola, e a gente pretende todos os anos manter esse ritmo.
1: Essas turmas é com quantos alunos cada?
0: A gente inicia mais ou menos as turmas, a última turma que a gente iniciou agora no início desse ano foram
2: 68 processos e 68 bolsas concedidas.
1: Olha que bacana. Agora eu não quero bolsa, eu quero lá pagar. Pode lá fazer inscrição também?
0: Pode, com certeza. Então, quem não quer ser aluno bolsista, né, passar por todo o processo, participar da reunião, como a Andrea disse, né, da concessão de bolsa, apresentar a documentação exigida, né, eles podem sim ser pagantes, né? Hoje a nossa mensalidade do curso é R$641 mensal. Ela é dividida em 24 vezes, né? O valor de R$641.
1: São 24 meses.
0: 24 meses, isso, com esse valor. Então, aí ele pode ser pagante. Ele não precisa passar por esse processo, as matrículas vão para a inscrição do curso, não para o processo de bolsa, vai até quando iniciar as aulas, lá em fevereiro do ano que vem, né? Então, aí a escola está aberta para atendimento. Nosso horário de expediente, então, é das 13 às 20.

0: 2 horas, né? Então, aonde a nossa secretária, Priscila, passa todas as orientações, explica como funciona, né? O horário das aulas teóricas, o horário dos estágios, quando inicia os estágios, né? Então, a gente faz todo um amparo para eles referente ao curso.
1: Eu vejo muitas pessoas, muitas administrações, né, melhor dizendo, com concurso público para contratação de técnico de enfermagem. Quando se participa do concurso, tem que apresentar o diploma de formação.
0: Isso,
1: né?
0: Mesmo.
1: O nosso diploma da Escola Técnica Bom Jesus tem validade, segue todos os padrões.
0: Sim. Ele segue todos os padrões dentro do território nacional, né? Então ele é validado porque a gente tem a validação, né? Dentro do MEC, então a gente segue todas as regras dentro do Conselho Estadual da Educação também. Então ele é válido, sim. Quem realizar um concurso público que precisar do certificado, que não retirou o certificado ainda, né? Pode procurar a escola e solicitar que a gente tem disponível. Claro, tendo concluído todo o curso, né?
1: Claro. Porque... É, nós em 2 meses lá já queria pegar o diploma,
0: isso,
1: né?
0: Falando nisso, José, a gente tem a João. Possibilidade... João, por que que eu tô falando José,
1: tá pensando,
0: né?
1: Nele. Teu marido vai te matar.
0: Meu, não fala assim porque ele é meu vizinho de porta.
1: Josué? Ega!
0: Ai, Jesus amado, né? Então, João, o que que acontece? O curso, nosso curso, ele é dividido por módulos, né? Módulo 1, 2 e 3. Os alunos que concluíram o curso... Módulo 2 todo de teoria e prática, eles já podem pegar o auxiliar de enfermagem e trabalhar enquanto estão estudando para concluir o técnico. Isso acontece muito com os nossos alunos, deixando bem claro que tem que ter 18 anos e estar com o ensino médio concluído, né? Porque a gente tem essa regra também, que é da escola e também devido à questão de administrativa, né, de contratação. E também a questão de que hoje a gente tem muitos alunos do ensino médio que estão fazendo curso que fazem concomitante. A partir do 2º ano do ensino médio inicia um curso técnico de enfermagem. O nosso curso a gente entrega com 1 ano e 9 meses. Quando termina o curso técnico e termina o ensino médio, ele já tem um curso profissionalizante técnico para poder trabalhar na área.
1: Vou fazer uma pergunta, deve ter um monte de gente fazendo agora. E ganha bem?
0: Olha, na minha visão... Para ser um curso técnico, eu creio que ganha bem.
1: Uhum.
0: Só que como a gente já conversou antes, né? Não vá achando que vai ficar rico sendo técnico de enfermagem. Uhum. Isso não, né? Então hoje, tá nas redes sociais, tá, né? Pesquisar no Google, tu consegue ver o valor, né? Do piso salarial do técnico de enfermagem. Então, já tem que ter essa noção, né?
1: Pode ganhar um pouquinho mais porque tem uns penduricalhos,
0: isso,
1: né?
0: Isso, é. Ganha insalubridade, uhum, né? Então, tudo depende do setor onde tá trabalhando, se tem a setor que é com mais contaminação, diretamente com, vamos supor, sangue, essas coisas assim. Então, querendo ou não, tu vai ganhar um pouco mais de insalubridade referente àquele setor, né? Mas hoje o técnico de enfermagem, o piso em média, ele tá R$3.345.
1: Uhum.
0: Mas a insalubridade, que baseia de instituição para instituição, de 20% a 30%, né?
1: Uhum.
0: Então...
1: E juntar vale a alimentação, mas não sei o que, mas não sei o que, pode chegar ali
0: tudo
1: nos,
0: depende qual é a realidade do setor,
1: do
0: que
1: setor
0: é onde
1: que
0: vai
1: ele
0: trabalhar,
1: tá indo,
0: né?
1: Trabalhar,
0: então,
1: né?
0: Isso.
1: Minha querida Adriane Henk, a gente muitas vezes fala do HBJ, do Hospital Bom Jesus, e a gente só fala, lembra, HBJ, pronto-socorro, HBJ, pronto-socorro, mas o HBJ tem uma função, além do atendimento à saúde, muito importante, que é esse de formar pessoas para o atendimento na saúde, né? Boa noite, querida.
2: Boa noite, João, boa noite, meninas, né, Jean, todos os ouvintes. Eu acredito que o Hospital Bom Jesus, ele tem uma função muito além de cuidar da saúde, mas de formar também quem cuida, né? A gente utilizou isso até no institucional e eu acho que vem a calhar, porque a escola técnica, ela nasce por causa da irmã Edelir.
1: Uhum.
2: Ela nasce da necessidade de ter profissionais dentro do hospital para auxiliar nos atendimentos, porque não tinha profissional formado. Então, a escola, ela vem para suprir uma demanda, uma necessidade. E a partir dali, além de atender a demanda do hospital, a escola passou a atender a demanda de toda a região da Cebola. Então, se nós formos analisar hoje o que tem de técnicos de enfermagem atuando no mercado de trabalho, tanto no Hospital Bom Jesus como nos postos de saúde, né? As prefeituras.
1: Hospital Regional, Samaria e tantas outras instituições.
2: Eu diria que 90% desses profissionais, eles são formados aqui

0: na Escola Técnica Bom Jesus.
1: Até pelos 700 que já se formaram,
0: exatamente,
1: a gente vê que é um número muito elevado, né?
0: E até hoje eu conversava com a coordenadora do pronto-socorro, a enfermeira coordenadora do pronto-socorro hoje, a Michelle, ela é aluna da segunda turma de técnico de enfermagem. E ali foi a porta de entrada dela para a área da saúde. Então ela se forma técnica, depois ela se forma enfermeira. Hoje ela continua sendo enfermeira, mas ela buscou outras especializações, está na coordenação do pronto-socorro de um dos hospitais que é referência na nossa região. É responsável técnica da Escola Técnica Bom Jesus, é professora da Escola Técnica, acompanha os estágios, né, dos alunos do hospital.
1: Essa ganha bem mais de 3.000 por mês hoje, pode ter certeza.
0: Mas até pra falar que a escola técnica é a porta de entrada.
1: Né? Não termina
0: isso,
1: ali.
0: Isso, não termina ali.
1: Salário, três contos, como diz o outro.
0: E aí vamos pegar um aluno que sai, tá no ensino médio, entrou no segundo ano do ensino médio, né? Se forma no terceirão ali com 18 anos, já tem um diploma. Começa com esse salário base de 3.300, 4.000 aí, mas se ele for o esperto, se ele ter vocação para isso, se ele engrenar nisso, ele já pode ingressar numa faculdade de enfermagem, que daí já tem um piso salarial um pouquinho maior depois, pode para biomedicina, pode para medicina depois, por que não, entendeu? É a porta de entrada. E o grande diferencial eu acho que é essa possibilidade de estar dentro de um hospital. Então, você fazendo técnico, apesar, né, de estar ali aprendendo, você tá vendo todo o ambiente hospitalar, desde o pronto-socorro, desde a clínica médica, desde a UTI, desde do posto de saúde lá na unidade básica de saúde. Então esse é um grande diferencial da escola técnica, né? Poucos cursos técnicos têm à disposição a estrutura que a Escola Técnica Bom Jesus aqui tem, né?
1: Bacana. Obrigado, minha querida Drica, a Andréia e também a Ana Luísa. Procure buscar mais informações, a Escola Técnica Bom Jesus, ela fica nos fundos do Hospital Bom Jesus, na rua 14 de Fevereiro, quem vai sentido a Câmara de Vereadores, né, ali tá a Escola Técnica Bom Jesus, lá sempre terá uma pessoa para te passar mais informações, te orientar. Dá tempo, é até dia 16 de setembro. Tá?
2: Assim, João, algo que é bem importante a gente salientar é que quem pode ir para a escola? Qual a idade para ir para a escola? A nossa escola, ela está de portas abertas para receber todas as idades. A partir dos 16 anos, que é mais ou menos a faixa etária que o aluno tem quando ele está no segundo ano do ensino médio, até quando ele se sentir apto para estar estudando. Então a gente não tem uma idade. A escola, ela está lá para ofertar essa opção para todas as idades. Isso é importante, porque às vezes pensa, é só para os novos, é só para quem está no ensino médio. Não, a gente tem uma mescla assim de alunos que a gente vai de 16 a 65, 68, 62. Então assim, tem aquela pessoa que já se aposentou, já fez as suas funções e hoje ela quer ir aprender para cuidar de si, para cuidar de quem está próximo dela. Então a gente tem essa demanda também de receber esse público, que é um público diferenciado, porque geralmente na algumas escolas ela tem uma faixa etária, né? Então a nossa escola, ela não tem faixa etária, ela é aberta para todos, né? Ela é livre de faixa etária de idade, assim.
1: Isso é muito bacana. Obrigado, meninas. Amanhã a gente tem mais conversa aberta, meu querido já.
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5: Agora 6:53, tem mais informações.

0: interromper um pouquinho a prosa aqui com o seu Pedro Locks, que é o gerente, o diretor aqui, presidente, né? Presidente do Sicoob Alto Vale, né? Presente também nesse momento aqui para falar conosco da Rádio Sintonia também. Seu Pedro, momento especial, integração também com os associados, uma noite especial aqui em Ituporanga. Seja bem-vindo, boa noite.
1: Boa noite. Obrigado também, né? A Rádio Sintonia, que sempre dá cobertura para o nosso evento, né? A gente também depende bastante da imprensa para divulgar o trabalho que a cooperativa faz, desenvolve, né? E quando se fala de Ituporanga, a gente vem assim, até com mais alegria, né? Porque é uma região, temos muitos cooperados, né? E sempre o Sicoob, assim, tem bastante sucesso aqui junto com o nosso associado. E nada melhor do que vir aqui prestar conta também, né? Falar do exercício 2025, falar o que é o Sicoob a nível nacional e regional e local, né? E também do trabalho social que a gente faz. Eu acho que é importante também destacar, né? Que a cooperativa faz um trabalho bem importante assim, na área social, e não podia ser diferente vir falar para o nosso cooperado tudo o que o Sicoob tem para oferecer, né? De produtos, serviços que hoje nós temos assim para oferecer para o nosso cooperado.
0: É uma cooperativa que vem crescendo a passos largos, né? Tá cada vez mais em todos os municípios aqui da região do Alto Vale, né?
1: Exatamente. A nossa área de atuação, na verdade, nós atingimos em 100%, né? Até abrimos lá em Gilberto Leal, que não seria a nossa área, mas alguém cedeu para nós e hoje temos até em Gilberto Leal, né? Então, realmente, temos cumprido o nosso papel, né? Que fomos incumbido, né? E graças ao cooperado que trabalha, toda a liderança que dá esse apoio, e hoje conseguimos fazer esse grande trabalho aqui na nossa região.
0: Obrigado ao seu Pedro, essa primeira conversa, a equipe Sintonia está por aqui, também nosso diretor Ana Maciel, nosso diretor comercial, o Luiz Carlos Breng, também chegando aqui no evento, e os resultados apresentados, nós traremos aí amanhã também na programação da Sintonia, ao vivo aqui direto do CT de Onas. Hoje é noite especial com a apresentação de números aqui nesse, o chamado Conecta Sicoob, sendo realizado nessa quarta-feira por aqui. Um abraço, Jean, até a
2: próxima. Valeu, Josué, obrigado pelas informações aqui no rádio, João.
3: Gabriel Dimisassi.
2: O que ele fez?
3: Foi quem participou e levou as duas pizzas e o refrigerante lá da Maria Gabriela. Gente, um abraço, boa noite. Hoje tem jornada esportiva aqui na nossa sintonia a partir das 20h20, Copa Atalanta. Categoria livre masculino, CME de Atalanta e Morro Seco e Tutex. 20h da noite com o nosso Timaço de Esporte. Tchau.
2: Valeu, João. Até amanhã.

0: O programa Estúdio S volta amanhã com muito mais. Até lá.
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3: Em Brasília, 19 horas.
2: Está no ar a voz do Brasil. As notícias do governo federal que movimentaram o país no dia de hoje.
4: Olá, boa noite.
3: Boa noite para você que nos acompanha em todo o país.
4: Quarta-feira, 19 de agosto de 2026.
3: Vamos aos destaques do dia.
4: Segurança pública.
3: Operação recupera mais de 6 mil celulares em 10 dias.
4: Mobilização nacional é voltada à recuperação de aparelhos roubados ou furtados.
3: E também ao enfrentamento da cadeia de receptação e comercialização ilegal. Luciana Colares de Holanda.
5: Qualquer pessoa, antes de adquirir um celular usado, deve verificar por meio de aplicativo ou do portal Celular Seguro se o aparelho possui alguma restrição.
4: Participação das mulheres no mercado de trabalho.
3: Empresas com mais de 100 empregados devem atualizar os dados salariais e de diversidade. Luana Kari.
6: A partir desses dados é gerado o relatório de transparência salarial e as empresas recebem orientações sobre como diminuir as desigualdades.
4: Preparação para o Enem.
3: O aplicativo ajuda estudantes a reforçar os estudos para as provas. Jéssica Gonçalves.
7: O aplicativo oferece trilhas de estudo e simulados completos com questões de provas anteriores. A ferramenta ainda permite fazer a transcrição e a correção automatizada de redações.
4: Hoje na apresentação da Voz do Brasil, eu, Mariana Júnior e Luciano Seixas.
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4: Em Iperó, no interior de São Paulo, o Centro Industrial Nuclear de Aramar reúne parte das atividades do Programa Nuclear da Marinha.
3: O programa avança para a etapa de montagem do reator destinado ao futuro submarino brasileiro com propulsão nuclear.
4: Vamos saber mais sobre as atividades com Pablo Mundin.
8: Em Aramar, no interior de São Paulo, estão sendo desenvolvidas tecnologias relacionadas à geração de energia elétrica por fonte nuclear. O trabalho inclui a montagem do reator que será utilizado no submarino brasileiro com propulsão nuclear. Segundo o comandante da Marinha, Marcos Sampaio Olsen, o uso da energia nuclear no Brasil vai além da sua atuação militar.
9: O Brasil é um país vocacionado para o desenvolvimento e aplicação da energia nuclear. Para além da defesa, a energia, a saúde, segurança alimentar, segurança hídrica. O Brasil possui, com 1/3 do seu território prospectado, o 6º país em reserva de urânio.
8: O complexo concentra etapas estratégicas do programa, como o domínio do ciclo do combustível nuclear e o desenvolvimento da tecnologia brasileira de enriquecimento de urânio. Também reúne estruturas de formação e segurança nuclear. A ministra da Ciência, Tecnologia e Inovação, Luciana Santos, falou sobre o desenvolvimento do projeto.
10: Por meio da FINEP, estamos apoiando o desafio tecnológico do submarino. O submarino com propulsão nuclear é um instrumento de dissuasão por excelência. Uma ferramenta importante para protegermos, por exemplo, o nosso mar territorial.
8: O Programa Nuclear da Marinha reúne instituições de pesquisa e empresas brasileiras. Reportagem Pablo Mundin.
3: Uma operação envolvendo profissionais de segurança de 23 unidades da federação recuperou mais de 6 mil celulares.

0: roubados.
1: E resultou em quase 100 prisões, de acordo com os resultados parciais apresentados hoje.
0: Além do combate ao furto, o objetivo é desarticular a cadeia de receptação e comercialização ilegal desses aparelhos.
2: A operação Última Chamada envolve as forças de segurança de 22 estados e do Distrito Federal no combate ao roubo e à receptação de celulares. Nesta quarta-feira, foi apresentado um balanço parcial da operação, que teve início no dia 10 de agosto. Entre os resultados, mais de 6 mil aparelhos foram recuperados, de acordo com o diretor de Operações Integradas e de Inteligência, Anchieta Neri.
3: Foram mais de 100 inquéritos policiais conduzidos pelas 23 polícias civis que participaram das ações. Isso levou, até esse primeiro momento, à recuperação de mais de 6 mil celulares em todo o território nacional, bem como também mais de 100 prisões. 80 prisões em flagrante delito e mais de 20 prisões por mandado em razão das investigações conduzidas nos estados.
2: Mais de 33 mil notificações foram enviadas a pessoas que estavam em posse de aparelhos identificados como objetos de crime. A iniciativa integra a Política Nacional de Enfrentamento ao Roubo e Furto de Celulares, coordenada pelo Ministério da Justiça e Segurança Pública. Segundo o ministro da pasta, Wellington César Lima e Silva, os aparelhos fazem parte de uma cadeia maior.
4: O problema do celular que aflige e figura em muitas das pesquisas como uma das três principais questões que aflige a percepção de segurança pública, faz parte de uma cadeia de celular que é furtado, roubado, que tem a receptação e que chega inclusive às mãos do crime organizado nos presídios. Então a única forma de enfrentar o problema é com integração com todas as polícias dos diversos estados.
2: Hoje o Brasil tem registrados mais de 3 milhões de celulares roubados com base nos dados do Banco Nacional de Celulares com Restrição, que reúne informações de aparelhos roubados, furtados ou extraviados no país. Agora será possível tratar esses dados, como disse o secretário nacional de Segurança Pública, Chico Lucas.
5: A gente está dando estrutura para os estados recuperarem esses celulares. A partir de agora, nós vamos dar rankings de restituição, rankings de notificação, dar transparência aos dados sobre o celular, e essa operação vai ser permanente para que a gente tenha a redução dos números de roubo e furto de celular.
2: O Banco Nacional de Celulares com Restrição é uma ferramenta do programa Celular Seguro, criado a partir de informações dos boletins de ocorrência registrados em todo o país. Qualquer pessoa, antes de adquirir um celular usado, deve verificar por meio de aplicativo ou do portal Celular Seguro se o aparelho possui alguma restrição. Para isso, basta ter o e-mail do celular. Ele aparece na embalagem original do equipamento ou no discador ao teclar asterisco jogo da velha 06 jogo da velha. Reportagem Luciana Colares de Holanda.
1: É recomendado o cadastramento de aparelhos no celular seguro para proteger dados, definir contatos de confiança e bloquear o equipamento rapidamente em caso de roubo, furto ou perda.
0: Para isso é necessário baixar o aplicativo Celular Seguro ou acessar o site oficial do programa utilizando sua conta gov.br.
1: Se preparando para as provas do Enem, o Exame Nacional do Ensino Médio conta com uma ferramenta para reforçar os estudos.
0: É o aplicativo MEC Enem, que reúne conteúdos, questões e recursos que ajudam os estudantes a revisar os principais assuntos cobrados na prova.
1: O exame ocorre durante dois domingos seguidos, 8 e 15 de novembro.
6: Estudante do terceiro ano do ensino médio, Maria Clara da Ponte, de 17 anos, sonha em cursar medicina. Na preparação para o Enem, ela encontrou no celular uma ferramenta para reforçar os estudos. Maria Clara usa o aplicativo MEC Enem para resolver questões e identificar os conteúdos em que ainda precisa melhorar.
7: Ele me mostra exatamente os pontos que eu tenho errado e me ajuda a ir evoluindo com as questões. Então, não basta só saber o conteúdo teórico, eu preciso saber aplicar. Então, o aplicativo, ele ajuda bastante a, por meio das questões, eu entender onde eu preciso melhorar. O simulado também ajuda bastante a treinar o tempo de prova.
6: No aplicativo MEC Enem, o estudante pode estudar

0: todas as áreas cobradas no Exame Nacional do Ensino Médio: Linguagens, Ciências Humanas, Ciências da Natureza e Matemática. O aplicativo oferece trilhas de estudo e simulados completos com questões de provas anteriores. Também tem um assistente virtual com inteligência artificial que ajuda a montar cronogramas personalizados e a tirar dúvidas. A ferramenta ainda permite fazer a transcrição e a correção automatizada de redações. O estudante pode acompanhar conquistas e pontuações e compartilhar a evolução nas redes sociais. Segundo o secretário executivo do Ministério da Educação, Rodolfo Cabral, a plataforma identifica o nível de conhecimento do estudante e, a partir daí, direciona a preparação.
1: Assim que um estudante entra no MEC-ENEM, ele vai fazer algumas questões de exames passados e a plataforma já vai fazer o nivelamento, testar qual é a situação daquele estudante naquele momento de preparação e já vai fazer todo um guia de estudos com base no nível que aquele estudante atingiu. E ainda a gente tem também um assistente virtual que vai responder perguntas, vai tirar dúvidas e vai também preparar todo um cronograma de estudos de acordo com o nível do estudante e também de acordo com a periodicidade que ele usa a plataforma.
0: Para o professor do Centro de Ensino Médio 3 de Taguatinga, no Distrito Federal, Leonardo Pinelli, ferramentas como essa podem transformar um aparelho que já faz parte do dia a dia dos estudantes em aliado na preparação para a prova.
2: Ter ali na mão o acesso a um aplicativo onde você pode resolver questões, que é uma das melhores formas de se estudar para uma prova, ter acesso ao conteúdo e agora com a IA, também tem no aplicativo, você pode estabelecer um diálogo, ou seja, uma forma que é mais aceitável de você acessar o conteúdo, de você perguntar e responder sem ter que demorar tanto tempo pesquisando.
0: Para acessar o MEC-ENEM, é só baixar o aplicativo no celular ou entrar na plataforma pela internet no computador. O acesso é feito com a conta gov.br. Reportagem Jéssica Gonçalves.
3: E professores da rede pública estadual e do Distrito Federal vão atuar na mobilização dos estudantes e no acompanhamento das provas do Enem.
4: A indicação dos docentes será feita pela Secretaria de Educação entre 8 e 18 de setembro.
3: Os selecionados devem ter smartphone com internet móvel e não podem ter parentes de até terceiro grau inscritos no Enem no mesmo município de atuação.
4: Haverá capacitação à distância e, ao final do processo, os participantes serão remunerados por meio do auxílio de avaliação educacional.
3: As provas do Enem ocorrem nos dias 8 e 15 de novembro. Para saber mais, acesse gov.br/mec.
4: As empresas têm até o fim do mês para informar dados sobre remuneração de empregados, igualdade salarial entre homens e mulheres e políticas para a diversidade.
3: Os dados vão embasar mais um relatório de transparência salarial.
5: Em 2010, quando começou a trabalhar na indústria automotiva que fica em Porto Real, no Rio de Janeiro, Josiele Viana era a única mulher na linha de montagem de portas. Tempos depois, ela foi promovida para atuar na formação de novos empregados. Hoje, vê com satisfação o aumento do número de mulheres na fábrica.
6: Antes, o número de mulheres era muito pequeno. Na linha de portas, durante anos, eu era a única mulher. E hoje, nós temos a maioria de mulheres. E elas podem imaginar que, se elas engravidarem, elas vão ter um período de descanso, elas vão ter uma licença maternidade de 180 dias. Elas se sentem assistidas.
5: Uma das colegas de trabalho da Josiellen é a Daniele de Araújo Silva. Ela está há quase 4 anos na montadora e agora vai liderar uma das equipes de operação.
7: Eu acho que eu posso ser uma inspiração, né? As meninas já começam a ganhar mais espaço, já geram um desejo diferente, uma curiosidade de correr atrás e além também. E você é capaz e pode sim exercer um cargo bem diferente do que você ocupa hoje.
5: E a participação das mulheres no mercado de trabalho é um dos temas que estão sendo informados pelas empresas neste mês. Até o dia 31 de agosto, as empresas com mais de 100 empregados devem atualizar os dados salariais e de diversidade no portal Emprega Brasil. A medida está prevista na Lei de Igualdade Salarial de 2023 e permite também traçar um diagnóstico da participação de mulheres em cargos de liderança. A subsecretária de Estatística e Estudo do Trabalho do Ministério do Trabalho e Emprego, Paula Montagnier, aponta o que deve ser informado pelas empresas.
8: A gente pergunta informações se que tipo de situação altera salário das pessoas. A gente também pergunta sobre ações que as empresas fazem para contratar mulheres, para aumentar a diversidade de

0: pessoas que trabalham nas suas equipes e pergunta também sobre ações que as empresas fazem para garantir que as que estão apoiando as ações de família e parentalidade.
1: A partir desses dados é gerado o relatório de transparência salarial e as empresas recebem orientações sobre como diminuir as desigualdades. Nos casos em que a diferença é mais acentuada, há a possibilidade de multa. Reportagem Luana Karen.
2: O relatório de transparência salarial pode ser preenchido no portal Emprega Brasil, no site empregabrasil.trabalho.gov.br.
3: Segundo o IBGE, as mulheres com mais de 60 anos já somam 17 milhões e 800 mil pessoas, o que representa 8,8% da população total do nosso país.
2: Pensando nisso, o Fórum Nacional pelo Protagonismo das Mulheres Idosas foi criado para fortalecer a participação social e ampliar o diálogo sobre políticas públicas voltadas a esse público.
3: E organizações da sociedade civil interessadas terão a oportunidade de participar.
2: O Ministério das Mulheres abriu chamada para selecionar organizações que atuem na defesa dos direitos das mulheres idosas e na temática do envelhecimento.
3: São 7 vagas, 5 delas para representantes das diferentes regiões do país e 2 para organizações de abrangência nacional.
2: A coordenadora de formação e articulação da política de cuidados do Ministério das Mulheres, Luísa Lucchesi, explicou como será a atuação das organizações durante o fórum.
4: Então, a atuação dessas organizações de sociedade civil, que terão suas representantes nesse fórum, se dará a partir das discussões que serão movimentadas nesse fórum, que é um fórum de caráter consultivo, para indicar exatamente quais são os caminhos que a política pública precisa seguir e deve seguir no campo das mulheres idosas, né? A gente não quer fazer uma discussão sobre as necessidades e as políticas públicas das mulheres idosas sem as mulheres idosas. Nada sobre nós sem nós, né? A gente está seguindo essa lógica.
3: O edital do chamamento foi divulgado no Diário Oficial da União no dia 7 de agosto e as organizações podem se inscrever em até 30 dias após a publicação.
2: As inscrições são gratuitas e devem ser feitas exclusivamente pela internet, por e-mail no endereço cgpc@mulheres.gov.br.
3: O INSS voltou a alertar a população sobre golpes que tentam enganar aposentados e pensionistas.
2: Dessa vez, criminosos enviam uma mensagem de texto via celular sobre suposto corte de benefícios por falta de prova de vida.
5: O INSS reforça o alerta contra fraudes que usam a prova de vida para fazer vítimas entre segurados da Previdência. Os golpistas costumam enviar uma mensagem SMS com link de acesso para o celular das vítimas. O conteúdo falso informa sobre um suposto corte de benefícios. Para saber se a mensagem é verdadeira, é preciso estar atento a alguns sinais, como explica a presidente do INSS, Ana Cristina Silveira.
6: Se você receber uma mensagem do governo federal pelo WhatsApp, verifique se ela foi enviada pela conta oficial identificada com o selo azul de verificação. O INSS nunca solicita dados pessoais, senhas ou qualquer tipo de pagamento.
5: A prova de vida é feita de forma automática por meio do cruzamento de informações entre as bases de dados do governo. Apenas os segurados que não tiverem essas movimentações identificadas pelos sistemas são chamados a regularizar a situação pelo WhatsApp do gov.br ou pela caixa postal da conta Gov. De acordo com a presidente do INSS, Ana Cristina Silveira, o cruzamento de informações garante o pagamento em dia com total segurança.
6: A prova de vida é um procedimento importante para garantir a continuidade do pagamento do benefício com segurança. Se for necessário realizá-la, o procedimento pode ser feito de forma simples e segura. Basta comparecer à agência bancária onde você recebe o benefício. Outra opção é fazer a comprovação pelo site ou aplicativo INSS.
5: Em caso de dúvida, aposentados e pensionistas podem ligar para a central telefônica 135 de segunda a sábado, das 7 da manhã às 10 da noite. Para acessar a plataforma Meu INSS, basta entrar no endereço meu.inss.gov.br ou baixar diretamente na loja de aplicativos do celular. O acesso aos serviços precisa do login na conta Gov. Reportagem Edinaldo Júnior.
3: Ela faz faz bem para o coração, aumenta músculos e ainda diminui o estresse.
2: Estamos falando da bicicleta, que para muitos vai além do lazer. É um meio de transporte.
3: E hoje, Dia Nacional do Ciclista, vamos falar desse meio de transporte.

0: utilizado por mais de 4 milhões de brasileiros como forma de locomoção para o trabalho.
1: A bicicleta é companheira do brasiliense Rafael Dornelles em vários momentos do dia, desde as atividades de lazer até os deslocamentos para compromissos que ele tem como coordenador da organização não governamental Rodas da Paz, que promove a mobilidade urbana sustentável e pacífica.
2: A bicicleta é meu principal meio de transporte e é uma forma de você se locomover pela cidade, trazendo saúde, uma forma sustentável, uma forma que impacta menos a cidade, tanto financeiramente quanto espacialmente, e traz uma alegria que é específica da bicicleta.
1: Dados do IBGE apontam que 4 milhões e 400 mil brasileiros, que representa 6,2% da população, vão de bicicleta para o trabalho. O ciclismo, assim como a caminhada, é chamado de meio de transporte ativo ou não motorizado. Significa que só depende da força do próprio ser humano. Além do benefício para a saúde, essa forma de deslocamento traz outras vantagens, como explica Marcos Daniel dos Santos, secretário nacional de mobilidade urbana.
3: E hoje o brasileiro gasta quase 20% da sua renda para poder se deslocar, seja para botar combustível num carro, ou seja para pagar um transporte público. Então, quando você coloca a bicicleta, você está reduzindo o que você usa para se deslocar no dia a dia da cidade. Alguém que deixa de andar de carro para andar de bicicleta é menos um carro. É mais espaço disponível, é menos poluição. O custo como um todo de se manter uma cidade que pedala muito, você vai ver que é um custo menor para o poder público. Por quê? Porque é menos gestão de trânsito, é menos manutenção viária.
1: Para o especialista em mobilidade da Universidade de Brasília, pastor Willy Gonzalez, a Magrela ainda precisa conquistar seu espaço no trânsito.
4: Em se tratando especificamente de áreas urbanas mais centrais, o problema é um pouco maior relativo à questão da segurança, né? E o conflito com veículos de maior porte em espaços que realmente a bicicleta não tem condição de poder, digamos, competir. Nesse sentido, espera-se que continuem as políticas que o Brasil vem desenvolvendo para tornar a bicicleta um modo mais seguro, né?
1: Desde 2012, o Brasil possui a Política Nacional de Mobilidade Urbana, que define regras para o deslocamento nas cidades. E uma das principais diretrizes é a priorização dos meios de transporte ativos, ou seja, a caminhada e o deslocamento por bicicletas. O dia 19 de agosto celebra a importância do ciclista no trânsito das cidades e da bicicleta como meio de locomoção. Reportagem Graziele Bezerra.
5: Sancionada a lei que prevê a ampliação da lista de produtos prevista no programa de venda de balcão.
0: A medida também autoriza a realização de leilões públicos para a formação de estoques de produtos agrícolas.
6: O programa de comercialização direta de insumos permite a compra por criadores rurais de pequeno porte. Ficam autorizadas as compras de milho, sorgo, caroço de algodão, farelo de soja e farelo de milho. A nova lei também incluiu os aquicultores como público do programa de venda em balcão. Cooperativas de produção agropecuária e associações formadas por agricultores familiares também poderão participar. O pré-requisito é que os beneficiários estejam cadastrados no Sistema de Cadastro Nacional de Produtores Rurais e demais agentes, o SICAM. Além dos novos produtos, a legislação estabelece limites mensais para a aquisição dos produtos destinados à alimentação animal. O máximo que pequenos criadores poderão comprar por mês é de até 27 toneladas. Já as cooperativas e associações de agricultores familiares poderão adquirir até 80 toneladas mensais. As compras poderão ser feitas por meio de leilões públicos. A medida também prevê a aquisição de produtos básicos da política de garantia de preços mínimos por valores de até 25% acima do preço mínimo vigente no estado onde ocorrer a compra. O objetivo é permitir a formação de estoques públicos que possam ser utilizados em ações de abastecimento e segurança alimentar. Daniele Popov para a Voz do Brasil.
0: Secretaria de Comunicação Social da Presidência da República.

0: com o Minuto do TCU. Em seguida, as notícias do Poder Judiciário e do Congresso Nacional. Boa noite.
1: Boa noite, até amanhã.
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4: O Tribunal de Contas da União apresentou ao Congresso Nacional os resultados de auditoria sobre prevenção e combate ao assédio nas 69 universidades federais do país. O trabalho analisou políticas contra assédio moral, sexual e discriminação. Na época da auditoria, apenas 28 das 69 universidades tinham política institucional sobre o tema. O TCU também encontrou falhas no acolhimento das vítimas e falta de protocolos para evitar que elas revivam situações de violência durante a apuração dos casos. O tribunal determinou que as universidades criem ou aprimorem as ações, ampliem os canais de denúncia e ofereçam capacitação permanente. O TCU já começou a acompanhar as medidas. Dados preliminares mostram que 28 das 41 instituições que ainda não tinham uma política já criaram normas internas. Saiba mais em tcu.gov.br.
3: 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Você vai ouvir agora notícias do Poder Judiciário.
5: Supremo decide por unanimidade ampliar o alcance das medidas protetivas previstas na Lei Maria da Penha.
6: TST decide que trabalhador pode entrar na justiça na cidade onde ele mora, mesmo não sendo local de trabalho.
5: STJ imposta novos presidente e vice para o biênio 2026-2028.
6: Boa noite, eu sou o Arthur Filho.
5: E eu sou Walter Lima.
6: O plenário do Supremo Tribunal Federal decidiu na sessão de hoje que medidas protetivas da Lei Maria da Penha podem ser aplicadas em casos de violência contra a mulher fora do âmbito doméstico e familiar. Este mês a norma completou 20 anos.
5: O caso concreto tratava da negativa de aplicação das medidas protetivas pela Justiça de Minas Gerais, sob o argumento de que não havia relação familiar ou afetiva entre a vítima e o agressor.
6: O presidente do STF, ministro Edson Fachin, é o relator do processo. Para ele, a ausência de relação íntima de afeto não afasta a incidência das medidas protetivas quando presentes elementos característicos da violência baseada no gênero.
5: Os demais ministros acompanharam o entendimento do relator por unanimidade.
6: Tomaram posse hoje como presidente e vice-presidente do STJ e do Conselho da Justiça Federal, respectivamente, os ministros Luiz Felipe Salomão e Mauro Campbell Marques.
5: A solenidade contou com a presença de autoridades dos três poderes. Fátima Uchoa.
7: Em discurso, o presidente do STJ, ministro Luiz Felipe Salomão, destacou algumas prioridades para o biênio 2026-2028. Segundo ele, o tribunal se prepara para iniciar um novo tempo dentro do sistema de justiça com a implementação do filtro da relevância da questão federal e todas as mudanças regimentais necessárias para a corte funcionar dentro dessa nova lógica. Segundo Salomão, a qualidade das decisões, a transparência e o acesso dos cidadãos serão preocupações permanentes com o uso da inteligência artificial e das ferramentas tecnológicas a serviço da sociedade.
6: TST decide que em situações excepcionais, trabalhador pode ajuizar ação na cidade onde mora, mesmo que não seja o local onde trabalhou.
5: A regra geral continua sendo a do local da prestação dos serviços. Simone Moura.
8: O Tribunal Pleno do TST definiu que em casos excepcionais, o trabalhador pode ajuizar ação na cidade onde mora, mesmo que não tenha sido contratado ou trabalhado no local. Pela regra geral prevista no artigo 651 da CLT, o processo deve correr onde o serviço foi prestado. No entanto, o TST flexibilizou essa regra para garantir o acesso à justiça em casos de doença ocupacional, vulnerabilidade ou quando o deslocamento for caro demais. A decisão foi tomada a partir do caso de um jogador de futebol que morava em São Paulo e foi contratado por um clube de Rondônia. Ele ajuizou a ação depois de sofrer uma lesão no início dos treinos. O relator, ministro Lélio Bentes Correa, destacou que as mudanças na Justiça do Trabalho, como o processo judicial eletrônico e o juízo 100% digital, reduziram as barreiras de

0: gráficas para o acesso à justiça. Para o TST, no entanto, a flexibilização não pode prejudicar o direito de defesa da empresa. A tese foi fixada pelo rito dos recursos repetitivos e deve orientar decisões em todo o país.
1: Justiça Federal determina a adoção de medidas urgentes para preservar igreja e Casa da Ordem Terceira do Carmo, no Centro Histórico de Salvador.
2: Decisão atende a pedido do MPF, estabelece prazos para vistoria, plano emergencial e execução de obras de contenção. Sabrine Menezes.
3: De acordo com a ação movida pelo Ministério Público Federal, a igreja está interditada desde 2025, com risco de desabamento por conta do apodrecimento de estruturas de madeira e assoalhos. Com a decisão, a Ordem Terceira do Carmo, responsável pelo imóvel, deve remover e catalogar em até 30 dias os escombros resultantes de um desabamento acontecido em 2025. Uma vistoria técnica deverá ser conduzida em até 2 meses e um plano emergencial de intervenção deverá ser apresentado ao IFAM em até 3 meses e executado em 6 meses após sua aprovação.
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1: A você, uma boa noite.
2: E até amanhã.

0: Está no ar o Jornal do Senado.
1: Eu sou Paula Groba.
2: E eu sou Humberto Pinheiro.
1: E estes são os destaques de hoje do Jornal do Senado, que começa agora.
2: Uso de aeronaves em transporte de equipes médicas e órgãos para transplante pode ser ampliado.
1: Senado analisa a criação de um fundo de amparo a crianças órfãs.
2: Especialistas avaliam avanços do sistema de escola em tempo integral, com mais matrículas e menos evasão.
1: Boa noite.
2: Boa noite.
1: O programa Escola em Tempo Integral tem ampliado o acesso dos estudantes à jornada estendida e também contribuído para reduzir o abandono escolar. A conclusão é de debatedores que apresentaram dados que mostram um aumento de 13 pontos percentuais nas matrículas em tempo integral e uma redução de 20% no abandono escolar. O tema foi discutido hoje em uma audiência pública no Senado.
2: A região Nordeste lidera o número de matrículas em tempo integral no país e estudantes pretos e pardos são a maioria entre os beneficiados. A Comissão de Educação agora avalia os resultados e os desafios do programa. A repórter Raíssa Abreu tem os detalhes.
3: A iniciativa de avaliar o Escola em Tempo Integral foi da senadora Damares Alves, do Republicanos do Distrito Federal. Um dos convidados, o presidente do Conselho Nacional de Educação, César Calegari, disse que a proposta curricular está entre os principais critérios de qualidade da modalidade sugeridos pelo órgão.
4: A educação integral não é apenas um contraturno em que se repete de alguma maneira o que se faz no turno anterior. Exige uma nova concepção curricular e os projetos políticos pedagógicos das escolas devem refletir uma concepção curricular integral.
3: Damares Alves voltou a frisar que pretende finalizar as audiências e a coleta dos dados antes da votação da Lei de Diretrizes Orçamentárias.
5: Eu não tenho política pública fortalecida sem dinheiro. E o lugar de discutir o orçamento é nessa comissão.
3: Também participaram do debate a gerente do Instituto Sonho Grande, Josiara Muniz, a secretária de Educação do Ceará, Jucineide Fernandes, e a representante da Confederação Nacional dos Trabalhadores em Educação, Odisseia Pinto de Carvalho.
1: E um projeto apresentado recentemente no Senado pode reduzir o custo da adrenalina autoinjetável usada por pessoas que correm risco de anafilaxia, uma reação alérgica grave e de evolução rápida.
2: A proposta da senadora doutora Eudócia prevê isenção do imposto de importação para o medicamento quando importado por pessoa física para o uso próprio. A reportagem é de Yasmin Rodrigues.
6: A anafilaxia pode provocar uma queda rápida das condições de saúde e ameaçar a vida do paciente. E a adrenalina é o principal recurso para conter a reação, mas o custo da importação da adrenalina autoinjetável pode dificultar que pacientes mantenham o produto disponível para uma situação de emergência. A gravidade da anafilaxia e a importância da adrenalina em uma emergência

0: foram discutidas em audiência pública na Câmara dos Deputados. A médica Fátima Rodrigues, da Associação Brasileira de Alergia e Imunologia, explica a rapidez com que uma reação pode evoluir e o risco para o paciente.
1: É uma reação alérgica grave. É de evolução rápida e ameaça a vida. Essa evolução pode demorar de 15 a 30 minutos para um choque anafilático e a taxa de letalidade pode chegar a 17%, principalmente se a gente não tiver o recurso da adrenalina autoinjetável.
0: O projeto prevê a retirada do imposto de importação da adrenalina autoinjetável destinada ao tratamento da anafilaxia quando a compra for feita por pessoa física para o uso próprio. A autora do projeto, senadora doutora Eudócia, do PSDB de Alagoas, acredita ainda que a proposta pode incentivar a nacionalização da produção da adrenalina autoinjetável, reduzindo a dependência de importações no futuro. O texto segue para a análise das comissões do Senado.
2: A Comissão de Constituição e Justiça iniciou a análise do projeto de lei que cria um fundo de amparo às crianças órfãs.
3: O objetivo da medida é garantir suporte financeiro e assistencial a crianças e adolescentes que perderam pais ou cuidadores primários. Repórter Bruno Lourenço.
4: O texto prevê a criação de um auxílio financeiro direcionado aos guardiões legais de baixa renda, além do repasse de verbas para fortalecimento de instituições e programas de acolhimento familiar. O relatório lido pelo senador Hamilton Mourão, do Republicanos do Rio Grande do Sul, acolheu sugestões da sociedade civil apresentadas em audiências públicas. Mourão explicou a opção pelo financiamento do programa por meio da destinação de parcela da arrecadação de loterias federais.
5: A opção de financiar o FACOR com parcela da arrecadação de loteria revela-se adequada sob a ótica de política pública, utilizando receita não tributária de caráter voluntário para o apostador e já tradicionalmente destinada a finalidades sociais. A redução do percentual destinado do agente operador da loteria atende ao princípio da responsabilidade fiscal na medida em que realoca recursos dentro do próprio sistema lotérico sem ampliar gastos ou comprometer a viabilidade operacional da loteria.
4: 5% dos recursos arrecadados pelo fundo serão destinados a estudos e pesquisas sobre a orfandade no Brasil. O benefício, condicionado à baixa renda familiar e vinculado ao guardião legal do órfão, permite o acúmulo com outros auxílios, como BPC e Bolsa Família.
2: Uma aeronave parada em um aeroporto pode representar mais do que um voo que não aconteceu. Pode significar tempo perdido para uma equipe médica ou até para um órgão que precisa chegar a um paciente.
3: É para dar mais agilidade a esse tipo de transporte que o Senado pode analisar uma nova proposta. O projeto prevê o ressarcimento de pessoas e empresas particulares que disponibilizarem aeronaves para essas operações. Repórter Alexandre Campos.
6: Pelo texto, as empresas e pessoas sem certificado de operador aéreo que disponibilizarem suas aeronaves particulares para o transporte de equipe de saúde ou de órgãos, tecidos e partes do corpo humano para fins de tratamento ou transplante no âmbito do Sistema Único de Saúde serão ressarcidas pelos custos operacionais do voo. Além disso, estarão isentas do pagamento de tarifas aeroportuárias e de navegação aérea. Autor do projeto, o senador astronauta Marcos Pontes, do PL de São Paulo, lembrou que atualmente a rede de transporte conta com apoio das companhias aéreas comerciais e dos aviões da Força Aérea Brasileira.
7: Mas aí você tem o órgão doado. Tem alguns deles que tem limite muito curto para se tirar de um corpo e colocar no outro. E perde-se muitos órgãos dessa forma que não tem como transportar. A Força Aérea tenta, mas ela não tem recurso para fazer esse transporte no Brasil todo, o tempo todo. Aí você tem os aviões parados. Por que não utilizar esses aviões dos empresários que estão no avião parado no hangar para que eles possam transportar esses órgãos e salvar uma vida?
6: O projeto ainda permite que, por meio de convênio com a União, Estados, Municípios e Organizações sem fins lucrativos, o Sistema Nacional de Transplantes coordene o cadastro das pessoas e empresas que queiram disponibilizar seus aviões de modo a acioná-las quando necessário e compensá-las após a prestação do serviço de transporte.
2: A semana de vivência legislativa do programa Jovem Senador começou com a posse dos 27 estudantes da rede pública, que assumiram um mandato como jovens senadores.
3: Os participantes também elegeram a mesa diretora e as meninas foram protagonistas. Pela primeira vez, todos os cargos da mesa serão ocupados por jovens senadoras. Repórter Lana Dias.
8: Os estudantes vencedores do concurso de redação agora passarão a semana no Senado, experimentando o trabalho parlamentar na prática. Na sessão de posse, o senador Paulo Paim, do PT do Rio Grande do Sul, presidente do Conselho do Projeto Jovem Senador,

0: destacou a importância do tema da redação deste ano: democracia nas redes sociais, como construir um debate saudável.
1: Discutir democracia nas redes sociais é discutir o próprio futuro da nossa gente, do nosso povo, do nosso país. E vocês jovens, estão no centro desse debate.
0: A jovem senadora Yolanda Paiva Favacho Ribeiro, representante do Pará, foi eleita presidente da mesa diretora, 100% ocupada por meninas. Ela focou seu discurso no combate à desigualdade no país.
2: Estar aqui hoje, representando os nossos estados, é um motivo de grande orgulho, mas também nos traz a consciência de que muitos jovens brasileiros não encontram a estrutura nem o suporte necessário para alcançar espaços como jovem senador.
0: Cerca de 240 mil estudantes e mais de 5 mil escolas participaram do concurso de redação.
3: Eleições 2026.
4: Termina nesta quinta-feira, dia 20 de agosto, o prazo para eleitores solicitarem a transferência temporária da sessão eleitoral. A medida permite votar em uma cidade diferente daquela onde o eleitor tem domicílio eleitoral.
5: O serviço está disponível no cartório eleitoral mais próximo ou pelo autoatendimento no site do Tribunal Regional Eleitoral do seu estado. Edição de Paula Groba e trabalhos técnicos de João Lira, o Jornal do Senado fica por aqui. Acompanhe agora as notícias da Câmara dos Deputados. Boa noite.
4: Boa noite e até amanhã.

0: nova proteção de servidor que denunciar violência contra a criança.
1: A proposta amplia as exigências para permanência e naturalização no Brasil.
0: Avança projeto que cria dia do plantio de árvores a ser celebrado em maio.
1: Deputados obrigam a escola a mudar sinal sonoro para não incomodar autistas.
0: Boa noite. A Câmara aprovou a obrigatoriedade de escolas alterarem qualquer sinal sonoro para não incomodar alunos com autismo. A repórter Paula Bittar acompanhou a votação e explica como isso pode ser feito.
2: A Comissão de Constituição e Justiça da Câmara aprovou uma proposta que obriga escolas públicas e privadas a substituírem os sinais sonoros para não gerar incômodos sensoriais aos alunos com transtorno do espectro autista, TEA. A medida será aplicada sempre que solicitada pelos pais ou responsáveis. O texto aprovado inclui a obrigatoriedade da substituição dos sinais sonoros na Lei Berenice Piana, que trata dos direitos das pessoas com TEA. Relator na comissão, o deputado Alex Manente, do Cidadania de São Paulo, destacou que a proposta busca garantir respeito às necessidades específicas das pessoas.
3: A aprovação desse projeto é uma vitória muito importante para toda a comunidade atípica. Ela faz com que o respeito a essas pessoas esteja presente naquilo que é mais sagrado, que é na educação, onde a partir de agora não será mais um sinal sonoro que prejudica a qualidade de vida e a sensação de todas as pessoas com transtorno do espectro autista.
2: O projeto que obriga as escolas a substituírem os sinais sonoros para não gerar incômodos sensoriais aos alunos autistas já pode seguir para análise do Senado, a menos que haja recurso para votação pelo plenário da Câmara. Da Rádio Câmara, de Brasília, Paula Bittar.
4: Educação.
5: Ricardo Maia, do MDB, apoia a criação da Universidade Federal do Nordeste da Bahia para ampliar o acesso ao ensino superior no sertão do estado. Autor do projeto que autoriza a implantação da instituição, o deputado pede urgência na análise da matéria.
0: Ricardo Maia argumenta que outras regiões da Bahia já contam com universidades federais, enquanto estudantes do Nordeste do estado ainda precisam realizar longos deslocamentos para cursar o ensino superior público. Ele considera que a nova universidade vai contribuir para o desenvolvimento local.
4: Saúde.
5: Stefano Aguiar, do PSD de Minas Gerais, propõe que os usuários do SUS tenham acesso em tempo real a informações sobre a regulação de consultas, exames, cirurgias e outros procedimentos. A plataforma deve informar a posição do paciente na fila e o tempo médio estimado para atendimento.
0: A proposta também prevê a divulgação de dados consolidados por região para facilitar o acompanhamento da demanda e da oferta de serviços. Segundo Stefano Aguiar, a medida amplia a transparência, fortalece o controle social e contribui para identificar desigualdades no acesso aos serviços do SUS.
4: Meio ambiente.
5: Comissão aprova a criação do Dia Nacional do Plantio de Árvores. Saiba mais sobre o assunto.

0: Junto na reportagem de Júlia Lopes.
1: O plantio de árvores é uma das estratégias mais eficazes e acessíveis para a recuperação ambiental e o enfrentamento da crise climática. As árvores ajudam a preservar nascentes, aumentam a fertilidade do solo, servem de habitat para diversas espécies e melhoram a qualidade do ar. Nesse contexto, a Comissão de Meio Ambiente da Câmara dos Deputados aprovou um projeto de lei que institui o Dia Nacional do Plantio de Árvores, a ser celebrado em 23 de maio. Segundo o autor da proposta, deputado Pedro Uquizai, do PT de Santa Catarina, a data pretende incentivar a criação de uma cultura de valorização das florestas e de mobilização ambiental, com foco na recuperação de áreas degradadas e na restauração ecológica. Para o relator da proposta, deputado Newton Tato, do PT de São Paulo, o projeto também fortalece os compromissos internacionais assumidos pelo Brasil na área de sustentabilidade e ajuda a conscientizar a população.
2: O Brasil também já tem o compromisso de restaurar 12 milhões de hectares num acordo internacional. Pelo próprio Código Florestal, nós teríamos também que restaurar e recuperar 32 milhões de hectares. E por isso que aprovar um dia do plantio da árvore para conscientizar a população brasileira e fazer esse debate nas escolas, nas igrejas, enfim, todos quanto é canto.
1: A escolha do dia 23 de maio homenageia o fotógrafo Sebastião Salgado, que morreu nessa data em 2024. Ele e sua esposa, Lélia Vanick, lideraram uma das maiores iniciativas de reflorestamento do país, com um plantio de mais de 2,5 milhões de árvores ao longo de 25 anos no Vale do Rio Doce, interior de Minas Gerais. A proposta que cria o Dia Nacional do Plantio de Árvores aguarda análise da Comissão de Constituição e Justiça da Câmara. Da Rádio Câmara de Brasília, Júlia Lopes.
3: Homenagem.
4: Jefferson Rodrigues, do PSDB de Goiás, apresentou o projeto que cria o Dia Nacional do Fazendeiro em 21 de setembro, instituindo também uma semana dedicada à valorização do produtor rural. A proposta prevê ações de capacitação, inovação e incentivo à produção sustentável no campo.
0: Jefferson Rodrigues argumenta que a proposta se justifica pela importância da agropecuária na produção de alimentos, na geração de empregos e nas exportações brasileiras. O projeto do deputado também conta com iniciativas de apoio à permanência dos jovens no meio rural.
4: Sóstenes Cavalcante, do PL do Rio de Janeiro, presta homenagem à memória do pastor Eliseu de Matos, da Assembleia de Deus no bairro Pantanal, em Duque de Caxias.
0: Sóstenes Cavalcante relata que aos 90 anos, o religioso morreu após enfrentar problemas pulmonares e que será lembrado pelo trabalho de décadas dedicado à evangelização na região.
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3: Ações exteriores.
4: Avança na Câmara a proposta que amplia as exigências para permanência e naturalização no Brasil. A repórter Maria Neves explica o objetivo da matéria.
9: A Comissão de Relações Exteriores da Câmara dos Deputados aprovou o projeto que torna mais rígidas as regras para concessão de visto de permanência e naturalização de estrangeiros no Brasil. Uma das novidades do texto é a exigência de que o interessado em viver no país comprove condição financeira suficiente para o sustento próprio e o da família. Segundo o relator, deputado general Girão, do PL do Rio Grande do Norte, em 2024, o governo federal destinou cerca de R$1,5 bilhão de reais do Bolsa Família a estrangeiros residentes no país. Na opinião do parlamentar, A comprovação de que o estrangeiro tem condições de se manter é necessária para aliar os direitos dos imigrantes com a proteção dos brasileiros.
10: Não é justo que esses estrangeiros sejam tratados aqui no Brasil com recursos

0: públicos do nosso Tesouro Nacional. Não há dados oficiais de todos os custos efetivos com o processo de imigração no país, especialmente em relação à educação, saúde, moradia, segurança. No entanto, há um gasto já identificado que diz respeito ao acesso a programas assistenciais, tipo Bolsa Família, BPC e outros programas assistenciais, até mesmo auxílio emergencial.
1: Outra exigência inserida pelo projeto na Lei de Imigração, que é de 2017, é a comprovação de bom procedimento social. De acordo com o general Girão, essa regra se mostra razoável porque a naturalização depende de avaliação do governo quanto à conveniência e oportunidade, principalmente em temas como esse, que envolve interesse nacional e segurança. A proposta também determina que, mesmo se atender a todos os requisitos legais, o estrangeiro não tem direito automático ao visto de permanência ou à naturalização. Cada caso deverá ser analisado pelo Ministério da Justiça e Segurança Pública, que passa a ser o responsável pelos processos migratórios. O projeto do deputado Luiz Felipe de Orleans e Bragança, do PL de São Paulo, que torna as regras para obtenção de visto e naturalização de estrangeiros no Brasil mais rígidas, ainda será analisado pela Comissão de Constituição e Justiça. Da Rádio Câmara de Brasília, Maria Neves.
2: Trabalho. Reginaldo Lopes, do PT de Minas Gerais, defende a apreciação pelo Senado do fim da escala de trabalho 6x1. O deputado argumenta que a mudança pode ampliar o tempo para a convivência familiar, o cuidado com os filhos, a qualificação profissional e outras atividades.
3: Reginaldo Lopes também relaciona a redução da jornada à saúde mental dos trabalhadores e pede apoio dos presidentes da Câmara e do Senado para que a proposta avance. Para o deputado, o fim da escala 6x1 é uma mudança importante nas relações de trabalho no país.
2: Doutor Fernando Máximo, do PL de Rondônia, cobra a votação da proposta que trata de direitos de servidores dos antigos territórios de Rondônia, Roraima e Amapá. Ele sustenta que muitos desses trabalhadores atuaram em condições precárias na construção desses estados e envelheceram sem o direito reconhecido.
3: Doutor Fernando Máximo lembra que a proposta de emenda à Constituição foi aprovada pelo Senado em 2023 e que o relatório pela admissibilidade está pronto desde junho. Ele garante que não vai desistir da matéria.
2: Helena Lima, do PSD de Roraima, apresentou o projeto que atualiza a regulamentação da profissão de biólogo. A proposta amplia as áreas de atuação desses profissionais e inclui atividades nas áreas de saúde, meio ambiente, biodiversidade, biotecnologia, diagnóstico laboratorial e educação.
3: Helena Lima afirma que a legislação atual de 1979 precisa ser atualizada diante dos avanços científicos e tecnológicos. O texto também amplia as atribuições dos conselhos de biologia e garante aos licenciados o ensino de ciências e biologia nos diferentes níveis de educação.
2: Transportes. Cobalcini, do MDB de Santa Catarina, relata a reunião sobre o futuro de um trecho da antiga ferrovia São Paulo-Rio Grande. Com o encerramento da concessão previsto para fevereiro de 2027, o deputado defende uma alternativa para os 372 quilômetros entre União da Vitória, no Paraná, e Marcelino Ramos, no Rio Grande do Sul.
3: A proposta de Cobalcini é transformar o trecho em uma via verde voltada ao cicloturismo, às caminhadas ecológicas e ao lazer. Segundo o congressista, a iniciativa pode converter a antiga infraestrutura em um ativo público para a sociedade.
2: Eleições. Com a chegada da campanha eleitoral, Atila Lira, do PP do Piauí, critica algumas legendas por ataques a adversários políticos. Para o parlamentar, informações falsas estariam sendo disseminadas com recursos públicos, com o objetivo de influenciar a opinião pública.
3: Atila Lira chama a atenção da população para a disseminação de fake news durante o período eleitoral. Na avaliação do deputado, a população vai perceber a diferença entre embate republicano e ataques indevidos.
2: Justiça. Marcel Van Hatten, do Novo, do Rio Grande do Sul, critica decisões recentes do Supremo Tribunal Federal e pede que o Senado analise pedidos de impeachment de ministros da corte. Ele também questiona um pedido de busca e apreensão envolvendo a fonte e o advogado de um jornalista do Maranhão.
3: Marcel Van Hatten afirma que os episódios representam ameaças à liberdade de imprensa, ao Estado de Direito e às prerrogativas do Congresso. Para ele, a próxima eleição para o Senado

0: Será fundamental para enfrentar o que considera abusos de autoridade e arbitrariedades cometidos pelo STF.
1: Nas palavras de Gustavo Gayer, do PL de Goiás, o país enfrenta dificuldades econômicas, com aumento do endividamento das famílias e do custo de vida.

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0: Os deputados aprovaram proteção para o servidor ou militar que denunciar maus tratos contra a criança. A repórter Paula Bittar acompanhou a votação.
1: A Comissão de Constituição e Justiça da Câmara aprovou uma proposta que assegura acesso a programas de proteção de testemunhas aos militares e servidores públicos que denunciarem casos de violência, agressão e maus tratos contra crianças e adolescentes. O texto também permite a transferência do servidor ou militar com ou sem mudança de sede por medida de segurança. O benefício vale para trabalhadores da União, dos estados, dos municípios e do Distrito Federal. A relatora da proposta na comissão, deputada Cristonieto, do PL do Rio de Janeiro, destacou que o projeto busca proteger o agente público para fortalecer a garantia dos direitos de crianças e adolescentes. Ela ressaltou ainda que a Constituição estabelece a proteção integral e a prioridade absoluta dos direitos desse público.
2: Muitas vezes, militares e servidores públicos tomam conhecimento de casos de violência, agressão, maus tratos contra crianças e adolescentes, mas de alguma forma podem sofrer algum tipo de ameaça, represália, quando decidem denunciar. E quem tem coragem de proteger uma criança não pode ficar desprotegido pelo Estado, né? Por isso, o projeto ele assegura a esses denunciantes o acesso aos programas de proteção de testemunhas quando estiverem em situação de risco. Nosso trabalho na CCJ foi justamente de garantir a segurança jurídica para que essa importante medida pudesse avançar. Até porque proteger quem denuncia é também proteger a criança que muitas vezes não consegue pedir socorro sozinha.
1: A proposta que assegura acesso a programas de proteção de testemunhas aos militares e servidores públicos que denunciarem casos de violência, agressão e maus tratos contra crianças e adolescentes já pode seguir para análise do Senado, a menos que haja recurso para votação antes pelo plenário da Câmara. Da Rádio Câmara de Brasília, Paula Bittar.
3: Priscila Costa, do PL, critica a situação da segurança pública no Ceará após o assassinato de um policial de 27 anos, morto ao sair do serviço. A congressista afirma que o caso demonstra a vulnerabilidade dos agentes diante do avanço da violência.
0: Priscila Costa contesta a avaliação do governo estadual de que o Ceará vive um bom momento na segurança pública. A parlamentar cobra mudanças na política do setor para ampliar a proteção dos policiais e da população em geral.
3: Sargento Faur, do PL, celebra a entrega de fuzis fabricados em Israel para as polícias civil e militar do Paraná. O congressista informa que parte dos equipamentos foi adquirida com recursos de emendas destinadas por ele.
0: De acordo com o sargento Faur, o armamento será utilizado no enfrentamento às organizações criminosas. O parlamentar também reivindica a construção de um presídio estadual de segurança máxima nos moldes das unidades federais.
3: Na avaliação de capitão Alden, do PL da Bahia, o projeto que criminaliza a misoginia tem conceitos abertos e subjetivos. Segundo o parlamentar, a medida permite interpretações que atingiriam pessoas por manifestações de opinião ou de fé.
0: Para evitar censura prévia, capitão Alden defende que a legislação estabeleça de forma clara quais condutas podem configurar crime. Para o deputado, é preciso garantir o direito à manifestação de diferentes posições no debate político.
3: Milton Vieira, do Republicanos de São Paulo, propõe ampliar a proteção da Lei Maria da Penha para mulheres vítimas de violência de gênero, mesmo quando não há vínculo entre a vítima e o agressor. A medida valeria para casos ocorridos em locais públicos ou privados, inclusive no ambiente digital.
0: O projeto também permite medidas protetivas de urgência, mesmo quando o agressor ainda não foi identificado, desde que existam indícios de risco para a vítima. Segundo Milton Vieira, a mudança reforça a proteção às mulheres, sem alterar as regras que definem os crimes.
3: Nicolete, do PL de Roraima, apresentou o projeto que transforma em crime o exercício ilegal.

0: legal da profissão de corretor de imóveis. O deputado propõe a detenção de 6 meses a 2 anos e multa para quem atuar sem preencher as condições legais.
1: Segundo Nicolette, a medida busca combater a atuação de falsos corretores, especialmente em plataformas digitais, e reduzir o risco de golpes. Além de reforçar a fiscalização, o parlamentar acredita que a medida valoriza os profissionais devidamente habilitados.
0: Termina agora o Jornal Câmara dos Deputados, produzido pela Rádio Câmara, com trabalhos técnicos de Wellington Teles, apresentação de Márcio Aquilissardi e Tércia Guimarães. Boa noite para você.
1: Uma ótima noite, a Voz do Brasil volta amanhã.
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4: Ô, de casa! Ô, de casa! Em nome do Pai, do Filho e do Espírito Santo, e com licença, patrão celestial, vou chegando despacito enquanto sorvo amargo de minhas confidências, porque ao descambar do sol, preciso camperear por outras invernadas e repontar do céu a força e a coragem para o entrevero do dia que passa. Eu bem sei que qualquer guasca bem piochado de faca, rebenque e esporas, não se afirma nos arreios da vida se não se estriba na proteção do céu. Ouve, patrão celestial, a oração que te faça ofendar de mais um dia. Tomara que todo mundo seja como irmão. Ajuda a perdoar as afrontas e não fazer aos outros o que eu não quero para mim. Perdoa-me, Senhor, porque renguendo pelas canhadas da fraqueza humana, de quando em vez, quase sem querer, eu me solto por ter afora. Eita, potrilho chucro, renegado e caborteiro, mas eu te garanto, meu Deus, quero ser bom e direito. Ajuda-me, Virgem Maria, primeira prenda do céu, socorre-me, São Pedro, capataz da estância gaúcha. E para fim de conversa, vou te dizer, meu Deus, mas somente para ti, que a tua vontade leve a minha de cabresto.

0: 7:04, 8:04. Alô, você, muito boa noite, cidade, boa noite, interior, boa noite, região. Boa noite, meus amigos e minhas amigas. Estamos chegando com o nosso Boa Noite Sintonia nesta quarta-feira, né? Hoje é quarta-feira, dia 19 de agosto de 2026. Agradecendo aí a sua companhia, agradecendo a sua audiência. Estamos chegando.
1: Carlos Moraes.
0: É, vamos ficar com vocês aí até a meia-noite, né? Mas a qualquer momento a nossa equipe de esportes entra em quadra, né? Eronil

também aí o Diogo Maciel, né? Trazendo para vocês aí a rodada aí da Copa Atalanta de futsal, também o Kaique Vieira também trazendo aí as imagens também pelas redes sociais. Então você fique ligado e a qualquer momento, né? O jogo tá marcado para as 20:20, né? As 8:20. Mas pode atrasar um pouco, enfim. Enquanto isso, a gente vai com vocês, então, aí com o nosso Boa Noite Sintonia, com música, com alegria pra você que tá ligadinho, curtindo o nosso programa, tá certo? A gente vai até a hora do jogo, daí depois do jogo a gente volta pra ficar com vocês até a meia-noite no nosso Boa Noite Sintonia, iniciando com os Serranos, Namoro de Sítio. Boa noite!

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0: licença pra mod lavar a louça.
1: Com licença, meu genro. Meu velho vai tirar uma cesta e eu vou lavar a louça.
0: E lá se ia sua gaveta, a cozinha faceira. Enquanto isso, o genro velho, pela primeira vez, pegava na mão da prenda. Ficava mais ou menos uma meia hora de mão dada, só pensando em que conversar. Lá pelas tantas de supetão, ele dizia: a moça reparou que eu tô de bota nova?
1: Já. Credo, como é peludo e que cano comprido.
0: Vendo que tava agradando, o genro velho deu de mão por trás, assim, do sofá. E quando encostou os dedos no ombro da prenda, perguntou: a moça tá gostando?
1: Tô adorando, tá me dando uma cosca. Sai, vai arrebentar meu porquinho.
0: Enquanto isso, lá na cozinha, a sogra lavando a louça.

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Eduardo, cantando pra nós é a música Tertúlia. É a Rádio Sintonia 94.7 FM, é o nosso Boa Noite Sintonia. Lembrando que a qualquer momento teremos aí a jornada esportiva, né? Diretamente aí de Atalanta, Copa Atalanta de Futsal. E depois a gente volta pra ficar com vocês até às 11 hoje, né? Hoje é quarta-feira, né? Hoje é dia de Sintonia da Fé, das 11 em diante, né? Das 11 à meia-noite tem Sintonia da Fé. Então fique ligado aí, a gente vai com vocês até às 11, mas primeiro tem daqui a pouco a jornada esportiva, beleza? 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É a Rádio Sintonia 94.7 FM e o nosso Boa Noite Sintonia com muita música, com alegria aí pra você que tá ligadinho, curtindo nosso programa, cidade, interior, região, onde quer que você esteja, o nosso carinho, o nosso abraço e obrigado pela sua companhia, obrigado pela audiência, vamos trazendo mais música aí pra vocês que estão ouvindo, curtindo a nossa programação aí, quem tá chegando agora aqui, deixa eu atender também aqui a minha amiga Terezinha, presidente Nereu, sempre curtindo a nossa programação. Obrigado, Terezinha, pela companhia, pela audiência, mandando música para todos que estão aí curtindo o nosso Boa Noite Sintonia. Leandro Leonardo.

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3: A hora certa, minha gente, agora são 20h25. 20h25. Nós vamos para a jornada esportiva. Depois da jornada esportiva, então, a sequência aqui é o nosso boa noite até às 11h. Às 11 tem aí o Sintonia da Fé, tá certo? Então até daqui a pouco para a sequência o nosso boa noite Sintonia, porque agora tem jornada esportiva.

0: Diogo Maciel, Eronildo de Oliveira.
1: 20:25, 21 graus a temperatura aqui na cidade de Atalanta. Estaremos acompanhando, estreando os microfones da sintonia aqui no ginásio Manuel Inácio Antunes, na cidade de Atalanta, na Copa Atalanta de Futsal, que começou no último sábado, inclusive com a sintonia aqui nas nossas redes sociais. O Paulinho esteve aqui lá na 260, a equipe da sintonia está escalada com o Carlos Moraes, na parte técnica que o Kaique Vieira, o gaiteiro da sintonia. A reportagem hoje de Diogo W. Maciel, a coordenação comercial de Vanessa Montebella e a direção geral da sintonia a cargo de Ana Cristina Maciel. 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Bem prestigiando a Copa Atalanta de Futsal 2026 aqui na sintonia. E nós estaremos acompanhando agora aqui, categoria livre, o jogo entre a equipe da casa, a Semeia de Atalanta, contra Intutecs Morro Seco. O Diogo W. Maciel já está colhendo, pegando, buscando os artistas que estarão correndo atrás da bola, que já foi pesada, né, Diogo? Na nossa época a bola parecia uma lajota pro cara chutar, tinha que pegar a corrida, tipo eu que sou grandão assim, né? Agora não, agora é mais fácil pra caramba. Eu, por exemplo, não preciso nem tomar distância pra chutar a bola, Diogo. Boa noite, bom trabalho pra nós, meu querido.
2: Boa noite, Rô. Boa noite pra você, boa noite pro Carlos Moraes lá na 260, pra toda a nossa audiência, hein? Nesta quarta-feira que a bola rola e a sintonia informa, conta todas as emoções aí da Copa Atalanta de Futsal 2026. Todas as emoções a gente traz aí a partir de agora aqui no rádio, no Facebook e no YouTube da sintonia. Mais uma vez um grande prazer estar aí com a nossa equipe esportiva, com os fanáticos da sintonia, o Kaique junto com a gente, na nossa parte técnica, nosso cameraman, para contar todas as emoções de Semi Atalanta e Morro Seco. Já já bola rolando aí, as duas equipes escaladas, prontas no vestiário pro jogo. Não tem gol. Ouviu o grito da torcida.
1: É, a galera se empolgou, mas não, a bola na rede, só de fogo. Nossa senhora, que golpe de karatê ali, rapaz. É MMA, rapaz. Estou aqui com o prefeito, o senhor Cláudio Sentes. E aí, cara, vai dizer, mudou o prefeito de Atalanta, popular Sapo. Tá aqui, um bom público. Tem certeza que nós estamos no...

0: no inverno ainda, meu amigo Sapo? Boa noite.
1: Boa noite, Leonildo, boa noite, Sintonia, todos que nos ouvem. É verdade, né? Temos um suador aqui, um pouco de nervoso, um pouco do calor, né? O nosso time ganhando de 2-0, cedeu um empate passando um sufoco aí, mas isso faz parte, né?
0: Esse é o futebol. E aí a gente vê que o público aqui, entrada franca, galera, as duas equipes, o sub-15 venceu, agora estão vencendo por 2-0, agorizado sub-17, cedeu um empate e a estreia da categoria livre aí para buscar o título. E a galera aqui de Atalanta sempre prestigiando a prática esportiva aqui, né, Sapo?
1: É isso aí, né, Leonildo? Por isso que a gente faz um esforço aí pra gente não cobrar ingresso, porque realmente o nosso povo gosta do esporte, o nosso povo participa. Sábado a casa estava cheia na inauguração, na abertura, e hoje, domingo, cheio também, e durante a semana sempre tem um bom público. Então o nosso povo participa, e não só nosso, de toda a região, né? Nós estamos aqui com mais de 30 municípios participando aqui, e é muito importante isso aí, incentivar o esporte, essa garotada aí, essa gurizada aí, vem os pais ou as familiares, os parentes, tudo assistir. É muito importante esse incentivo pro esporte.
0: No congresso técnico, o senhor estava lá em Brasília e nós tivemos aí na categoria sub-11. É praticamente a mesma do livre, 16 equipes jogando.
1: É verdade, Leonildo, até a Milena e o Rodrigo me disseram que teve categorias que eles não conseguiram botar mais, que tinha mais gente ainda que queria se inscrever. É, por exemplo, a sub-11 foi uma dessas, que já estava com 16 equipes, e eles não conseguem fechar o calendário até dia 19, senão, né, até acabar, porque logo começam os joguinhos ali e não vai ter como acabar. Então não pode inscrever mais equipes ainda. Mas a gente fica muito feliz, né, por a procura, né, por acreditar em Atalanta, por vir participar aqui. A gente preparou, né, esse ginásio, tá uma teteia aí, se acontecer de vir uma chuva também, mas a gente botou uma cobertura nova aí também, então é para não chover dentro também, e tá todo reformadinho. A Atalanta tá de braços abertos, esperando todos que venham praticar o esporte aqui.
0: Agradecer pela recepção conosco também, hein? A gente veio aqui já em outras copas e agora esse ano estamos aqui para acompanhar, e a gente fica feliz em ver a galera prestigiando. E o esporte, que é um investimento, além de ser saudável, é bom pra gurizada não ficar só na frente da tela do celular e praticar o esporte, né?
1: É isso aí, Leonardo. A Sintonia, que é a rádio da Copa, né? E é isso aí, a gente é um incentivador, eu particularmente sou um incentivador do esporte, e é como você falou, além disso tudo, além de tirar da frente da tela, além de estar aqui, ele faz amizades, ele ensina disciplina, principalmente também, porque eu sempre digo, aqui são 128 equipes que estão aqui. Tem 11 ou 12 categorias, não me falha a memória. Então, são 10% que vão ser os vitoriosos. E 90% vão perder, vão sair descontentes. Mas o esporte ensina isso. O esporte ensina, primeiro de tudo, a saber perder, a saber competir, né? Então, é muito importante isso.
0: Agradecer pela atenção conosco aqui, e daqui a pouco estaremos transmitindo a equipe principal aí, na estreia da equipe. Inclusive a gente veio aí que vocês reforçaram também a equipe aí pra disputa, e que vai ter jogos bons, hein?
1: É, a gente, por ser um município pequeno, né, Leonildo, já é difícil você fazer, né, assim, por mais que a gente se esforce, mas um município de 3.000 habitantes, para você conseguir tirar, por exemplo, nós temos aqui o Gugu, que é o cérebro do nosso time praticamente, que está machucado, então ainda perdemos um grande atleta que a gente tem aqui, mas os outros, todo mundo se esforça, e a gente então trouxe o Vaé e o Fabão aí para ajudar a gente, né. O goleiro já não dá para dizer que ele é da casa, né, praticamente, né, o Krieg aí. Então vai o Fabão, é uma pena que não tem como treinar, vai ter que treinar durante o jogo, só que todos sabem jogar bola, né, eu tenho certeza que vai ser um grande espetáculo aí, e vai reforçar muito a nossa equipe, com toda certeza.
0: Agradecer aí e desejar boa sorte aí no jogo, então.
1: É isso aí, né? Que vença, eu sempre digo, que vença o melhor, né? Que a arbitragem não interfira, eu sempre falo isso. A gente faz um campeonato, lógico, a Copa, a gente tá aí, entra, ninguém entra ali dentro pra perder. Mas só que a gente tem que saber, né? Que às vezes o adversário é melhor, e eu sempre digo pra arbitragem, não pode interferir no resultado. Tem que vencer realmente o melhor.
0: Grato aí pela atenção, prefeito aí, ó, senhor Cláudio Senso Sapo, que veio aqui ao nosso lado para conversar conosco aí. Terminou 2-2, a equipe da casa no sub-17 abriu 2-0 e acabou cedendo o empate. Agora nós estaremos acompanhando categoria livre, um bom público, como lá em Tuporanga, no Henrique Rolex, a galera, e também lá na Aurora, o povo

0: fica onde a sintonia tá, né? Galera, tá mais do lado de cá, né, ô, meu amigo gaiteiro? É do lado de cá, galera. É, que o gaiteiro tá filmando do lado de lá? É, tem esse detalhe, o lanche. O gaiteiro já disse, eu tô com fome, olha a cara dele. Ô, gaiteiro, aguenta aí, né? Ô, Diogão, terminou o jogo aí, 2x2. Jogão de bola, categoria sub-17, que... 17, o cara já pode jogar na categoria adulto, que já tem uns guri que são bom, uma barbaridade, hein, o jogo da Marcel.
1: Isso aí, meu querido, a gurizada cheia de energia, né? Cheia de força, hein? Com vontade, ainda mais na estreia. É como o prefeito Sapo falou, parabéns aí pra administração pelo ginásio, né? É um belo ginásio bem estruturado aqui em Atalanta, com a quadra nova, o piso novo também. É um bonito placar bem visível aí pra todos poderem acompanhar. Iluminação também aqui. É tudo pra uma grande competição. E como o prefeito falou, a sintonia, a rádio oficial aí da Copa de Atalanta. Estamos aqui para trazer todas as emoções. Semi-Atalanta e Morro Seco a partir de agora, Braqueiro.
0: Como jogará a equipe da casa nesta noite na estreia das duas equipes? A Semi de Atalanta e também a equipe da Itutex Morro Seco fazendo a estreia aqui em Atalanta, no ginásio Manuel Inácio Antunes. 21 graus, Diogo. Tem certeza que é inverno, Diogo?
1: A sensação térmica tá bem acima disso, já viu? Tá um verãozinho aí gostoso nessa noite de quarta-feira.
0: Como jogará a equipe da casa, a CME de Atalanta?
1: O goleiro Miguel, camisa 2.
0: Miguel, número 2, é o goleiro quando entra em quadra, saudado pela torcida, Diogo W. Marcelo.
1: João Vaé Paranhos, camisa 10.
0: Vaé, número 10.
1: Fabão, camisa 5.
0: Fabão, número 5.
1: Tonton, camisa 15.
0: Tonton, número 15.
1: Emílio, meia dúzia.
0: Emílio, meia dúzia.
1: Esse é o quinteto inicial, a equipe da CME de Atalanta. Miguel 2, Vaé 10, Fabão 5, Tonton 15 e Emílio, camisa 62.
0: À disposição da treinadora Milena, ainda os seguintes atletas:
1: Pedrinho, camisa 7.
0: Acorda, Pedrinho, jaqueta número 7.
1: Misael vai com a 11.
0: Misael, número 11.
1: Juninho, camisa 12.
0: Juninho, número 12.
1: Rafael, camisa 8.
0: Rafael, número 8.
1: Daniel, o Saúde, camisa 9.
0: Número 9 para Daniel, o popular Saúde.
1: Jason, camisa 14.
0: Jason, número 14.
1: Passaura, camisa 4.
0: Passaura, número 4.
1: Técnica Milena, CME de Atalanta.
0: Escalada com aquele verde, um verde bonito, com detalhes preto, a equipe de Atalanta que está à minha direita. À minha esquerda, a galera da Itutex Morro Seco, com a seguinte formação, escalado pelo Cruz Maltino Júnior Darote.
1: Morro Seco tem no gol Paulo, camisa 1.
0: Paulo, número 1, é o goleiro.
1: 9, Thiago.
0: Thiago, número 9.
1: 10, Léo.
0: Léo, número 10.
1: Bugil, camisa 5.
0: Bugil, número 5.
1: Carlos, camisa meia dúzia.
0: Carlos, meia dúzia.
1: Essa é a equipe do Morro Seco. O goleiro Paulo 1, Thiago 9, Léo 10, Bugil 5 e Carlos, camisa meia dúzia.
0: À disposição do Júnior Darote ainda os seguintes atletas:
1: Beisola, camisa 99.
0: Grande Beisola, número 99.
1: Paulinho, 11.
0: Paulinho, número 11.
1: Cleiton, 7.
0: Cleiton, número 7.
1: André, 2.
0: André, número 2.
1: Miguel, 17. Miguel, 17.
0: 17, Miguel.
1: Gilmar Darote Júnior, o Júnior é o técnico da equipe aí do Morro Seco.
0: Gilmar Darote, o treinador aí, a arbitragem. Ficamos numa aposta aqui. É o Jackson, não é o Jackson, é o Jackson, não é o Jackson. É o Jackson, Diogo W. Marcelo.
1: Ele tá magrão, ele tá fininho, carequinha.
0: Tá mais magro que o Kaique, rapaz. Que é isso, jogador?
1: O Jackson e o Luizinho, os homens do apito.
0: O Jackson e o Luizinho, torcedor do Botafogo.
1: Lembrando, a Copa Atalanta de Futsal, uma realização da Liga Desportiva da Microrregião da Cebola, meu querido Aranildo.
0: A arbitragem da Liga Desportiva da Cebola, capitaneada e comandada aí pelo Jackson, que tá mais fino que papo de gaúcho aí. Rapaz do céu. O Diogo vai sair em todas as fotos aí dos times aí.
1: Famoso papagaio de pirata.
0: Diferente lá de Aurora, a foto, a mesa fica do outro lado. Então, lá nós saímos na foto, né, Diogo?
1: Bora.
0: Aqui o Diogo.
1: Deixa eu ver a comandante aqui da equipe.

0: Felipe, vai ter o Milena, vai lá que tem mais foto agora virada pra torcida lá.
1: Agora Gaiteiro
0: vai
1: e
0: ter
1: eu
0: a foto do título, né? Vai deixar de fora, né?
1: E daí o Gaiteiro e eu estamos bem aqui no centro da foto, né? Rapaz, que faz. Ó, esse copinho aqui é d'água, não é Cuba não, hein, o Diogo da Marcel?
0: Tá bom, então era da mesa do lado, né? Da mesa do lado.
1: Aham, sim.
0: Milena, estreia da equipe aí do masculino no adulto, né? Já a base também, já desde de sábado a bala rolando aqui em Atlanta, reforços aí pra essa equipe da CME, o que falar dessa estreia, desse preparativo de vocês pra essa Copa, hein? Boa noite.
2: Boa noite, a expectativa é a melhor possível, né? Torcemos aí, Vaé, Fabão, Miguel, jogando no Moitas aí agora, e é os caras que estão dominando a região, né? Vamos ver como é que vai funcionar eles vestindo nossa camisa verde aí, né? Mas a expectativa é a melhor possível, e pegamos uma chave boa, assim, chave que todo mundo joga bem, então vamos ter que jogar bola para classificar.
0: Jogando em casa com o apoio da torcida aí, dá uma pressão um pouquinho mais assim?
2: Ah, é sempre melhor, né? Eu costumo dizer que eu prefiro ter a torcida, né? E a galera atendeu o nosso chamado aí, nosso ginásio tá cheio, o pessoal veio acompanhar a galera e torcer pra nós.
0: Legal demais, tem a Milena que comanda a equipe da CME de Atlanta, do outro lado o Darote que é o técnico da equipe do Morro Seco, arbitragem já chamando as duas equipes, a bola vai rolar aqui em Atlanta, é a Copa Atlanta de Futsal, a sintonia vai contar todas as emoções por aqui, Eronildo de Oliveira, para quem está com a gente no Facebook, para quem está com a gente no YouTube, compartilha lá, dá um joinha, comenta, bora com a gente nessa noitada de futsal aqui, direto de Atlanta.
1: Daqui a pouco a última partida da noite será a galera lá de Ituporanga, do Independente Corteva de Minha Ituporanga, fechando aqui a sua participação contra a FMD de Aurora Madeste, fechando o último jogo desta quarta-feira boleira, hoje dia 19, com apoio aqui da administração municipal de Atlanta. 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Saída para a equipe de Atlanta, a CME de Atlanta que ficará à minha direita. À esquerda ficará a equipe da Itutex Morro Seco, na estreia das duas equipes nesta a chave aqui. Ontem terminou empatado e bate forte ali o jogador Emília. Bola bateu na cobrança direto, bateu na marcação. Bola com o Vaé aqui no campo de defesa pelo lado esquerdo, tenta passar, levou a bola aqui pelo lado esquerdo, tocou para Fabão ajeita, cruzou a bola pro meio, bateu, bom, a defesa já do goleirão, o Paulo evitando o primeiro gol de Atlanta, jogão.
0: Primeira chegada pelo canto esquerdo ali, o Fabão quem bateu rasteiro, bem posicionado no centro do gol, tava ali o Paulo Feios, a defesa tirou ali, né? O perigo da sua meta, a equipe aí do Morro Seco na primeira pontada, a primeira chegada aí da equipe de Atlanta.
1: 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0-0, início de partida aqui na 94.7 no nosso YouTube, também no Facebook, bola com Tonton aqui pela esquerda, atravessou para Fabão, para Tonton, bateu em cima da marcação do Carlos, lateral aqui pelas quebradas da esquerda, campo de ataque da equipe de Atlanta, 0-0 no marcador, Copa Atlanta, bola com Vaé domina, faz uma graça na bola aqui no campo defensivo, dominou para o Emílio lá no lado esquerdo, lado direito, atravessa aqui para Fabão, comprida demais o Carlos, nem foi na bola, a bola saiu em lateral, já para cobrança, tocou atrás para o arqueiro que é Paulo domina, vem até o meio da quadra, tomou distância, bateu forte, mas sem direção, Diogão.
0: Bateu no meio da rua ali, canto esquerdo do goleiro Miguel, o Paulo que é chamado também de Paulinho, mas como tem dois Paulinhos, então deixa o Paulo no gol e o Paulinho na linha.
1: Meu Deus do céu, é muito Paulinho lá na sintonia, Paulinho, estão achando de certo que o Paulinho tá jogando aqui, não, Paulinho só joga pedra e quilica.
0: Nosso olha, Paulinho foi o mestre de cerimônias aqui, né?
1: Garoto em nova fase, né?
0: Ele que estava na abertura aqui e tudo mais, né?
1: Ele é o cara.
0: O seu valor, o nosso Paulinho também.
1: É, nesse quesito, né? No futebol, falando futebolisticamente, vamos deixar quieto. Bola dominada aqui, Paulinho, tu tem direito à resposta aí, outro dia, bola com Tonton, dominou, a bola saiu, ele tentou dominar, ela escapuliu o Diogo Maciel.
0: Vem à frente do Jackson ali, o homem do apito, nem reclamou, a arbitragem apitou o lateral, a arbitragem aqui na Copa Atalanta, né? Tanto a mesa como os dois árbitros com a comunicação aqui também, com o microfone, com o fone ali, contra-ataque, o Vaé recebeu o livro de marcação, mas a arbitragem

0: Jorginho.
1: A bola tava rolando, Fabão. Vou ter que concordar com o Jacos que a bola ela não tava fixa em cima da linha, daí é como se fosse, não, é reversão, Diogo Maciel.
0: Fabão até deu uma risadinha ali, o Carlos também, o Jackson também, todo mundo no Rio e o lateral no campo de defesa para a equipe do Morro Seco já cobrado.
1: Bola dominada com dificuldade pelo Vaé, chega no pé e ferro com Carlos, o Léo é o Léozinho, filho do meu amigo Osni Martins, o Ni, grande Ni, jogador do Moitas, agora ele deixou aí o DNA no futebol, que o Léozinho é enjoado, ensabuado, garotinho encardido, o filho do meu amigo Ni, Adriana, bola dominada pro meio da área, atravessou, bateu em cima do jogador que é o Carlos, o último toque do Fabão, lateral aqui, 4 minutos jogados na primeira etapa, 0-0, bola com Carlos dominou, tocou lá na esquerda, ajeitou, protegeu, tocou errado, Leozinho vai na bola, o Paulo chegou antes.
0: Sentiu. No lance ali na trombada com o Vaé, ficou sentindo ali o jogador da equipe do Morro Seco, o Thiago, mas já se levantou, tudo bem com ele, contra-ataque da equipe de Atalanta pela esquerda, teve a bola saindo ali na linha lateral, o Vaé pede lateral para Atalanta, a arbitragem aponta ali, lateral no campo de defesa aí, para a equipe do Morro Seco.
1: Já cobrada nas mãos do arqueiro Miguelito, sai jogando, está à minha frente aqui, a minha amiga Cleia, que é a mãe do Miguel, e o Armando Krieger, que é o pai do Miguelito. Bola dominada com o Jovaé Paranhos, lá na direita para o Emílio. Emílio dominou, tentou passar para a marcação do Thiago, ajeitou, voltou para Fabão, para o Emílio. Emílio deixa atrás para Tonton, Tonton dominou, virou para Fabão lá na direita, conduz a bola, tenta, toca na meiuca para o jogador Tonton, aqui na esquerda para Vaé, Vaé dominou, tentou passar pela marcação do Carlos, deu bote na primeira, tocou atrás, a bola chega até o Emílio, Emílio ajeita, tocou para o Vaé, ui, que burdoada, Diogo W. Marcel.
0: No campo de defesa, tentava sair jogando ali o jogador da equipe de Atalanta, o Buju, quem chegou ali na pressão, cometendo a falta, tá caindo lá o jogador de Atalanta, olha pra arbitragem, balança a cabeça, a falta já cobrada aí, o Emílio quem sofreu e ele mesmo que cobrou a falta.
1: 5 minutos jogados na primeira etapa, 0-0 no marcador, categoria livre, a equipe do Aitutex Morro Seco contra a equipe da Casa Semeia de Atalanta, bola dominada lá pelo lado esquerdo, vai para a cobrança do lateral Leozinho para os íntimos. Que de Leozinho sou eu, Enozinho, que sou pequeno. Leozinho é Leozão já, né? Ele era Leozinho quando era do sub-13, sub-12, aí agora não, agora já tá no categoria livre. O Léo domina a bola, deixou para o Bugio. Ô Bugio, que é isso, Bugio? Trata a bola com carinho, Bugio. Deu uma bicuda na bola, Diogão.
0: No campo de defesa, chutou essa bola, mas acho que se livrou ali quando a marcação apertou, depois chamou os companheiros, né, para aproximarem um pouco mais, saiu no canto direito do Miguel, tem posse de bola, Atalanta pela direita, segue 0-0.
1: 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para cobrança o jogador, o João Maia Paranhos, o Maia cobrou bola no segundo pau, cortou de cabeça o Carlos, chega atrás da bola o Tonton, atrás para Miguelito, vira aqui na esquerda para o Emílio, Emílio domina, ajeita, conduz com a caneta esquerda, bateu em cima da marcação. É um jogo bom também, né, Diogo? Jogar com o time da casa, casa cheia, com estrelas e tudo. A gurizada corre dobrada, hein, Diogão?
0: Essa bola passou pertinho, tirando o tiro ali do ângulo esquerdo do Miguel. A batida do Thiago ali do meio da rua. Quase que a equipe do Morro Seco tira o primeiro 0 do marcador. Eu acompanhei o bate-papo da galera do Morro Seco no vestiário. E como o prefeito Sapo falou pra você também, as duas equipes praticamente iguais, né? Montadas Morro Seco e de Petrolândia. Tem vários jogadores de Petrolândia com alguns jogadores de Tuporanga. Time de Atalanta, o time da casa com alguns jogadores de fora. Não tem tempo de treinar. Então vão se conhecendo durante, né, o jogo, vão se entrosando durante a partida. É do lado, é do outro, tá assim, Herô.
1: É verdade. A galera vai se conhecendo. Prazer, sou Fabão. Prazer, sou Jova. É Paranhos. A galera vai chegando.
0: Você joga
1: chegando
0: naquele canto, joga naquele. Beleza, tu vai na frente, eu fico lá atrás defendendo.
1: Isso, eu prefiro mais jogar ali naquela meiuca. Olha a bola com o Emílio, bateu de direita ali, canhotinho, segura em dois tempos, atropelaram o Leozinho na sequência, o Diogão.
0: O Emílio, quem chutou essa bola com a perna direita, teve desvio no meio do caminho ali, o goleiro, o Paulo tava na bola, fez a defesa, depois acabou havendo um choque, quase que a bola sobra pro Fabão.
1: Bola com o Léo, tocou na frente, tentou o Thiago não dominou, a bola saiu em reposição na tela, uma informação pra Fronza Móveis e Eletrodomésticos aqui em Atalanta, 40 anos, bola dominada no campo de defesa aqui da equipe da Atalanta com o jogador que é o Carlos. Carlos domina, deixou curtinha lá o garotinho.

0: Ali o bugio, a bola, rapaz, deu mais uma de tornozelo ali, o jogão.
1: Quando apertou a marcação, ele se livrou, colocou pra frente, quase encontrou o companheiro pela direita ali, mas a bola acabou, né, saindo em lateral no campo de defesa para a equipe de Atalanta. Segue 0-0 nessa primeira etapa.
0: 8 minutos jogados no primeiro tempo, bola dominada lá pela esquerda, campo de defesa da equipe do Morro Seco e Tuteques. Ajeitou, tentou, tocou atrás para o Léo. Léo domina, ajeita aqui pela direita, ele é canhotinho, ajeitou, tentou passar pela marcação, tocou, boa bola na tabelinha, olha a chance, vai abrir o marcador, driblou, bateu, demorou, ajeitou, não chutou, vai bater, bateu, pum, a defesa do goleiro, o Miguel, demorou, Diogo Maciel.
1: O Carlos, quem teve a chance primeiro ali pelo meio, levou pra perna direita, quando travou a marcação de Atalanta, colocou no canto direito, bola chutada pro gol, o Miguel tava ali por baixo, fez a defesa na pressão aí da equipe do Morro Seco, quase o primeiro, mas segue ainda 0-0 nessa primeira etapa.
0: 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Bola dominada através lá pelo lado direito, escanteio. Tonton na cobrança, tocou atrás para Miguel. Ele perguntou para a minha pessoa se sai o gol hoje. Vamos ver. Boa defesa na primeira, quase que sai, Diogo Maciel.
1: Duas bolas batidas de longe. Primeiro Miguel pelo canto direito, depois uma pela esquerda. Teve desvio na marcação. A Atalanta tá na pressão. Escanteio na esquerda. Vai a quem cobra.
0: Cobrou Vaiano pro Fabão de Sempulo, pegou o bate em cima do jogador André, a bola saiu de escanteio aqui pelo lado esquerdo ainda.
1: Sorte do Fabão que teve escanteio, que a bola ia sair lá na lateral.
0: Mais ou menos, bola dominada, bateu de Sempulo, sem dar troco, o goleirão Paulo, e tava ali acossado pelo Fabão, Diogo Maciel.
1: Agora sim, o Rafael pegou bonito nessa bola que veio na cobrança de escanteio por cima, e encheu o pé, e o goleiro Paulo tava ali ligadaço, que é isso, Miguel?
0: Que é isso, garotinho? Os goleiros também abusados esse ano de 2026, hein, Diogão?
1: Miguel driblando ali a um passo da risca da área, o último homem. É, teve sangue frio agora o goleirão da equipe de Atalanta.
0: Muito sangue frio. Bola dominada lá pelo lado direito, vai na cobrança do lateral. 0-0 no marcador. 11 minutos jogados na primeira etapa, tudo igual. Não teve bola na rede ainda, só na pelo lado de fora. Bola nos pés do Fabão, tentou dominar, bola escapuliu, bola com Léo. Léo dominou, travado na hora, gatilho do Marcel.
1: Recebeu essa bola no campo de defesa, levou o ataque, quando bateu na canhotinha, teve desvio. Escanteio para a equipe do Morro Seco, André, quem cobra ali pela direita.
0: Já cobrado atrás para Carlos, Carlos domina lá na esquerda para Léo, deu uma quebra de asa no marcador, voltou, olha o André, André dominou, escorreu. Não sei. Onde jogou a quadra, Thalys, ou é impressão minha aí, garotinho? Que a galera tá dando umas patinadas ali, parece que não tão de pneu slick.
1: Pero pode ser que estejam um pouquinho lisa, né?
0: É bastante, na verdade, aquele, por exemplo, lá em casa, parecia uma piscina minha garagem lá de, da umidade, né? Não sei se isso também tem aí na quadra.
1: E o jogo um pouquinho pegado também nessa primeira etapa, né? Um jogo um pouco mais pegado na estreia aí. É, acabou que um comentário que eu lembrei de um saudoso ituporanguense, herói.
0: Vamos daqui a pouco então pro análise. Bateu, passa e toca na mão do goleirão Paulo e ele caiu de mau jeito, o Diogo Maciel.
1: Com a ponta dos dedos, defendeu essa, goleiro Paulo da equipe do Morro Seco. O Vaé com a bola dominada ali na marca dos 10, deram espaço, o Vaé chutou pro gol, tinha direção certa, ângulo esquerdo ali do goleirão Paulo, com a ponta dos dedos, deu um tapa na bola, escanteio no canto direito, a CME de Atalanta na pressão agora, não.
0: Rafael na cobrança do escanteio para Vaé, virou aqui na esquerda para Fabão, Fabão dominou, ajeitou, tentou passar pela marcação do André, ajeitou, voltou, bateu, pegou mão agora, Diogo Maciel.
1: Tirou da marcação, fez o giro, Fabão levou pra perna da direita, quando bateu forte, a bola subiu demais sobre a meta do goleiro da equipe do Morro Seco. Segue 0 pra cá, 0 pra lá, pitou a arbitragem.
0: Falta do Tonton, deu um mergulho ali, mirabolante o jogador do Morro Seco.
1: Esperou contato, veio a arbitragem, Silva marcou a falta já no campo de ataque aí da equipe do Morro Seco.
0: Em cima do Paulinho, que agora o Paulinho número 11, que é o jogador de linha, o goleirão é o Paulo, e o Paulinho número 11 foi quem voou, deu aquele mergulho, parece natação. Toma distância, Léo para a cobrança, 10 no costado, canhotinha na bola, bateu! Passa perto, Diogo Maciel!
1: Bateu firme, forte de perna esquerda, contra-ataque da equipe de Atalanta.
0: Tirou, chegou por baixo, tocou a bola, tentou passar pela marcação, voltou, olha o Fabão, vai marcar, bateu, entrou!

Robin, número 5. Ele tem o perfume que a bola gosta. Puxou aqui pro lado esquerdo, bateu na direita do goleirão. O Paulo foi, mas a bola passou à sua direita, abrindo uma

0: ali no pé direito, foi devagarinho pro fundo da rede, tirando o primeiro zero do marcador. Fabão camisa 5, a equipe da casa vai vencendo 1-0 na primeira etapa.
1: 1-0 Fabão, 13 minutos jogados nessa primeira etapa aqui no ginásio Manuel Inácio Antunes, 21 graus. A sensação térmica é de uns 25, 26, 27. Mas parece verão, mas ainda estamos no inverno. Não parece, mas estamos. Cleiton dominou na meiuca, levou a bola para a esquerda, conduz a bola com a canetinha esquerda, ele tocou para um jogador da equipe, o André. André domina para o Bugio. Bugio dominou, voltou para o Carlos. Atrás para o jogador Bugio, levou a bola para a esquerda, meteu de bico. A bola voltou, dominou na coxa, bateu em cima do marcador. Passou, vai marcar a chance. Perdeu! Paulinho perde o gol de empate, jogou Marcelo.
0: A jogada individual pelo canto esquerdo no bate, rebate sobrou na frente pro Paulinho. Eu não sei se ele tentou uma bola cruzada no canto esquerdo do Miguel, porque ele tava com a cabeça baixa caindo ali, ou colocou no segundo pau no canto direito. Não chegou ninguém da equipe do Borro Seco ali pra, né, auxiliar. Mais uma defesa do Paulo na batida do Vaé.
1: Boa defesa do arqueiro. Contra-ataque, falta marcada em cima do jogador da equipe de Morro Seco e Tutex, Diogo Marcel, aí pertinho de você.
0: Falta cometida pelo Vaeli, olha pro Jackson, diz que não, dá aquela risadinha, agora abre os braços reclamando com a arbitragem. É falta no campo de ataque para a equipe do Morro Seco. Tá ali o Carlos agora preparado para a cobrança.
1: Tomou distância para a cobrança da falta para a equipe do Morro Seco, tocou na frente para Paulinho. Paulinho dominou, escapuliu a bola, bate, toca para fora, a bola saiu em reposição lateral, favorecendo a equipe da casa, a CME de Atalanta, que vai vencendo por 1-0. Gol feito pelo Fabão, 16 minutos jogados na primeira etapa aqui na Copa Atalanta de futsal, ginásio Manuel Inácio Antunes. Bola com o jogador Fabão, deixou para o Vaé. Vaé domina, conduz a bola aqui pela esquerda, campo de defesa ainda. Dominou, marcado pelo Bugio, levou a bola pro meio, bateu em cima da marcação e saiu escanteio, Diogo Marcelo.
0: Escanteio para a equipe da CME de Atalanta pelo canto direito, já cobrado.
1: Boa defesa, bateu o Fabão em cima do cara. Carlos estava ligado ali, senão seria o segundo gol do Fabão, segundo de Atalanta. Aqui na esquerda, Rafael dominou, bateu de esquerda em cima do Fabão, chegou cortando o Carlos, voltou, bola com o Rafael atrás, tentou passar, jogou lá pelo lado direito com o Pedrinho, tentou, voltou, olha a chance com o Bugio. Cleito domina, conduz a bola aqui na esquerda, na direita pro Paulinho. Paulinho toca atrás, campo de defesa, tentou na frente, o Carlos não dominou, saiu com bola e tudo, jogo.
0: Terminou. Palmeiras vence 1-0 e está classificado para as quartas de final da Libertadores da América.
1: Se não é esse zagueiro de vocês, ia pros pênaltis, hein, Diogo W. Marcelo?
0: Gustavo Gomes, hein, marcou o gol do Palmeiras lá no finalzinho do primeiro tempo.
1: Eu acho que ele tem mais gol que muito centroavante no Brasil aí, hein, Diogo Marcelo? Ele tem mais gol que muito centroavante de time aí que já tá 2 anos sem fazer gol, mais ou menos, é. O rapaz não é fraco. Fluminense, Palmeiras já estão nas quartas de final da Liberta. Daqui a pouco começa o sofrimento da maior torcida do sul do mundo. Acabaram com os estoques de suco de maracujá na Redondeza, no quarteirão, no sul do mundo, no Brasil, na Tchecoslováquia, todo canto não tem mais suco de maracujá, porque vai ser tenso, muito tenso. Porque só o Independiente Del Valle ganhou dos 8 da Libertadores. Porque ele jogou ontem a primeira partida aí. Aqui o Tonton dominou, tocou pro Fabão, ajeitou, olha o Tonton, ele tentou dominar, a bola foi, bateu no, na canela dele e saiu, Diogo Marcelo.
0: Saiu ali no canto esquerdo, tava dentro da área livre de marcação, camisa 15 da equipe aí da CME de Atalanta, apenas reposição de bola pro goleiro Paulo do Morro Seco, já colocou lá na frente, só devolveu a posse aí pra equipe de Atalanta, ou vai quem tem a bola dominada.
1: 17 minutos jogados na primeira etapa, 1-0, gol de Fabão, ele tá com a bola, marcado pelo jogador Bugio, passou pelo primeiro, não passou pelo segundo, saiu a bola lateral, ele queria falta, mas o Jacques pertinho em cima do lance, marcou apenas o lateral, Diogo Marcel.
0: Reposição de bola lateral no campo de defesa para a equipe do Morro Seco, também já cobrado.
1: Tocou de calcanhar, o Cleito tentou, tocou para Diogo Marcel, mas Diogo Marcel tá fora de combate, tá lá na área, fora do quadrilátero, daí é lateral, bola dominada aqui com o Tonton, pela esquerda, tenta passar pela marcação, ajeitou, ui, bateu, que defesa do goleiro, Diogo Marcel.
0: E jogadaça ali pelo canto esquerdo agora da equipe da CME de Atalanta. E o Paulo agora até o Jackson para o jogo aí, dá uma segurada, vai lá, conversa com o goleiro do Morro Seco, vê se tá tudo bem com ele. Uma jogadaça ali pelo canto esquerdo do Tonton, jogada individual, o chute forte quase marcou o segundo.